efeito desta medida e concluiu que o aumento da receita do IVA gerado pelos preços mais altos nos postos de combustíveis foi quase totalmente compensado pelos ajustes efetuados no ISP. Consequentemente, o saldo final resultou num valor praticamente neutro de receita fiscal extraordinária arrecadada pelo Estado nas últimas semanas. Ainda assim, na gasolina simples, cerca de 98 cêntimos de cada litro de combustível pago pelos consumidores correspondem a taxas e impostos, ou seja, o IVA, o ISP e a taxa de carbono. No gasóleo, esse valor é de cerca de 84 cêntimos por cada litro de combustível. A estes valores, acresce ainda a incorporação de biocombustíveis, o que pressupõe mais um custo para o consumidor. O parque automóvel lá em Portugal encontra-se cada vez mais envelhecido, refletindo uma realidade em que circulam atualmente cerca de 1 milhão e 700 mil carros com mais de 20 anos nas estradas do país. Os distritos de Lisboa e do Porto registram o maior número de veículos, superior a 2 milhões e meio de automóveis ligeiros, enquanto o distrito de Porto Alegre, com 55.402 carros, contabiliza o menor número em todo o país. Dados recentes da Associação Automóvel de Portugal indicam que a idade média dos veículos ligeiros em circulação já ultrapassou os 14 anos. Em paralelo, a idade média dos automóveis entregues para abate disparou significativamente, situando-se agora em redor dos 24 anos e meio, o que contrasta de forma drástica com os 16 anos registados em anos anteriores. Esta dificuldade contínua na renovação da frota automóvel nacional é atribuída essencialmente à reduzida capacidade e perda de poder de compra dos portugueses face aos preços elevados dos carros novos, situação agravada por uma forte carga fiscal sobre o setor. Para combater esta tendência preocupante, os representantes do comércio automóvel defendem a reintrodução urgente de mecanismos de incentivo ao abate de veículos em fim de vida. Segundo o setor, estas medidas, que idealmente poderiam até englobar incentivos na compra de viaturas usadas mais recentes, são essenciais para acelerar a substituição dos modelos mais antigos e poluentes por opções mais seguras, eficientes e de baixas emissões. O Fundo Monetário Internacional alertou que Portugal poderá voltar a registar déficits orçamentais superiores a 1% do Produto Interno Bruto até ao final da década, caso não sejam implementadas novas medidas de poupança. De acordo com as previsões da instituição, embora o cenário a curto prazo aponte para um déficit ligeiro de apenas 0,1% em 2026, a ausência de novas políticas de consolidação orçamental ditará uma degradação contínua das contas públicas. O FMI projeta assim um agravamento progressivo do saldo negativo nos anos seguintes, estimando que o déficit ultrapassa a barreira de 1% e atinja os 1,6% do PIB em 2031. Esta degradação contínua do saldo orçamental é justificada pela perspectiva de que o Estado português passará a arrecadar menos receitas em percentagem do PIB, ao mesmo tempo que enfrenta um ligeiro aumento ou rigidez na despesa pública. Para contrariar esta trajetória, o Fundo Monetário recomenda a adoção de medidas de contenção e poupança que travem o desequilíbrio. Designado por IMI Familiar, é um benefício que permite aos proprietários de imóveis com dependentes a cargo usufruírem de uma redução no valor a pagar do Imposto Municipal sobre Imóveis. A dedução fixa é subtraída diretamente ao imposto total, que garante um desconto de 30 euros para famílias com um filho, 70 euros para aquelas com dois filhos e 140 euros para agregados a partir do terceiro dependente. Contudo, como a receita do imposto reverte para as câmaras municipais, cabe a cada município decidir anualmente se aplica esta medida, existindo autarquias que não concedem qualquer redução e outras que o fazem apenas para famílias numerosas. Para beneficiarem deste alívio fiscal, os contribuintes não precisam de efetuar qualquer pedido ou entregar provas junto das finanças ou da autarquia, uma vez que a autoridade tributária avalia o registro do agregado familiar e aplica o desconto de forma totalmente automática. As fases de pagamento do IMI variam consoante o montante total cobrado. Os montantes anuais até 100 euros são pagos numa prestação única, em maio. Valores entre 100 e 500 euros são divididos em duas mensalidades, a pagar em maio e novembro, e os valores superiores a 500 euros podem ser liquidados em três mensalidades, a pagar nos meses de maio, agosto e novembro.
Quando um trabalhador não comparece ao emprego sem justificação há pelo menos 10 dias úteis, ou sabe-se que se encontra a trabalhar por conta própria ou no estrangeiro, a lei considera haver abandono do posto de trabalho. A partir desse momento, o empregador tem o direito de cessar o contrato de trabalho com caráter imediato. Esta situação é legalmente tratada como uma denúncia do contrato por parte do trabalhador, pelo que a empresa deve invocar o abandono, comunicando os factos através de uma carta registada com aviso de recepção. Adicionalmente, por não ter sido cumprido o aviso prévio de demissão estipulado por lei, o trabalhador poderá ser obrigado a pagar uma indemnização à entidade empregadora.

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0: Mas nós já sabem então que nós vamos ficar consigo até bem próximo das 6 da manhã, é o seu expresso da madrugada. E vou agora roda genérico.
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0: É o Expresso da Madrugada com Artur Matos. Vamos ver como é que vai estar o tempo para hoje, para esta segunda-feira. Dia 11 de maio de 2026, segunda-feira, períodos de céu muito nublado com abertas no Baixo Alentejo e no Algarve, aguaceiros por vezes fortes e acompanhados de trovoada, em especial no interior norte e centro, durante a tarde, podendo assim ocasionalmente ser sob a forma de granizo. Vento fraco ou moderado de sul e sudoeste, superando por vezes forte na faixa costeira ocidental até ao meio da manhã e nas terras altas até ao final da tarde. Pequena subida da temperatura, em especial no norte e no centro. E agora vamos à região da Grande Lisboa. Períodos de céu muito nublado, com boas abertas a partir da tarde, e aguaceiros podendo ser ocasionalmente acompanhados de trovoadas durante a tarde. Vento fraco a moderado do sudoeste, superando por vezes forte na faixa costeira até ao meio da manhã, e pequena subida da temperatura mínima. Quanto também ao estado do tempo para hoje na região do Grande Porto, período de céu muito nublado, aguaceiros podendo ser ocasionalmente acompanhadas de trovoada, vento fraco do quadrante sul e superando por vezes forte na faixa costeira até ao meio da manhã. O estado do mar para hoje na costa ocidental, ondas de oeste com 2,5 metros a 3 metros de altura, passando assim a ondas de noroeste e diminuindo para 1,5 metro a 2,5 metros. Na temperatura da água do mar na costa ocidental, ronda os 15 e os 17 graus. Na costa sul, ondas de sudoeste com 1 metro a 2 metros de altura, diminuindo para ondas inferiores a 1 metro. Temperatura de água do mar na costa ocidental ronda os 16 e os 17 graus. Agora vamos ver como é que vão estar as máximas também previstas para o dia de hoje. E como sempre, vamos começar pelo distrito da Guarda, que é o nosso distrito. 16 graus para hoje em Aguiar da Beira. Depois, Almeida, a máxima é de 17, quanto à Silurita da Beira, a máxima é de 18 graus. Quanto à Figueira de Castelo Rodrigo, máxima também de 18 graus para o dia de hoje, e Foros Algodres, máxima de 18 graus também. Quanto à Gouveia, máxima de 17, e a Guarda, com máxima de 12. Em Manteigas, a máxima é de 14 e na Meda, a máxima é de 17 graus para hoje também na Meda. Quanto às Penhas Douradas, a máxima é de 12 graus e em Ceia, a máxima é de 17 graus. Depois, para terminarmos, vamos ainda até à Serra da Estrela, com 7 graus de máxima. E agora sim, para terminarmos, as máximas de hoje. No distrito da Guarda, em Trancoso, a máxima é de 15, e atenção que a chuva essa vai permanecer entre hoje, amanhã e quarta-feira. Só mesmo a partir de quinta-feira é que a coisa começa a estabilizar sem chuva. Por isso, até quarta-feira há previsão de chuva em todo o distrito da Guarda. Quanto ao distrito de Viseu, as máximas para hoje no distrito de Viseu, vamos ver como é que elas estão hoje. E vamos começar no Carregal do Sal, com 20 graus de máxima. Quanto ao Castro de Aire, máxima é de 16, e Simfãs, máxima de 18. De Simfãs, vamos até Lamego, com 18 graus de máxima também para hoje, e em Mangualde, a máxima também é de 18 graus. Quanto ao Moimenta da Beira, máxima de 17, e Mortágua, máxima de 20. Quanto à Vila de Nelas, a máxima é de 19, e a Oliveira de Frades, máxima de 16.

Ainda em Penalva do Castelo, a máxima é de 18 e Penalva do Castelo até Santa Comadão com 19 de máxima e hoje em Santa Comadão há previsão também de trovoada. Há mesmo. Em São Pedro do Sul, a máxima é de 17 graus e depois no Sátão, máxima de 16 graus e vamos até Sernancelho. Em Sernancelho hoje a máxima vai estar com 15 graus de máxima para hoje em Sernancelho. Quanto a Tondela, a máxima é de 18 e de Tondela vamos até Vila Nova de Paiva com 15 graus de máxima. Terminamos na cidade de Viriato, cidade de Viseu, com 16 graus de máxima. Tirando Santa Comadão, que vai ter também trovoada, é isso mesmo, aí é que muda um bocadinho das trovoadas, a presença de trovoadas em Santa Comadão. De resto, também em todo o distrito de Viseu, a chuva vai permanecer pelo menos até quarta-feira. Depois, a partir de quarta-feira, também no distrito de Viseu, é que a chuva começa a dar tréguas e vem o solinho. Céu com nuvens, mas com solinho, sem previsão de chuva, a partir então de quinta-feira também, no distrito de Viseu. Agora vamos para o distrito de Coimbra, máximas para hoje. Em Arganil, a máxima é de 20 graus. Quanto a Cantanhede, máxima de 19. E Coimbra, a cidade dos estudantes, máxima também de 19. Quanto à Figueira da Foz, a máxima é também de 19 graus. E em Góis, máxima de 20. Na Lausanne, a máxima é de 21. E em Mira, máxima de 20. Depois, em Oliveira do Hospital, máxima de 18, e em Tábua, máxima para hoje em Tábua, é de 20 graus. Quanto à chuva, também a previsão de chuva, pelo menos até à próxima quarta-feira, no distrito de Coimbra, é isso mesmo, hoje segunda, terça e quarta, depois a partir de quinta, também a chuva dá tréguas também no distrito de Coimbra. Em Lisboa, Porto e Faro. Lisboa com máxima de 19 graus e há previsão de chuva também para Lisboa. Para hoje, para amanhã e para depois, segunda, terça e quarta. Depois também em Lisboa a partir de quinta-feira e a chuva a dar tréguas também, também nesta semana. Agora vamos até à cidade invicta, a cidade do Porto, com 17 de máxima, previsão de chuva também, segunda, terça e quarta, e só mesmo a partir de quinta-feira no Porto também é que não há previsão de chuva. E agora vamos até ao Algarve Faro com 21 graus de máxima para o dia de hoje, previsão de chuva, e atenção aqui no Algarve, previsão de chuva no Algarve em Faro é segunda, terça, quarta e quinta. Só mesmo a partir de sexta-feira é que a chuva vai dar tréguas e o sol vai reinar nos céus do Algarve. Por isso, até quinta-feira há previsão de chuva também no Algarve. É assim que se fazem também as temperaturas para o dia de hoje. Daqui a pouco vamos também ver qual vai ser então o pensamento do dia para hoje. Mas para já, vamos à música e vamos com este Escravo do Sistema.

Está bem. Vai para dentro e não tem que modos. É o escravo. Escravo do sistema. Isso há muita gente. Ui, Jesus. Bom, vamos continuar com a música. Com esta já a seguir para ouvir. Fadinho, fadinho. Para ouvir. Fado humorístico.

Refado humorístico nesta primeira parte. Primeiro, e vamos a mais um. Enquanto houver quem cante, o que é que acontece? Não sei, vamos ouvir. Manda-me cada coração, manda-me cada perla.

enquanto houver quem cante, não vai morrer a nação. Mas é o que ele diz. Se ele diz, ele é que sabe. E agora vem para aí o fadinho da reforma, o fado da reforma laboral. Ele aí está.

0: marca, mas não vem.
1: É o fadinho da reforma. Da reforma laboral, pois a fadinha da reforma laboral nunca mais chega, nunca mais. E quando chegar a tua vez, aumenta mais 2 anos. E quando chegar a vez do outro, aumenta, pois é, nunca mais chega. Nunca mais chega. Bom, agora o fado faz que anda. É o fado faz que anda. Faz que anda, mas não anda. Pois é, vamos ouvir. Fadinho do faz que anda.

É o fado do faz que anda. Faz que anda, mas não anda. Agora vamos continuando com o fado humorístico nesta emissão de hoje. Primeira parte, primeira hora. Vamos ouvir a história. A história aqui do amigo do Emanuel. O amigo do Emanuel. O Emanuel tem um amigo que se chama João. Pois é. E depois aconteceu-lhe uma desgraça. E o Emanuel vai fazer esta música dedicada ao amigo. Mas olha lá, o Emanuel. Emanuel mora. Desce daí, João. Desce daí, Joãozinho.

0: Desce daí, João, desce daí, Joãozinho. Ai, coitado do Joãozinho, o Joãozinho na escola era tão inteligente para professores aqui, depois deu caiu nesta.
1: Pois é.
0: Às vezes, no melhor pano cai a nova, como estão dizendo. Fado para o Meca Rafael.

0: Oh, Rita, volta para casa. Foi a voz do Joaquim, Joaquim Cordeiro. Agora, o fado das barracas é o Rochinal Faduz. Ela está.
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Rocha Fadux e este Fado das Barracas. Às vezes acontece, às vezes acontece, às vezes acontece, acontece. Como diz o outro, acontece aos melhores. Manuel João Vieira, ele foi candidato à presidência da República. E dizia, assim, se não ganhasse o seguro, ganhasse ele, ao menos tínhamos 20 tintos nas torneiras de casa toda de borla. É, não é nada. 20 tintos canalizados. E um velário à porta de cada um. Não é nada, assim está bem. Assim é que era. Bom, Manuel João Vieira, com esta casa importante.

Faz um número, é o João Ferreira, com este caso importante. Ele foi candidato à presidência da República. Era um bom candidato. Pelo menos as ofertas que ele fazia eram boas. Muito boas, muito boas até. Bom, António João Ferreira e. Agora com assim. É que está aqui uma confusão. Ai, Jesus, Nossa Senhora. É o fado parentesco.

Qualquer um está bem doido. Qualquer um está bem doido. Para esta confusão que está aqui bem. Qualquer um. É que não havia hipótese. É que não há hipótese. E agora vamos para este. O meu irmão agricultor. Até não trazíamos por cá o baixinho do fado. É isso mesmo. Baixinho do fado e os terra velhinha. Meu irmão agricultor.

0: Lá vai.
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0: Foi a voz do baixinho do Fado e os da Rebeirinha com este meu irmão agricultor, Fado Humorístico. Nós estamos a 3 minutos das 2 da manhã, do final desta primeira hora. Vamos sair para os comerciais. Já voltamos, até já. Bom dia.
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1: É isso mesmo, vamos então para a música e vamos com mais fado. É isso mesmo, mais fado e mais fado humorístico. Ele está tanto acabadinhos de chegar e acabadinhos de sair. Quase acabadinhos de sair. Não é bem acabadinhos de sair, mas é quase. Vamos a mais um.

ritmo. E para amanhã falamos do orégano vulgar, do sangalo e do tamarindo. Mas a mandrágora é uma erva poderosa para proteger o lar. A raiz pode ser usada para curar a impotência masculina, para serrar a mandrágora com o seu poder pessoal. Deixe-a na sua cama por 3 dias durante a lua cheia, usada para dar coragem. Daqui a pouco já vamos ver o que é que diz a mirra. Agora vamos na música, ainda também nesta hora. Daqui a pouco vamos saber aquilo que quer dizer mais alguns provérbios que temos então para hoje. Temos de estar também a dizer o que quer dizer aqueles ditos antigos, e vamos continuar mais daqui a pouco, depois das destas nossas dicas de plantas, ervas e especiarias. Para já, vamos para mais uma.

Pois é, assim, fado humorístico nesta nossa emissão de hoje com este é o fado canção. Agora vamos àquilo que temos também para hoje, é isso mesmo, vamos falar da mandrágora, da mirra e a oliveira. É

E agora vamos falar da mirra, usada como incenso protetor e purificador, também pode ser usado para consagrar instrumentos mágicos. A mirra. E daqui a pouco falamos da oliveira. É isso mesmo. Mas para já, vamos para a música e este Fadinho das Emergências. Fadinho Hospital e Emergências. É isso mesmo. É isso tudo. É o Fado das Emergências. Ou das urgências. Vamos lá ver o que é que isso vai sair aqui. Vamos lá ver o que é que vai sair aqui. Vamos lá ver se não tem que sair no crime. Vamos lá ver.

é assim que vamos continuando nesta nossa emissão de hoje. E o que é que vamos falar hoje? Vamos falar agora a seguir. Vamos falar de Oliveira. É isso mesmo, e daqui a pouco vamos falar também dos provérbios e aquilo que eles querem dizer. Oliveira, sagrada para antenas, é um símbolo de paz, prosperidade, e as folhas de oliveira ajudam a baixar a tensão arterial e a regular o batimento cardíaco. Reduzem também os níveis de açúcar no sangue e têm ainda ação diurética. E amanhã vamos falar então do orégano vulgar, do sandalo e do tamarindo. É isso mesmo, amanhã para falarmos do orégano vulgar, do sandalo e do tamarindo. Mas por hoje ficamos então por aqui com a nossa condensa, as nossas plantas, ervas e especiarias. Para amanhã há mais. Daqui a pouco vamos ver também o que dizem também os provérbios para hoje. O que é que quer dizer? O que temos aqui é que no poupar é que está o ganho. E aqui dizem assim os provérbios populares que ensinam a gerir o dinheiro, e este é um deles. No poupar é que está o ganho. Daqui a pouco já vamos então ver o que é que quererá dizer então este, no poupar é que está o ganho. Mas é depois de mais um tema musical e depois desta homenagem que vamos prestar a António Aleixo.

Homenagem a António Aleixo. E agora vamos aonde? Vamos a, vamos a este fadinho de nostálgico. É mesmo assim. Vamos ouvir então mais um fadinho. Mas primeiro de tudo, antes de saber o que é que quer dizer este no poupar é que está o ganho. Pois é, este provérbio destaca a importância da poupança. Por mais rendimentos que receba, não, se não tiver o hábito de colocar uma percentagem de lado, não conseguirá aumentar a sua fortuna ou forrar regularmente ajuda para construir um fundo de emergência, mas também permite que o seu dinheiro cresça com o tempo. Daqui a pouco vamos saber o que é que quer dizer também. O dinheiro não cai do céu. Pois é, o dinheiro não cai do céu por não ter unhas. Pois é. Mas já vamos saber então o que é que aquilo quer dizer. Este, o dinheiro não cai do céu. Vamos à música.

0: Passam agora 33 minutos das duas da manhã e vamos agora saber o que quer dizer, o que querá dizer então este o dinheiro não cai do céu. Pois é, o dinheiro não cai do céu é bastante comum dizer-se este provérbio aos filhos, por um motivo simples. Infantiliza a importância de trabalhar para obter rendimentos. Dificilmente é possível aumentar a sua fortuna pessoal ou se não se trabalhar. Pois é. E há aqui o outro também muito engraçado, que daqui a pouco, este também é pequenino. Vamos saber já o que é que quer dizer este. Grão a grão enche a galinha ao papo. Também se costuma dizer muita vez. Grão a grão enche a galinha ao papo. Isso significa que com paciência é possível juntar dinheiro e criar uma boa almofada financeira. Pois é. É grão a grão, devagarinho. E a coisa vai andando
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0: Daqui a pouco, não gastes o que não tens, é o vamos saber o que é que este provérbio quer dizer, mas para já agora vamos à música. É o Farinho da Bola.

razão, foi o fadinho do futebol a marcar presença também nesta emissão de hoje. E agora está aqui um trabalho, está aqui um trabalho. Agora vem o fadinho das rendas danadas. Fadinho das rendas danadas. É que manda-me cada uma, mas antes mesmo de irmos a este, vamos a mais um. Para ver o que é que quer dizer esta do não gastes o que não tens. Pois é, se não tens, não podes gastar. Tens de ter calma. E o que é que isso quer dizer? Um provérbio que recomenda que se viva dentro das suas possibilidades financeiras, evitando assim sobreendividamentos. Só desta forma é possível gerir o orçamento familiar de forma bastante e bem sólida. Daqui a pouco vamos ver o que é que quer dizer também este: não coloques todos os ovos no mesmo cesto. O que é que isto quer dizer? O que é que isto tem a ver com poupança? O que é que isto tem a ver com dinheiro? Já vamos ouvir, já vamos saber. Para já agora vamos então para este fadinho das redes danadas, para ouvir já a seguir.

Já não é mau, já não é mau, já não é mau. É melhor que dormir na rua. É melhor que dormir na rua. É o fadinho das rendas douradas. As rendas estão pela hora da morte, para não dizer outra coisa. Bom, e agora vamos lá então ver o que é que isto quer dizer. O que é que isto tem a ver com poupança, o que é que isto tem a ver com dinheiro. Não coloques todos os ovos no mesmo cesto. O que é que isto quer dizer? No mundo financeiro, este provérbio é muito utilizado para falar sobre a importância de diversificar os investimentos. Ah, isto tem a ver com investimentos. Este ditado significa que é arriscado concentrar todos os seus recursos num único produto ou investimento, porque se acontecer algo de errado, pode perder tudo. E ao diversificar os investimentos, estão então, assim a reduzir o risco da sua carteira de investimentos. Ah, pois é. É simples. Você vai fazer um investimento. Tem, por exemplo, 50 mil euros para investir. Se investir os 50 mil euros tudo só naquele produto, ora, se aquele produto não vender, perde tudo. Perde os 50 mil euros e assim investe. Por exemplo, uma parte naquilo, outra parte no outro, outra parte divide. Os 50 mil euros e diverte em três pontos. Assim, se falhar uma, tem as outras duas. Se não falhar nenhuma, melhor para si, logicamente, que acaba por ganhar mais. Tem lógica este, não coloques todos os ovos no mesmo cesto. Daqui a pouco vamos também saber o que é que quer dizer esta, não mais vale tarde do que nunca. Esta também, deixa-me aqui um bocadinho assim a pensar o que é que tem a ver com poupança e com dinheiro, mas já vamos ver o que é que isto quer dizer. Oh, Lisboa, minha amada, para ouvir já a seguir.

Feito este Lisboa, minha amada, o tema que acabamos então de ouvir, o fado Off the Drinks. Vamos ouvir, este tem título em inglês. É fino, este fado tem título em inglês. Fado Off the Drinks. É fino, tem título em inglês. Vamos ver o que vai sair mais daqui a pouco, mas para já vamos saber o que é que quer dizer isto do. Não, mais vale tarde do que nunca. Não sei o que é que isso quer dizer, mas já vamos ver o que é que isso tem a ver com dinheiro e com poupanças e não sei o que. Mas tem a ver, estou ali a ver falar alto de poupança e não sei o que, mas vamos lá ver o que é que quer dizer. Vamos lá ver. É um provérbio que se aplica perfeitamente ao ato da poupança, pois nunca é tarde demais para começar a poupar. Nunca é tarde, também é verdade, também tem razão. Principalmente para a reforma, pois que cada vez é menos e cada vez há menos. Para a reforma também pode representar a importância da persistência para alcançar os objetivos. É verdade. Eu estou a dizer cada vez há menos porquê? Porque eu não sei, eu já desconto para tantas coisas da Segurança Social desde os meus 14 anos, 14, 15 anos. Quando comecei a trabalhar na padaria, na panificação, era pequenito. Eu também ainda não sou muito grande, porque quando era pequenito, minha mãe dizia: filho, era se cresce porque quando você diz trabalhar. Eu não cresci, está quieto. Fiquei pequenino, quer ver se não vi mais olhos, mas tive que vir. São coisas que acontecem. E vamos lá ver se esses contos já lá estão. Estão lá, que ainda há aqueles tempos estive a ver no centro da Segurança Social, eu sei que lá estão. Vamos lá ver. Quanto é que vai se calhar? É capaz de uma fortuna de 300 euros. Pois, uma fortuna de 300, 200, 300 euros, provavelmente é capaz disso. Essas reformas para nós, Zé Trabalhador, dão para tudo e para mais alguma coisa. Se for 60 mil euros ou 20 mil euros, como aqui há uns tempos houve um senhor que se reformou, com 20 mil euros por mês de reforma, se calhar não dá. É como o outro, também 10 mil euros não dava para as despesas. Esta reforma de 10 mil euros não dava para as despesas. Mas um reformado que trabalhou 40 e poucos anos no duro, uns na agricultura e outros na construção e por aí vai, e em fábricas e não sei o quê, ali no duro a malhar, forte e feio, tem 300 euros por mês, esse já dá. Então não dá. É uma fortuna. Mas pronto. Mas mais não digo, vou-me calar que é melhor. Senão começa-me a puxar para a língua, mas não é fácil. Bom, estamos agora a 9 minutos das 3 da manhã, vamos então para a música. É isso mesmo, é o fado dos Off the Tricks, que tem título em inglês, é fino.

Pois é, foi então este fadinho off the tricks. Pois é, e é verdade aquele que então, tivemos aqui o fadinho da nossa justiça. Pois é, todos convidados que há processos, são mais velhos que a nossa Constituição da República, mas isso mais não digo. Oh, Lisboa, minha amada, outra vez não, outra vez. Agora outra vez o fadinho dos tricks. A sério, é que é uma coisa linda. É uma coisa. Pois é. Eu é que me enganei. Bom, já cá está. Agora vamos até estar o fadinho de Belém para ouvir então já a seguir. E para terminarmos aqui a nossa sessão de fases, depois vamos aos comerciais e voltamos para a terceira parte, a terceira hora. É isso mesmo. Fadinho de Belém para fechar esta nossa segunda hora.

0: Ao Belém, casa emprestada, o Alfado do Belém, o tema que acabámos de ouvir. E agora vamos sair para os nossos compromissos comerciais. Depois voltamos para a terceira parte, a terceira hora, com mais música para si. Para todos, muito bom dia e é um até já. Vá tomar um cafezinho e volte connosco.
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3: És mesmo Expresso da Madrugada até às 6 e vamos agora saber o que é que quer dizer mais este. É mais um provérbio, mas antes mesmo vamos então para o pensamento do dia para hoje. Vamos ver então o que é que temos hoje para o pensamento do dia. Cada dia a natureza produz o suficiente para a nossa carência. E então? Eu tinha aqui o. tinha aqui o provérbio, mas desapareceu. Desapareceu-me o provérbio, o pensamento do dia para hoje. Vamos ver então se nós o. Se nós o encontramos, se nós o encontramos, mas parece-me que não. Parece-me que não. Bom, vamos. Ah, já apareceu aqui, mas não, já não é o mesmo. Já mudou. Já mudou. Já mudou, sim senhora. Os pequenos atos de cada dia fazem ou desfazem o caráter. Quem escreveu foi Oscar Wilde. Os pequenos atos de cada dia fazem ou desfazem o caráter. Então, o pensamento do dia para o dia de hoje. Também vamos ter os nossos signos para hoje, mas daqui a pouco, na próxima hora. E agora vamos ver então este, o que é que isto quer dizer. Quem não arrisca, não petisca. E que, o que quer dizer este, quem não arrisca, não petisca, quer dizer o seguinte. É uma das regras de ouro dos investimentos, embora seja importante diversificar e colocar uma percentagem do seu aforro em produtos seguros, ou investidores que têm a coragem de arriscar mais e têm mais hipótese de ter rendimentos superiores. Quem não arrisca, se você não arriscar, não ganha. Por isso, para ganhar qualquer coisa, tem que arriscar. É um risco que se corre. Ou ganha-se ou perde-se. Isto é como tudo na vida. Isto é como tudo na vida. Foram assim alguns provérbios para o dia de hoje. É isso mesmo. É isso mesmo que mais vale tarde, mas este também temos aqui um mais vale tarde nunca, também há pouco já falámos nele, e este quem não arrisca não petisca. Foi então assim alguns aquilo que quer dizer alguns provérbios. Há uns ditos antigos que nós dizemos para os nossos filhos, para os nossos amigos, para os nossos familiares mais diretos. Aquilo que quer dizer, isto são só algumas sugestões daquilo que podem dizer alguns provérbios. Temos aqui todos, lógico, provérbios, temos muitos provérbios, mas fomos buscar aqui estes para sabermos aquilo que quer dizer. Para já agora vamos também ficar a conhecer e vamos para os novos pardientes de Lisboa, um momento de humor também nas madrugadas da sua rádio.
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5: Olá, bom dia. Dizem que rir é o melhor remédio. E como os remédios estão cada vez mais caros, cá estamos nós, de graça, para tratar toda a gente.

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1: Ao médico de família? 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
1: Desde que ele se formou.
0: E isso foi quando?
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1: Agora? Olha, agora já tenho 2 filhos.
0: Olha lá, Quinzé. Então, olha lá, o meu filho instalou lá uma coisa no telemóvel. Era uma coisa assim que dizia inteligência artificial e...
2: Ah, sim. E para que serve?
0: Sim, olha, serve para responder a tudo. Perguntas, receitas, conselhos.
2: Ah, isso é bom, compadre.
0: É que eu estava sozinho e a Maria estava lá nos afazeres dela e perguntei-lhe o que é que havia de fazer ao jantar.
2: Então, e o que é que ele disse?
0: Olha, deu-me uma receita com 12 ingredientes em 4 línguas e a história do prato desde o século XVI.
2: E lá, ganda surda, hein? E o que é que fizeste?
0: Olha, e fiz o de costume quando estou sozinho, sem a Maria, olha, fiz ovos estrelados.
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8: Humoristas há muitos, mas nem todos são devidamente recompensados. O agente Rigoberto, por exemplo, é um incompreendido e mal pago.

0: Está aberta a audiência.
1: Oh, senhor escrivão, não a abra muito, porque eu estou constipado.
2: Silêncio! E o réu deixe-se de gracinhas, porque isto aqui é um tribunal.
1: Oh, eu sei que é, senhora doutora juíza. E segundo consta, o que se passa por cá nos tribunais é mesmo para rir, não é? A propósito, eu agradecia à vossa excelência que me despachasse rapidamente, porque eu sou alérgico ao pó, ao bolor e às teias de aranha.
2: Silêncio! E o réu deixe-se de brincadeiras, porque o seu caso não é para brincadeiras. Antes, pelo contrário.
1: Ai, desculpe discordar de vossa excelência, mas o meu caso é uma brincadeira pegada. Tudo o que eu fiz foi a brincar, senhora doutora juíza.
2: Ah, bom. O senhor acha que exigir dinheiro a construtores civis para permitir que os caminhões circulem com excesso de carga e cometendo todo o género de ilegalidades é uma brincadeira? Acha?
1: Ah. Ah, pois é, pode crer, senhora doutora juíza. Quando eu chegava ao pé deles e lhes dizia quanto é que eles iam ter que me pagar para eu não os autuar, eles fartavam-se de rir. Resumindo, eu sou um artista a fazer rir, seja quem for. E qualquer bom artista, assim como a mim, deve ter direito a um bom cachê. Ai, ai, uma barata!
2: Silêncio! Eu quero ordem neste tribunal. Se alguém voltar a perturbar a ordem, eu mando evacuar.
1: Ainda bem! Pelo menos assim não serei condenado a uma pena de prisão de ventre.
2: Tudo lá para fora! Esgotou-se a minha paciência!
3: Ouviram a senhora doutora Juíza? Quero abandonar a sala, por favor.
1: Ai, mas assim fico sem público.
2: Ah, bom, estou a ver que o réu não tem emenda. Continua na brincadeira, mesmo depois de ter sido preso e de lhe terem sido apreendidos os carros de luxo, o iate e as moradias. Tem alguma justificação para a sua atuação?
1: Já lhe disse, senhora doutora juíza. Eu sou um artista cómico e acho que tenho direito ao mesmo que qualquer dos meus colegas.
2: Mas qual é o seu colega que tem moradias, iates e carros de luxo?
1: Oh, o Hermano José. Tem ou não tem?
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12: Livro de reclamações. Como todos sabem, é obrigatório este livro em todos os serviços. Amigos ouvintes, venham daí connosco. Reclamação no cabeleireiro.
13: Ai, eu vim aqui e queria sortear o meu bolo.
14: Ai, senhor, desculpe, mas isto aqui é um cabeleireiro onde só entram figuras do Jet Set. Olha, animais aqui não entram de maneira nenhuma.
13: Ah, sim? Ouça lá, menina, o meu bolo não é menos que o senhor Castelo Branco esteve aqui a ser trusqueado antes de entrar naquele programa da tropa, lá o quê, como é que é? Olha, passe-me o livro das reclamações que eu quero reclamar.
12: Reclamação na farmácia.
15: Eu quero apresentar uma reclamação.
16: Ah, diga lá, então, que eu tenho a farmácia cheia de gente e que precisa de ser atendida, claro.
15: O senhor lembra-se daquela caixa de preservativos que me vendeu há 9 meses atrás?
16: De facto, não me lembro de nada. O senhor compreenda, 9 meses é muito tempo para me poder lembrar de qualquer coisa. Entra aqui muita gente.
15: Pois é, é que os preservativos deviam estar todos furados e alguns até fora do prazo de validade.
16: Desculpe, não estou a perceber.
15: É que a minha mulher é loira e eu também sou loiro, sabe? Sim. Se os preservativos não estavam fora do prazo de validade, como é que o senhor explica que ela tenha tido um filho amarelo?
16: Oh. Amarelo?
15: Exatamente, amarelo. De olhos em bico e com a pila de formiga.
16: Ah!
15: Basta! Passe-me um livro de reclamações que eu quero reclamar.
12: Reclamação no mercado do peixe.
13: Ó, senhora Vereira, a minha mulher mandou-me aqui reclamar por causa daqueles ligados que a senhora lhe vendeu.
14: Pois sei lá, ó cavalheiro. O que é que tinham os linguados, é? Olha,
13: tu fica a saber e tome nota. Não estava nada fresco e cheirava muito mal.
14: Ah, que mentira! Então o senhor atreve-se a dizer que os meus linguados não eram frescos? Engana-se, que os meus linguados eram mais frescos do que aqueles linguados que aparecem na boca de alguns candidatos às autárquicas. Cheiram tão mal que não há pasta de dentes que os consiga lavar.
13: Então, olha, passe-me um livro de reclamações que eu quero reclamar.
12: Reclamação no posto de combustível.
15: Criado estar o depósito, por favor.
17: É só um instantinho. Pronto, já está. São 100 euros, hein?
15: Como é que são 100 euros? Ainda ontem peguei 50 euros.
17: Pá, tem toda a razão. É que desde ontem a gasolina já aumentou bem umas 10 vezes.
15: Passe-me um livro de reclamações, faz favor, que eu quero reclamar.
12: Reclamação na casa dos Fonsecas.
18: Pois então, fiquem aqui sabendo que eu venho aqui reclamar e devolver a vossa filha.
19: Ah, mas meu caro genro, o que é que tem a nossa menina e sua esposa?
18: O que é que não tem? Digo antes o que é que ela não tem. É o que os senhores devem dizer. A voz ali na menina e minha esposa disse-me que era virgem e afinal é tudo mentira.
19: Como é que o senhor, meu genro, se atreve a dizer isso? A minha menina é virgem, sim, senhor. Faz anos a 10 de setembro.
18: Ai, é? Então passe-me um livro de reclamações que eu quero... eu quero reclamar.
12: E para finalizar, esta reclamação passa-se nas finanças.
20: Gostaria de falar em particular com o chefe desta repartição.
21: Ora, sou eu próprio. Diga, por favor.
20: Eu venho reclamar porque, de certeza absoluta, houve engano na processão do pagamento do meu IRS. Como é que eu posso pagar tanto se apenas tenho uma reformazita de 20 mil euros mensais? Isto quase não chega para eu poder levar uma vida digna de acordo com a minha classe social.
21: Ora, quero a vossa excelência desculpar, mas as contas estão certíssimas.
20: O senhor já olhou bem para mim. Eu sou o ex-ministro das Finanças. E se volta a dizer que as contas estão certas, eu arranjo maneira de o meter a fazer contas à vida ali, no olho da rua.
21: Quero desculpar, senhor ministro. De facto, as contas estão erradas. As minhas desculpas a vossa excelência.
20: Passe-me o livro de reclamações. Eu quero reclamar.
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2: Ai, compadre, o meu cunhado foi a Lisboa no fim de semana.
3: Ah, fui! E como é que correu?
2: Correu bem, olha, até a chegar à Baixa.
3: Ah, então?
2: Então ficou parado 40 minutos no mesmo sítio.
3: Foi trânsito?
2: Não, é uma fila para tirar uma fotografia a uma estátua.
3: Ah, e era a estátua de quem?
2: Nem ele sabe. Então estava tanta gente à frente que ele nunca chegou a ver.
23: Olha, Rica, o meu marido decidiu entrar para a política.
24: Ah, foi. Então, o que é que ele sabe de política?
23: Ah, nada.
24: Então, olha, então está muito bem encaminhado.
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27: Estes foram os novos perdentes de Lisboa para hoje e agora vamos falar do concelho da Guerra da Beira. A Guerra da Beira é uma vila portuguesa, portuguesa, sede do município em A Guerra da Beira, no distrito da Guarda, inserida na região, do Cedro, região das Beiras e sub-região Viseu Dão Lafões, que fazia parte da antiga província da Beira Alta. Com sede na vila de Guerra da Beira, que se ergue com 781 mil metros de altitude, este município tem 206,75 quilómetros de área e 5.302 habitantes, isto em 2023. Subdividido em 10 freguesias, o município de Guerra da Beira é limitado a norte pelo município de Sernancelho, a leste por Trancoso, a sudoeste por Fornos de Algodres e a sudoeste por Penalva do Castelo e ainda também a oeste pelo Satão. Etimologia. Topónio frequente do nosso país tem origem no suposto vocábulo do latim vulgar, aquilaris, que significa local onde existem ou que é frequentado por águias. Muitos autores discordam, porém, desta teoria, tanto mais que argumentam que não há memória de águias nesta região. Entendem assim também que, e por isso, que o nome adotado pela vila deve ao facto de o seu castelo ter tido um cavaleiro com o apelido Aguiar. Determinativo, local Beira identifica naturalmente a região em que se situa para distinguir de outras povoações que com o mesmo nome, mas não é usado desde sempre nas inscrições de Dom Afonso III. A vila é indicada apenas por Aguiar e, por outro lado, o nome Beira resulta segundo estudiosos de Centeno de Lima, que do facto de esta região estar rodeada de água por todos os lados, o mar, a Poente e o Douro a norte e o Ergues, a nascente do Tejo, a sul. E como está à borda da margem, isto é, à beira dessas águas, chamou-se então assim de Beira, designação que aparece pela primeira vez no ano de 1214 numa carta régia dirigida aos Marutur, in Beira, aos que moram na Beira, enquanto a expressão terras da Beira, terras da Beiria, surge na confirmação por Dom Afonso III, do Voral de São José da Pesqueira. Ainda a história de Aguiar da Beira, a igreja do Soto, de Soto de Aguiar da Beira. Aguiar da Beira é uma vila muito antiga e não se conhece a sua origem exata. Inclui apenas a localidade de Aguiar da Beira e entre os lugares do município, somente Aguiar da Beira tem estatuto de vila, sendo assim os restantes aldeias. O concelho de Aguiar da Beira recebeu o foral no ano de 1258. Vamos então ver as freguesias de Aguiar da Beira. O município de Aguiar da Beira está dividido em 10 freguesias. Aguiar da Beira e Cruz é a sede, depois Carapito, Cortiçada, Dornelas, Airado, Forlinhos, Pena Verde, Pinheiro, Sequeiros e Gradis, Soto de Aguiar da Beira e Valverde. Quanto a património, lista de património identificado em Aguiar da Beira, a Torre do Relógio, a Fonte Ameada e o Plurinho. Na economia, o setor primário é o setor económico com maior expressão no município. Na horticultura, o município tem uma produção anual na ordem das 4 mil toneladas de maçã, bem como cerca de 150 toneladas de castanha. Outro produto importante na economia de Aguiar da Beira é o queijo Serra da Estrela, existindo assim 7 queijarias licenciadas na região. Quanto à gastronomia, o míscaro é um produto endógeno e abundante no município de Aguiar da Beira, pelo que existem numerosos pratos locais que têm este produto como ingrediente. Aguiar da Beira pertence à região demarcada do queijo Serra da Estrela, tendo 6 queijarias licenciadas, bem como 3 unidades de transformação de leite. Ilustres, nascidos em Aguiar da Beira: Dias Loureiro, Joaquim de Santa Rosa Viterbo. Germinações: a vila de Aguiar da Beira é germinada com a seguinte cidade: Lisdon Vrana, condado de Clare, na Irlanda, desde 11 de outubro de 1998. Evolução da população do município. De acordo com os dados do Instituto Nacional de Estatística, o Distrito da Guarda registrou em 2021, estamos em 2026. Em 2021, um decréscimo populacional na ordem dos 11,1% relativamente ao resultado dos censos de 2011. No concelho de Aguiar da Beira, esse decréscimo rondou os 4,4%. Número de habitantes residentes, ou seja, que tinham a residência oficial neste concelho, à data em que os censos se realizaram, de 1900 a 1950, os dados referem-se à população de facto, ou seja, que estava presente no concelho à data em que os censos se realizaram. Daí que se registrem algumas diferenças relativamente à designada população residente. Continuamos ainda a falar de Aguiar da Beira. Referência, temos aqui também as Caldas da Cavaca, Estância Termal, a lenda da Cabicanca. Isto são algumas referências, algumas lendas, algumas referências também de Aguiar da Beira. Referências do Instituto Geográfico Português, áreas das freguesias, municípios e distritos e ilhas da CAOP, 2013, Carta Administrativa Oficial de Portugal, versão 2013, Direção-Geral do Território, consultado a 28 de novembro de 2013, arquivo original de 9 de dezembro de 2013. O Instituto Nacional de Estatística dos Censos de 2001, resultados definitivos, região centro, Lisboa, Instituto Nacional de Estatística. Foi assim que falámos então também de Aguiar da Beira no dia de hoje. E amanhã vamos falar de outro concelho. Hoje foi Aguiar da Beira, amanhã vamos falar do concelho de Penalva do Castelo. É isso mesmo. Amanhã vamos falar então do Conselho de Nova de Castelo. Agora vamos às efemérides de hoje. E hoje as efemérides são assim: em 1927 é fundada a Academia das Artes e, de Artes e Ciências Cinematográficas na Califórnia, responsável pelo Oscar. Em 1960, Adolfo Eichmann, um dos organizadores do Holocausto, é sequestrado na Argentina por uma equipa de agentes secretos israelenses e da Mossad. Em 2001, a edição em português da Wikipédia é lançada. Assim também neste dia nasceram Petrus Camper, nasceu em 1722 e faleceu em 1789. Martha Graham, nasceu em 1894 e faleceu em 1991. Gidu Krishnamurti, nasceu em 1895 e faleceu em 1986. Eduardo Coutinho, nasceu no ano de 1933 e faleceu em 2014. Ainda neste dia, Matteo Rossi, nasceu no ano de 1552 e faleceu no ano de 1610. Carlos Schwarzlinger nasceu no ano de 1873 e faleceu em 1916. Afonso Costa nasceu no ano de 1871 e faleceu no ano de 1937. Afonso Costa, que ficou conhecido como ele, que foi ele que deu o tiro do regicídio em Lisboa, ele que matou o rei Dom Carlos e o seu filho. Foi assim. É assim que reza a história. Se foi ou não, ninguém sabe. Ninguém estava lá para ver. O Afonso Costa nasceu em 1871 e faleceu no ano de 1937. Bob Marley nasceu no ano de 1945 e faleceu no ano de 1981. Grande Bob Marley. Foram assim as nossas efemérides para o dia de hoje. Agora vamos à música e vamos com este Bino, o trolho antigo, para ouvir. Ele está...

Pois é, amanhã mais se não fosse apanhado. Está bem, está certo. Foi já bom, fui vós. Foi o tema que acabámos de ouvir. E agora, o melhor do mundo para ouvir já a seguir. Quase a fecharmos. Quase a fecharmos esta nossa terceira hora. Estamos a 9 minutos das 4 da manhã.

Oh, Manhã do Mundo, foi eu mais um tema que acabamos então de ouvir. Agora não sei para onde vou. Olha, eu até sei sempre onde é que vou. Tenho que estar aqui. Depois das 6 horas logo se vê. Ponto calhar. Para já, não sei para onde vou. A música.

0: Não sei para onde vou, foi o tema que acabámos de ouvir agora. A minha Rosinha, para ouvir já a seguir e para fechar. Aliás, para fechar, para a minha Rosinha, não, para agora não. Agora vamos sair para os comerciais, nós já voltamos, até já então. Bom dia, vá tomar um cafezinho, um jazinho, uma água e volto connosco depois das 4 da manhã.
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1: A Expresso da Madrugada, esta é a penúltima parte, penúltima hora, 17 minutos depois das 4, e agora Graciano Saga, recordamos Graciano Saga, e este Ai, ai, ai, amor.

Ai, ai, ai, amor, foi o tema de que acabamos de ouvir, a voz de Graciano Saga. Daqui a pouco vamos então para os nossos signos. Para já, amigo imigrante Paulo Oliveira.

Amigo Imigrante foi a voz de Paulo Oliveira. E agora vai abrir a minha Rosinha, o tema que vamos então ouvir já a seguir. Daqui a pouco então, ora 25 minutos depois desta, vamos a este mais um e depois vamos aos signos. Para já, a minha Rosinha para ouvir já a seguir.

Olhinha Rosinha, o tema que acabamos de ouvir. É isso mesmo, e vamos então para mais um. Depois desta, vamos aos signos agora com a banda Sol Brilhante e Leva o Meu Beijo Contigo.

Leva o meu beijo contigo, foram eles a banda Sol Brilhante. E agora passam 33 minutos então depois das 4, vamos então ver o que diz o seu signo para o dia de hoje, para esta segunda-feira, dia 11 de maio de 2026. E quanto ao signo de Carneiro, diz o seguinte: hoje o movimento não é para fora. Existe um cansaço mais sutil, quase invisível, pedindo assim pausa. Você pode se sentir mais sensível ou introspectiva ou introspectivo, e tudo bem de desacelerar. É um gesto de acolhimento vindo de dentro ou de dentro de casa, pode-te reconectar. O descanso também é parte do caminho. Foi então assim que estivemos com o signo de Carneiro. Continuamos e agora vamos então já seguir ver o que diz Touro. Touro, a lua em peixes é excelente para desfrutar das suas amizades e sentir bem quando se disponibiliza para ser amigo ou amiga dos seus amigos. Quem sabe uma boa notícia pode vir à sua vida através dos seus entes queridos no dia de hoje. O céu de hoje te deixa mais sociável e aberto a trocas amigas. Faça valer essa promessa, tirando um pouquinho do seu tempo para contemplar os vínculos. Isto foi o que diz então Touro. E agora continuamos, vamos ver o que diz Gêmeos. Gêmeos, a sua relação com o trabalho e propósito ganha um tom mais intuitivo. Talvez você perceba que nem tudo é sobre produtividade. Existe valor em reconhecer o que você já construiu. Um pequeno avanço ou validação pode aquecer o coração. Você não precisa de cobrar tanto no dia de hoje. Quanto aos Gêmeos, estamos conversados, prosseguimos e agora chegamos ao signo de Caranguejo. Caranguejo, algo dentro de você começa a fazer mais sentido, como se experiências recentes se encaixassem de uma forma mais clara e tranquila. Existe uma confiança suave no ar, nem tudo precisa de explicação lógica, às vezes sentir já é entender. Foi o que disse então Caranguejo. Agora vamos para o signo de Leão. Leão, o dia te convida a olhar para dentro, mas com mais honestidade. Emoções profundas podem surgir, mas não precisam assustar. Há um acolhimento silencioso disponível para você. Algumas curas acontecem longe do olhar dos outros. Isto foi o que disse então Leão. Agora chegamos ao meio da tabela e chegamos ao signo de Virgem. Virgem, as relações hoje podem trazer conforto e compreensão, um gesto simples, uma escuta verdadeira ou até uma presença tranquila pode fazer a diferença. Nem tudo precisa ser analisado. Às vezes o vínculo se fortalece na leveza. Você pode baixar a guarda. Foi o que disse Virgem. E depois da Virgem, onde chegamos ao meio de tabelas, vamos então para a segunda metade da tabela. O primeiro signo da segunda metade da tabela é a Balança. Cuidar da rotina pode ser mais leve do que você imagina. Pequenos ajustes no seu dia já trazem mais bem-estar. Existe um fluxo mais gentil quando você respeita os seus limites. Não é sobre dar conta de tudo, é sobre fazer o possível com presença. Depois de Balança, agora chegamos a Escorpião. Escorpião, o coração encontra um pouco mais de paz. Há espaço para sentir prazer nas coisas simples, sem tanta intensidade ou cobrança. O momento de leveza pode surgir e te lembrar que nem tudo precisa ser profundo o tempo todo. Permita-se esse respeito. Isto foi o que disse então o Escorpião. Agora chegamos aos 4 últimos signos do horóscopo para o dia de hoje e um deles é Sagitário. Sagitário, estar em casa ou em um ambiente seguro
pode trazer mais conforto no dia de hoje. Emoções ligadas à sua base podem surgir, mas há também acolhimento disponível. Você não precisa fugir do que sente, existe força em se permitir ficar. De Sagitário estamos conversados, agora chegamos a Capricórnio. Capricórnio, as suas palavras podem ganhar um tom mais sensível e verdadeiro. Uma conversa simples pode trazer mais compreensão do que você esperava. De Capricórnio também, já sabemos o que diz para, o quer dizer para hoje. Agora vamos aos dois últimos signos e o penúltimo é Aquário. Aquário, o dia te convida a olhar com mais carinho para o que te sustenta. Te sustenta recursos, tempo, energia, tudo pode ser cuidado com mais gentileza. Existe um fluxo mais tranquilo quando você respeita os seus próprios limites. E agora chegamos ao último signo do horóscopo para hoje, que é nada mais, nada menos que Peixes. Peixes, a lua, com a lua no seu signo, você se sente mais aberto ou aberta, mais sensível e também mais conectado consigo mesmo. Há um acolhimento interno importante acontecendo ao mesmo tempo. Algo te lembra o seu valor, mas você não precisa fazer esforço para ser quem você é. E quanto a signos, amanhã há mais. Isso mesmo, amanhã há mais então. Quanto a signos, amanhã há mais. Daqui a pouco já saco os meus dias na última hora. Mas agora vamos na música. E vamos na música com quem? Vamos com a Banda Lusa. E esta Terezinho. Trenzinho, assim é que está correto o nome do tema. Banda Lusa, Trenzinho para ouvir, já a seguir.

Mês de agosto, foi a voz do Carlos Coelho. Estamos a 47 minutos, então, depois das 4 da manhã. As bombocas, tum, tum, tum.

Tum, tum, tum, foram elas as bombocas. Agora vem o Carlos Sotelo, que nos traz então a gaita da Mariazinha.

A gaita da Mariazinha foi a voz então do Carlos Sotelo. Estamos a 5 minutos das 4 da manhã. Vamos então para a música e agora vamos com o Herman José. Adeus, eu vou ali e já venho. É isso mesmo. Volto depois dos comerciais das 5 da manhã.

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8: 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Olá, viva, muito bom dia. Bem-vindos à última hora do Expresso da Madrugada. E agora esta é para dedicar aos peregrinos, eles que estão na estrada. É preciso muito cuidado mesmo, porque ainda há peregrinos na estrada que vão até Fátima. Por isso, para aos condutores, para conduzirem com prudência, conduzirem com precaução, para que não haja problemas mais graves. Esta é para vocês, peregrinos de Fátima, para ouvir então já a seguir.

Peregrinos de Fátima foi o tema que nós dedicamos a todos os nossos peregrinos, que é os peregrinos que estão na estrada e que vão até Fátima para, no, até, para lá estar então no dia 13 de maio, é isso mesmo, dia 13 de maio, dia de Nossa Senhora de Fátima. Para todos, boa viagem, vão com prudência, vão com calma, sempre seguindo as regras e as ordens das forças de segurança para irem em fila indiana, sempre com o colete vestido. E para os condutores, aí está uma mensagem que nós vamos tentar passar aqui também para os condutores, para conduzirem com prudência, com precaução e com muito cuidado, cuidado redobrado nestas alturas nas estradas portuguesas, porque ainda há muitos peregrinos na estrada. Por isso, conduzam com prudência, conduzam com precaução, para que tudo corra pelo melhor. É isso mesmo. Para já, vamos à música. E na música vamos com quem? Vamos com o Henrique Matos, a mais linda.

A mais linda do baile, a voz foi do Henrique Matos. Vamos lá ver qual é que vai ser a mais linda do baile agora no próximo sábado, com o Brinco ao Baile em Vila Soeiro do Chão, a partir das 3 da tarde. É isso aí que eu estava a falar. Vamos lá ver como é que tudo vai acontecer. Para já, Hugo Lima com Meu Velho Herói.

Meu Velho Herói, o tema que acabamos de ouvir na voz de Hugo Lima. Estamos a 27 minutos depois das 5 da manhã. Vamos continuar com a música, com este Meia Noite ao Luar. A voz é do Carlos Ligeiro.

0: Foi a voz de Carlos Ligeiro com este Meia-Noite a Luar, o Fado Coimbra também a marcar presença. E agora está ele com este Alentejo Mix, que vamos então em frente. E vamos então para os nossos bons dias, é isso tudo, nem mais nem menos. A partir de agora então, o 271-032-263, 271-032-263 é número disponível então, para falar connosco e lhes dar um bom dia. Hoje é segunda-feira, a gente está de folga hoje. Aproveitam as segundas-feiras que é dia de sapateiros, costuma dizer na gíria. A segunda-feira que é dia de sapateiros, é dia que eu saio pela janela. E vamos então ver quem é que está connosco. Olá, bom dia.
1: Ora, bom dia.
0: Bom dia. Bom dia de quem?
1: Vitor Sábado, que eu vou
0: tocando. Está bem disposto? É por aqui a coisa.
1: Por aqui lá fora.
0: Por acaso não, ainda bem que não está aqui em cima de mim, senão esta gripe nunca mais ia embora. Pois é, semana passada
1: até ficou. Até foi por isso que fez gaveta.
0: Era melhor que não tivesse feito, tive de cama, pois.
1: Pois,
0: mas
1: eu não sabia.
0: Pois. Agora, é assim, também me acontece, também apanho os gripes. Ou pensa que. Ou pensa que são vocês que apanham a gripe. Eu também apanho, então é bom. E foi mesmo complicada, mas pronto.
1: Depois até foi para a caminha.
0: Não foi para a caminha, foi mesmo em Forres de Algodre.
1: Tá,
0: que uma conversa linda.
1: Tá.
0: É uma coisa esperta. Tá.
1: Olha, semana passada vi o senhor da gravata.
0: Ai, fui, como é que ele está?
1: Manda-lhe cumprimentos.
0: E larguras também. Colhe cumprimentos e larguras para ele. Estava
1: a comer maçã de bolacioca, né? Que eu tenho essa ano sem ter nada na outra mão.
0: Pois. Pois.
1: Estava em serviço.
0: Talvez não pode. Tem que dar o exemplo.
1: Claro.
0: Pois, tem que dar o exemplo. Chefe é chefe, tem que dar o exemplo.
1: Exatamente. Ah,
0: exatamente. Está tudo bem, o fim de semana correu bem.
1: A esposa está lá para baixo, graças a Deus, a coisa está a correr bem.
0: Está a correr bem, isso é que é importante.
1: Já se cuidados intensivos, já está na enfermaria.
0: Isso é que é preciso, dar a correr bem, que é preciso. E que venha de braça para cima.
1: Ainda leva tempo.
0: Claro, mas venha o mais rápido possível. Então, bom dia. E o bom dia vai para quem?
1: Então, o bom dia vai para todos que nos estão a ouvir, para todos os padeiros, vai para todos os bombeiros, vai para todo o pessoal que está no sistema de street e vai para todos os meus camaradas e lentes de New York que estão a serviço. Já há bocado tive a face de Julia Ferroni via rádio, também está lá na torre em cima, a apanhar frio, um bocadinho fresco.
0: Está no alto, nas alturas.
1: É.
0: Tá bom.
1: Então, olha, para todos os ouvintes, tenham um bom princípio de semana, com muita paz e saúde.
0: Olha, um bom dia também para si, obrigado pela sua participação e até amanhã.
1: Até amanhã.
0: Obrigado. E o 271-032-263, 271-032-263 já está então disponível novamente. Eu peço desculpa, de vez em quando faço assim, mas é ainda cá anda. 271-032-263, estou à sua espera. Ó, seu amigo, vai que está acordado, o resto está tudo a dormir. Agora, se estiverem a dormir, tudo bem, não há problema. Só espero que não sejam doentes. Isso é que eu não quero. Agora estão deitados. Estão bem, sim senhor, estou quentinho. Mas se quiser nos dar um bom dia, pode dar. 271-032-263. Ela vê quem é que está connosco. Olá, bom dia.
2: Bom dia.
0: Bom dia. Bom dia de quem?
2: Maria de Fátima Antônio, seu povo.
0: E está tudo bem disposto por aí?
2: Está tudo bem disposto, senhora.
0: Por aqui está assim um bocadinho. Por aqui está assim um bocadinho mais. Está assim um bocadinho meio. Meio lá de cima, mas pronto, tudo passa.
2: Pois, olha, é como para aqui também, está mais ou menos igual.
0: É como diz o outro, sabe o que é? Sabe o que é?
2: Está muito nevoeiro também.
0: Pois, eu muito raramente apanho uma gripe. Mas quando apanho, manda mesmo à cama porque apanha-me também aqui as minhas hérnias. Foi uma herança que eu trouxe de Inglaterra, está a perceber?
2: Acontece.
0: Trouxe uma herança de Inglaterra, que são duas hérnias discais, de vez em quando ataco.
2: E quando vem
0: as gripes, tudo ainda pior.
2: Pois ainda pior, ainda claro. É o pacote.
0: Mas de resto
2: é tudo completo.
0: Tirando durante 3 dias de cama, de resto está tudo a correr bem.
2: Oh, poça, isso é pior.
0: Mas eu também tenho costela além de Jana, também já experimentei fazer rádio deitado, mas não dá jeito.
2: Pois é, capaz, não dá muito jeito, não.
0: Tempos estive a falar com um colega meu, diz que a praia de Alhos Vence está boa.
2: Olha, acredito que sim. Olha, por acaso passei lá uns dias.
0: Mas diz que a praia de Alhos Vence está boa, limparam a areia toda, está toda limpinha.
2: Sim, está muito bonita agora.
0: Ah, sim, senhor.
2: É verdade. Agora nem tanto, com tanta chuva, tem caído.
0: Não, eles agora vão fazer lá um parquezinho também para as crianças e tal.
2: Pois. Eles estão a orientar muito.
0: Não,
2: está a ficar tudo muito bonito, sim, senhora.
0: Não é só prometer, tem que fazer lá uma coisa.
2: Pois, claro, então. Acho que sim também.
0: Promessas, está o mundo cheio.
2: Sim, isso é verdade. Prometem, mas nada feito, não é?
0: Ora bem.
2: Mas o pessoal de lá de Alhos porta-se bem às vezes.
0: Claro, porta. Câmara da Moita é uma câmara impecável.
2: Às vezes também.
0: Câmara da Moita, Câmara do Barreiro, Câmara do Seixal, Câmara do Montijo, são câmaras.
2: Mas já não são
0: más. Não, senhora, tem as coisas, tem os conselhos. Às vezes as pessoas querem isso, querem aquilo, querem tudo ao mesmo tempo. Não pode ser tudo ao mesmo tempo.
2: Pois, mas não pode ser, tem que ir com calma, não é?
0: Já agora, também. Há pessoas que pensam que aquilo é carregar no botão, já está. Não pode ser assim, tem que ser com calma.
2: Não, isso é verdade. Há que esperar, há que pedir, há que ver como é que as coisas podem ser feitas e depois então andar.
0: É como diz o outro, é que o dinheiro não é elástico.
2: Se não fosse elástico, era tão bom.
0: Ou
2: era que não é.
0: Pois é.
2: Agora, é assim, cada um gasta o que tem e pronto.
0: Ora bem.
2: Fica tudo bem na mesma.
0: E o bom dia vai para quem?
2: Olha, o meu bom dia hoje vai para todo o pessoal, como sempre, vai para o meu marido, mas vai também em especial para si, que ontem teve de parabéns, não é?
0: Obrigado, já.
2: Muitos parabéns.
0: Eu não gosto muito de falar nisso, que é mais um ano.
2: É mais um ano, mas deixa lá, olha. A gente põe as hérnias de lado, põe as constipações de lado, põe tudo e pronto.
0: Um abraço para si, um abraço também para o Sr. Joaquim.
2: Obrigado.
0: E até amanhã.
2: E também, olha, muitos mais anos, com muita saúde.
0: Ora, obrigado.
2: Tudo bom.
0: Obrigado.
2: A saúde é o principal.
0: Nem
2: se
0: mais.
2: Se não houver saúde, acho que não vale a pena.
0: Não vale, se não houver saúde, não vale a pena ver nada.
2: Acho que não. Mas se Deus quiser, há que ter esperança e tudo corre bem.
0: Vai tudo correr bem, de certeza absoluta. Com mais pontapé, menos pontapé, tudo corre bem.
2: Isso mesmo.
0: Olha, um abraço. Até amanhã.
2: Pronto, até amanhã, se Deus quiser. Bom dia.
0: E o 271-032-263 já tocou novamente. Olá, bom dia.
3: Olá, bom dia.
0: Bom dia, Sr. Carlos, está bem disposto?
3: Sempre andar.
0: Olha, eu peço desculpa de vez em quando, estou assim a fungar, mas é mesmo assim, é falta do tempo.
3: Isso é falta de um calcitrinho.
0: Se calhar é. Não tenho que passar lá pela quinta.
3: Tenho que começar a beber um calcitrinho, mas não vá à tasca do pobre, senão.
0: Não, mas isso não.
3: Isso piora.
0: Isso piora. Que aquilo é uma surrapa que não se pode.
3: Ai meu Deus do céu.
0: Cai qualquer. Olha que ele no sábado está aí perto de si.
3: Eu sei. Era passar esse sábado aí juntar, mas.
0: O tempo não deixou.
3: Não ajudou.
0: Pois é,
3: eu domingo já sou com ela.
0: A chuva não nos quer deixar, ó.
3: Não. Ela já precisa, mas agora.
0: Também quando é demais, também estraga.
3: Pois, isso é verdade. Isso é como tudo, quando se vai por demais, também estraga.
0: Pois, mas este ano a chuva está como o Toyota, vem para ficar.
3: Veio para ficar.
0: Até o bom dia vai para quem?
3: Olha, bom dia. Em primeiro lugar vai para a equipa de Foz de Alvoro, que fizeram um bom jogo ontem. Graças a eles ainda vemos lá os copos valentes. Depois vai para toda a minha família, para todos os meus colegas de trabalho do Perigo das Tênias, para o Brinco ao Baile, para o Sarango, para o Artur, para a senhora Célia, da Tocha, que deve estar a dormir a essa hora lá, devia ter parado a cair aí no canto e está a dormir.
0: Estendeu as sacas e deitou-se atrás da carrinha.
3: É capaz. Para todos os amigos e participantes. E claro, para todos os
0: Sporting. E olha, e o Forres Algodas, este fim de semana, carimbou o passaporte para a Taça de Portugal.
3: É? Vamos lá ver.
0: Não, carimbou o passaporte para a Taça de Portugal, porque o Guarda Futebol Clube também vai à final. O Guarda Futebol Clube foi.
3: É isso.
0: Ora bem, o finalista ganha ou não ganha, vai ser para a Taça porque o Guarda.
3: Vamos lá ver quarta-feira. É uma hora, meu Deus.
0: Mas pode ouvir pela rádio.
3: Ah, ou pela rádio, ou eu acho que dá no canal 11 também.
0: Pois, acho que sim, também dá no canal 11. Também dá no canal 11.
3: Eu acho que também dá no canal 11.
0: Então, olha.
3: Se eu estiver bem disposto, já lá vou vê-la.
0: Olha, um abraço também para si. Obrigado pela sua participação. Até amanhã.
3: Até amanhã. Um abraço e as melhoras.
0: Obrigado. E o 271-032-263, 271-032-263, está novamente à sua disposição para que fale connosco e lhes dê também o seu bom dia. Eu já estou à sua espera. Alô, Bom Sem Ser na Serra. 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

0: Alô, Buxa em Ser na Serra. Como diz a música. Para já, vamos ver quem é que está connosco. Olá, viva, bom dia.
1: Olá, bom dia.
0: Bom dia, bom dia de manhã.
1: Bom dia de manhã, pois claro.
0: Olha, eu peço desculpa, de vez em quando, tenho dado desculpa, de vez em quando estou a falar com os amigos e estou a fazer isso, mas ainda é resca daqui da gripe alhada.
1: Sabe o que é, Artur? Isso é do tempo.
0: Pois é. É como diz o amigo Carlos, foi a falta de um calcitrim.
1: Ora bem.
0: Daquele do bom, tem que ser? Tem que ser do bom.
1: Você esteve de parabéns, também parabéns para o Artur.
0: Obrigado.
1: E que essa gripe vá embora, mande embora.
0: Eu já estou farto de mandar embora, ela não quer ir, estou farto de ver se a dou também não.
1: Ah, é, mas tem que ir, você nem, não a convidou.
0: Nem de graça a querem. Dizem,
1: pois claro que não. Bem. Mas ela também é atrevida e mal educada.
0: Pois é. E você também não, você não quer a gripe, não?
1: Não.
0: Pronto, está a ver. Mais uma pessoa que não quer.
1: Eu só quero a estrada.
0: Mais uma pessoa que não quer a gripe. Já estou farto de não oferecer. Ninguém quer. Está bem. Tem que me aguentar com ela.
1: Mas ela é isto. Ela não é convida, mas ela vem sem a convidarem.
0: Ah, ela para ser convidada. Isso não há hipótese nenhuma. Não
1: mas
0: há hipótese.
1: É daí a pouco tempo vai passar.
0: É, vai, passa de certeza absoluta.
1: Vai passar. Pois, vai.
0: Então, e o bom dia vai para quem?
1: Vai para o Artur e as melhoras.
0: Obrigado.
1: Vai para as pessoas que alegaram também para a Fatinha. Vai para o Filipe, para o José Carvalho, para o Jorge Amaral, para os padeiros, para todos os padeiros, para a pastelaria de Vila Nova de Tagem. E vai para todas as pessoas que estão a ouvir e que não estão.
0: Hoje o pessoal da pastelaria.
1: Com votos de uma boa semana.
0: Hoje o pessoal da pastelaria de Vila Nova de Tagem está de folga hoje.
1: Está de folga?
0: É, hoje é dia da folga deles. À segunda-feira é dia de folga.
1: Olha, pronto, mas pronto.
0: Ah, mas pode
1: correr bem, não é?
0: Pode correr bem, também merecem a folga.
1: Ora bem, agora quando acabar a emissão vai dormir.
0: Ora, eu sou eu. Olha,
1: pronto, não acredita, mas quando você começou a falar eu tive que me levantar um bocadinho, depois voltei para a cama, que não conseguia dormir.
0: Vai ouvindo, a rádio na cama, como fazem muitos ouvintes, nem mais. Então, olha.
1: E então agora também já me levantei, eram 4:30 e pronto, e temos que fazer a vida, não é? Ninguém
0: ora,
1: não
0: bem. Então, olha, um bom dia para si, obrigado também pela sua participação. Até amanhã.
1: Até amanhã.
0: Obrigado, até amanhã. E pronto, quanto a bons dias, vamos ficar por aqui. Este vai ser mesmo o último dia de hoje. Daqui a pouco, então, já vamos então para as nossas despedidas. Agora ficamos com esta, a Pombinha da Rosinha, na voz de Celeste Costa. Eu já volto para as despedidas da emissão de hoje.

A pombinha da Rosinha foi a voz da Celeste Costa. E nós vamos então para as nossas despedidas de hoje. Despedimos então por hoje. Amanhã estamos por cá à 1 da manhã para a emissão de terça-feira do Expresso da Madrugada. No entanto, eu mais logo por volta das 7 estou por cá para o prolongamento desportivo. É isso mesmo, para fazer o rescaldo do fim de semana desportivo. Todos os resultados e classificações, né? Nestas que vão sendo as últimas, a Viseu foi a última jornada, Liga Betclic e a Liga Portugal 2000 Super, está então assim, foi assim a penúltima jornada. Para a semana é a última jornada também, mas esta semana vamos fazer então o rescaldo do fim de semana esportivo, tirando alguns jogos da Liga Betclic que são disputados todos hoje às 8:15 da noite, todos à mesma hora, só 2 ou 3 jogos é que foram disputados ontem, é isso mesmo. Por isso, quanto a mim, até mais logo às 7 para o prolongamento. Quanto ao Expresso, até amanhã à 1 da manhã. Terminamos com o grupo, com a Carla Gamboa, aliás, e com este O Amor Que Eu Te Dou, para ouvir, para fechar também esta hora, também um cheirinho do grupo Bora Lá. Mas primeiro, Carla Gamboa. Tchau, tchau, bom dia, até amanhã, conto ao Expresso.

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8: 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São 6 horas.
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0: a todos dessa programação mês de abril e é o que tem que acontecer na sua vida. As portas têm que se abrir. Mês de abril diz que é o mês das águas mil, é ou não é? Águas mil. Mês de abril, águas mil aqui em Portugal. Mas para nós será um mês de portas abertas. Abril quer dizer abrir. Abril. Se abriu a porta, abriu o caminho, abriu o negócio. Tem que abrir os caminhos para você. Você está frustrado, a vida financeira amarrada, tudo começa a ter problemas. Você começa a ter problemas emocionais, problemas no relacionamento. E tudo começa a ir para o todo. Porque quando você enfrenta um problema econômico, tudo começa a ter problema. Né? Até dentro do casamento. Começa a ter brigas, começa a ter discussões. E você está vivendo um momento muito difícil na sua vida. Uma vida destruída. Portas fechadas, caminhos trancados. Está escrito no texto sagrado que determinado homem estava coxo, estava parado na porta do templo, na porta formosa. Mas chegando ali, Pedro disse: eu não tenho ouro nem prata, mas o que eu tenho eu te dou. E ele, aquele homem, começou a andar. E todos se maravilharam quando viram ele andando. Ele que ficava ali à espera de uma esmola. Uma esmola. E quantas pessoas estão assim? Talvez você estava nessa situação. Chegou a esse ponto de ter que ficar esperando uma esmola de alguém, do governo, de uma instituição. Mas o que Deus quer não é isso. Ele quer mudar a sua situação. Você não vai vir aqui buscar uma esmola, mas uma mudança de vida. E é isso que tem acontecido com aqueles que chegam aqui ao Universal, com a vida financeira amarrada, os caminhos bloqueados, e quando tem contato com a fé, entende que a sua vida, ela tem que mudar. Nós vamos acompanhar esses relatos e eu já volto com todos vocês.
1: Desde criança que eu comecei a sofrer maus tratos da minha mãe. Minha mãe era muito má. Minha mãe batia muito, era uma escrava em casa, eu tinha que fazer tudo, não é? E desde criança foi sempre, sempre, sempre, eu não sabia o que era ser feliz. Eu via as outras crianças felizes e eu não. E se eu queria alguma coisa, a minha mãe não dava, não é? Quando eu comecei a namorar, a minha mãe controlava-me, os namorados que eu arranjava, chegou-me a bater à frente deles, incluindo o meu ex-marido, que bateu-me várias vezes à frente dele, sem razão nenhuma, nenhuma. Sentia-me triste. Eu via as minhas colegas, tinha muitas colegas. Ao domingo a gente ia passear, via as minhas colegas bem arranjadas. As mães davam-lhe aquilo que elas pediam, a minha não dava, não dava. Eu era a mais pobre à beira delas, não é? Eu então arranjei um namorado mesmo a sério. Namorei 5 anos para ele e casei com ele. Eu queria casar para sair dali, mas não. Para ser daquela tortura mesmo. Mas não. Continuaram os problemas. Eu sempre trabalhei, sempre. Criei 2 filhos, passei fome. Passei fome. Os meus filhos não passaram. Cheguei a pedir dinheiro emprestado para comprar a alimentação dos meus filhos. Ele trabalhava, mas não trabalhava certo, não é? O pouco que ele, o dinheiro que ele ganhava, ia para o café, gastar com os amigos. E não só, era café e outras coisas que eu vinha a descobrir mais tarde. As minhas noites era com pesadelos a pensar. Pensava. Eu pensava assim, mas isto está-me a acontecer? Que eu muitas vezes pensava assim, meu Deus, eu não me estou a ver um dia divorciada. Eu pensava muito nisso. Eu não aguentei mais e pedi o divórcio. Fiquei muito mal. E naquele momento, se Deus me levasse, eu acabava de uma vez, não sofria mais. Porque eu depois comecei a pensar em como é que eu vou enfrentar a família, como é que eu vou enfrentar as pessoas. Eu tive um café, 2 anos, aí com ele. Foi ele que abriu esse café. Deixou-me muitas dívidas, muitas. Eu tive que pagar tudo. Depois eu entrei noutra fábrica, confecções, e enfrentei muito mal o ambiente que havia dentro dessa fábrica. E houve um dia, eu não andava bem, sentia-me muito triste, muito, não tinha para sair de casa sozinha. Estive ali, à beira da linha do comboio, muito tempo, a pensar em acabar. Assim, vou acabar, já não sofro mais. Algo, não sei, alguma coisa passou na minha cabeça que eu saí dali. Caminhei em direção ao rio. A minha filha ligou-me a perguntar onde eu estava. Onde eu estava. Que ela estava a trabalhar, chegou o trabalho, eu não estava. Então aí eu disse, eu já vou. Já vou. E foi embora para casa. Um dia... a fábrica já tinha fechado, fechou também, trabalhei lá quase 8 anos. Eu ia na rua, passou uma senhora por mim e disse-me, olha uma coisa, tu não andas bem, tu estás muito triste, estás muito abatida, o que é que se passa contigo? E ela disse, olha, anda comigo a Diana. E eu disse, fazer o quê? Ela disse-me, olha, se gostares, continuas. Se não gostares, tu é que sabes. Está bem. Quando eu entrei na Igreja Universal, quando entrei a porta, eu senti-me leve. Leve. Eu pensei assim, o que é que se está a passar comigo? Estou diferente. Senti um... Não sei, foi uma coisa que eu nem sei explicar. Eu disse, meu Deus, que lugar é este? Foi a primeira vez que eu me senti feliz, que eu não sabia o que era ser feliz, não sabia. Eu só sabia o que era a escravidão, mas aqui, quando entrei pela primeira vez na Igreja Universal, eu senti-me diferente. Uma pessoa feliz, uma pessoa... gostava, eu só queria ir falar com as pessoas e dizer aquilo que eu sentia dentro de mim. Eu dizia muitos palavrões, muitos. Pessoal, as pessoas das fábricas, sabe, a convivência, não é? E então, eu deixei de dizer essas frases, esses palavrões feios, eu não me percebi e os deixei de dizer. Com o passar do tempo, eu comecei a ver a minha vida a ficar melhor, cada vez melhor. Consegui pagar as minhas dívidas que o meu ex-marido me deixou. As dívidas não eram minhas. Eram dívidas muito grandes. E... hoje, graças a Deus, vivo tranquila. Eu hoje não passo fome. Eu hoje, é assim, se eu quero comer uma coisa, eu hoje tenho dinheiro para comprar. Hoje estou bem, muito feliz. Deus é tudo para mim. Deus é tudo para mim. Se não fosse Deus, eu não estava cá.
0: Muito forte o testemunho da senhora Ermelinda. Ela nunca soube o que era felicidade. Sempre foi uma pessoa muito sofrida. Passava muita dificuldade financeira. Inclusive chegou até a passar fome. Tinha um negócio próprio que faliu. E ela ficou com muitas dívidas. Um dia saiu porta fora para tirar a sua vida. Pois já não tinha mais vontade de viver. Mas tudo mudou quando ela aceitou um convite para ver a Universal. Ela... faliu empresa, vida financeira destruída. Imagine, só coisas negativas. A pessoa fica desesperançada, desacreditada. passando fome, passando necessidade, e é o seu caso. Sua empresa está falida, você tem nome de empresário, mas está passando até fome, porque você ou paga as contas ou come, e você está nessa situação, e você quer mudá-la. Você diz: Alexandre, como que eu faço para mudar essa situação? Primeiro, você deve tomar uma atitude, que ela tomou, ela aceitou o convite. Talvez há muito tempo você venha ouvindo a programação, você não aceita o convite. Então o primeiro passo é aceitar a condição que você está vivendo e precisa mudá-la. O que, que tem que ser feito para mudar? Tomar uma atitude. Aonde eu vou buscar? Você já buscou talvez em lugares errados, decisões erradas. Existe um caminho. O nosso Deus Todo-Poderoso é Ele quem dá a sabedoria e o entendimento para aqueles que nele buscam. Se você quer buscar a direção para que você saia dessa situação, então você deve tomar uma atitude de fé. Se você quer a nossa ajuda agora mesmo, você pode ligar para o 218-368-008. 218-368-008. E nós vamos então te ajudar, tá bem? A mudar essa situação. Nós vamos acompanhar mais relatos de pessoas que venceram, que superaram seus problemas, que saíram de uma crise econômica e hoje estão avançando por meio da fé.
2: Tive uma infância bastante difícil, porque os meus pais tinham um relacionamento muito... muitas discussões, agressões, e então eu cresci nesse lar já muito dramático. Entretanto, casei porque achava que tudo ia mudar. Depois de casarmos, tivemos a ideia de termos um filho, em que eu tive dois abortos espontâneos, que não sabia por que motivo. Achava que a culpa que era minha, porque não conseguia ter filhos, não é? E eu culpava-me porque alguma coisa estava não estava bem, não é? Mas não sabia o quê, nem o quê, nem o porquê. O meu marido também começou a ficar triste, não é? Porque ele achava que, se calhar, que nós não íamos conseguir ter um filho. Ele achava que nós, que alguma coisa estava a acontecer para que aquilo acontecesse. Seria inveja, que nós pudéssemos, alguma pessoa que nos quisesse mal. E nós andávamos naquele impasse, porque é que será, porque é que não será. Porque eu andava já andava a ser tratada, não é? Mas mesmo com os tratamentos que eu fazia, não havia resultados. Cheguei ao ponto de ter que ser medicada, tive até de baixa, porque eu não conseguia trabalhar. Isolava-me, chorava. E não conseguia dormir, passava noites sem dormir, não comia, deixei de comer, comecei a ter problemas de estômago, fui à médica e a médica disse-me que não tinha nada no estômago, que aquilo era tudo, porque aquela era a angústia que eu tinha. Entretanto, nós achávamos que era a altura de comprarmos uma casa, porque apareceu-nos uma proposta para nós comprarmos uma casa, e então nós decidimos comprar. Quando nós achávamos que

maneira de conseguir trabalhar, porque as duas eram muitas. Eu, entretanto, como nós tínhamos uma casa para pagar, eu comecei a trabalhar para conseguirmos arranjar dinheiro, não é, para pagar os nossos compromissos. Só que o dinheiro que eu ganhava não chegava para pagar nem sequer a prestação da casa. Depois tínhamos as outras despesas, não é, gerais, que nós tínhamos, e chegámos a ponto de não termos nem que comer, porque o dinheiro não chegava para tudo. A partir do momento que as coisas estavam muito, muito difíceis, nós começámos a ter alguns conflitos um com o outro, porque não que nós culpássemos um ao outro, porque no fundo nós estávamos os dois com problemas de saúde, mas queríamos resolver aquela situação, mas não sabíamos como. E então havia às vezes aquelas pequenas discussões, não é? Porque o que é que está a acontecer? Nós não conseguimos resolver essa situação, temos que ver, temos que dar uma saída a isto, temos que procurar ajuda de outra maneira, porque nós não conseguíamos. Os médicos diziam que não tinham solução. Nós então procurámos ajuda de outra forma. Chegámos a ir a Bruxos, até um padre chegámos a ir, porque diziam que se calhar que tinham a morada aberta, que era por isso que a nossa vida não ia em frente. Nós corremos tudo. E tudo que nos dissesse, olha, vai aqui ou vai acolá, nós íamos. A nossa vida financeira ainda ficava pior, porque nós, quando nós íamos procurar ajuda, tínhamos que pagar. E nós nem sequer dinheiro para isso tínhamos, mas nós acabávamos por arranjar de alguma forma, até pedir para que nós conseguíssemos ajuda. Através de irmos aos Bruxos ainda fiquei pior, com mais problemas de saúde. Tive que ser, a medicação teve que ser uma dose mais forte, porque então ainda era pior para dormir. Não tinha equilíbrio, andava desorientada, porque nós queríamos resolver a situação, mas não tínhamos, já não havia mais nada onde nós pudéssemos, mais nenhuma porta para bater para conseguirmos resolver, e então isso levou-nos ao fundo do poço. Nós conhecemos a Igreja Universal através de uma revista. Quando eu fui à igreja, para mim foi tudo muito diferente, muito estranho, não é? Porque nós não conhecíamos. Mas o desespero era tanto, mas assim, não, vamos ver se realmente aqueles testemunhos que nós vimos na televisão, se realmente são verdadeiros, nós vamos ver, vamos procurar ajuda e vamos ver se realmente isso é verdade, se o que falam, não é? Os testemunhos que contam, se é verdade. E foi quando nós começámos a fazer as correntes de oração, pela saúde no início, porque era o que nos estava a preocupar mais, era a nossa saúde. Comecei a sentir-me mais calma, já conseguia dormir, já não andava tão ansiosa. A depressão passou, o meu marido ficou curado. Entretanto, eu, como já andava mais calma, nós pensámos, agora já está a ficar tudo resolvido, vamos voltar a tentar engravidar, porque era um sonho que nós tínhamos. E acabei por engravidar. Foi quando eu comecei a orar mais, a jejuar, a me entregar mais. E foi quando eu tive sede de receber o Espírito Santo, porque sem o Espírito Santo achava que faltava algo. E quando o Espírito Santo saiu sobre mim, foi a maior alegria que eu podia ter, uma coisa inexplicável. Tudo mudou. Nós começámos a ter pensamentos diferentes, agir de forma diferente. Depois de estar já algum tempo na igreja, foi-me diagnosticado um cancro de mama, onde no início eu fiquei um bocado assustada, porque pronto, cancro é uma palavra, não é? Uma doença bastante difícil, não é? De suportar um cancro, não é? Graças ao Espírito Santo, graças à minha fé, à palavra, oração, tive sempre aquela força de não deixar de orar, não desistir e permanecer firme na fé, para que eu conseguisse suportar aquela dor e sofrimento que graças a Deus, superei essa doença. Hoje sou uma pessoa feliz, sou uma pessoa que estou curada. Fui curada do cancro. Graças, somos felizes, no meu casamento sou feliz.

0: feliz, vemos bem, temos prosperidade, a nossa vida financeira foi completamente restaurada. Para quem não podia ter filhos, que os médicos não me davam uma saída, tenho dois filhos, tenho paz, tenho alegria e principalmente o Espírito Santo, que é o meu bem maior. Eu hoje posso dizer que a minha vida é um milagre de Jesus.
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Muito bem, os problemas são vários que atingem a vida econômica de alguém. O caso da senhora Tereza foi não ter, chegar ao ponto de não ter o que comer. Essa foi a realidade da senhora Tereza e o seu marido por muitos anos. O marido ficou doente, sem conseguir trabalhar, por isso começou a faltar tudo em casa. Os dois estavam muito doentes, sem ver uma luz no fundo do túnel. Buscaram ajuda na bruxaria, mas o que era para ser a solução acabou por ser ainda pior. Um dia ela leu um testemunho na revista e decidiu bater a última porta, a porta da Igreja Universal. Eu vejo que vem pedindo você é o preconceito. Diz assim, ah não, que disseram que é a igreja dos ladrões, dos aldrabões, mas você já não tem nada. O que vão te roubar se você não tem nada? É só você usar a cabeça. É só você pensar, se você não tem nada. O que vão roubar de você? Vão roubar de quem não tem. É ou não é? Então é isso que eu quero que você entenda. Venha buscar essa mudança de vida. Você não precisa trazer carteira, nada disso. Dinheiro. Que você venha de corpo presente. Nós vamos determinar a mudança da sua vida. E você vai ver os resultados que vão acontecer. Use a fé inteligente. Pense. Raciocine. Até quando você vai continuar essa situação? Chegou a hora de mudar e hoje, segunda-feira, é o dia de abrir essa porta, de abrir esse caminho que está fechado. É o mês de abril, o mês de abrir os caminhos. Então você vai estar conosco. Daqui a pouco, 8 da manhã, como às 10, às 15 ou às 20 horas, no caminho da porta, no caminho da palavra, do Deus vivo. A palavra de Deus, ela tem que se cumprir na sua vida, tá bem? Nós chegamos ao fim da nossa participação. Que Deus abençoe a sua vida, que Deus abençoe a todos e até lá.

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1: Olá, muito bom dia. Que Deus abençoe a sua vida de forma rica e abundante pelo nome do Senhor Jesus. Eu sou o pastor Joaquim Nunes e nós estamos a começar a programação da Universal. Estamos aqui para esses momentos de fé, esses momentos de vida. E com certeza você que está nos acompanhar através dessa programação receberá uma palavra amiga, uma palavra para lhe trazer esperança. Nós sabemos que muitas são as pessoas que nos ouvem nesse momento, e entre essas pessoas que nos ouvem há pessoas com problemas. Problemas que para os olhos humanos não têm solução. Problemas que para a sua força, sua capacidade, não tem jeito. Mas nós estamos aqui para dizer para você que sim, existe solução para os seus problemas. Existe saída para tudo que você tem passado. Meu amigo, minha amiga, nós temos um Deus grande, um Deus vivo, um Deus poderoso, um Deus que quer e pode mudar a sua vida. E nós estamos aqui para levar a palavra desse Deus até você, porque a palavra do nosso Deus é a palavra mais forte, é a palavra superior, é a palavra que está acima de todas as palavras negativas que você tem ouvido. A voz de Deus é poderosa para mudar toda e qualquer situação. E hoje, segunda-feira, nós temos na Universal a reunião da prosperidade com Deus, uma reunião voltada para todas as pessoas que querem vencer os seus problemas financeiros. Sabemos que pessoas que estão a nos ouvir, muitas estão desempregadas, outras têm trabalhado, mas o resultado do seu trabalho não tem dado condição para vencer as dívidas, vencer as situações. E aí existe também pessoas, empresários, que estão à beira da falência. Tudo tem dado errado, mas hoje, segunda-feira, nós convidamos você a estar conosco em uma Universal mais perto de si para essa reunião. Aqui em Oliveira do Hospital, eu, pastor Joaquim, estarei às 10 da manhã, às 3 horas da tarde, às 7h30 da noite, fazendo um clamor forte, um clamor para todos aqueles que querem mudar a história da sua vida financeira. Pode ter certeza, meu amigo e minha amiga, o que você está a passar agora é possível você vencer. Essa condição, essa situação que a sua vida se encontra neste momento, é possível você sair dessa situação. E as nossas linhas de atendimento do SOS Espiritual 24 horas da Universal estão abertas para você ligar agora. 218-368-008, 218-368-008. Você pode ligar agora, você que tem dúvidas sobre os horários das reuniões, você que quer buscar o Universal mais perto de si, você que está aí querendo falar com alguém, não sabe com quem pode lhe ajudar, então você pode ligar também, desabafar, fazer o seu pedido de oração. 218-368-008. Eu quero colocar agora um testemunho, uma história real do seu Amaro Silva. O seu Amaro, desde cedo, ele viveu com pressão no seio familiar. Por seu filho mais velho, sempre foi pressionado. Ou sempre existia aquela pressão de ser aquele que viesse dar um bom testemunho. E por causa disso, dessas pressões, se refugiou em bares, discotecas, em vícios. Ele caiu numa grande depressão. E além de tudo isso, ele teve dificuldade financeira. Porque nós sabemos que os problemas financeiros muitas vezes surgem não por acaso, mas vêm de outros problemas que a pessoa tem passado. Mas um dia, o seu Amar, ele conheceu o trabalho da Igreja Universal e ele teve a oportunidade de mudar de vida e mudou, como você vai ouvir nesse testemunho agora. E assim, esse testemunho do seu Amaro mostra muito bem que você, meu amigo e minha amiga, também tem a oportunidade de mudar de vida. Ouça esse testemunho, daqui a pouco estaremos de volta.
2: O meu sofrimento começou quando eu era novo, praticamente, porque
3: pronto, como eu era o filho mais velho, não é? Havia, pronto, aquela coisa de pais que, sabe como é? Fazia sempre aquela força, o mais velho que é, o mais velho era para tudo, o mais velho. Eu como era o mais velho, eu sentia-me, pronto, daquela pressão de ser o mais perfeito, de fazer o melhor ainda com o que fazia. Depois, com o passar dos anos, quando eu já comecei a ser mais independente, digamos assim, mais jovem, aí eu comecei, pronto, a ir para os cafés, para a noite, interagir à noite, pronto, foi isso que aconteceu. Comecei a ir para discotecas, bares, essa coisa dos jovens, não é, nessa altura, pronto, comecei a beber, a fumar, com as amizades, não é, com um amigo aqui, outro amigo ali, começou, um fumava, depois todos fumavam, pronto, e foi uma roda que tocou a todos, chegou ao ponto de eu, pronto, de querer não, fugia de casa, fugia no sentido de ir para a noite, para ir ter com os amigos, pronto, para ter um divertimento, um esquecer da vida, não é? Saía, penso que encontrava algo melhor que o que tinha em casa, não é? Pronto, refugiava-se em coisas que não tinha em casa ou que não encontrava em casa. Eu tive depressão e ataques de pânico, que é uma coisa muito horrorosa, não é? Para quem já passou isso ou está a passar isso, não é? É uma coisa muito horrorosa. E eu estava bem, um dia estava bem, não é? E dei comigo eu a cair, a desfalecer no chão, e eu não sabia o que era. Foi então que um colega de trabalho pegou em mim e levou-me lá no hospital. E o médico, pronto, pegou e deu uns calmantes para eu tomar. Pronto, e eu, com esses calmantes, de manhã, ao meio-dia, à noite, era todos os dias, andava todos os dias, todo o dia, todo dopado. Isso foram mais de 10 anos. Eu não sei porque é que isso aconteceu, não sei, não é? Mas sei que isso levou a gente para uma gostada de vida que eu não sabia o que era isso. Eu dormia bem, eu trabalhava na mesma, só que era um dormir que era forçado a dormir, porque o medicamento em si era mesmo só para dormir. Para eu não ficar afogado nas coisas, nem ter ataques de pânico, nada dessas coisas. Que eu nem chamo isto de doença, não é? Isso não é uma doença, isso é um. Esse era o vazio que eu estava, era nesse sentido aí. Estava um vazio que a gente não sabia onde estava, não sabia que mundo é que era. Tive vários problemas na vida financeira e tentei sempre, pronto, levar a melhor com isso, não é? Tentar superar isso. E isso também foi uma das coisas que me levou a essa depressão, não é? A gente estar ali a querer fazer as coisas e não conseguia, estar ali atado, pronto, preso. Eu tive essa dificuldade porque eu queria tapar um buraco, não é? Tapar um buraco e abrir outro. E foi isso que começou a aumentar as dívidas. Psicologicamente fica muito preso. A gente quer se mexer, não consegue, não é? Porque fica preso. Eu, digamos, não contava para ninguém. Eu tentava eu próprio resolver as minhas coisas. A situação que estava era eu fiz, eu tenho que resolver. Eu tentava preencher o meu interior com comprava isto, comprava aquilo e não fazia contas àquilo que ganhava, não é? Às vezes a cabeça da gente ia mais longe e acabava por aumentar as minhas dívidas, aumentar ao ponto de nem saber mais o que fazer, não é? Eu conheci a Igreja Universal, foi através da minha irmã, não é? Ela teve um problema grave de saúde e ela me convidava para ir à igreja e eu, ela me convidou várias vezes, eu sempre ignorava, não é? Chegou um ponto que eu disse, pronto, está bom, então vou-te fazer à vontade. Pronto, cheguei lá, fui bem recebido, sentei, participei da reunião, da palestra e tudo, e quando saí, eu saí, sei lá, eu sei, não é? Saí leve, uma pessoa diferente, pronto. Depois tinha saído todo de mim. é um preenchimento que a gente, que nós precisamos todos, não é? Que é bom que a gente bem na reunião, a gente preenche nossa alma. Então pronto, as coisas começaram a ter um caminho, a andar. Tanto é que eu até fumava muito. Eu tentei, sei lá, dezenas de vezes deixar de fumar, e chegou um ponto que larguei de fumar, larguei os medicamentos, deixei, pronto, tudo mudou. Eu ouvi a falar do Espírito Santo, é assim, o que é isso? Pronto, aquilo despertou uma curiosidade em mim nessa altura, e eu aquela luta no sentido da busca, de buscar o Espírito, o Espírito Santo. Eu, quando recebi o Espírito Santo, a pessoa sente-se diferente, a pessoa parece de outro mundo. O Espírito Santo hoje é que me guia, me conduz, me ensina mesmo. Hoje é tudo para nós, para mim. Eu era uma pessoa vazia, sem nada. Talvez não haja palavras que diga o que é que a gente era, não é? Mediante o que é hoje. Então, hoje em dia, pronto, sou casado, tenho o Espírito Santo, graças a Deus, e eu sou feliz.
1: Assim como o seu Amaro Silva mudou a história da sua vida, você também pode mudar, nessa reunião de segunda-feira, a história da sua vida. Nós vamos colocar agora uma matéria que fala sobre essa reunião de segunda-feira, e daqui a pouco nós estaremos de volta com o nosso programa.
0: Vamos ser diretos. O que é que o separa a si dos seus sonhos? Sim, o que é que existe aí pelo meio para que tudo aquilo que sonha fique apenas essa nuvem de pensamentos e não se torne realidade? Há pessoas que, entre o que são e o que querem ser, vai uma longa distância, meses, anos até, mas é mais profundo do que isso. A definição é desculpas, lamentações, argumentos. E o ser humano tem esta ampla habilidade para arranjar sempre resposta para tudo, sobretudo para aquilo que ele próprio já nem consegue entender a razão de tanta estagnação. E em outros casos, o problema está no espelho que cada pessoa insiste em se ver. Vê-se pequenos, muito pequeninos, comparativamente a todas as outras pessoas que rodeiam. Olham-se frágeis, fracos, com medos que se tornam em pesadas pedras para seguir pelo mesmo caminho que os restantes. Esse espelho, por muito que goste dele, terá de o partir. Ou melhor, nunca mais olhar para ele. Não importa o que os outros possam ver sobre si ou de si, nem muito menos falar, porque os verdadeiros olhos irão ver o verdadeiro potencial. Chegou o momento de mudar para sempre esse olhar. Na palestra da prosperidade com Deus, e liquidar tudo o que separa dos seus sonhos.
1: A mudança de sua vida, da história, da sua condição, passa por você tomar uma atitude. E a porta da Universal, ela está aberta para você entrar e com certeza ter uma nova vida, uma nova história. Nós estamos aqui em Oliveira do Hospital todos os dias, com a porta da nossa Universal aberta, com reuniões diárias, pronto para ouvir e atender você, meu amigo e minha amiga. Aqui em Oliveira do Hospital, na Rua do Colégio, número 14, aqui, bem no centro da nossa cidade. Ou você pode buscar uma Universal mais perto de si. Você pode ligar agora, 218-368-008, e buscar aonde fica a Universal mais perto de si. Hoje, segunda-feira, é a reunião da prosperidade com Deus. Mas nós temos outras reuniões, a exemplo da quarta-feira, que é a reunião do estudo bíblico. Na sexta-feira, Nós temos a reunião de libertação para aquelas pessoas que querem se ver livre dos problemas espirituais que têm passado. E aos domingos, a concentração de fé e milagres, que é uma reunião voltada para orações pela família, pela saúde, pela vida financeira e o principal, que é a descida do Espírito Santo. E nós vamos colocar agora um testemunho da Dona Maria Tereza Reis. A Dona Maria Tereza era uma mulher que vivia numa depressão profunda, um vazio muito grande. Ela sofreu insônia, não comia direito, tentou suicídio várias vezes, dependia de medicamento. Você vê que você vai ouvir agora o sofrimento dessa mulher que teve a sua vida mudada ao participar de uma das reuniões da Universal. Meu amigo e minha amiga, nós não estamos a chamar você apenas para entrar para uma igreja, apenas para acompanhar uma religião, não. Nós estamos a lhe chamar para o senhor, para a senhora, você que nos ouve agora, mudar a história da sua vida. Como essa mulher que você vai ouvir o testemunho dela mudou a sua história, também você pode mudar.
4: Eu não dormia muito bem, eu era instável, eu não parava em sítio nenhum, queria sempre estar no meu cantinho. Eu não queria estar em grupos, eu não queria estar a falar com as pessoas e criava uma certa separação entre mim e as outras colegas. Fui sempre assim desde criança. Sempre aquela falta de ânimo, sempre aquela tristeza, sempre aquela sensação de que não era nada, não era ninguém. Os outros conseguiam. Imagine, eu não sou nada, eu não sou ninguém, eu não consigo brincar como os outros, eu não consigo fazer as mesmas coisas, porque dentro de mim havia uma força maior. De dia, de noite, não dormia, não comia, tudo me fazia mal. Era a menina que estava sempre posta de parte, mas posta de parte não pelas outras pessoas, mas sim por mim. Tinha um vazio constante. Eu nunca tive problemas financeiros, graças a Deus. Fui muito bem criada, tive professora de balé, tive professora de piano, tive tudo o que o meu pai me podia dar, mas sempre insatisfeita. Ninguém pensava o que era a depressão, nem eu própria sabia o que era a depressão. Mas isso já vinha também de trás, porque meu pai tinha também um problema. Tomava sedativos e isso podia ser qualquer coisa, penso eu, hereditária. Fui tomando também uns chazinhos, umas coisas e andando sempre com muita cautela e muito vigiada. Os meus pais pensavam que eu podia ter pensamentos de suicídio, estavam sempre muito, muito atrás de mim, muito vigilantes, e eu era, sem dúvida, uma preocupação para os meus pais. Mas também sentia isso em mim, que era diferente, que algo se passava comigo. Fui desvendando isso, fui a uns médicos, tomava uns chazinhos, tomava uns sedativos e a coisa ia andando. Mas sempre muito difícil, um caráter meu que eu reconhecia que era extremamente difícil, mas que eu não conseguia mudá-lo. Então, a solução para isso era o suicídio. Eu tentava ir ao frasco e tomava aquilo tudo, só que aquilo eu pagava durante um tempo, percebe? Eu recordo-me da minha mãe me levar ao quarto de banho e eu ouvia, só que não movia, percebe? Não conseguia. E aquilo, para a minha mãe também trabalhava, o meu pai trabalhava, e parecendo que não, aquilo era doentio para toda a gente. E eu sentia-me ali na cama, presa, sem movimentos, sem nada e sem conseguir realmente o suicídio. A minha mãe também frequentou vários sítios, pensando que procurava o melhor. Pessoas que nos varriam e que... A minha mãe acreditava que aquilo ia fazer bem a tudo, mas não, só piorava. E não havia solução, não havia mesmo solução. Até com livros que vinham de fora para ensinar como fazer magia, nós tínhamos tudo isso. E a nossa vida era de facto... Tínhamos tudo, mas tínhamos um inferno em casa. A minha vida sentimental sempre foi muito atribulada. Exatamente por ser inconstante, Eu não podia ter um relacionamento fixo e bonito e até ir à igreja e casar, porque eu não conseguia chegar a certos parâmetros. Passado um tempo, a minha vida sentimental começou a ter nexo. Depois de tantas contrariedades, começou a ter nexo, porque eu conheço alguém que me faz feliz, com quem eu me sinto muito bem e de quem tive um filho. Foram tempos muito felizes, só que foi pouco tempo, porque ele entretanto morre e eu fico com o meu filho com 7 anos de idade. E eu fico outra vez completamente desamparada, sem norte, sem direção, sem nada. E logo nessa altura eu tive a sorte, através de um programa de rádio, de conhecer a Igreja Universal. E fui. Senti-me bem, fui acarinhada. Foi algo de novo para mim, porque eu já comecei a dormir bem, comecei a comer bem, comecei a ter mais sensibilidade para as coisas. Resultado, comecei a sentir-me liberta. Liberta com as orações. O sentimento que eu tinha ruim desde criança, que eram noites que eu não dormia, sempre perturbada, com dor de cabeça, e aquela sensação de suicídio, desapareceram completamente. Comecei a ter dentro de mim algo que só se explica indo à igreja. Não tenho outra explicação. Podemos ir aos melhores médicos, podemos ir aos melhores, sei lá, às pessoas melhores do mundo e não se explica. O que se explica é que há ali algo que é Deus. Comecei a sentir-me realizada, a sentir uma força interior que não, nunca tinha sentido. Quando eu ouvi pela primeira vez falar do Espírito Santo, que devíamos ter o Espírito Santo e com toda a intensidade o deveríamos buscar, porque era diferente, mas eu não percebia. Não percebia. Mas um dia o Espírito Santo entrou em mim. Aí foi. Uma força total, uma alegria total, um bem-estar total, um amor para com as outras pessoas. Porque o nosso caráter muda completamente. A nossa alegria, o nosso bem-estar, o querer fazer bem ao outro, o querer fazer aquilo tudo que nos fizeram. Dentro de mim mudou tudo. Olha, nunca mais fiquei doente, graças a Deus. Por exemplo, o dinheiro de farmácias e de médicos, ponto final. Tenho vontade de passear, tenho vontade de estar com as outras pessoas, o que não acontecia na minha infância. Percebe? O Espírito Santo, eu estava mesmo à espera, eu não sabia o que era, mas ouvia falar. E então eu quis mesmo o Espírito Santo. E hoje eu durmo bem, eu tomava comprimidos para dormir, comprimidos para andar, comprimidos para me levantar. Eu hoje não preciso de nada para dormir. Eu às vezes até dou comigo a dormir uma soneca e depois digo, à noite não vou dormir, mas à noite volto a dormir. Não preciso de nada, sou feliz. Só o facto de eu ter começado a dormir bem, começar a comer bem, nunca mais pensar em morte, não tomar sedativos, que mais quero? E depois com isso prossegui na minha vida, trabalhei, fui bem sucedida em tudo o que fiz, montei negócios, tudo bem na minha vida. Nós só somos um grande milagre de Jesus quando reconhecemos isso. E eu reconheço que com a minha idade, com a minha vida, eu não sou nada sem Jesus. Eu hoje acordo e digo, faço a minha oração e depois eu digo, oh Deus, eu sou tão feliz. Não é preciso muito, mas eu sinto-me feliz. Nos meus passos, na minha vida, o meu caráter, a minha forma de ser, Deus transformou de tal maneira que é uma coisa que é milagre. Eu sou um autêntico milagre. E por ser esse autêntico milagre, eu não quero que as outras pessoas passem por aquilo que eu passei. E essa é a vontade que eu tenho de evangelizar, de estar à minha vontade, de poder falar com A, com B, com C e poder transmitir tudo isso que Deus me deu. Isso é o melhor diamante, não é uma pérola, é o melhor diamante do mundo.
1: Você ouviu aí o testemunho dessa senhora, da Dona Maria Teresa. E assim como houve jeito para essa mulher, pode ter certeza que há jeito, há solução para os problemas que você tem passado, há solução para as situações que você tem vivido. mas é necessário uma atitude. Assim como essa mulher, ela se levantou do seu lugar, assim como essa mulher saiu e foi em busca da mudança da sua vida, assim também, meu amigo e minha amiga, pode ter certeza que a sua vida vai mudar. Então esteja conosco em uma das nossas reuniões, hoje, segunda-feira, domingo, especialmente 9h30 da manhã, na concentração de fé, e com certeza a sua vida será outra. Eu estarei aguardando você aqui na Rua do Colégio, número 14, em Oliveira do Hospital. Eu, pastor Joaquim Nunes, estarei pronto para te atender, tá certo? Nós vamos ficar por aqui com a nossa programação, mas eu aguardo você, porque a palavra de Deus, ela é viva, ela é fiel, ela é eficaz e ela funciona e vai funcionar na sua vida. Você vai ficar agora com essa canção de fé. Deus abençoe a sua vida. Um forte abraço.

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1: 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São 7 horas.
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3: Olá, meus amigos, amados de meu Pai, aleluia. Eu queria que você pensasse um pouquinho, usasse comigo a sua cabeça, raciocinasse comigo e pesasse comigo o que tem sido você em relação ao reino deste mundo ou em relação ao reino de Deus. Porque quer você creia, quer você não creia, quer você goste ou não goste, não importa, você, eu e cada ser humano está inserido ou no reino deste mundo ou no reino de Deus. Cada um sabe de si. Então eu não posso falar por ninguém, senão por mim mesmo, de acordo com o que está escrito nas Sagradas Escrituras. Veja só, quantas pessoas têm perguntado, isso você vê aí, de vez em quando pessoas perguntarem, ó, bispo, aconteceu isso comigo, aconteceu aquilo e etc. Isso significa que eu tenho o Espírito Santo? Eu falo em línguas, ou eu não falo em línguas? É possível ter o Espírito Santo e não falar em línguas? Essas perguntas, essas duvidazinhas, eu diria, essas picuinhas espirituais que são sopradas naturalmente pelo espírito desse mundo, fazem as pessoas ficarem em dúvida. E quando a dúvida entra, a paz é deixada de lado. Ela perde a paz. Por quê? Porque a dúvida traz medo, intranquilidade, insegurança. E a pessoa fica naquele chove no molha, sabe? Meio barro, meio tijolo. Entre a cruz e a espada, como diz o texto popular. Como é que você pode resolver isso? Como é que você vai resolver esse problema? Só depende de você. Não depende do pastor, do bispo, da igreja, da religião. Só depende de você. Deus não quer que você esteja em dúvida, porque isso não depende de Deus, depende de você, pura e simplesmente de você. Por quê? Por que que eu digo depende só de você? Porque Deus nos deu o direito, o privilégio de fazermos as nossas próprias escolhas. Então você tem o direito de escolher o que vai comer, o que vai beber, se vai trabalhar, se não vai trabalhar, se vai estudar, se não vai estudar. Enfim, você escolhe o marido, a esposa, você escolhe, enfim, ter filhos ou não ter filhos. Isso é uma coisa pessoal e que Deus respeita ao máximo. Porque se ele não respeitasse isso, então ele iria salvar todo mundo de uma vez só. E aí ele iria levar o reino deste mundo para o reino dos céus. Ele não ia fazer isso, ele não vai fazer isso, porque Deus, como Pai, ele quer o melhor para os seus filhos. E o melhor para os seus filhos depende dos seus filhos. Eu quero o melhor para os meus filhos, mas eu não posso querer fazer a minha vontade, impor a minha vontade para os meus filhos, porque eu estarei tirando a liberdade deles escolherem o que eles querem. Então eles têm que tomar a decisão por si mesmos. Eu não posso escolher por eles. Então assim eu vejo o reino de Deus. Eu vejo o reino de Deus como uma liberdade ampla, infinita, que Deus nos dá para fazermos as nossas próprias escolhas. Então o diabo aproveita isso para vir com sugestões, com dúvidas, trazendo medo, insegurança. Você não fala em língua estranha, você não tem um espírito santo. É a primeira coisa que o diabo faz. Eu lembro que durante algum tempo na minha adolescência eu tinha dúvidas, e as dúvidas, eu tinha o Espírito Santo, mas tinha dúvidas também. O diabo soprava pensamentos horrorosos que eu não tenho coragem nem mesmo de falar com a Esté, eu não tenho coragem para falar para ninguém, só Deus sabe. Somente Deus sabe. E eu ficava intranquilo, eu ficava, digamos assim, inseguro na minha fé. E isso me atrapalhava deveras muito, muito mesmo. Até que um dia o Espírito Santo me ensinou me ver livre daquela maldição, daqueles pensamentos ruins, nocivos, sujos, muito sujos. Quando ele me ensinou que no momento em que eu for açoitado por aqueles pensamentos negativos, eu tinha o Espírito Santo e tenho o Espírito Santo. Então, naquele momento, eu deveria adorar a Deus, louvar a Deus. Paulo fala isso, em tudo dai graças. E ele me ensinou, o Espírito Santo me ensinou a adorá-lo exatamente naqueles momentos. E eu disse para o diabo, como se ele estivesse assim, lado a lado comigo. Eu falei: Satanás, preste atenção. Todas as vezes que você me trouxer esse pensamento, eu vou adorar a Deus. Eu vou louvar a Deus. Eu não vou questionar a Deus. Eu não vou perguntar ao pastor, ao bispo, ninguém. Eu vou adorar a Deus, porque eu sei, eu sabia, eu sei e vou saber sempre que se eu quero desagradar o diabo, se eu quero vê-lo pelas costas, se eu quero me livrar das suas tentações, dos seus pensamentos maus, então eu deveria adorar a Deus, porque ele odeia quando a gente louva a Deus. O diabo odeia, odeia com todo o seu ódio, com todas as suas cobiças e raivas. Ele odeia ver alguém adorar a Deus. Que maravilha! Então eu disse: Satanás, presta atenção, a partir de hoje, toda vez que você trouxer esses pensamentos sujos, eu vou adorar a Deus. E então eu consegui me livrar daqueles pensamentos sujos. Ele não voltou mais. Cada vez que ele vinha, eu adorava Jesus. Ora, minha amiga, meu amigo, para você eliminar qualquer dúvida com respeito ao Espírito Santo, se você o tem, você vai adorar a Deus. Você vai adorá-lo. Você vai falar: oh meu Deus, eu te amo, eu te louvo, eu te agradeço, graças te dou porque o Senhor salvou a minha alma, etc, etc, etc, etc. Se você puder ir para um lugar assim tranquilo, você ficar só com Deus e poder levantar os braços para os céus e dizer: te dou graças, meu Pai, será melhor ainda. Porque realmente as dúvidas fazem a gente balançar, ficar com medo. E é aí que o diabo ganha. Porque se ficamos com medo, se ficamos receosos, aí nós ficamos fracos. Absolutamente fracos. Mas Deus é grande, né? Quem tem o Espírito Santo tem, carrega consigo uma convicção pessoal que não depende da igreja, da religião, não depende dos homens, não depende do pastor, do bispo, não depende de ninguém, depende somente dela. Quando ela lê a Bíblia, o Espírito da Bíblia faz iluminar o seu pensamento e eliminar as suas dúvidas. Veja só, por exemplo, esse texto, você que tem dúvida com respeito ao Espírito Santo, veja só: o Espírito Santo usou o apóstolo Paulo para escrever isso, porque todos os que são guiados pelo Espírito de Deus, esses são filhos de Deus. E depois ele continua falando: porque não recebestes o espírito de escravidão. Não recebeste o espírito de escravidão para outra vez estardes em temor, em dúvida, em medo. Mas recebestes o espírito de adoção de filhos. Adoção de filhos. Eu não fui adotado por Deus, eu fui gerado pelo Espírito Santo. O Espírito Santo gera a gente, mas o apóstolo fala aqui o espírito de adoção, porque o Espírito Santo possui a gente e faz da gente uma nova criatura. Pelo qual chamamos, ou melhor, clamamos: Abba, Pai. O próprio Espírito, o próprio Espírito Santo testifica, confirma com nosso espírito que somos filhos de Deus. E se nós somos filhos, somos logo o quê? Herdeiros também. Verdadeiramente herdeiros de Deus e co-herdeiros de Cristo. Aleluia. Isso é muito grande. Eu não sou bastardo, eu não sou emprestado, eu não sou adotado, eu sou herdeiro, eu sou filho, eu fui gerado pelo Espírito Santo. E você que foi gerado pelo Espírito Santo, você sabe disso, você tem plena consciência disso. E essa riqueza só é daqueles que realmente são filhos de Deus. Então o Espírito Santo, o próprio Espírito Santo, confirma com o nosso espírito que somos filhos de Deus. E se nós somos filhos, somos logo herdeiros também, verdadeiramente herdeiros de Deus. Ele confirma, ele fala e repete: verdadeiramente herdeiros de Deus e co-herdeiros de Cristo. Quer dizer,

aqui no reino deste mundo. Então ele diz: se é certo que com ele padecemos da forma, não igual a ele, mas padecemos também, para que também com ele, quer dizer, com Jesus, sejamos glorificados. Glorificados. E ele diz: porque para mim tenho por certo que as aflições deste tempo presente não são para comparar com a glória que em nós há de ser revelada. A glória que em nós há de ser revelada. O mundo busca a glória deste mundo, não é? As pessoas querem a glória deste mundo. E depois que chegam no auge da glória, as pessoas, por causa da depressão, mesmo com o mundo aos seus pés, mesmo com o louvor do mundo, a adoração do mundo, do reino deste mundo, elas entram em tristeza e depressão, um vazio. Porque toda a glória que elas têm não vale de nada, porque elas são tristes por natureza. Mas quando nós nascemos do Espírito Santo, nós temos a certeza, a convicção pessoal, individual, do próprio Espírito Santo. O próprio Espírito Santo confirma, aqui fala, testifica, confirma com o nosso espírito, quer dizer, na nossa mente, no nosso intelecto, na nossa cabeça, ele confirma, não é no coração, não. Não é uma confirmação no coração que vem da emoção, não, é na cabeça. Ele confirma, testifica com o nosso espírito que somos filhos de Deus. E se somos filhos de Deus, logo somos herdeiros de Deus. Tudo isso você vivencia quando você tem o Espírito de Deus. Por isso, amiga e amigo, nós estamos nessa campanha do dia de Pentecostes. Porque enquanto uma pessoa não receber o Espírito Santo, não for selada, batizada com o Espírito Santo, eu sinceramente não tenho segurança na salvação dessa criatura. Por elas, pelas pessoas. A segurança minha é minha, eu tenho. Mas por elas eu... Não adianta a pessoa simplesmente ter aceitado Jesus. Ah, vai na igreja, lê a Bíblia, é dizimista fiel, é ofertante, cumpre as obrigações religiosas, mas se ela não nasceu do Espírito Santo, ela continua sendo carne, carnal. E é óbvio que essa pessoa não tem segurança, e o diabo assopra todo instante dúvidas para ela. Embora que ele tenha feito isso comigo, mesmo depois que eu nasci de novo. Mas, conforme eu aprendi, nós temos passado adiante o que Deus nos tem dado. Então, quando vierem aqueles pensamentos sujos, além dos pensamentos de dúvida, de medo, os pensamentos são tão sujos, que a gente não tem coragem de falar com ninguém, né, ou não é? Não é isso? Então, nós temos essas experiências, você e eu temos essa experiência, e a saída para a gente vencer o espírito da tentação é essa: adorar a Deus, aleluia, louvado seja o nome do nosso Senhor. Então, amiga e amigo, sem o selo do Espírito Santo, que é o batismo com o Espírito Santo, a pessoa não tem segurança. Com o selo do Espírito Santo, ela já é tentada, como foi o meu caso. Imagine quando a pessoa não é selada pelo Espírito Santo, ou com o Espírito Santo. Selada

Selada quer dizer carimbada. É Deus falando assim: esse é meu. Eu diria assim, presta atenção. Eu vou falar um exemplo assim muito, muito legal, bacana. Quando você casa, quando a gente casa, como é que é o casamento? No casamento, a gente faz isso. A gente vai pro altar, né? Bem vestido, arrumadinho, bonitinho, tudo bacana, ela bem vestida e tal. E lá no altar, nós empenhamos a palavra um para com o outro. Não é isso? Olha, eu vou te amar na doença, na saúde, na pobreza, na riqueza. Eu vou ser fiel a ti, você será única na minha vida, você será único na minha vida, etc, etc. Aquela baboseira toda, desculpa lá a expressão, mas é aquela baboseira que se faz nas religiões. Eu não gosto disso. Mas é fato que quando a pessoa faz um juramento para outra pessoa de forma sincera, ela está empenhando a sua honra. Empenhar a sua palavra é empenhar a sua honra. É claro que aqueles que não têm honra estão empenhando o quê? Nada. Mas há aqueles que verdadeiramente empenham a sua palavra. Eles prometem a sua cônjuge, o seu cônjuge. E aí, naquele momento, fica a marca diante de Deus. Deus é testemunha desse empenho, dessa aliança, dessa promessa, dessa palavra, desse querer, não é? Dessa vontade, ó, eu quero, eu vou ser isso para você, e etc, etc, etc. Porém, você sabia que o casamento é um reflexo do nosso casamento com Deus, da nossa aliança com Deus, do nosso nascimento de Deus, do Espírito Santo? Você sabia disso? Pois é. Quando nós empenhamos a nossa palavra, a nossa honra para com Deus, pessoalmente, individualmente, que ninguém sabe, ninguém vê, isso é uma coisa muito pessoal, íntima, e acontece lá no fundo da nossa alma, o que que acontece? Deus diz amém. E ele também coloca as regras que nós temos que seguir no empenho da nossa honra, da nossa palavra. Agora, presta atenção. Você sabe quando é que fica selado esse casamento? Você sabe? Pois é. O selo do casamento dos noivos é na lua de mel. É exatamente isso. Quando a gente vai para a lua de mel, é prazer, é gozo, é alegria, não é? Não é verdade? Pois é. Quando a pessoa recebe o batismo com o Espírito Santo, é lua de mel com Deus. É isso mesmo. Você entra em gozo, o prazer santo, puríssimo, porque o Deus vivo, invisível, todo-poderoso, desce sobre você e se apossa do seu corpo, porque você se casou com ele, se entregou para ele. E naquele momento há o gozo, a alegria da presença de Deus por toda a eternidade. Então, muitas pessoas casam só na boca, na palavra, mas não entregam suas vidas. No casamento humano, antigamente era assim, quando na lua de mel eles selavam o casamento, então corria sangue. Um sangue sagrado, um sangue puro, um sangue santo. Por quê? Porque ali estava havendo um casamento de acordo com a vontade de Deus. Então, aquele sangue
é a marca daquele casamento, é o selo daquele casamento. Pois é isso que acontece quando o Espírito Santo vem sobre nós. Nós aceitamos Jesus, cremos em Jesus como nosso Senhor e Salvador, entregamos nossa vida para Ele. Quando recebemos o Espírito Santo, é a lua de mel com Deus. Aleluia. Por isso que as pessoas dizem assim: bispo, quando eu recebi o Espírito Santo, olha, é, parecia que eu estava no céu, parecia que ninguém entendia nada, porque eu era tão feliz, eu fui tão feliz, tão alegre, eu fiquei numa paz, assim, uma paz extraordinária, algo, é uma experiência que só a pessoa passando. Não adianta ficar falando, que não vai conseguir mostrar o que ela realmente sentiu. É isso que tem que acontecer com você, minha amiga e meu amigo, é isso que é o selo do Espírito Santo. Se o Espírito Santo não descer sobre você, então você não sabe o que é o selo do Espírito Santo, você não sabe o que é o choro de alegria, o choro de alegria, de gozo, de prazer. Você não sabe o que é o choro da alegria, da paz que invade o seu ser. É algo indescritível, extraordinário. Por isso que vale a pena você investir todas as suas forças. Jesus dá esse exemplo quando ele disse: porque o reino de Deus é assim, o homem tendo achado um tesouro no campo, que ele fez? Ele escondeu aquele tesouro, voltou à sua casa, vendeu tudo, desfez de tudo, tudo, tudo, tudo, tudo, ajuntou aquele dinheiro e foi e comprou o campo que estava aquele tesouro. É exatamente isso. Esse sacrifício de vender tudo é você deixar o reino do mundo, é você desfazer-se do reino do mundo. E é óbvio que é um sacrifício, porque você vai desfazer de algo valioso por algo de extremo valor, infinito valor. Isso significa que você realmente quis aquele tesouro, aquela riqueza. Quando a pessoa fica entre o mais ou menos, não, eu vou desfazer apenas de uma parte, não vai conseguir comprar o tesouro. Esse tesouro escondido, oculto, que o homem achou, ele vende tudo. Ele tira a mãe do seu coração, do seu pai, os seus filhos, a sua vida, o seu futuro, seu nome, sua reputação. Ele simplesmente abandona ou vende, entre outras, como melhor dizendo, vende e adquire para adquirir o campo onde está aquele tesouro, que é o Espírito Santo. Você entendeu? Eu creio que sim. E o Espírito Santo vai revelar isso para você. Ele vai fazer você entender direitinho. Porque isso aí, minha amiga, meu amigo, é que faz a gente permanecer na fé para sempre. Porque o Espírito Santo testifica aqui dentro. E é isso que eu quero que você tenha. É isso que eu quero que você receba. E se no meu trabalho isso não acontece, eu me sinto frustrado, eu me sinto impotente, eu me sinto miserável. Mas o bispo, você não tem o Espírito Santo? Tenho, mas eu não quero o Espírito Santo só para mim, eu quero que todo mundo tenha, porque ele é tão grande, tão grande, tão grande, que, poxa, não é possível ficar só comigo, é muito, muito egoísmo. E é por isso que nós estamos fazendo, convidando todos os religiosos, sejam católicos, sejam espíritas, sejam evangélicos, é gente. Você é um ser humano, então você é convidado a participar
desse jejum de Daniel, quando você vai desfazer de tudo, todos os seus pensamentos fúteis, inúteis, suas vaidades, etc., tudo, você vai focar o seu pensamento nesse dia 24. Dia 24, o dia de Pentecostes, nós vamos cobrar de Deus a descida do Espírito Santo, o derramamento do Espírito Santo, porque ele prometeu, ele disse: nos últimos dias, eis que derramarei do meu Espírito sobre toda a carne. E toda a carne é toda a carne que se oferece para trocar a carne pelo Espírito Santo. E isso é lua de mel com Deus. Isso é o batismo com o Espírito Santo. Então, se você quiser, seja bem-vindo. Você não tem que pagar nada. É de graça. Nós vamos estar transmitindo ao vivo lá no Templo de Salomão, horário de Brasília. Nós estaremos às 10 horas da manhã, no horário de Brasília, lá em São Paulo, ao vivo, diretamente do cenáculo, onde o Espírito Santo desceu a primeira vez. E se você estiver lá também, na mesma fé, no mesmo propósito, e quiser realmente esse casamento, o selo do Espírito Santo, porque o selo do Espírito Santo é a garantia da presença de Deus na sua vida. E a partir daí, minha amiga, meu amigo, você vai pisar na cabeça de Satanás. Você vai andar como vencedor todo santo dia, sem fraqueza, sem debilidade, sem ficar chorando pelos cantos, ninguém me ama, ninguém me quer, aquela coisa toda. Você vai ver que você será realmente, literalmente, amada, amado de seu Pai, quando você receber o Espírito dele. Esse é o selo do Espírito Santo. Deus abençoe a todos e vamos seguir em frente com esse jejum de Daniel, deixando informações seculares, esporte, política e tudo mais que esse mundo oferece, para adquirir o tesouro inigualável, insondável, o tesouro que é a própria presença de Deus. Você já imaginou o Espírito Santo descer e fazer morada dentro de você? É isso que eu quero que você tenha. E se isso não acontecer no nosso trabalho, Deus sabe o quanto ficamos frustrados, desgostosos, porque eu não quero carregar isso só para mim, eu quero que você tenha tanto quanto eu. Deus abençoe e até amanhã, em nome do Senhor Jesus. E não se esqueça, hein? Domingo, agora, traga sua criança, traga seu filho. Vamos fazer unção, oração, para que ele venha ser protegido dos adultos, do diabo que está ou tem estado nos adultos. Deus abençoe em nome do Senhor Jesus.

0: dia, você vai acordar neste mundo pela última vez. Vai viver a sua última manhã. Um dia, você vai comer a sua última refeição. Vai ver sua família pela última vez. Vai dizer as suas últimas palavras. E vai olhar com os seus olhos pela última vez. Um dia, seu coração vai bater a última batida. E você vai esperar pela última vez. Um dia, você abrirá os seus verdadeiros olhos pela primeira vez. E se entenderá como você realmente é. Uma alma. Nesse dia, você verá que tudo é tão real quanto aqui. Enxergará pela primeira vez quem virá te buscar para a eternidade junto dele. Este é aquele a quem você dedica seu tempo, seus dias, suas vontades neste mundo. Aquele a quem você decidiu servir nesta vida. Isso te assusta ou te conforta? O seu último dia nesta terra será também o seu primeiro dia numa eternidade feliz ou desesperadora.
1: Nervosa, temperamental, irritada. Eu não gostava de quem eu era. A minha história, ela começou quando eu era criança, de fato, né? Então, como a família dos meus pais, tanto do meu pai quanto do lado da minha mãe, tinham já envolvimento com o espiritismo, então tudo na minha casa era envolvido a isso. E a gente, quando, desde criança, né, meus irmãos e eu, nós já frequentávamos ambientes assim. E desde criança eu tinha já um problema espiritual, porque eu via vultos e eu ouvia vozes. Minha personalidade já era uma personalidade raivosa desde criança. E eu tinha rompantes de raiva. Por quê? Porque sempre tinha uma presença ali, tinha algo ou me puxando ou falando. Conforme eu fui crescendo, eu entendi que era uma questão espiritual e que eu precisava buscar de alguma forma como que eu ia resolver aquilo, como é que eu ia resolver aquelas vozes e como que eu ia resolver aquele comportamento. Comecei a buscar outros lugares. Então, lugares onde eu tentava consertar o meu espírito. Busquei muitos lugares de esoterismo, muitos lugares que trabalhavam com espíritos, muitos lugares que trabalhavam com estudos de vida em outros planetas. Eu vi que a parte espiritual não estava me resolvendo. Então, o que eu comecei a fazer? Eu comecei a buscar tecnologias mentais que me ajudassem a mudar de comportamento através de reprogramações mentais. No trabalho, eu tinha surtos. Eu tinha crises de choro e eu me debatia e eu ficava incontrolável. E as pessoas, eu não sabia o que era. As pessoas do meu trabalho não sabiam o que fazer. Eu trabalhava num grande banco na época, então o que que elas faziam? Elas me arrastavam para o banheiro e me trancavam no banheiro até que aquilo passasse. Enquanto aconteciam esses surtos, eu percebia que havia um buraco dentro de mim. E eu não conseguia preencher isso, e eu não entendia da onde vinha aquilo e por que eu era daquele jeito. Esse buraco, quanto mais ele aumentava, com o que eu comecei a preencher ele? Com trabalho e com brigas. Eu me tornei uma pessoa mais briguenta. Então eu comecei a brigar na rua, no trânsito, em todo lugar que eu ia, eu brigava. E eu comecei a preencher isso com um nível de trabalho quase desumano. Então eu trabalhava 17, 18 horas por dia, de segunda a segunda. Eu dormia pouquíssimo, né? Na época eu tinha uma empresa e eu pensava, não, é porque eu quero prosperar. Eu não entendia que era aquele buraco, mas eu brigava com funcionário, eu brigava com cliente, eu brigava onde era, né? Onde eu tinha o meu escritório da minha empresa. E isso foi aumentando de um jeito que eu comecei a não querer mais olhar para isso. Então, quando acontecia, de repente, esses surtos, né, até de briga ou de crise de choro, depois eu simplesmente fingia que não acontecia nada e trabalhava mais. Esse período onde eu trabalhava muito, isso também tinha uma causa na minha casa. Por quê? Foi descoberto um filho de um relacionamento extraconjugal do meu pai. Por conta dessa traição, os meus pais chegaram na Igreja Universal. Eles conheceram uma pessoa que convidou eles para uma reunião e falou: lá haverá a restauração do casamento de vocês, lá haverá a restauração da família de vocês. E um dia, eu indo para o trabalho com o carro dela, estava na rádio da igreja, eu ouvi um testemunho. E esse testemunho, a moça que dava o testemunho, ela passava pelo mesmo problema espiritual que eu passava. Ela ouvia vozes, ela via vultos, ela não tinha paz. Eu falei, nossa. E eu me lembro que eu estava sentada no carro e eu estava fumando. E eu falei, nossa, exatamente o que ela passou é o que eu passo. Eu vou nesse lugar. Eu vou lá também, eu vou pedir para minha mãe me levar. Eu comecei a entender o que era esse vazio. O que eram esses surtos que eu tinha no trabalho. O porquê que eu era uma pessoa tão nervosa. Por que que esse buraco eu tentava preencher isso com trabalho e com brigas? E eu entendi que todos aqueles cursos e aquelas imersões e aqueles livros que eu tinha lido e aquelas terapias que eu tinha feito no passado, não invalidando, obviamente, o trabalho do profissional, mas elas não funcionaram para resolver o problema que eu tinha, porque o problema que eu tinha era espiritual. Então eu precisava passar por um processo de libertação. E esse processo de libertação, ele levou algum tempo até eu entender que eu precisava me perdoar. Eu não conseguia entender a primeira palavra que Jesus falou no ministério dele: arrependei-vos. Então eu perdoava as pessoas, mas eu não me perdoava. Eu perdoava o que as pessoas tinham feito ou o que eu entendia que não era correto, mas quando eu olhava para mim, eu ainda me culpava. Quando eu me libertei disso e eu fui me limpando, eu fui entendendo que existia uma nova Camila para eu viver, que existia um fim para aquela velha vida e um começo de uma nova vida com Deus. E aí eu comecei a buscar isso dentro da palavra, frequentando as reuniões, apoiada pelos pastores, pelos obreiros. Como eu tinha muitos problemas, né, de pensamento, eu pensava muita coisa, eu era muito bombardeada por medo de ser enganada e dúvidas, eu fiz um voto com Deus. Falei, meu Deus, eu fiz uma oração mental. Falei, meu Deus, eu não vou falar essa oração porque eu não quero que ninguém ouça. Só o Senhor. Eu preciso que o Senhor peça para que um servo teu ministre o Espírito Santo sobre mim. Eu preciso que depois disso o Senhor ponha uma pessoa de Deus para confirmar que ela vê o Senhor em mim. E eu preciso de uma palavra. Essa palavra é o que vai pautar a minha caminhada com o Senhor. Porque sim, todo o meu processo de libertação na Igreja Universal, de conversão, de entendimento, que é o Senhor que nos dá uma nova vida, o Senhor me deu uma palavra. Para o Espírito Santo eu também preciso de uma palavra. E eu trouxe minha Bíblia aqui. Então, uma serva de Deus ministrou o Espírito Santo sobre mim, como eu havia pedido para Jesus. Um obreiro me viu passando depois e perguntou para mim: você recebeu o Espírito Santo? Porque ele notava um brilho diferente em mim. Mas sentada na cadeira da catedral, o Espírito Santo falou comigo, esposa adornada. E eu fui lá em Apocalipse 21 e li sobre a esposa adornada. E eu entendi que o Espírito Santo estava pronto ali para me batizar. E quando eu li esse versículo, e o que estava sentado sobre o trono disse, eis que faço novas todas as coisas. E disse-me, escreve, porque essas palavras são verdadeiras e fiéis. No momento em que eu li este versículo, o Espírito Santo veio sobre mim. E ali, a velha Camila ficou no chão. E eu me levantei já daquela cadeira, uma nova Camila. Ali, eu já era a pessoa que tinha uma mente transformada. Que sentia amor pelas pessoas. Eu tinha uma coisa ali que eu nunca tinha tido. Eu tinha paciência. Porque eu não tinha paciência com nada, nem com as situações e nem com as pessoas. E após essa confirmação que eu tive do Espírito Santo, do recebimento do batismo com o Espírito Santo, ali, exatamente naquele momento, já mudou a minha forma de ver as pessoas, já mudou a forma como eu me sentia. Aquele buraco era como se eu tivesse um ponto preto dentro do meu peito. Aquele buraco já não existia mais. Eu já senti até o meu corpo mais relaxado, porque era como se eu tivesse segura. Quando Deus casou comigo, quando Ele me chamou de esposa adornada, Ele se tornou meu marido. Então ali eu já tinha certeza de que tudo que eu fosse fazer, se eu pedisse a ajuda, o auxílio do meu marido, do Espírito Santo de Deus, eu estaria no caminho certo. Eu tive a oportunidade de ouvir da minha mãe ainda em vida que eu era uma pessoa diferente. Ela falou, minha filha, você era insuportável e hoje a gente tem prazer de conviver com você. Então, antes da minha mãe falecer, saber que ela viu essa transformação, saber que ela pôde ver que a batalha dela não foi em vão. Não tem preço isso. E eu, pessoalmente, hoje eu sou uma pessoa que eu tenho alegria em mim sozinha. Eu não preciso de nada, eu não preciso de trabalho, eu não preciso de amigos, de festa, de rua, eu não preciso de nada. A alegria mora dentro de mim. E quando acontece alguma coisa, porque a vida acontece, a vida lá continua rodando. Quando acontece algo, o Espírito Santo sempre me lembra, a alegria do Senhor é a vossa força. Então eu sei que eu estou forte, porque o meu Senhor se alegra comigo.
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3: Em nome do Senhor Jesus, meu Deus, nós elevamos a Ti os nossos pensamentos. E neste momento oramos em favor de todas as pessoas que estão aflitas. Oramos em favor dos oprimidos, daqueles que estão doentes, enfermos, desenganados pela medicina. Pessoas que já foram a tantos sítios à procura de uma solução, de uma saída para os seus problemas. Pessoas, Senhor, que têm chorado, têm sofrido, têm vivido tristes, amarguradas. E eu oro por elas. Eu oro por aqueles que têm vivido momentos de dor, de amargura, de sofrimento. Pessoas, meu Deus, que já não sabem mais a quem pedir ajuda, a quem pedir socorro. O Senhor disse na Tua palavra, que tudo aquilo que pedíssemos ao Pai em Teu nome, crendo, o Senhor faria. Nós pedimos, meu Deus, estenda as Tuas mãos para curar, para libertar, para livrar essa pessoa de tudo aquilo que tem trazido a dor, a tristeza, a amargura, o sofrimento, tudo aquilo que tem feito essa pessoa chorar, se desesperar. Venha ao encontro de todas elas. Ajude essa pessoa. Ajude esse homem que está há muito tempo a sofrer com esse problema, essa pessoa, meu Deus, que já foi a muitos sítios, muitos lugares à procura de uma solução e não encontrou. Só o Senhor pode dar a solução, a saída. Só o Senhor pode mudar essa situação. Só o Senhor pode livrar essa pessoa de todo o sofrimento, de todos os males. Portanto, ó Espírito Santo, traga a solução, traga uma saída, traga agora a paz para esta pessoa que sofre. Eu peço em favor de todos, eu oro para que o Senhor, em nome de Jesus, traga para esta pessoa a solução que ela tanto necessita. Eu oro por todos, eu peço pelas famílias, pelos lares, eu peço que o Senhor venha tocar nessa criatura que sofre, toca neste homem, toca nesta senhora, livra essa pessoa de todo o sofrimento, faça um milagre acontecer agora, faça, Espírito Santo, um milagre acontecer na vida deste homem, desta senhora, mas que acabe agora o sofrimento, que acabe a tristeza, a angústia, a opressão, a depressão, a amargura, a tristeza, que acabe o sofrimento da vida desta pessoa e que ela receba a paz que ela tanto deseja, a alegria que ela tanto espera receber. Ó Espírito Santo, faça um milagre nesta hora. Há pessoas que não suportam mais, que estão há anos que sofrem com essas dores, com essas doenças incuráveis, há anos que essa pessoa sofre com dores pelo corpo, dores de cabeça, dores nos ossos, o sofrimento já dura tanto tempo, o sofrimento tem tirado até a vontade de viver, essa pessoa perdeu o prazer de viver, mas que o Senhor toque nela agora, meu Deus, e faça o milagre, Senhor, cura, liberta, abençoa, remova o sofrimento, remova o mal, remova a dor, remova a angústia, o desespero, traga a saúde para essa pessoa que sofre. Faça um milagre, ó Espírito Santo. Eu entrego a vida de todos em tuas mãos. Que o Senhor abençoe a todos, abençoe as famílias, abençoe os lares, abençoe a cada pessoa que ora conosco neste momento. Seja este copo com água consagrado, abençoado, e todos que dele beberem recebam a saúde, recebam a cura, recebam a libertação em o nome do Senhor Jesus. E aquele que crê, diga amém e graças a Deus. Agora beba com toda a sua fé dessa água e seja livre, seja curado, seja liberto, seja abençoado agora. Fala com

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1: 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Bom dia. São 8 horas.
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1: Olá, bom dia, bom dia. A começar a nossa emissão de segunda, por aqui na Antena Livre, a Rádio de Gouveia. Então, como é que lhe correu o seu fim de semana? Eu costumo dizer que foi a correr. Um instantinho, quando passam dois diazinhos de pausa, pois. Mas o que é certo é que temos muito para registar. Ora, então, Fernando Pimenta foi campeão em canoagem. O Rally do Portugal fez vibrar mais uma vez e Neville ganhou. E a terra tornou a mexer. Um sismo provocou mesmo uma derrocada na Ilha dos Açores, mais concretamente em São Jorge. Portanto, resumidamente, foi um fim de semana assim vibrante, à grande. E nós vamos querer que a nossa semana também seja tal e qual, uma autêntica emoção. E nós, por aqui na rádio, sabemos muito bem como é que lhe podemos modificar o seu dia, juntando um bocadinho de boa música, um bocadinho de boa disposição, um bocadinho de informação e, olha, é como na comida, QB, QB, QB. Bem-vindos à Alegria no Ar. Eu sou a Cristina Ferreira e sabem o que é que eu quero? A vossa companhia. Na próxima hora de emissão. Bem-vindos! Primeiros convidados de hoje é música nova, não fazemos a coisa por menos, e juntamos o Escalema com Luana Prado e Dá Disto, Che Dama.

0: Digo.
1: Mais um tema de conversa e de atualidade, porque há várias ações de sensibilização, a GNR continua a chamar a atenção que é necessário fazer a limpeza de terrenos. E é precisamente através de uma atualização feita por parte da GNR que ficámos a saber que já foram sinalizadas 8.548 pessoas, neste caso terrenos, por falta de limpeza até ao final de abril, no âmbito da Operação Floresta Segura, destinada à prevenção de incêndios rurais. Leiria foi o distrito com mais sinalizações, seguindo-se Bragança e Santarém. As autoridades registaram ainda um aumento significativo de incêndios em área ardida, detenções relacionadas com queimadas ilegais. Desde o início do ano, já foram detidas mais de 80 pessoas e a Guarda Nacional Republicana alerta para a importância da limpeza dos terrenos e do cumprimento das regras de segurança. Não é só mais uma campanha, não é só mais uma conversa sobre isto. Já toda a gente sabe. Será que já toda a gente assimilou bem a informação? E não se esqueça que a Proteção Civil somos todos nós. E se todos cumprirem, vai ser um verão bem mais calmo.

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1: Bom dia, bom dia. Vamos a mais um trilho da semana. Vamos até Folgozinho, em Flor. Dia 17 de maio, o programa começa às 9 com a caminhada da Flor, seguida de almoço volante para todos os participantes. Às 14h30, o início do desfile da Flor nos tanques de Outeiro, terminando no adro do Viriato. A abertura do cortejo vai ser feita pela fanfarra dos bombeiros voluntários de Folgozinho.

0: e o fecho pelo grupo de concertinas de Folgozinho. Esta iniciativa vai contar com uma participação muito especial dos idosos do lar, coletividades aderentes e, é claro, toda a população que se queira juntar. Importante também deste programa é a atuação final pela fanfarra dos bombeiros, o grupo de concertinas também e ainda o rancho cancioneiro de Folgozinho. Tudo começa às 15h30. Este é o horário de início. Fim? Não há horário. Se quiser participar, basta aparecer por Folgozinho, dia 17 de maio, para participar desta iniciativa que conta com o apoio do município de Gouveia e da Junta de Freguesia de Folgozinho. Além, claro, do grande apoio destas instituições e associações de Folgozinho. Fica a dica no ar e não nos podemos esquecer de uma coisa importante, é que temos que preencher da melhor forma os trilhos da semana. Isto é um espaço pensado na divulgação de caminhadas, de passeios, de iniciativas em contacto com a natureza ou até mesmo passeios de bicicleta, de mota, ainda, olha, de carrinhos de rolamentos, enfim, tudo está integrado nos trilhos da semana. Faça-me chegar todas essas informações aqui para a emissão pelo 93-666-7449. Eu partilho e o José Carvalho também no Sintonia Livre. Portanto, se quer que aqui a malta da rádio vos ajude a promover iniciativas, façam-nos chegar. Combinado?
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0: Agora, quero falar um pouco mais sobre este dia 11 de maio. Bob Marley, o cantor e compositor jamaicano, faleceu precisamente neste dia, em 1981, com apenas 36 anos. O rei do reggae sucumbiu de um melanoma acral, um tipo agressivo de cancro de pele que começou sob a unha de um dedo do pé e depois acabou por se espalhar para outros órgãos. O melanoma foi detectado após o cantor ter negligenciado esta lesão que tinha no pé, ocorrida durante uma partida de futebol em 1977. Mesmo após a sua morte, Marley popularizou o reggae e a cultura Rastafari com a sua coletânea Legend, em 1984, e tornou-se um marco da música reggae. Faleceu no auge da sua carreira, com apenas 36 anos. Deixou mais de 200 milhões de discos vendidos e, sem dúvida, foi um impacto importante para a música reggae. Pelo mundo, Bob Marley continua a ser lembrado como um símbolo da paz e resistência cultural. E nós não nos podemos esquecer disso. Por isso, vamos lá ouvir juntos um dos seus grandes temas.

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3: E estou prontíssima nesta manhã de segunda-feira para fazer juntamente consigo mais uma pausa. Mas esta agora é para sorrir um bocadinho, porque quando entra em ação André Sousa, não poderia ser de outra maneira. Então vamos lá a mais um podcast. Ora então, amigos, amigos, mas costuma-se dizer... Negócios à parte, ou seguros à parte, ou até muitas outras coisas à parte.
4: Ai, tão bom ter amigos. Mas de vez em quando seria bom passá-los por uma peneira. Já vão perceber. Mas antes, maestro, música. Música.

Amigos, amigos, seguros à parte. A Lula, a coitada de Lula, tem uma vida complicada. Um dia, sem aviso prévio, recebeu um murro em forma de exame médico que dizia: tem cancro da mama. O mundo dela desabou. Mas, felizmente, a Lula não estava sozinha. Ela tinha a sua melhor amiga de décadas. Uma mulher que, como eu não sei o nome, vou chamá-la de Cobra. Já vão perceber. A Cobra vivia mesmo ao lado, sempre pronta para ajudar. Levava a Lula às sessões de quimioterapia, fazia-lhe as compras, tratava da casa, cozinhava, limpava, fazia tudo com aquele ar de sou a melhor... Não, tem que ser com outro efeito. Sou a melhor amiga do mundo. E a Lula, fragilizada, agarrava-se àquela ajuda como quem se agarra a uma boia de salvação ou de salva-vidas ou lá o que seja. Mas o cancro não dava tréguas. Os médicos descobrem mais do que esperavam e a Lula precisa de uma mastectomia. Como é que se diz isto? Mastectomia. Uma cirurgia de remoção total ou parcial da mama. A dor física mistura-se com a dor emocional e a Cobra continua ali, firme, dedicada, quase devota. Foi anos nisto, anos de cuidados, de apoio, de amizade, ou pelo menos era aquilo que a Lula pensava. Porquê? Porque, algures no meio desta história toda, a Cobra olhou para a situação e pensou: bem, a Lula não deve durar muito mais. Talvez seja uma boa ideia transformar isto num investimento. E é aqui que as coisas começam a descambar. A Cobra decide fazer vários seguros de vida no nome da Lula, mas sendo ela, a Cobra, a própria beneficiária. Meus amigos, seguros de vida que em caso de morte dariam mais de $700 mil. Uma pequena fortuna. Só havia um pequenino problema. Para aprovar os seguros, a Lula precisava de fazer exames médicos. E a Lula, obviamente, não estava propriamente no auge da sua saúde. Então a Cobra faz o que qualquer pessoa completamente desequilibrada faria. Finge que é a Lula e vai ela própria fazer os exames. Inteligente, estúpida. A Lula, inocente, nem sonhava disto. Continuava a lutar pela vida sem imaginar que a melhor amiga ou algo que se pareça estava a apostar na sua morte como quem aposta num cavalo de corrida. Mas a vida gosta de pregar partidas e um dia a Lula recebeu a notícia que mudou tudo. O cancro entra em remissão e ela não vai morrer. Antes disso, ela vai viver, o que é muito bom. A Lula chora de alegria, abraça a vida com força e sente esperança pela primeira vez em anos. Já a Cobra, por outro lado, deve ter sentido o estômago a virar do avesso, porque de repente todos aqueles seguros deixam de servir para qualquer coisa. E é aqui que ela decide que, se a morte não vier sozinha, ela trata do assunto. A Cobra, isto já parece rock. Ah, mas só pode ser assim porque esta mulher é mesmo Cobra. Então a Cobra conhece um tipo chamado Wayne, um amigo de família, daqueles rapazes que não fazem muitas perguntas. Ofereceu-lhe $5 mil para incendiar a casa da Lula com ela lá dentro e fazer tudo parecer um acidente. Hã? Amiga da onça? Não, da Cobra. O Wayne aceita, um serviço corriqueiro na vida de um pobre homem. Ele aparece em casa da Lula com uma botija de propano e diz-lhe que a Cobra pediu que ela guardasse aquilo, que era um presente para uma das filhas. A Lula, sempre inocente, aceita. O Wayne dá-lhe comprimidos para dormir, espera que ela faça um... Abra a válvula da botija, coloca um aquecedor ao lado e espalha jornais pelo chão. Tudo isto no quarto da senhora Lula, que já estava a dormir na cama. Depois sai, como se tivesse acabado de montar uma tenda de campismo, e horas depois... PUM! Um estrondo que acordaria metade da cidade, mas não a Lula, que continuava inconsciente enquanto o fogo se aproximava. Os bombeiros chegam, encontram a Lula, tentam salvá-la, mas já é tarde demais. Ela morre por inalação de fumo. Na investigação, as autoridades encontram a botija e o aquecedor juntos, mas não têm provas concretas e o caso é considerado um acidente. A
cobra começa a receber o dinheiro dos seguros, provavelmente com um grande sorriso. Mas, felizmente, a vida tem um sentido de humor muito apurado. E um dia, a agente de seguros que tinha vendido uma das apólices à cobra vê a cobra num supermercado, no Walmart, e pensa: espera lá, esta mulher não morreu num incêndio. Porquê que ela pensa isto? Porque a cobra, quando fingiu ser a Lula para fazer os exames, deixou uma impressão muito forte na memória da agente. E a mulher percebeu que havia algo de errado e foi à polícia. A cobra é presa finalmente por fraude, mas ainda não conseguem provar um homicídio. Até que, 2 anos depois, um homem chamado David Vincent, ou lá o que seja, preso e farto da vida na cadeia, decide aliviar a pena por contar algo útil à polícia. Ele tinha trabalhado com o Wayne, o rapaz pobrezinho, coitado, que tinha incendiado coisas, e o Wayne tinha-lhe confessado que incendiou a casa da senhora por $5,000. A polícia prende o Wayne, que confessa tudo, e ainda acrescenta que a cobra já o tinha contratado antes para incendiar a casa da própria filha, amor de mãe, também por dinheiro do seguro. E como se não bastasse, encontraram provas que a cobra andava a planear matar outra pessoa para receber outra apólice. Grande amiga, cobra. E a cobra vai a tribunal, é condenada à prisão perpétua, e o Wayne também. Meus caros, o que podemos dizer no fim disto tudo? Às vezes, o perigo não vem de estranhos, mas das pessoas que abraçamos com confiança. A Lulu lutou contra o cancro, mas nunca imaginou que a verdadeira ameaça dormia ao lado, com um sorriso e uma panela de sopa na mão. E se há algo que esta história nos ensina, é isto: nem sempre a cobra está na relva. Às vezes está na cozinha a fazer o teu jantar. E como dizia a minha avó, amigos, amigos, seguros de vida à parte. Por isso, meus caros, peneirem!

0: Bom dia, bom dia. Seguimos juntos nesta nossa emissão de segunda e acabados de ouvir música nova. É Leonor Quinteiro, a jovem cantora portuguesa, tem apenas 14 anos. Quem diria? É de Sozelas, Coimbra, e destacou-se como uma grande vencedora da 5ª edição de Uma Canção para Ti, na TVI, em 2022, e também foi a finalista do The Voice Kids na RTP, em 2024. Surge agora, em 2026, com este Digo Já. Olha, eu digo já que esta rapariga tem tudo para vingar na música, porque só tem 14 anos. Imaginem ela com mais 4, vá, aos 18. E depois, por aí fora, porque o poder vocal da Leonor é qualquer coisa. Bem, hoje é dia 11 de maio, Dia Europeu do Melanoma. A data surgiu em 1999. Portugal foi se juntando à comemoração, também conhecida como Euromelanona, em 2000. O dia é um alerta de todos para os perigos da exposição solar excessiva e os males que pode trazer para a pele. O melanoma é um tipo de cancro da pele mais grave. Todos os anos surgem mais de 10 mil novos casos de melanoma no nosso país. Este Dia Europeu tem por trás várias instituições hospitalares que acabam por organizar rastreios gratuitos junto da população, tendo já analisado até agora 450 mil pessoas nestes rastreios que vão promovendo ano a ano. O que é que se pede? Que faça com regularidade um autoexame cutâneo para identificar possíveis problemas. Há que verificar o tamanho, a forma, o bordo, a cor e aplica a regra A, B, C, D, E. E não é o alfabeto. A é assimetria, ou seja, a forma como o sinal, se é irregular, se é redondo. B, bordo, o contorno do sinal é irregular ou é mal delimitado. C, cor, o sinal não apresenta uma cor uniforme, tem várias cores. D, diâmetro, o sinal é superior a 5 milímetros. E E, espaçamento recente. Se verificar que tem um sinal que realmente está com uma textura diferente, que está mais, com mais relevo, nada como ser observado ou observada por um especialista. Quanto a cuidados a ter, aplicar protetor solar, evitar a exposição solar nos períodos críticos, entre as 11 e as 16, usar óculos e chapéu, não fazer solário. O melanoma pode afetar qualquer pessoa, em qualquer idade, mas é mais comum em pessoas com mais de 50, para além de ter 10 vezes maior probabilidade de ocorrer em indivíduos de raça branca do que em raça negra. Portanto, são mais alguns pormenores, não sei se sabia ou não, não sei se está a passar por isso mesmo, por uma luta quanto a esta doença. Pensamento positivo, ok? E quanto àqueles que estão agora naquela fase em que estão preocupados com algum sinal, calma, está bem? Primeiro, serem vistos por quem percebe e depois logo se vê. Agora, aqui na emissão, não é o logo se vê, é que é já. Regressamos à música nesta segunda. Bem-vindos!
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Arranque de mais uma semana na sua Antena Livre e aqui estamos prontíssimos para passar mais uns artistas da semana. A escolha vem do Nuno Matos, de Barreiro de Besteiros. Ele que gosta bastante dos Santa Maria e aproveitou, já que está à escuta da nossa rádio, e quis dedicar a todo o auditório e também aqui para a malta da manhã da rádio. Muito bem! Então eles são os artistas desta semana. Os Santa Maria são uma banda portuguesa de estilo Eurodance, formada em 1998. A banda é original de Santa Maria de Lamas, uma vila no norte de Portugal, e já venderam mais de 1 milhão de cópias. E a banda também já conseguiu conquistar vários discos de platina e até de ouro. Temos muito para conhecer sobre os Santa Maria ao longo desta semana. Concordam comigo? Não concordam? Pronto. Vamos à primeira escolha deste arranque e vamos precisamente até lá, até 1998, quando tudo isto começou com o seu Eu Sei, Tu És a Minha Loucura. Deixamos cantar, quem sabe. Nuno, aumenta o volume. Os Santa Maria são os artistas da nossa semana na Alegria no Ar.

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1: E já estamos nos últimos minutos do nosso programa Alegria no Ar de segunda-feira, dia 11 de maio. Tivemos tão boas conversas por cá e de várias áreas. É sim, e pode contar o mesmo já a seguir com Paulo Saraiva. Também ele tem preparado um programa daqueles para o arranque da sua semana ser da melhor maneira. Não se esqueça, antes da hora certa, Vícios e Virtudes com Paulo Caetano e depois, olha, prossegue toda a nossa emissão. Quanto a mim, eu estou por cá mais logo das 18 às 19. Um chique coração bem apertadinho. Portem-se bem, que eu vou tentar fazer o mesmo, está bem? Até logo. Boa semana.

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1: Olá. A propósito do nada, lançamos fardos pesados sobre os outros e, como doutores e mestres, corremos o risco de falhar a vida se continuarmos a ser indiferentes e desinteressados com aquilo que acontece à nossa volta. Parece que as nossas certezas são feitas de silêncios amordaçados e incógnitas que não querem ser calculadas. Por isso, acreditemos, a relação com Deus impõe um profundo compromisso com a vida deste mundo, que é o lugar de encontro entre o divino e o humano. Deste compromisso com a vida no mundo emerge o encontro com nós próprios e com aqueles que estão ao nosso lado. E assim, a oração transforma-se tão natural como o nosso respirar, como a nossa conversa. Conversa que se enche de intimidade e de quem procura a arte de ouvir e comunicar o melhor que tem. Pense nisto, já que este é certamente o lado bom da vida.

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1: Muito bom dia, são 9 da manhã, está a ouvir a rádio mais feliz de Portugal, a sua Antena Livre 89.6. Uma ótima manhã, boa semana, já a seguir, olá amanhã, bom dia.
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Cá estamos nós então para mais um arranque de mais uma grande manhã. Venha daí, porque esta é a rádio que toda a gente gosta de ouvir. Antena Livre. Tu e a Lua, Irina Barros, abre a emissão de segunda-feira. Bom dia, venha comigo.

A voz da Irina Barros. Daqui a bocadinho temos por cá música mais do dia, vamos escolher a nota do dia, o que é que se celebra hoje, as saudações e o estado do tempo. Agora a Vânia Teixeira canta Estás à Espera de Quê? Uma ótima semana, está com a antena livre, depois de um grande fim de semana, precisamos de boa energia para uma boa segunda-feira. Vamos lá embora. Vânia Teixeira agora.

0: à espera de quê? Abrimos assim muito bem a emissão desta segunda do Seu Olá Amanhã. 21 minutos e meio depois das 9.
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0: 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E agora vamos lá saber do tempo. Ora, pode contar com uma segunda-feira com pequena subida da temperatura mínima. Temos vento moderado e chuva no litoral norte e centro até ao final da manhã, e durante a tarde chuva no interior norte e centro. Só o litoral vai ficar sem chuva a partir da tarde. Dizem os entendidos que vamos ter uma pequena melhoria a partir da próxima quarta-feira. É ver, vamos. E quanto ao placar das máximas? Começamos nos 12 graus para a Guarda e para as Penhas Douradas, 14 para Ceia, Gouveia, Vila Nova de Paiva, Castro Daire, Guiar da Beira, Boimenta da Beira, Fortes Algodes, Florico da Beira, Mortágua, 16 para Viseu, Tondela, Santa Combadão, Mangualde, Nelas, Carregal do Sal, Sata, Penalva do Castelo, 17 Vila Real, São Pedro do Sul,

Oliveira do Hospital, Tábua, Arganil e Mielhada. 19 para Castelo Branco e Coimbra e Figueira da Foz. E ainda 20 para Aveiro. É o tempo para esta segunda. Vai precisar de um bom casaco e, por que não, também o um guarda-chuva. Venha daí! Luís Gomes avança a emissão. Quer-me como sou, é uma das novas. Daqui a bocadinho a anedota do dia. Tenha uma grande manhã, boa viagem, bom trabalho, um bom arranque de semana com a sua Antena Livre. Estamos felizes porque estamos juntos.

0: Quero-me Comandante, grande a canção de Luís Gomes.
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0: A altura agora de sorrir com a de hoje. Está preparado? Vamos lá.
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3: Ora, também à porta lá de uma taberna. De uma aldeia que eu conheço muito, se chama Santo Ocarário, estava um lanjano muito bêbado, queria-se montar em cima de um burro que tinha, e cada vez que tentava saltar, timba, para o chão, e tentava saltar, caía. Diz ele que Santo António me ajude, e que informou um salto, não conseguiu, que São Pedro me ajude, tentou dar um salto, também não conseguiu. E foi falando em santos, já tinha falado em alguns 30 santos, e às vezes deu um salto grande, passou por cima do burro, que ia caiu no outro lado. Quando se levanta, diz: ah, porra, vocês quando se juntam só fazem a porcaria.
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0: 9:26, sempre por cá, mais ou menos a esta hora. Anedota para você sorrir um pouco.
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0: Quero ter-te perto. Cláudio Rocha, avança a emissão. Já lhe dou a conhecer as canções nas quais você pode votar mais daqui a pouco.

0: Quero-te ter por perto. Este tema costuma dizer. Epá, está um bocado lixado. É segunda-feira. Ainda não apanhei o balanço das gotas, meus amigos. Vamos lá votar na música mais.
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Ora, trago uma das novas de Miguel Luz. A música é muito bonita, chama-se Ela é do Norte. Ouve-se tão bem. Vamos lá só escutar um bocadinho para votar com mais certeza. Vamos lá, Miguel Luz.

Agora é consigo. Ou vota na Ana Duarte, Amor ou Travessura, ou então no Miguel Luz, Ela é de Norte. É só votar através do WhatsApp, através de SMS 933454994. 933454994. Miguel Luz, Ela é de Norte, um jeito mais roqueiro, ou então com este jeito de loba. Ana Duarte, Amor ou Travessura, é mais votada. Arranca com a segunda hora da emissão. Vamos lá votar através do WhatsApp, através de SMS 933454994. Enquanto você vota e não vota, daqui a bocadinho já lhe digo o que é que se celebra hoje, mas para já ficaram aí. É voz de Zé Maro e os Dama.

Ora, vamos lá saber o que é que celebra hoje, dia 11 de maio. Dia Europeu do Melanoma. Não faço a mínima ideia o que será. Confesso a minha ignorância. Mas atenção, que hoje é dia de comer tudo o que lhe apetecer. Tudo o que cai na rede a peixe. Hoje não há cá a escolha. Hoje é dia de comer tudo o que lhe apetecer. Vá pelo Paulito. Paulito sabe. Também. Dia é tu à Light Zone. Também. Dia da tecnologia. Dia dos recepcionistas. Dia da prevenção contra o ego. E quanto ao nome do dia, é dia da família Santos. Ora bem, como hoje é dia de comer tudo o que lhe apetecer, pensa aí naquele prato que mais gosta de marfarem. Já não digo marfar há tanto tempo. Ora, só posso dizer duas coisas. Duas coisas. Daqui a bocadito vamos ter algo de novo aqui na Ibiza. Mas ela está solitária, solitária no sofá. Mas, como tem confiança, manda os dois passear. Não posso dizer mais nada. É mais daqui a bocadinho. Mas porque hoje é dia do Santos, da família Santos, trago Força da Paixão. É uma canção bem bonita do Santos para ouvir agora na antena da sua Antena Livre. Bom dia.

0: Música do Santos, a força da paixão. Hoje não há nada para comer, mas como hoje é dia de comer tudo o que lhe apetecer, olha, portanto temos pano para mangas. Ora, temos que dar os parabéns a quem está hoje de parabéns.
1: E hoje, os parabéns vão para...
0: O grande Fernando Daniel está de parabéns, faz 30 anos. Eu também só tenho mais 9 anos que ele, mais nada. Quase que empatávamos, quase. Muitos parabéns também para si, que é o ouvinte da Antena Livre e faz o favor de nos ouvir. Parabéns e muitas felicidades. Parabéns também para o Artur Matos, que esteve ontem de parabéns. Artur, aquele abraço, parabéns.

E porque o Fernando Daniel está de aniversário, vem para aí a música nova dele, chama-se Juro. É Fernando Daniel a cantar agora na sua rádio, no dia do aniversário. Parabéns, Daniel. Fernando. Ou Fernando Daniel.

Fernando Daniel e este Jura. Parabéns, Fernando Daniel. Hoje é o dia do aniversário do cantor. Se calhar ainda vai passar por cá mais vezes. Ora, vamos lá recordar as canções que estão a concurso esta manhã. Miguel Luz, Menina do Norte. Ana Duarte, Amor ou Travessura. É só votar através do WhatsApp, através de SMS, 933454994. 933454994. Vamos lá votar. A mais votada arranca com a segunda hora. Miguel Luz ou Ana Duarte?

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2: 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Vai começar.
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0: Vamos lá ligar 232-601, 232-601061. Venha daí partilhar um pouco da sua manhã connosco. 232-601061. Ora bom, hoje é dia de comer tudo aquilo que lhe apetecer. Tudo, tudo. E hoje nós temos aqui pão quentinho. Célia, bom dia.
8: Bom dia, Paulito.
0: Olha, obrigada pelo pão quentinho.
8: Obrigado, nada. É sempre um prazer.
0: Atenção. Atenção, distribuidores de pão da região. Esta senhora veio da Tocha, de propósito, para trazer pão quentinho ao menino aqui ao estúdio.
8: E com manteiga.
0: E mais, há outros padeiros. Ou seja, isto não é falar na vida dos outros.
8: Pois não.
0: Encosta-te mais um bocadinho.
8: Eu acho que estão a chegar ao Carlitos. É o senhor José.
0: Não, escuta. Isto não é falar na vida dos outros. Só que é que há padeiros e distribuidores de pão que andam aí por perto. Atenção, que prometem.
8: Tem que fazer jus ao dia também, ao Carlitos.
0: E trazer. Nada.
8: Nada.
0: Nada.
8: Realmente?
0: Nada. Só vêm para aqui dizer: ai, Paulo, tu és o melhor locutor.
8: Aqui
0: ai,
8: só, Paulo, aqui tu és só estamos a pão e água.
0: Tu és aquilo. Portanto, tu és aquilo e aquilo e tudo. Não sei se dá-me ser aquilo e aquilo e tudo. Percebeste o trocadilho?
8: É, mas pronto. Tu tens uma. Ele prometeu, vamos ver se ele pronto. Cumpre. O atum.
0: Antes de começarmos este espaço tão singelo. Estou ou não estou elegante?
8: Muito elegante. Ai, mas aqui strip no balo. Então. Não. Vá, hoje, ver hoje, misérias não.
0: Olha, até posso. Hoje os outros não estão cá. Não sei, mas devem estar.
8: Despachámos-los, hoje despachámos.
0: Mas devem estar a abanar.
8: Mas eles podem estar a ouvir, está calado.
0: Não, mas podem estar a abanar com a carrinha. Nós
8: então,
0: estar a...
8: Jesus Senhor!
0: Eu vou te explicar. Ele foram carregar material.
8: Pronto.
0: E então, ao carregar material, a carrinha.
8: A carrinha abana, é isso mesmo. O caminhão.
0: É o caminhão.
8: Estão lá nos coisas.
0: É que a carrinha é pequena demais para eles.
8: Pois é.
0: eles são muito compridos.
8: Se eles estiverem a ouvir, estamos tramados.
0: Oh, eles são muito compridos. Não cabem na carrinha. Ora, oh, Célia.
8: Diz, Paulo.
0: Chamei pela Ana.
8: Aninha, bom dia.
9: Olá, bom dia, Célia.
8: Como é que está o tempo em França, Ana?
9: Está muito bom, está solinho, está quentinho. Ah,
8: olha, aqui está muita chuva.
0: Vocês repararam? Ela só disse bom dia, Célia.
9: O Paulo... Ah, bom dia, Paulo.
8: Olha,
9: como é que,
8: olha que ele fica ciumento. Olá, Ana, ele fica ciumento.
9: Isso é eu.
0: Obrigada,
8: Ana. Olha que ele estava a querer fazer strip.
0: Seja por isso.
9: Essa é a sua beleza.
8: E tu achas que vinha para aqui para lavar as vistas desta maneira?
0: Por amor de Deus! Por amor de Deus!
8: Vai. Bem, ele esqueceu-se de fazer a depilação. Tenho esta fã.
0: Achas?
9: Pelo não.
8: Bem, estás a ver? Pelo só o gato.
0: Ó, Célia. Por amor de Deus, não tô, eu não tenho cá pelos nenhum, sério. Pelos nenhum, sério. Isto são peitos.
8: Ai, sou eu que estou a ver mal.
0: Isto são peitos, mas tenho que perceber que isto são peitos.
8: Fui eu que ainda não lavei os joelhos, certo?
0: Ainda é normal. As pessoas quando andam a ver coisas diferentes, depois ficam assim.
8: Oh, Ana, estás a ver isto aqui?
0: Oh, Ana!
9: Tá.
0: Hoje é dia de comer.
9: Bana.
0: Hoje é dia de comer o teu prato favorito. Qual é o teu prato favorito?
9: Ai, é um cozidinho à portuguesa.
8: Ah, maravilha.
9: Uma feijoada à portuguesa.
0: Maravilha.
9: E assim umas boas.
8: Tudo à portuguesa, Ana.
9: Tudo à portuguesa.
8: Esquece a França.
0: Fica a fechar o casaco. Ai, estava aqui tão...
8: Estava frio. Ele estava a ficar com frio. Não sei o que é que está a acontecer para ali, que ele está a começar a tremer.
0: Estava muito arejado. Estava...
8: Pois diz que há os outros lá no camarim que fazem tremer a carrinha. Estás a ver?
9: Eles que te ouçam. Tu vais ver.
8: Mas é que corremos o risco de eles estarem a ouvir mesmo.
0: Abra a pestana, menina. Abra a pestana, porque isto não está bom. Não está muito bom, não. Oh, Ana, para quem vai bom dia?
9: Olha, para os meus filhos, para os meus pais, para ti, para a Célia, tenham um bom dia.
8: Obrigado, Ana. Estou de férias, Ana. Estou de férias.
9: Que maravilha.
8: Há de chegar o dia, Ana.
0: É por isso que eu digo, Deus não é igual para todos.
9: Claro que não. Até já viste, se fosse igual para todos.
8: Alguém tem que trabalhar.
0: O meu patrão não me dá férias, o meu patrão. Sempre assim.
9: Ai, isso. Ainda não chegou o mês das férias. Ele vai chegar.
8: Pois vai.
0: O problema é que eu só mudo de trabalho, não é de férias. Oh, Ana, um beijinho, obrigada.
9: Beijinho, obrigado.
8: Tchau, Ana, beijinho. Bom trabalho.
0: Obrigadíssimo.
8: Tchau, beijinho.
0: Obrigado.
8: Tchau.
0: Então, bom dia.
10: Bom dia, Sr. Paulo Caralho.
0: Olha, bom dia, estou a falar com quem?
10: Com o Luís de Vila Nova, da pastelaria.
0: Outro.
8: Bom dia, Luís.
10: Bom dia, Dona Célia.
0: Oh, Célia.
8: Então, e as natas? Olha que não chegou aqui nada.
0: Tente calma, deixa-me falar um bocadinho, por favor.
8: Luís, podias ter trazido aqui hoje umas natas. Outro
0: que promete.
8: Com tampa, Luís.
0: Aliás, este aqui é outro que anda a prometer também.
8: Também.
0: Que vai trazer.
8: É só promessas, temos que fazer uma lista.
0: Seu Luís.
10: Diga, Sr. Paulo.
0: Ela veio. Não é Sr. Paulo, é Sr. Paulo, está bem?
10: Okay.
0: Eu vou explicar porque esta é a rádio das intimidades. Esta rádio é assim.
8: Por isso é que ele estava a fazer strip. Entendes, Luís? É isso.
10: Cueca, tromba de elefante?
0: Não me faças lembrar. Não me faças lembrar de coisas.
8: Pai, eu essas misérias não quero ver.
0: Tem calma, Célia. Tem calma. Tem calma. Sério. Ó, Luís.
10: Diga, Paulo.
0: Estou tramado.
10: Está mesmo.
0: Não sei, se o meu emprego vai continuar.
10: Vai.
0: Nos próximos dias, não.
10: A animar a malta conforme você anima.
8: Então
10: você
8: não vai.
0: Oh, que maravilha.
8: Ele faz tanta falta à gente.
0: Qual é o teu prato preferido? Hoje é dia de comer. É aquele prato que mais gostas?
10: Olha, Paulo, eu como tudo.
0: Sim.
8: Uma pizza de atum.
10: O melhor prato para mim é o cozido à portuguesa.
0: Grande homem!
8: É isso mesmo.
0: Grande
8: Tem
0: homem.
8: Bom gosto.
0: Agora cá a pizza de atum. Come a tu, pizza de atum. A sério. Virem para aqui dar pizza de atum ao menino.
8: Então não é bom. Tu não estás em dieta.
10: O que é que te leva
8: a ti a estar nessa elegância?
0: Célia.
8: Não me digas que é flexões e abdominais todos os dias. Não acredito.
11: Vai para o trabalho.
8: Estou de férias.
0: Oh, mas por favor, já faço aqui. Olha.
8: Pronto, lá está ele, olha.
0: Olha estes agachamentos.
8: Já tirou o casaco. Pronto, agora está a fazer agachamentos.
0: Maravilha, caramba. Estou cansado. E só não faço mais agachamentos que assim.
8: Olha o cansaço dele por tão pouco.
0: Estou cansado. Eu vou explicar.
8: Parece se ele andasse uma madrugada a distribuir pão como nós.
0: Isto é muito dinamite. Dinamite e o restinho que nem se diz. Nem vale a pena falar.
8: Pronto, Luís. Está o assunto arrumado.
0: Luís, para quem vai, bom dia.
10: Olha, bom dia vai para a minha família, vai para o meu patrão e família, vai para ti, vai para a Dona Célia da Tocha.
8: Não, mas tira a dona, Luís.
0: A Dona Célia da Tocha,
10: Então,
8: é a Célia e chega.
10: Vai para o Arthur Matos, parabéns e com votos de parabéns e muitas felicidades. Vai para a família Brinco Baile, para a sua família também. E vai para todos os ouvintes e participantes e para todos os padeiros em questão a ouvir, para o Zé Manel, para o Carlos, e vai para todos os padeiros que haja muitos mais padeiros a ouvir.
0: E principalmente aqueles que trazem cá alguma coisinha, está bem?
10: Um dia destes, lhe garanto eu que lhe levo lá qualquer coisa.
8: Luís, por uma semana ainda me apanhas aqui, depois tens que ir à Tocha.
0: Ah, grande homem! Atenção!
10: Também.
0: Luís, isto está gravado!
8: Olha, e está registado, atenção, são
0: está
8: duas
0: gravado,
8: testemunhas
0: Luís,
8: deste
0: está
8: lado.
0: Está gravado!
10: Correto. Pronto.
0: Abraço, Luís.
8: Tchau,
0: abraço,
8: Luís.
10: Obrigado.
8: Tchau, bom trabalho.
10: Obrigado.
0: O Luís de Vila Nova de Tarzem, bom dia.
10: Bom dia,
0: estou a falar com quem?
10: Comigo.
8: Bom dia!
0: É o irmão do outro.
8: É o irmão do outro, é o calceteiro.
0: O irmão do outro. Aliás,
8: mas está mal para trabalhar nas pedras do Carlitos.
11: Tem que só teimar.
8: Ai, ai. Bem, elas com a chuva elas encaixam mais rápido.
0: Claro! Eu também sou muito bom de encaixe.
8: Olha, eu não quero esses pormenores. Esses pormenores são a Bela que pode aqui justificar se és bom de encaixe ou não.
0: Não, eu não estou a falar nada disso. Estou a falar
8: não bom sei, de encaixe. Tu é que levavas desprezo lá.
0: É colher na boca.
8: Ah, pronto.
0: É daquilo que nós estamos a falar, certo?
8: Pronto.
0: António!
8: Não desmenta, António, ele não está a desmentir nada.
0: Qual é o teu prato preferido, António?
11: Uma atum. Boa feijoada.
8: Pronto.
0: Depois têm um fim de semana igual àquele que tiveram.
11: Exatamente.
0: Chuva e granizo e trovoada. O que é que vocês querem?
8: Trovoada com força.
0: Então, feijoada. Que é que
8: também faz parte da vida, atenção.
0: Claro.
11: Também faz parte. Então.
0: Concordo.
11: Lá.
0: Perfeitamente.
11: Lá.
0: Concordo. António, para quem vai, bom dia.
11: Estou todo e toda, até na livre. O Arturo Matos teve ontem de parabéns também.
0: Já lhes dei hoje.
11: E aí para a Célia?
8: Obrigado,
11: a
8: António.
11: A Célia merece o céu hoje.
8: Então, estou a aturá-lo, não é?
11: Foi.
8: Pois, é isso. Não sei porquê, mas o sol não está a brilhar para este lado.
0: Pois não.
8: Está de
11: chuva. Para aqui também já não. Para aqui já esteve a brilhar, mas agora parece que está a ficar.
8: Não sei o que é que se passa. Ou foi por ele começar ali a fazer strip, que o sol foi-se logo embora.
0: Vocês querem outra vez strip?
11: do dinamite.
0: Strip.
8: Jesus.
0: Vai para dentro, António.
11: Tchau,
8: bom dia, António. Bom trabalho. Tchau, obrigado. Tchau.
0: Ai, a minha vida. Estou bom dia.
12: Olá, bom dia.
8: Pronto.
0: Ó, Sr. Carlos, está tudo bem, Sr. Carlos? Por aqui está tudo bem.
8: Ó, Carlitos, o pão anda molhado ou não?
12: Não
8: está a chover.
0: Nada.
12: Agora não.
0: Nada.
12: Já choveu.
8: Olha lá. E a tuza.
0: Nada.
8: A pizza de atum, está preparada ou não?
0: Nada.
12: Não é a pizza, é a massa.
8: Ai, a massa de atum. Também é bom, Carlitos. Também é bom.
12: Não é, é uma frase. Opa,
0: vai mamar na burra. Está tudo bem, Carlos?
12: Está tudo, está.
8: Oh, Carlos, estragaram a festa. Oh,
12: é mesmo. E não vai, será no dia... Olha, no domingo.
0: Olha, diz-me só uma
8: pois
0: coisa.
8: Pois vai-me no domingo, vou embora.
0: Carlitos, ou menos choveu ou não?
12: Ontem choveu.
0: Não, no sábado.
12: Choveu.
8: Choveu aqui não. Então, na tocha também não.
12: Às 9h30 da noite veio uma pancada muito forte, teve até às 11h, mais ou menos.
0: Então pronto. Sei lá se choveu. Sei lá, faça a mesma.
8: Ele quis foi-se livrar-te de dar a massa com atum.
12: O atum está guardado.
8: Tá, e o atum não se estraga. Sim, e a massa claro, também não.
0: Ela até te conserva. Estás a brincar comigo.
8: Mas olha que tens que preparar uma carteira grande.
12: Ah, isso. A sede não morre.
8: Pronto.
12: O rio é perto.
0: Oh, menino.
12: Diga lá. Sai o pau, entra o
0: pau. À hora que ele quiser. Não se fala mais no assunto.
12: Olha, hoje já vamos tratar do campo para tu atuares.
0: Não me digas.
12: À tarde já.
0: Acho bem, senhor Presidente da Junta.
12: Não, senhor Presidente, não, empregado. Só
8: mas olha lá, vai fazer lama ou é pó?
0: Agora
12: não,
0: que
12: é,
0: já
12: é pó, é pó.
8: É pó, pronto.
0: É agora que eu já percebi.
8: Por isso é que depois tem que beber mais uns canecos.
0: Funcionário público, eu logo vi funcionário público.
12: Oh, meu
0: tens copo de C, está bem? Oh, BDC, está bem, menino?
12: Claro, tem que ser.
0: Para quem vai, bom dia.
12: Olha, o bom dia vai para toda a minha família e para a senhora Célia, para o senhor Paulo Saraiva, para o Calceiro Reles, para as costuras Nelito, que na sexta-feira levei lá uma tarte de coco. Ai, maravilha.
0: Ordinário.
12: Estava tão boa, pá. Depois com aquele cafezinho. Ah, maravilha.
0: Ordinário.
8: Oh, Carlitos, olha, mas olha que de Mangual daqui também é pertinho.
12: A carinha não conhece mais os
8: cantos. Ou ela é elétrica como a minha e não tem bateria para cá chegar.
12: É isso mesmo.
8: Pronto. E se for dos chineses, pior um pouco.
12: Olha, pior um pouco, é verdade.
8: É isso. Se for como a minha que é chinesa, esquece lá isso.
0: Oh, Carlos!
12: Diga.
0: Qual é o teu prato favorito e vai-te embora?
12: É aquilo que eu te vou dar, massa de atum.
0: Vai-te embora, tchau, adeus.
12: Adeus, bom
8: tchau, semana. Carlitos. Tchau, bom trabalho.
0: Está malta, estávamos aqui a manhã toda. Então, bom dia. Olha
8: senhor José, olha há tanto tempo que a gente não ouvia.
0: Atenção, vou explicar. Este Zé, que é de Castelo de Penalva.
8: É, uma terra muito linda.
0: Quando está de férias, muito não ouve a rádio.
8: Porquê?
0: Só para castigo vai ter que trabalhar todos os dias. Não há férias mais para ninguém.
8: Oh, senhor José.
0: Pois é.
8: Ah, senhores, olha o que ele está a dizer.
0: Olha, e para já, é o último a entrar hoje, que já passa 1 minuto das 10.
8: Pronto.
11: Pronto.
8: Já então, está, assunto arrumado.
0: Agora, as pessoas veem. Ó, seu Zé, já reparou aquele maldito, de lá, aquele maldito que vem para aqui oferecer massa de atum? Por amor de Deus.
11: Se lá não tem mais nada.
8: Ora, lá está. Ele está é muito esquisito, senhor José.
11: Então, ele oferece o que lá tem.
8: Ora, e quem oferece o que tem, nada mais é obrigado.
0: É o que eu digo.
11: Ele também diz que gosta.
8: Claro.
0: É o que eu digo. Eu pensava que ele estava do meu lado, que me ia defender. Não!
8: Olha, uma massinha de atum e um bom copinho daquele vinho tinto penal.
0: O meu coração não aguenta.
11: Ah, isso.
0: O meu coração não aguenta.
11: Não se pode andar a comer massa de atum.
8: Pronto.
0: O meu coração não aguenta, o meu coração. Olha lá o bater.
8: Ele está a sair abaixo, está a sair abaixo.
0: Estou um bocadinho.
8: Está a sair abaixo porque ele começou a fazer strip e cansou-se. Está a ficar fraco do coração.
0: Eu só não tenho depressão.
8: Pronto. Ainda bem. Pois.
0: Tenho alguma pressão.
11: Com tanta depressão que para aí anda até o tempo, já tem depressões.
0: Ó, Sérgio, fala aí, José. Pronto. Fala aí, José.
8: Ó, senhor José, olha, agora está. Olha. Está a fazer abdominais. É flexões agora. Agora é flexões. É para perder uns quilos.
0: Isto é só dinamite.
8: Ele não comeu a massa de atum, mas não sei o que é que se passou para ali.
0: Isto é só dinamite.
8: Acho que foi alguma feijoada.
0: Só dinamite, só dinamite.
8: É só musculação.
0: Vai para quem? Bom dia, menino.
11: Vai para vocês aí, com essa boa disposição. Vai para a minha família, para a vossa família. Para o senhor Agostinho e para a dona Lourdes, de Café Santos. Pô, Carlitos, quando estiver a fazer a massa de atum, deite mais massa do que atum.
8: Pois.
0: Agarrei-me.
8: E um bocadinho de milho.
0: Sim.
8: E que eu deixe espalhado, que é para depois ele se perder a caminho de casa.
0: Já me faz lembrar a minha tia daqui a uns anos. Ai, não posso dizer. Posso daqui a bocadinho. Digo e vamos embora. Eu digo e vamos embora. Zé, está tudo?
11: Está tudo.
0: Um abraço, obrigadíssimo.
8: Beijinho, senhor José.
0: Adeus, obrigado.
8: Beijinho, tudo bom e para penal.
0: Olha, isto quer dizer.
8: Tchau, beijinho, senhor José.
0: Adeus, obrigado. Quando cabem a Célia, isto ultrapassa sempre as 10. 10 e 4. 10 e 4.
8: Pronto.
0: Célia, olha, obrigada por teres vindo.
8: Obrigado, Paulo, e até sempre um prazer.
0: Foi muito bom.
8: E um
0: bom.
8: Beijinho para todos os ouvintes.
0: E quem sabe se um dia destes voltas a cá está outra vez?
8: Tenho uma semana, vamos lá ver.
0: Atenção. Atenção, só podes entrar com pão.
8: Pão, com broa. Pão com manteiga.
0: Pronto.
8: Nada de massa com atum.
0: E nadinha. Agora para vir embora. Que, atenção, vou dizer isto e vamos embora de caminho.
8: Então vá.
0: Isto não pode... Sabes que quando as minhas tias eram vivas, sabes como é que elas chamavam as galinhas?
8: Não.
0: Pilinha.
8: Ai, pila.
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1: Muito bom dia. 10 horas, 6 minutos. 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Comerciais, logo a seguir a música mais do dia.
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0: 10 horas 21 minutos, estou de regresso para a segunda hora. Abrimos lá, sim?
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0: Oh, oh, oh. Ana Duarte, Amor ou Travessura, ganha a batalha com 8 votos e o Miguel Luz apenas com 6 votos. Aí está Ana Duarte, é a música mais desta segunda-feira.

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1: 10 horas 25 minutos. Antena Livre acompanhou o Rally de Portugal desde a passada segunda-feira. Hoje vamos fazer um pequeno rescaldo com o Fernando Brito, que já está connosco esta manhã.
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1: E conseguimos sempre, é sempre com o grande Fernando Brito. Fernando, bom dia.
4: Bom dia, Paulo.
1: Bem-vindo,
4: e bom dia
1: bem-vindo.
4: A todos
1: os ouvintes. Hoje é só para fazer um ponto da situação. Como correu o rally? O que é que aconteceu aos 72 carros? Aos 144 pilotos? É para dia lição, hã?
4: Mesmo, já vi que sim, estiveste a estudar.
1: Claro que sim.
4: Muito bem, Paulo.
1: Olha, como é que se passou este Rally 2026?
4: Olha, antes de mais, bom dia novamente.
1: Bom dia.
4: E bom dia a todos os ouvintes. Olha, eu acho que é que faço um balanço bastante positivo. Evidentemente que houve aqui e ali uma outra situação que de facto não deveria ter acontecido. Dizer-vos que, e já é quase de conhecimento público, que na sexta-feira a situação mais preocupante foi mesmo na sexta-feira, na classificativa de Erganil, quando uma má comunicação por parte de quem estava responsável por esse troço, alguém deu indicação a um pronto-socorro para entrar em pista, quando o primeiro carro já estava a passar no troço, portanto já tinha arrancado para o troço para fazer a segunda passagem, e acabou por ter um episódio que podia ter outro tipo de consequências. Felizmente não teve consequências graves, apenas um susto enorme por parte de quem ia conduzir o ponto de socorro, quando de repente se apercebeu que de facto já estava um carro no troço, e foi uma situação de facto incómoda. Mas para piorar ainda a situação, quando se aperceberam que de facto o ponto de socorro já tinha arrancado para o troço com um carro em pista, a situação ainda se agravou mais quando alguém que estava ligado à empresa que estava a prestar serviço ao Rally de Portugal arranca também atrás do ponto de socorro a tentar dizer-lhe para ele parar, e de facto foi uma situação um pouco insólita.
1: Foi um susto de caraças, digo eu.
4: Foi, e para te dizer, por exemplo, que o próprio condutor do próprio reboque, quando parou o reboque, acabou por desmaiar. O piloto Oliver Soberg acabou por apanhar também o GNR no meio do troço. Uma coisa que
1: estávamos nós
4: é
1: a falar em off, que o pessoal não faz a mínima ideia o que é um carro a 180 a 200 km por hora.
4: Não, as pessoas
1: é
4: não têm ideia. E vê-se muitas vezes, nós temos a oportunidade de falar durante estes dias, vê-se ainda aqui e ali, evidentemente não estamos a falar da maioria, estamos a falar às vezes pontualmente de um ou outro caso, que existe uma outra pessoa à espera de filmar ou ter o melhor vídeo, mas não tem a noção de facto o quanto está em perigo, o quanto também se põe em perigo o piloto, quanto se põe em perigo também o espectador.
1: E o carro, Fernando, e o carro também pode não obedecer, certo?
4: Claro, e houve, é muito importante que as pessoas, nós temos um exemplo na América do Sul, uma semana e meia antes de começar o Rally de Portugal, onde um piloto teve o infortúnio de se despistar e acabou por tirar a vida a um espectador. Não que ele tivesse mal colocado, mas de facto pode acontecer em qualquer momento. Por isso, o desporto motorizado é muito espetacular, é de facto um desporto apaixonante, mas também é um desporto perigoso. E as pessoas têm que ter essa percepção e têm que ter a noção que a qualquer momento, como este episódio que estamos a falar, a situação pode acontecer. Mas o balanço, que esse é o mais importante,
1: exato,
4: e é aquilo que eu gosto.
1: Vamos frisar as coisas positivas.
4: Sem dúvida, eu gosto mais de destacar aquilo que é positivo, porque temos cá um rally que mais uma vez foi um sucesso, onde mais uma vez tivemos até ao último segundo um vencedor incerto, e quando tudo parecia, por exemplo, que a Toyota se encaminhava para mais, aliás, quando tudo parecia que a Toyota se encaminhava para mais uma vitória, eis que, senão, o piloto que ia à frente, o Sebastião Ogier, tem um furo na penúltima classificativa, e a Hyundai acaba por vencer o rally com o piloto Thierry Neuville. Dizer-te que foi um rally apaixonante. Nós tivemos a oportunidade de fazer algumas classificativas. Eu gosto muito de passar muitas vezes por aquelas chamadas zonas de espetáculo, onde estão milhares de pessoas. E digo-vos que é verdadeiramente incrível. Eu falei com imensas pessoas. Vem gente do Paraguai, vem gente dos Estados Unidos, vem gente do Japão. É incrível, porque o mundo todo vem ao nosso país ver aquele que é, sem dúvida nenhuma, um dos melhores rallies do mundo. A atmosfera incrível que se viveu ontem em Faf, por exemplo, é indescritível. Eu, por muitas palavras que eu quisesse empregar por aquilo que se vive em Faf, ou em outras classificativas, mas nomeadamente Faf, porque é aquela que é mais mediatizada, é incrível, porque nós vemos lá de tudo, tudo o que se possa imaginar. Eu convido a ver vídeos de páginas que estão ligadas ao desporto motorizado para as pessoas perceberem muito bem o que é verdadeiramente o espírito e a festa que se vive em Fafa. É incrível, as pessoas estão lá 3 dias antes, noites e noites, vê-se de tudo, vê-se de carros completamente descaracterizados. Olha, eu vou-te dar um exemplo, vi o Fiat Panda cortava às metades, vi um Peugeot 206 completamente descaracterizado, parecia uma zebra. Bom, aquilo, há de tudo o que se possa imaginar. E a festa é de facto incrível, porque tem milhares e milhares de espectadores, e toda a gente quer ir a Fafa. Eu tive a oportunidade de falar também com dois dos grandes pilotos que na altura, quando eu tinha os meus 20 anos, eram os meus grandes ídolos também. Os via correr, como por exemplo o Joachim Kunen, ou mais tarde o Peter Solberg, e falámos um bocadinho daquilo que era de facto o espírito do rally. E esse espírito do rally mantém-se. Porquê? Porque eu vejo pessoas e pessoas de idade que de facto caminham imensos quilómetros. Em Arganil eu vi, por exemplo, e contabilizei os quilómetros do último carro que estava na estrada até chegar ao troço, estavam a 12 quilómetros do troço, e as pessoas não deixam de ir. Depois tivemos, de facto, um rally a seco, e esse é sempre mais fácil, mas depois também tivemos na parte da tarde, sábado, um rally molhado, e aí se às vezes as pessoas fazem um sacrifício enorme para estar, quando o tempo assim o permite, a ir a caminho das classificativas e levar o farnel, e levar a família toda com crianças e pessoas de mais velhas, é mais difícil quando está a chover e da parte da tarde.
1: É que o rally tem aquela forma da competição, certo? Mas depois tem aquele momento para o pessoal se divertir, os lanches,
4: sem dúvida, sem dúvida. E é extraordinário.
1: Parte.
4: Eu costumo dizer que todas as pessoas deviam pelo menos uma vez ir assistir ao Rally de Portugal. É de facto extraordinário. Aquilo que vive nas classificativas, o espírito, evidentemente aqui e ali outro excesso, é normal. Mas acima de tudo é aquele espírito em que tu conheces imensas pessoas, onde tu viajas com cada qual, tem uma forma de estar no rally diferente, porque as pessoas já têm o nome de um grupo, já têm uma t-shirt específica, pessoas que montam andaimes, pessoas que vão de carrinha de caixa aberta e montam uma tenda em cima. Bom, há um pouco de tudo, ou seja, e isso faz parte da história dos muitos anos que levo de Rally de Portugal. Todos os anos me surpreendo, porque todos os anos há uma história nova para contar. E isso é muito interessante, porque conheces imensas pessoas, porque tu consegues ver gerações e famílias inteiras. Eu vi e assisti a famílias inteiras. Estávamos a falar do pai, da mãe, do avô, dos miúdos. Toda a gente quer ir ver o rally. E toda a gente me dizia, não, eu não me importo de andar a pé, eu quero ir ver o rally. O rally já é uma coisa mítica, é uma coisa que eu quero trazer aos meus filhos, aos meus netos, diferente, se calhar, do desporto mais mediatizado, que é o futebol, porque no futebol hoje em dia vemos de facto episódios que não os devíamos ver, vemos também infelizmente comentadores que se calhar não deviam ter provavelmente muito canal em televisão para dizer, às vezes, desculpem-me o termo, baboseiras autênticas, e ainda inflamar mais o clima que muitas vezes vive no futebol. Nos rallies não é assim que acontece, nos rallies acontece uma verdadeira festa, e é isso que foi. E eu realço mais uma vez o papel muito importante que tem a organização. Evidentemente que é muito fácil criticar o ACP, é muito fácil criticar a organização do Rally de Portugal quando se falha, eu sei que é sempre fácil criticar, mas eu prefiro sempre o outro lado, que é olharem que há melhorias a fazer, sem dúvida nenhuma que sim, particularmente aquela que eu venho lutando há muitos anos, que é a melhoria relativamente às condições das classificativas para os adeptos que gostam da modalidade. Acho que ainda existe muito, muito, muito trabalho a fazer para se melhorar cada vez mais as classificativas. Quer a organização ACP, quer os municípios onde o rally passa, eu acho que devem ter um cuidado muito grande. Hoje já há um cuidado maior, mas acho que não está ainda, evidentemente, ao nível de termos mais zonas de espetáculo, onde temos melhores condições de acesso. Eu vi zonas de espetáculo que tinham condições de acesso completamente inadmissíveis. Por exemplo, se vi situações onde algumas classificativas tinham lugares, por exemplo, para pessoas portadoras de deficiência, havia outras que não. E então acho que é importante melhorar. Sem público não há rallies. Apenas
1: Fernando,
4: quero terminar,
1: quase para terminar
4: desta forma.
1: Acho que para o ano vai ser em Viseu, certo?
4: É isso mesmo.
1: A cidade
4: que eu quero
1: oficial.
4: Quero terminar desta forma. Olá, Viseu. Porque o Rally de Portugal fechou uma era. E para o ano vamos ter novos carros, novos troços, novos pilotos, um rally muito centralizado no centro. E vou já dizer uma coisa que eu quero que graves. E que daqui a um ano, se Deus quiser, estaremos cá novamente para falar disso. Eu acho que Viseu vai ser e aposto com quem quiser, eu tenho falado isto com muitos amigos meus, Viseu vai surpreender. E vai surpreender porquê? Porque nem quando o Rally foi no Algarve, no estádio do Algarve, que era o centro neurálgico do Rally, e agora nos últimos anos, quando o Rally voltou para o Norte, sempre foi nas para o Norte, eu acho que Viseu vai surpreender, porque nós vamos ver milhares e milhares de pessoas do interior do país, as famílias inteiras na rua, porque eu acho que vamos ter muita gente. E depois vamos ter uma coisa boa, que é o impacto económico que todos os municípios podem ter, não só o próprio Viseu, como todos os municípios à volta, porque todos vão ganhar. Estamos a falar de milhares de pessoas que vêm ao Rally, muitas dormidas, da economia e o impacto da economia local. Isso vai ser muito importante.
1: E nós, Antena Livre, de certeza que acabamos de estar
4: calhar,
1: para cobrir.
4: E nós estaremos lá até se calhar de uma forma diferente. Vamos ver, vamos trabalhar nisso. Artur, muito obrigado. Eu queria agradecer.
1: Artur não, Paulo, se achas.
4: Paulo, desculpa. E convidar-te um dia, porque eu acho que é do domínio público o esforço, o gosto, o amor que tu tens a esta arte chamada rádio. E gostava de um dia te convidar a viver o Rally comigo.
1: Vou,
4: porque
1: está
4: eu estava
1: prometido. Só não me peças para entrar num carro, está bem?
4: Não, mas eu gostava de sentir o que é uma pessoa como tu ter o prazer e a paixão e de ver como é que se vê o carro de outra forma. Porque é uma coisa que nós felizmente conseguimos vê-lo, mas tu consegues senti-lo de uma forma que nós nunca vamos conseguir senti-lo.
1: É um dia por brincadeira entrei dentro de um Ferrari e jurei para nunca mais. Fernando, olha, aquele abraço.
4: Um abraço, está bem, obrigado.
1: Muito obrigado. Obrigado pelo ponto da situação e até para o ano, se Deus quiser.
4: Até para o ano e bom trabalho.
1: Obrigado,
4: tá bem?
1: Fernando.
4: Obrigado,
1: Fernando Brito, com as últimas do Rally. Olha, correu tudo bem. Foi um grande momento por cá também na sua Antena Livre e para o ano, certamente cá vamos estar para acompanhar o Rally Edição 2027.
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1: E agora, vem por aí. É a tua música nova. Ora bem, ainda que eu tenho. Eu acho que tinha aqui. Aí está aqui.

É a nova dos vizinhos, Onde é que eu tinha a cabeça? O álbum chama-se Só se estraga uma casa. Vamos ouvir então, é nova dos vizinhos.

Onde é que ele tinha a cabeça? É nova dos vizinhos. Das horas 41.

0: Ora, gente que já enviou mensagem por cá, o António Sequeira de Viseu, o Paulo Ferreira de São Salvador, Viseu, também a Fátima Marques no Luxemburgo, a Sandra Santos em Gandufo, a Irene em Foz de Algodres, também a Ângela Rodrigues de Aguiar da Beira. Ora bem, esta malta, como já mandou bom dia, onde é que nós vamos? 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
0: 10:46, vamos lá então para as três seguidas, as primeiras desta semana. É só carregar aqui no play e vamos lá.
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0: Aí está a primeira. Divirtam-se, uma grande semana. São três seguidas. Vale a pena. Show me. E a primeira de hoje, enganei-me, é esta. Agora sim, bom momento para todos.

A seguir, daqui a meia horinha, pode ligar o 232-60-1071, 232-60-1071. Começa a hora, passa lá no Olá Amanhã. Vou ter todo o gosto em passar o que você gosta de ouvir. 232-60-1071, para ligar daqui a alguns minutos. 89.6 FM.

0: 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Vamos para comerciais, tenha uma grande semana, uma boa viagem, um bom trabalho.
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20: 11 horas, 12 minutos, vamos lá.
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20: 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Agora pode ligar 232-601071 e venha daí participar no Hora Passa Lá no Olá Amanhã. É só cantar, é só cantar. Vá lá.

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0: 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E vamos até ao Margem de Caldo. Manuel Filipe, bom dia.
3: Bom dia, Paulo.
0: Está tudo bem por aí, Manuel?
3: Está fuleiro.
0: É a vida. É o que temos, é o mês de maio.
3: É o que há, mais nada.
0: Tiago Neto e Paulo Fragoso, Vira do Imigrante, para dedicar a quem?
3: Para dizer um grande abraço, um beijinho à tua esposa, à tua filha, um abraço para o teu irmão, um beijinho para a tua cunhada, para o Eduardo Mota, lhe esperei o bem, um abraço para toda a família, para a Gracinda do Café, beijinho para ela, um abraço para o marido, para a Fátima Padeira das Termas do Carvalhal, restaurante Fim do Mundo em Ceia, o verdadeiro sabor da Serra da Estrela, quando for almoçar, bom apetite ao almoço e até logo.
0: Obrigadíssimo, Manuel. Boa semana.
3: Até logo, Paulo. Tchau.
0: Deus obrigado. Então, bom dia.
4: Bom dia.
0: Bom dia. Olha para ela, com uma cara de segunda-feira. Está tudo bem, Maria da Conceição Reis?
4: Está tudo bem, graças a Deus.
0: O que é que vamos ouvir hoje?
4: Como eu te amo.
0: De quem? De quem? Quem é que canta isso?
4: De quem é que há de ser?
0: Não faço a mínima ideia. Não estou a ver bem.
4: Não?
0: Não.
4: Então é do nosso amigalhaço.
0: Não faço a mínima ideia. Você ainda não me disse quem é.
4: É o nosso amigo Henrique Matos.
0: Henrique Matos, vai dedicar para quem, menino?
4: Oh, eu te amo.
0: Para dedicar a quem?
4: Para dedicar à minha mãe, às minhas filhas, a toda a minha família. E hoje, muito especial, que ela no sábado esteve de parabéns, a menina do nosso artista.
0: Ah, esteve de parabéns quem? A esposa?
4: A menina, não a filha.
0: E como é que se chama a filha?
4: A filha chama-se Maria.
0: Oh, Maria.

0: Um grande beijinho da nossa parte para a Maria. Muitos parabéns.
1: Está bem.
0: É só?
1: Está bem, eu dou-lhe. 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
0: Ai, Jesus, que ela sabe tudo. Obrigado, Maria da Conceição.
1: Vá, até logo.
0: Deus, obrigado. Vida do imigrante. Tiago Neto e Paulo Fragoso, a pedido do Manuel Filipe da Almagem de Caldo. Vamos a ligar 232-6010-61.

0: Ora, aí está a ouvir a do imigrante Tiago Neto e Paulo Fragoso. E agora de que nós vamos? Vamos falar com a menina Vera Lúcia. Bom dia, Vera. Ó, Vera, bom dia.
1: Olá, Paulo, bom dia.
0: Está tudo bem por a Moreira do Bairro ou não?
1: Vai estando, o dia de cada vez tem que ser.
0: E vamos ouvir o que hoje?
1: Lorine Tatu.
0: Praticar a quem?
1: Sim, vou deixar um beijinho à minha filha Beatriz, a todos todo aniversário, a todos os amiguinhos e amiguinhas que eu costumo dedicar com uma boa saúde, tudo a correr bem, uma boa semana, para todos os bombeiros, todos os ventos com rápidas minhas e para vocês aí, Paulo, com um beijinho grande, tudo a correr bem e até o dia deixas dizerem.
0: E agora em espanhol, quero a frase.
1: O restaurante fim do mundo.
0: Em ceia.
1: Em ceia em.
0: O verdadeiro.
1: O verdadeiro sabor.
0: Da Serra da Estrela.
1: Da Serra da Estrela.
0: Vera, um beijinho, obrigada. Até
1: beijinho,
0: logo.
1: Paulo.
0: Deus, obrigadíssimo. Vera Lúcia, da Moreira do Colão, Oliveira do Bairro. E agora vamos até na baixo. Bom dia.
2: Bom dia.
0: E diga-me o seu nome.
2: António Fernando Saraiva Torres de Navais Gouveia.
0: Também é Saraiva?
2: Isso, sim, senhor.
0: Ah, grande António, grande António Saraiva, assim está bem. Só tem que te dar o Fernando, está bem? Fernando é que está aí mal no nome.
2: Pois está, mas olha...
0: É a vida.
2: É o que temos.
0: Senhor António Saraiva, vamos lá ouvir este tema do Hugo de Andrade, Apito ao Comboio, para dedicar a quem?
2: Olha, é para dedicar à minha esposa, para dedicar aos meus filhos, às minhas noras e aos meus netinhos que estão na escrita, e para dedicar a uma grande amiga que temos em Fornos de Algodres, que é a senhora Dona Amélia.
0: Sim.
2: E também quero dedicar a um grande, grande amigo, que é o José Luís Ramos de Fornos de Algodres.
0: Muito bem. Está tudo?
2: Está tudo, muito obrigado.
0: E agora a frase?
2: A frase é...
0: Restaurante.
2: Restaurante de ceia.
0: Fim do mundo.
2: Fim do mundo.
0: Em ceia.
2: Em ceia.
0: O verdadeiro sabor da Serra da Estrela.
2: O grande sabor de
0: da Serra da Estrela.
2: Muito obrigado.
0: Oh, senhor António Saraiva, aquele abraço.
2: Igualmente, obrigado.
0: Obrigada por ter ligado.
2: Agora eu se queria que lhe diga, eu não ouvia, não estava muito atento a esse.
0: Mas a partir de hoje vai ficar, está bem?
2: Sim, sim.
0: Aquele abraço, obrigadíssimo.
2: Vá, um obrigado. Abraço. Boa
0: obrigado.
2: Semana,
0: António Saraiva, que nos ligou de Navais. Já não liga também há muito tempo. Vamos a ligar 232-60-1071. Aí está Hugo de Andrade e o Apito ao Comboio.

0: Ora, está a música de Hugo de Andrade e o apito ao comboio. 232-60-10-71, vamos a ligar que eu quero passar o que você tanto quer ouvir. 232-60-10-71. Ó Rui, bom dia.
1: Bom dia, tudo bem?
0: Tudo bem, e por aí, por Vasconha?
1: Também está tudo.
0: Olha, vamos fazer um topless, banda lusa, praticar a quem?
1: Olha, praticar a todas as pessoas que me dedicam, e a ti também, e a restaurante do mundo, onde aí seja o verdadeiro sabor da Serra da Estrela. Está tudo.
0: Um abraço, obrigado, Rui.
1: Até amanhã.
0: Até amanhã. Então, bom dia.
2: Estou sim, bom dia.
0: Oh, Maria Duarte, Maria Duarte, que está aonde?
2: Está em Nogueira do Coral.
0: E está bem disposta, Maria Duarte?
2: Claro que estou, até, por acaso estou.
0: Ah, mas ontem foi um dia muito bonito. Ontem.
2: Oi, sim, senhora.
3: Porque hoje estás de parabéns. Desejo-te parabéns. Parabéns.
0: Ora, 45 anos de casada.
2: Muito obrigada.
0: Sempre, sempre com a glória de Deus.
2: Exato.
0: Está bonito, está bonito. Sempre com a glória de Deus e Deus Pai Todo-Poderoso.
2: Ai, você é terrível.
0: Olha, muitos parabéns.
2: Muito obrigada.
0: E que sejam felizes e um abraço aí para o Adelino, está bem?
2: Muito obrigada. Quem é entregue, muito obrigada.
0: O Adelino já tem o céu alcançado. Já tem o céu e a glória. Também assim
2: é isso tudo. Você. Ai. Não há maneira de eu dizer. Tenho que ficar uma, senhor Fernando.
0: Não faça isso, não faça isso. Então vamos ouvir. Vamos ouvir a Agatha e José Malhão, a lembrança de namorados. Para dedicar a quem?
2: Então, olhem, para nós os dois. Ontem foi de dar-nos parabéns. E para todas as pessoas que me dedicam a mim e para si, toda a sua família e para todas as pessoas que fazem anos.
0: Muito bem, Dona Glória, muito bem.
2: Está bem, senhor Fernando. Até o restaurante Fim do Mundo Enseio, o bom sabor da Serra da Estrela.
0: Vocês agarrem-me. Vocês agarrem-me com o sabor Nogueira do Cravo. Eu dou cabo daquela terra. Aliás, agora daquela vila. Agora é a vila.
2: É vila. Nossa, aqui a nossa terra é vila.
0: Maravilha. Olha, um beijinho e até amanhã. Ou até logo.
2: Tudo bom para si. Um beijinho e bom programa. Obrigado.
0: Obrigado e parabéns.
2: Obrigado e tudo bom.
0: Henrique Matos, como eu te amo. É um pedido da Maria da Conceição Reis, de Carvalhal Redondo. Vamos a ligar 232-60-10-71.

0: Ora, está a música fantástica do Henrique Matos, Como Eu Te Amo. 232-60-10-61. Vamos até à Suíça falar com o Paulo Correia. Bom dia, Paulo.
1: Olá, ora, bom dia, Paulinho Saraiva.
0: E está tudo bem por aí, Paulo?
1: Sim, está tudo na forma do costume. Eu cá ando nas minhas entregas nos restaurantes de camarão e polvo e carne e por aí fora, na vossa companhia, que é uma companhia maravilhosa, que é caso para dizer que o trabalho faz-se e custa menos e o tempo passa da melhor maneira.
0: Olha que maravilha. Não sabe se o Paulo bem, Vítor Rodrigues, vai dedicar para quem, Paulo?
1: Olha, era para dedicar, portanto, para todas as pessoas que nos estão a ouvir e também para dedicar para todas as pessoas que se chamam Paulo e especialmente o nosso Paulo Saraiva, o nosso locutor com quem eu tenho o prazer e o orgulho de estar a falar com ele.
0: Maravilha.
1: Que é um excelente locutor e obrigado pela boa companhia que nos faz todos os dias, que nós estaremos cá sempre para dar toda a atenção. E era, portanto, para todos os imigrantes, para o Sr. Carlos Almeida, que se encontra aqui neste mesmo país, na Suíça, para o Sr. Júlio de Sandemil e toda a família e a dona e sua irmã Paula, para a dona Rosalina, que anda lá com as cabritinhas lá no monte, o Sr. José Marques, de Quintela da Zourada, de Mangualde, e todas as pessoas de lá de Quintela da Zourada, a dona Teresa, lá do mais conhecida Mulher dos Queijinhos, Loureiro, a dona Conceição Reis, que ainda agora ouvi de Carvalhal Redondo, o senhor Joaquim do Rego, lá de Tondela, e bom sucesso para o Brinco ao Baile, que tudo corra pelo melhor, e para todos os bombeiros também, sem esquecer os meus bombeiros do meu concelho de Santa Combadão, e um abraço daqui de Zurique, da Suíça, do Paulo Correia, para todos que nos estão a ouvir, e até uma próxima.
0: E agora a frase.
1: Restaurante, o fim do mundo em Ceia, o verdadeiro sabor da Serra da Estrela.
0: Está dito.
1: Para quem lá for comer e para quem não for lá também vou pedir.
0: Um abraço, Paulo.
1: Adeus.
0: Até mais logo, obrigadíssimo. Paulo Correia, ele que já tem esta lenga-lenga toda. Este homem não brinca. Este homem não brinca. É vendedor e basta. Então, bom dia.
2: Olá, Paulinho Saraiva, bom dia.
0: Oh, dona Rosalina Gomes.
2: Então, está tudo
0: Oliveira.
2: Bem,
0: O que eu mais gosto do seu nome é Oliveira, sim, que eu adoro azeitonas, portanto.
2: Ah, eu também.
0: Adoro azeitonas.
2: Mas há muitas oliveiras por aí.
0: Olha, o que é que vamos ouvir hoje? Diga-me lá.
2: Ah, se eu puder pedir, e se calhar pedir ainda, não deu o Marco Paulo, não.
0: Não. Marco Paulo, e o tema?
2: A Nossa Senhora, que vem aí o dia.
0: E vai dedicar para quem, Rosalina?
2: Vai para o Sr. Paulo Correia, que estava agora aí na linha, e para essa gentinha toda que anda lá no estrangeiro, que são bastante. E tenham lá também muita sorte e saúde, que é o que é preciso para todo mundo. Podem começando aqui cá por nós, os senhores da Madeira, o Sr. Passo Novo, o Sr. José Abreu, o Sr. Fernando Pombal, a Dona Bela Lúcia e a filha, a Dona Aldina Rosa, o Sr. Joaquim e a Dona Maria, lá de Santa Apolónia, e mais a Dona Lola e os filhos, que a minha vizinha também não come mais melhor, está sempre doente, valha-nos Deus, Deus a tudo, a ela e a todos. Assim.
0: Vamos, Rosalina.
2: Pois tem que ser rápida, não é? E agora já me perdi para a Dona Terezinha, que nesta não posso deixar lá atrás, para a Dona Ana Maria de Tudo, e para o Sr. Eduardo Mota, e para todos que aí trabalham, e para o Paulinho, bom trabalho, bom almoço, e até amanhã. E o restaurante Fim do Mundo em Ceia, o verdadeiro sabor da Serra da Estrela. Ainda 30 cebolas, estou cansado.
0: Maravilha, um abraço, obrigadíssimo, beijinhos.
2: Deus obrigado.
0: Deus obrigado. Lorean e este tatu é pedido da Vera Lúcia da Moreira do Plão Oliveira do Bairro.

0: 232-60-71, vamos a ligar, 232-60-71. Diga a frase, restaurante Fim do Mundo em Ceia, o verdadeiro sabor da Serra da Estrela. Manuela Saraiva, bom dia.
1: Bom dia,
0: ai,
1: o que se diz em off?
0: Em off, dizem-se coisas de cultura.
1: Muito.
0: Não é? Aprende-se muito em off.
1: Muito.
0: Maravilha. Vamos lá ouvir o Whitney Houston, para dedicar a quem?
1: Então, olha, para dedicar ao maridão, para ti, para o Beto, para o Brinco Baile, para a Celita, um beijito grande para ela, e para todos os ouvintes e participantes, para a Manita Elsa, lá para o senhor Carrinhas também, ficou de cá vir beber hoje o café, ainda não apareceu.
0: É normal, ele promete, e depois não vem.
1: Também não há estacionamento.
0: É normal, agora a culpa é do estacionamento também.
1: É tudo normal.
0: É tudo normal.
1: Tudo.
0: Não vem aqui trazer o pão porque também não há estacionamento. E um largo destes.
1: Aí não há desculpa, que aí tem um largo muito grande.
0: Bota largo nisso.
1: Pronto.
0: E mais?
1: E vai para todos os ouvintes e participantes.
0: E agora, hoje é o dia de comer aquele prato que mais gostas também. Não vale, não vale comer aquecido.
1: Não é mau, que eu hoje lá tenho.
0: Não.
1: É assim um bacalhauzinho.
0: Nada mau.
1: Assim fritinho, com uma ceboladazinha, uma batatinha a murros.
0: Agarrem. Traz as batatas que eu dou uns murros.
1: Pronto.
0: E agora a frase. Restaurante
1: Fim do Mundo em Ceia.
0: O verdadeiro
1: sabor da Serra da Estrela.
0: Um dia chegas a casa e dizes assim para o Fernandinho: oh Fernando, vou-te levar ao Fim do Mundo. Beijinho, Deus abençoe.
1: Tchau, beijinho.
0: Obrigado, Manuela. Manuela Saraiva, de Mangualde. Flávio Simões, de Vimieira. Bom dia.
2: Bom dia.
0: Este homem havia de ter caído hoje e não caiu.
2: Então?
0: E nervou-me em off também.
2: É, não está mal. É, tu mereces, que é para as vezes que a gente cai.
0: Anda para aqui a dizer coisas que não devem off.
2: É o rádio dos chineses.
0: É, sim, senhora.
2: És contra o ChatGPT. E não és contra o rádio chinês? Porquê?
0: Não, porque o rádio chinês é feito de pentelhices.
2: Tu. Vá com o pau.
0: Vai para quem é a Ágata?
2: Olha, a Ágata vai para toda a minha família, todos os meus amigos, todos os ouvintes. E para ti, olha, porta-te bem, aquele abraço e restaurante Fim do Mundo em Ceia, a verdadeira sabor da Serra da Estrela. Ainda estou à espera que o Paulinho Fernando me leve lá a almoçar.
0: Vai-te embora! Abraço!
2: Ao jantar!
0: É Deus!
2: Paulinho, abraço!
0: Ágata e Zamalhoa também cantam, é pedido da Maria do

0: Lembrança de Namorados, a voz do José Malhoa e da Ágata, um tema que teve algum êxito no final da década de 80, início de 90. Estava eu quase a nascer. Portanto, este tema. Foi feito. É sério. Ó, Fátima, tenha calma. Respira fundo.
1: Ai, que vontade que eu tenho de me rir.
0: Ó, Fátima. Tchau, adeus. Bom dia para quem está do outro lado.
2: Bom dia.
0: Enervaram-me.
2: Oh,
0: enervaram-me hoje. Estou muito nervoso.
2: Oh, então porquê?
0: Porque enervaram-me. Estão aqui a duvidar, a duvidar da minha palavra, a duvidar. Estou a falar com quem?
2: Com a Julieta Torres, de
0: Gouveia. Julieta Torres. É isso?
2: É, sim, senhor.
0: É a primeira vez que falamos, Julieta.
2: É, sim, senhor.
0: Seja bem-vinda à Antena
2: Livre. Agora daqui continuo a falar com o senhor.
0: Acho muito bem. Paulo Saraiva. Olha, e vamos ouvir o quê? Diga-me lá.
2: Olha, eu queria ouvir a do Hugo Andrade. Ela é tão linda.
0: Não pode, já foi pedido.
2: Ah, já foi pedido, já não se pode. Só uma vez.
0: Só.
2: Ah.
0: Escolha outra.
2: Então, qual a ser? O senhor Hugo? O senhor Paulo?
0: Diga-me. Qual é que quer?
2: É uma.
0: Então, olha, vamos ouvir a voz da Banda Lusa. Para indicar a quem?
2: Olha, para os meus filhos, para o meu marido, para os meus netinhos, para as minhas noras, para uma amiga minha de Fornos de Algodos e para o José Luís Ramos de Fornos de Algodos.
0: Portanto, você é a esposa do António Saraiva.
2: Ora, é isso mesmo.
0: E diga-me lá, só aqui para nós, diga-me.
2: Diga-me.
0: Ter um Saraiva dentro de casa é um espetáculo, diga lá.
2: É, sim, senhor.
0: Ainda por cima, o António deve ter mais ou menos a minha idade, 90 e poucos, não é?
2: Ai,
0: é
2: 90 e poucos.
0: Não. Nasceu na década de 90, era o que eu queria dizer. Estava-me aqui a falhar aqui a voz. Está tudo.
2: Está bom, senhor Paulo.
0: E agora a frase, diga-me a frase.
2: Diga.
0: A frase, não sabe a frase?
2: Ajude-me!
0: Ai, meu Deus, restaurante Fim do Mundo em Ceia, o verdadeiro sabor da Serra da Estrela. E diga-me outra vez o seu nome, que já me esqueci.
2: Julieta Torres.
0: Julieta, um beijinho, obrigado.
2: Obrigado, Sr. Paulo.
0: Deus,
2: até
0: obrigado.
2: À próxima.
0: Obrigado.
2: Sempre, agora isto é sempre.
0: Acho muito bem. Isto é sempre, já há muito tempo. Só nos encontrou hoje, Julieta.
2: É sempre, todas as semanas, não é?
0: Não, a todos os dias.
2: A todos os dias.
0: Está todos os dias, a partir das 9 da manhã. Comigo!
2: Das
0: 9!
2: Ai, das 9!
0: Sim, adeus, obrigado! Ai, a minha vida! Já estou aqui quase há 10 anos, muita gente ainda não sabe que estou cá todos os dias. Estou aí cá dentro! E profundamente! Bom dia, Fátima!
3: Bom dia, Paulinho!
0: Já se riu tudo?
3: Já ri tudo!
0: Já lhe caiu um dentinho?
3: Por acaso já!
0: Já, não já!
3: Já um dentinho e tenho que ir ao dentista amanhã que está mal!
0: Estou esperando a me enervar! Narvar. Vamos lá ouvir este tema bonito da Joana.
3: Logo agora.
0: E a praticar a quem o logo agora?
3: Maridão, aos filhotes, a todos os auditores, todos participantes.
0: Ninguém pode estar a dar notícias verdades.
3: Já agora a Dona Maria Duarte, acho que fez anos de casada. Muitos parabéns para ela.
0: Não foi ela. Não foi ela. Então, foi a Glória. Foi a Glória Duarte. Não foi ela.
3: Maria,
0: Glória Duarte,
3: tudo bom para ela, para o marido, muitas felicidades, que venham muitos mais, e para todo o auditório, todos os participantes, para as amizades que vou fazendo por aqui, e o restaurante Fim do Mundo em Ceia, o verdadeiro sabor da Serra da Estrela.
0: Está tudo?
3: Está tudo, Paulinho.
0: Um beijinho até logo.
3: Beijinho até logo, tudo bom.
0: Vá
3: boa continuação
0: dentro.
3: E continua assim com essa alegria.
0: Olha, e continua com essa risadinha, está bem? Continuo. Tchau, adeus.
3: Tchau, beijito. Você sabe que eu gosto de brincar consigo.
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0: Vamos para comerciais. Logo a seguir voltamos com mais canções pedidas por si. Até já.
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14: Muito bom dia, meio-dia, mais 5 minutos. Está a ouvir a Rádio Mais Feliz de Portugal, a sua Antena Livre, 89.6. Entramos assim na última hora do seu Olá Amanhã.
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14: E diga a frase: Rui Amaro, na Catraia de São Romão, a casa de seus sonhos está na nossa mão. E vamos ao telefone, bom dia.
30: Olá, bom dia, professorei bem ouvintes da Antena Livre de Gouveia.
14: Está tudo bem, senhor José Carlos Marques?
30: Está tudo bem aqui em Quintela? Olha, dia de estar onde eu estou. Estou aqui pegado à churrasqueira e o forno de cozer o pão.
14: Que maravilha! Olha, está pronto para ouvir o Banda Lusa. Praticar a quem?
30: Olha, todos quando trabalham na Antena Livre de Gouveia, à minha família presente e ausente, especialmente para a minha tia Tiago, para a minha tia Ária, para todos os ouvintes e participantes, para todas as minhas amizades, sem exceção de ninguém, depois para a Suíça, para o Paulo Correia e para o seu Carlos e seus familiares, vai para a Dona Irene Fonte dos Algodres, para a Dona Lourdes Pérez Tavares, para o Eduardo Motas, para os Fadeiros, para o Carlos Amanel e para todos os seus familiares, para ti, para a tua família e para o conjunto do Bricobar, um bom princípio de semana, uma boa semana, um abraço e até logo à tasca. Rui Amaro, na Catraia de São Romão, a casa dos seus sonhos está nas mãos do dinheiro.
14: Um abraço, obrigado Zé.
30: Um abraço e muitas atuações, Paulo Sereida.
14: Desobrigado. José Carlos Marques, de Quintela da Zurara. Bom dia.
31: Bom dia, Paulinho.
14: Bom dia, Eduardo Mota, de Nos Pereira.
31: Eu não sou de cá, mas tenho que caçar, mas pronto.
14: Vamos ouvir Banda Lusa. Para dedicar a quem?
31: Já não dá para escolher?
14: Já não. Vamos lá dedicar.
31: Sim, dá jeito, pronto. Em princípio, vai para todos os preguinhos que estão em fase, mas já lá podiam ter chegado todos. Agora vai para os meus filhos, Guilherme, e netos, e Nora, e para os netinhos, vai para o José Carlos Marques, que já o ouvi também, para ele um grande abraço e para a família toda. Vai para a Dona Lourdes Terra Savares, vai para o Manuel Filipe, vai para a Dona Vera Lúcia e filha, para a Dona Rosalina, vai mais. Para si, para a sua família toda, para a família toda de Virgulho, todos quantos trabalham, para a família toda da Antena Livre, todos quantos lá trabalham, para todos que ligam e não ligam, para todos os gajos vitiquistas, Rui Amar, na Catraia São Romão, a casa dos seus sonhos está na mão do dinheiro.
14: Um abraço, obrigado, senhor.
31: Um abraço, Eduardo. Até logo, Paulo.
14: Deus,
31: tchau.
14: Obrigado. Banda Lusa, Topless, também a pedido da esposa do senhor António Saraiva de Nabais, que falhou-me agora o nome, também a pedido do Rui de Vasconha. Aí está, Topless dos Banda Lusa, 232-60-1071.

0: Banda Lusa, Topless, 232-60-10-61. Marina Isabel, bom dia.
1: Bom dia, Paulinho Saraiva.
0: Está tudo bem por Gandulf?
1: Aqui no meu Gandulf está, agora no outro Gandulf está assim, mas não sei.
0: É ver, vamos. Vamos ouvir Vítor Rodrigues, para dedicar a quem?
1: Olha, para o marido, para os filhos, para a filha, para o género, para os netinhos em Portugal e na Alemanha, para a minha nora, para a minha mãe, para a Sandra, para a mãe da Alessandra Família, Manuela Saraiva, Letícia, Madrinha Delfina, Padrinho Álvaro, Pastorinha, Menina Elsa da Alemanha e para todos os ouvintes e participantes.
0: Muito bem, agora a frase.
1: Rui Amaro, na Catraia de São Romão, a casa do seu sonho está na vossa mão.
0: Está dito. Um beijinho e até logo.
1: Até logo.
0: Obrigado, Marina.
1: Deus
0: abençoe. Agora vou pegar boleia num carro branco ou num carro preto e vou até São Domingos Ceia. Paula Mendes, bom dia.
2: Ó, oh, Paulo, bom dia.
0: Está tudo bem por aí, Paula?
2: Está tudo bem, está de chuva.
0: É geral.
2: É.
0: É.
2: Não sabia.
0: Vamos ouvir o Jorge Ferreira. Vai dedicar para quem?
2: Olha, é para dedicar à minha irmã Ana, com um beijinho para ela. À Dona Maria Nogueira de Cravo, com um beijinho para ela e um abraço ao Sr. Adelino. Vai para o Sr. Paulo Correia, com um abraço para ele, para a família, tudo de bom. À Dona Sandra Gandulf, à Paula Rodrigo de Oliveira do Hospital, com um bom apetite de almoço. E o resto dos ouvintes, quem estiver a ouvir, quem nos estiver, dedicar ao meu irmão ao Júlio, Rui Amaro, que atrai a São Romão, a casa dos seus filhos está em suas mãos.
0: Está dito, um beijinho e bom almoço.
2: Também um não... beijinho, obrigado.
0: Obrigado, Paula. Avançamos com a voz do Vítor Rodrigues, não sabe se o Paulo bem, também um pedido do Paulo Correia, que nos ligou da Suíça.

0: Vítor Rodrigues não sabe se o Paulo bem. 232-60-10-61. Oh, Maria Maria, bom dia.
1: Olá, Paulinho, bom dia.
0: Está tudo bem por aí?
1: Está, sim, senhor, é com o Paulinho.
0: Sempre bem. Sempre, sempre a 30.
1: Sempre a 30 ou é 50?
0: Não, não, é 30, é 30, chega. Olha, vamos ouvir a Maria da Elália, só por você, para dedicar a quem?
1: A todos os ouvintes, participantes, para o conjunto de Brincavalho, para si, para a sua família, para a senhora Dona Maria Duarte, para a Sandrinha de Gandu, para a Fatinha do Luxemburgo, tudo com uma ótima semana. E agora a frase tem que me ajudar, porque eu não sei.
0: Então vamos lá. Rui Amaro, na Catraia de São Romão, a casa dos seus sonhos está na nossa mão. Um beijinho, Maria.
1: Obrigada, beijinhos, até logo.
0: Deus, obrigadíssimo.
1: Tchau, tchau.
0: Whitney Houston, a pedido da Manuela Saraiva de Mangualde.

0: 23 minutos depois do meio-dia. É saudosa Whitney Houston a passar por cá. Vamos a ligar 232-6010-61. Oi, Irene, bom dia.
1: Bom dia, Paulo.
0: Ai, que cara de segunda-feira, Irene.
1: Bom, está bonita.
0: Está, na Quinta da Ribeira está muito bonita, sim, senhora.
1: Até está aqui um arzinho de sol, não é como para aí.
0: Não, por aqui está assim, o ar assim, escondidinho. O sol está escondido.
1: É isso.
0: Então vamos ouvir Tony Carreira, praticar a quem?
1: Olha, vai para toda a minha família, para toda a equipa da Antena Livre, para todos os ouvintes de Portugal, do estrangeiro, especialmente para os que estão a ouvir. É tudo bom, bom início de semana, com saúde. E até logo, se Deus quiser, à tasca, que a gente cheira lá qualquer coisa, comer não se pode lá ir comer, tem de ficar fora.
0: Isso é o que você pensa. E mais?
1: Oh, pois é, hoje não há tasca.
0: Ah, doutor, não há tasca hoje.
1: Tasca.
0: É o último mês de tasca, mas há tasca.
1: Aí há tasca, está bem, pronto. E depois a frase é: Rui Amaro, na Catraia de São Romão, a casa dos seus sonhos está na nossa mão.
0: Um beijinho, até logo.
1: Vá, até logo.
0: Obrigado, Irene. Deus, obrigadíssimo. Então, bom dia.
2: Bom dia.
0: Bom dia, estou a falar com quem?
2: Comigo mesmo.
0: Oh, Helena. Oh, Helena. Helena que está aí, ceia.
2: Meu do meu coração.
0: Olha que maravilha. E vai ouvir o Carro Preto de Jorge Ferreira. Praticar a quem?
2: Para toda a auditória, para nos estar a dizer nomes. Para toda a gente, com um beijinho. E para si.
0: E para outra vez, baixo volume da televisão. Que eu estou a ouvir aqui a Diana Chaves.
2: Porque eu estou em frente à televisão.
0: Eu sei. Mas a esta hora é a hora de ouvir rádio.
2: Não sei, não se chateia, que está mais, não.
0: Vamos à frase.
2: Não sei.
0: Rui Amaro, na Catraia de São Romão, a casa de São Sonho está na nossa mão. Um beijinho, obrigado, Guilherme. Ana.
2: Tchau, beijinhos.
0: Deus obrigado. Aí está a voz da Joana, logo agora. É um pedido da Fátima Marques, que nos ligou do Luxemburgo. Vamos a ligar 232-6010-61.

0: Meio-dia, 29 minutos e meio. 232-60-10-61. Aliás, vamos em frente, porque este mês é o mês dela. Sério? Fátima, bom dia.
1: Bom dia.
0: Mas é verdade, não é? O mês de Fátima.
1: É, é verdade, sim, senhora.
0: Portanto,
1: é verdade, tem toda a razão.
0: E na próxima quarta-feira é mesmo dia 13 de maio.
1: É mesmo o dia de Fátima, sim, senhora.
0: Vamos ouvir Incendeia. Incendeia Mana Duarte, praticar
1: aqui. Isso mesmo, que agora no meio do nevoeiro nem se vê.
0: Claro que não.
1: É para o meu marido, para os meus meninos todos, toda a equipa da Antena Livre e para todos os ouvintes, todos os participantes, com um bom dia, boa semana, tudo bom para todos.
0: E agora?
1: E agora, Rui Amaro, na Catraia de São Romão, a casa dos seus sonhos está na nossa mão.
0: O que é que vai ser o almocinho?
1: O almocinho vai ser um bacalhauzinho ao gomes de sá.
0: Gosto.
1: Gosta?
0: Pronto. Com muito ovo cozido.
1: Ir que ainda vou acabar.
0: Então estou a chegar. É Deus.
1: Tá bom. Tá certo.
0: Obrigado,
1: até
0: Fátima.
1: Já.
0: Deus,
1: até já.
0: Obrigado.
1: Obrigada.
0: Aí está. Jorge Ferreira, Carro Preto. É pedido da Marina Isabel de Ganduf e também da Paula Mendes de Sandomil. 232-60-10-61. Pode ligar.

0: ligar 232-60-10-71.
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0: Meio-dia, 34 minutos. Vamos fechar então o programa com a Marina Ilali, só por você. É pedido da Maria Maria de Mangualde. Logo a seguir temos Tony Carreira, Este Sabor a Ti, a pedido da Irene Forja Algodres. Fechamos o programa com a Ana Duarte, Incendeia-me, pedido da Fátima Antunes, da Póvoa de Escudeçais. São as três últimas da emissão de hoje. Já a seguir, à uma da tarde, temos as notícias com Luís Carvalho. Antena Liberdade 10. Às duas da tarde, Horácio Pascoal, com a Via Rápida, Filipe Borges às 16 e a Tasca da 5 às 5 da tarde. Tudo para ouvir na sua Antena Livre. Depois, às 18, temos a melhor hora do dia com a Cristina Ferreira, Artur Matos às 19 e o António Macedo às 21. Esta foi a edição do seu Olá Amanhã, desta segunda-feira, 11 de maio. Desejo-lhe uma continuação de uma boa segunda, uma boa semana. Até mais logo às 5 para a Tasca da 5. Conto consigo. Fechamos então o programa com Marina Lali, Tony Carreira e Ana Duarte. Até mais logo.
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10: Olá a todos! É momento da Palavra de Vida. Meu nome é Alexandre Santos e eu quero falar para você. Você que está aí enlaçado, com vários problemas, preso a situações a qual você não consegue sair. O texto sagrado, no Salmo 91, versículo 3, diz assim: porque ele te livrará do laço do passarinheiro e da peste perniciosa. Existe alguém que pode te livrar. Quer dizer, não está tudo perdido. Você pensava assim: está tudo perdido, não tem mais solução. Não está. Porque ele, quem é ele? Deus, o Todo-Poderoso, não é uma pessoa física, não é um amigo, não é a família, que talvez você já diz: olha, não tenho mais ninguém ao meu lado. Mas ele, o Todo-Poderoso, te livrará do laço do passarinheiro e da peste perniciosa. Se você está ouvindo essa mensagem, é porque Deus está olhando para você. Como eu disse, não está tudo perdido. Ele quer livrar você desse laço. Ele quer tirar essa peste que está na sua vida. Levante a sua cabeça. Não se entregue aos problemas que você está enfrentando. Porque quando você busca força na palavra de Deus, ela te fortalece para vencer. Se você tem uma Bíblia, use ela. Leia ela. Porque dessa palavra você vai extrair força para você poder vencer. Se você quer a minha ajuda, você pode nos contactar pela nossa central SOS Espiritual 218-368-008, como também pelo nosso WhatsApp. Você pode nos contactar pelo nosso WhatsApp. Você pode ligar agora mesmo, você pode nos contactar. Tome nota aí agora desse contato do WhatsApp: 963-057-396, 936-057-396. Que Deus abençoe o seu dia e ilumine a sua vida.
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19: 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Boa tarde. São 13 horas.
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22: Bem-vindos, estas são as notícias na Antena Livre. A Ministra do Ambiente, Maria Graça Carvalho, reuniu-se com autarcas dos concelhos de Mangualde, Nelas, Fornos de Algodres, Gouveia e Ceia para debater o projeto de construção da barragem de Giravolhos. No encontro participaram também o Secretário de Estado do Ambiente, João Manuel Esteves, e o Presidente da Agência Portuguesa do Ambiente, Pimenta Machado. Durante a reunião, os representantes dos municípios abrangidos tiveram a oportunidade de conhecer em detalhe o projeto da barragem de Giravolhos e apresentar as suas opiniões relativamente à futura infraestrutura. Além da barragem, foram igualmente discutidas as acessibilidades da região, com destaque para as ligações rodoviárias IC37, IC12 e A35 e IC7, consideradas essenciais para o desenvolvimento e mobilidade dos concelhos envolvidos. A Escola Secundária de Gouveia assinalou os 40 anos da integração europeia com um conjunto de iniciativas simbólicas dirigidas à comunidade educativa e à população local. As comemorações tiveram início com o descerramento da placa Escola Embaixadora do Parlamento Europeu, distinção que reconhece o envolvimento da escola na promoção dos valores europeus, da cidadania ativa e da participação cívica dos jovens. Seguiu-se o Fórum Gouveia nos 40 anos de integração europeia, realizado no auditório da escola, que contou com a participação do Presidente da Câmara Municipal de Gouveia, Jorge Ferreira. Na sua intervenção, o autarca destacou a importância da educação e do envolvimento das novas gerações na construção do futuro europeu. O evento contou ainda com a presença do físico português Carvalho Rodrigues, que proporcionou uma reflexão sobre o percurso europeu de Portugal e os desafios que se colocam ao futuro da Europa. O restante programa comemorativo, que incluía desfile, concerto, exposição e outras intervenções culturais previstas para esta data, foi ideado para o próximo dia 29 de maio. A 11ª edição do Estrela Grande Trail acontece este fim de semana em Manteigas. Este ano a prova da Trail Running tem 6 percursos com diferentes níveis de dificuldade e distâncias de 105, 71, 50, 35, 15 e 6 km, utilizando muitos trilhos que fazem parte das pequenas rotas existentes no Parque Natural da Serra da Estrela. Durante 3 dias, atletas de todos os níveis vão assim viver uma experiência autêntica, corridas desafiantes e paisagens de cortar a respiração, refere a organização. A competição é promovida pela Estrela Outdoor Events, com o apoio do município de Manteigas, e será complementada com espaços de restauração, animação e atividades lúdicas e desportivas para toda a família. O Museu Terras de Besteiros vai inaugurar esta segunda-feira a exposição temporária Os Segredos da Olaria de Molelos, uma mostra fotográfica da autoria de Carlos Abreu e Silvia Fragoso. A exposição reúne cerca de 5 dezenas de fotografias a preto e branco, algumas captadas há várias décadas, que retratam antigos oleiros de Molelos, outros centros produtores da olaria negra e os ceramistas da localidade no seu trabalho diário, tanto na oficina como durante a suenga. As imagens revelam ainda crianças a trabalhar o barro na roda do oleiro, numa evocação da importância de preservar e transmitir este saber fazer ancestral às novas gerações. A mostra estará dividida em 2 núcleos expositivos. O primeiro ficará patente no Museu Terras de Besteiros até dia 20 de junho. O segundo poderá ser visitado durante a suenga, evento que decorrerá no Parque das Raposeiras, em Molelos, nos dias 16 e 17 de maio. A ideia para documentar em imagem a louça preta de Molelos partiu de Carlos Abreu, que em 2024 lançou o desafio a Silvia Fragoso para fotografarem em conjunto a atividade dos oleiros da região no cotidiano e durante a realização da suenga. Desta colaboração nasceu a exposição Os Segredos da Olaria de Molelos, que pretende valorizar e divulgar uma das tradições artesanais mais emblemáticas da região.
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mulheres são a coisa mais bonita do mundo. 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
6: 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Boa tarde. São 14 horas.
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7: Bem-vindos, estas são as notícias na Antena Livre. A Ministra do Ambiente, Maria Graça Carvalho, reuniu-se com autarcas dos concelhos de Mangualde, Nelas, Fornos de Algodres, Gouveia e Ceia para debater o projeto de construção da barragem de Giravolhos. No encontro participaram também o Secretário de Estado do Ambiente, João Manuel Esteves, e o Presidente da Agência Portuguesa do Ambiente, Pimenta Machado. Durante a reunião, os representantes dos municípios abrangidos tiveram a oportunidade de conhecer em detalhe o projeto da barragem de Giravolhos e apresentar as suas opiniões relativamente à futura infraestrutura. Além da barragem, foram igualmente discutidas as acessibilidades da região, com destaque para as ligações rodoviárias IC37, IC12 e A35 e IC7, consideradas essenciais para o desenvolvimento e mobilidade dos concelhos envolvidos. A Escola Secundária de Gouveia assinalou os 40 anos da integração europeia com um conjunto de iniciativas simbólicas dirigidas à comunidade educativa e à população local. As comemorações tiveram início com o descerramento da placa Escola Embaixadora do Parlamento Europeu, distinção que reconhece o envolvimento da escola na promoção dos valores europeus, da cidadania ativa e da participação cívica dos jovens. Seguiu-se o Fórum Gouveia nos 40 anos de integração europeia, realizado no auditório da escola, que contou com a participação do Presidente da Câmara Municipal de Gouveia, Jorge Ferreira. Na sua intervenção, o autarca destacou a importância da educação e do envolvimento das novas gerações na construção do futuro europeu. O evento contou ainda com a presença do físico português Carvalho Rodrigues, que proporcionou uma reflexão sobre o percurso europeu de Portugal e os desafios que se colocam ao futuro da Europa. O restante programa comemorativo, que incluía desfile, concerto, exposição e outras intervenções culturais previstas para esta data, foi adiado para o próximo dia 29 de maio. A 11ª edição do Estrela Grand Trail acontece este fim de semana em Manteigas. Este ano a prova da Trail Running tem 6 percursos com diferentes níveis de dificuldade e distâncias de 105, 71, 50, 35, 15 e 6 km, utilizando muitos trilhos que fazem parte das pequenas rotas existentes no Parque Natural da Serra da Estrela. Durante 3 dias, atletas de todos os níveis vão assim viver uma experiência autêntica, corridas desafiantes e paisagens de cortar a respiração, refere a organização. A competição é promovida pela Estrela Outdoor Events, com o apoio do município de Manteigas, e será complementada com espaços de restauração, animação e atividades lúdicas e desportivas para toda a família. O Museu Terras de Besteiros vai inaugurar esta segunda-feira a exposição temporária Os Segredos da Olaria de Molelos, uma mostra fotográfica da autoria de Carlos Abreu e Silvia Fragoso. A exposição reúne cerca de 5 dezenas de fotografias a preto e branco, algumas captadas há várias décadas, que retratam antigos oleiros de Molelos, outros centros produtores da olaria negra e os ceramistas da localidade no seu trabalho diário, tanto na oficina como durante a suenga. As imagens revelam ainda crianças a trabalhar o barro na roda do oleiro, numa evocação da importância de preservar e transmitir este saber fazer ancestral às novas gerações. A mostra estará dividida em 2 núcleos expositivos. O primeiro ficará patente no Museu Terras de Besteiros até dia 20 de junho. O segundo poderá ser visitado durante a suenga, evento que decorrerá no Parque das Raposeiras, em Molelos, nos dias 16 e 17 de maio. A ideia para documentar em imagem a louça preta de Molelos partiu de Carlos Abreu, que em 2024 lançou o desafio a Silvia Fragoso para fotografarem em conjunto a atividade dos oleiros da região no cotidiano e durante a realização da suenga. Desta colaboração nasceu a exposição Os Segredos da Olaria de Molelos, que pretende valorizar e divulgar uma das tradições artesanais mais emblemáticas da região.
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Olá, viva para todos. Muito boa tarde, ótima segunda-feira. Espero que tenha passado um ótimo fim de semana. A partir de agora e até às 4 da tarde, começa Via Rápida com Horácio Pascoal. Sejam muito bem-vindos.

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1: Antena Livre, boa tarde, 17 graus.

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6: A dica de hoje é para quem sofre de alergia ao sol. A alergia ao sol é um termo usado para descrever uma série de sintomas que podem aparecer na pele entre minutos a horas após a exposição ao sol. E são variados. Comichão ou dor, pequenas vesículas ou bolhas, pequenas borbulhas ou placas e comichão intensa. O problema é mais comum nas mulheres e afeta particularmente quem tem pele clara, mas pode também surgir em pessoas de pele escura. Alguns medicamentos também podem provocar reações na pele quando conjugados com a exposição solar. Como não existe cura, há que apostar na prevenção. Evite a exposição ao sol entre as 11 e as 17 horas. Use sempre protetor solar, reaplicado após o banho, a cada 2 horas ou se transpirar muito. Vista roupa protetora, use óculos de sol e chapéu. Os cremes medicamentosos para aplicar quando a erupção surge são outra opção, mas esta deve apenas ser usada com receita após uma visita ao seu médico de família.
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8: Antena Livre, boa tarde, passam 38 das duas.
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1: Antena Livre, boa tarde, 17 graus.

Vamos caminhando para o final desta primeira hora do Via Rápida. Boa tarde para todos. A hora certa, não perca. Pulsar Económico, com ele, Rui Anacleto.

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9: 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Boa tarde. São 15 horas.
10: Em Portugal, 98 cêntimos por litro de gasolina são taxas e impostos. É o destaque desta edição do Pulsar Económico.

recente subida dos preços dos combustíveis impulsionada pelo conflito no Médio Oriente levou o governo a aplicar um desconto no imposto sobre os produtos petrolíferos para atenuar o impacto financeiro nos consumidores. A DECO Proteste analisou o efeito desta medida e concluiu que o aumento da receita do IVA, gerado pelos preços mais altos nos postos de combustíveis, foi quase totalmente compensado pelos ajustes efetuados no ISP. Consequentemente, o saldo final resultou num valor praticamente neutro de receita fiscal extraordinária, arrecadada pelo Estado nas últimas semanas. Ainda assim, na gasolina simples, cerca de 98 cêntimos de cada litro de combustível pago pelos consumidores correspondem a taxas e impostos, ou seja, o IVA, o ISP e a taxa de carbono. No gasóleo, esse valor é de cerca de 84 cêntimos por cada litro de combustível. A estes valores, acresce ainda a incorporação de biocombustíveis, o que pressupõe mais um custo para o consumidor. O parque automóvel lá em Portugal encontra-se cada vez mais envelhecido, refletindo uma realidade em que circulam atualmente cerca de 1 milhão e 700 mil carros com mais de 20 anos nas estradas do país. Os distritos de Lisboa e do Porto registram o maior número de veículos, superior a 2 milhões e meio de automóveis ligeiros, enquanto o distrito de Porto Alegre, com 55.402 carros, contabiliza o menor número em todo o país. Dados recentes da Associação Automóvel de Portugal indicam que a idade média dos veículos ligeiros em circulação já ultrapassou os 14 anos. Em paralelo, a idade média dos automóveis entregues para abate disparou significativamente, situando-se agora em redor dos 24 anos e meio, o que contrasta de forma drástica com os 16 anos registados em anos anteriores. Esta dificuldade contínua na renovação da frota automóvel nacional é atribuída essencialmente à reduzida capacidade e perda de poder de compra dos portugueses face aos preços elevados dos carros novos, situação agravada por uma forte carga fiscal sobre o setor. Para combater esta tendência preocupante, os representantes do comércio automóvel defendem a reintrodução urgente de mecanismos de incentivo ao abate de veículos em fim de vida. Segundo o setor, estas medidas, que idealmente poderiam até englobar incentivos na compra de viaturas usadas mais recentes, são essenciais para acelerar a substituição dos modelos mais antigos e poluentes por opções mais seguras, eficientes e de baixas emissões. O Fundo Monetário Internacional alertou que Portugal poderá voltar a registar déficits orçamentais superiores a 1% do Produto Interno Bruto até ao final da década, caso não sejam implementadas novas medidas de poupança. De acordo com as previsões da instituição, embora o cenário a curto prazo aponte para um déficit ligeiro de apenas 0,1% em 2026, a ausência de novas políticas de consolidação orçamental ditará uma degradação contínua das contas públicas. O FMI projeta assim um agravamento progressivo do saldo negativo nos anos seguintes, estimando que o déficit ultrapassa a barreira de 1% e atinja os 1,6% do PIB em 2031. Esta degradação contínua do saldo orçamental é justificada pela perspectiva de que o Estado português passará a arrecadar menos receitas em percentagem do PIB, ao mesmo tempo que enfrenta um ligeiro aumento ou rigidez na despesa pública. Para contrariar esta trajetória, o Fundo Monetário recomenda a adoção de medidas de contenção e poupança que travem o desequilíbrio. Designado por IMI Familiar, é um benefício que permite aos proprietários de imóveis com dependentes a cargo usufruírem de uma redução no valor a pagar do Imposto Municipal sobre Imóveis. A dedução fixa é subtraída diretamente ao imposto total, que garante um desconto de 30 euros para famílias com um filho, 70 euros para aquelas com dois filhos e 140 euros para agregados a partir do terceiro dependente. Contudo, como a receita do imposto reverte para as câmaras municipais, cabe a cada município decidir anualmente se aplica esta medida, existindo autarquias que não concedem qualquer redução e outras que o fazem apenas para famílias numerosas. Para beneficiarem deste alívio fiscal, os contribuintes não precisam de efetuar qualquer pedido ou entregar provas junto das finanças ou da autarquia, uma vez que a autoridade tributária avalia o registro do agregado familiar e aplica o desconto de forma totalmente automática. As fases de pagamento do IMI variam consoante o montante total cobrado. Os montantes anuais até 100 euros são pagos numa prestação única, em maio. Valores entre 100 e 500 euros são divididos em duas mensalidades, a pagar em maio e novembro, e os valores superiores a 500 euros podem ser liquidados em três mensalidades, a pagar nos meses de maio, agosto e novembro.
Quando um trabalhador não comparece ao emprego sem justificação há pelo menos 10 dias úteis, ou sabe-se que se encontra a trabalhar por conta própria ou no estrangeiro, a lei considera haver abandono do posto de trabalho. A partir desse momento, o empregador tem o direito de cessar o contrato de trabalho com caráter imediato. Esta situação é legalmente tratada como uma denúncia do contrato por parte do trabalhador, pelo que a empresa deve invocar o abandono, comunicando os factos através de uma carta registada com aviso de recepção. Adicionalmente, por não ter sido cumprido o aviso prévio de demissão estipulado por lei, o trabalhador poderá ser obrigado a pagar uma indemnização à entidade empregadora.

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Mais uma vez para todos, muito boa tarde. Estamos de regresso para a segunda hora do Via Rápida nesta segunda-feira e depois do Pulsar Económico com o Rui Anacleto. Agora estamos de regresso à música.

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10: Em relação às notícias, o destaque daqui a pouco vai para o cinema ambiental, que regressa à Ceia, com o ciclo que recupera as obras premiadas do Cineeco. Vamos também até Gouveia, onde as histórias infantis invadiram as salas de aula, e fazemos o balanço da peregrinação que uniu mais de uma centena de pessoas em Fátima. Detalhes para ouvir daqui a pouco, assim como as notícias de desporto com o João Cruz.
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2: Antena Livre, boa tarde. Agora, 16 graus.

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1: A melhor música a rodar aqui na Antena Livre, já na parte final deste Via Rápida de hoje, são as despedidas do vosso amigo Horácio Pascoal. Depois das quatro vem o Felipe Borges. Eu volto amanhã para mais duas horas de boa música e boa disposição aqui na Antena Livre.

0: Não é nenhum. 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
3: 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Boa tarde. São 16 horas.
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10: Bem-vindos, estas são as notícias na Antena Livre. O cinema ambiental está de regresso ao coração da Serra da Estrela. A partir de amanhã, Ceia volta a ser o palco privilegiado para as grandes obras que marcaram a última edição do Cine Eco. O ciclo Ecos de Ceia traz assim de volta as histórias que emocionaram o júri e o público e também, o melhor de tudo, com a entrada livre. Depois de ter passado por cidades como Coimbra, Caldas da Rainha ou Vila Nova de Gaia, o Festival Internacional de Cinema Ambiental da Serra da Estrela regressa assim à Casa Municipal da Cultura. Até ao dia 21 de julho, o público poderá ver ou rever as 15 curtas e longas metragens premiadas na 30ª edição do Sertão. É uma oportunidade única para mergulhar em temas urgentes, desde o ativismo e a memória, até aos ciclos da água e ao estado de alerta do nosso planeta. Este ciclo afirma o compromisso de Ceia com a educação ambiental e a mudança social através da Sétima Arte. Recordamos que o Cine Eco é o único festival deste género em Portugal a realizar-se de forma ininterrupta desde 1995. Descendo um pouco na encosta da Serra, em Gouveia, as notícias também passam pela cultura, mas dedicada aos mais novos. O agrupamento de escolas recebeu a visita de Virginia Milferiori. A contadora de histórias transformou as salas de aula em universos de imaginação através de palavras vivas, gestos e muita emoção. Ao longo de 2 dias e 4 sessões, a artista utilizou o corpo e a voz para dar vida a clássicos da literatura infantil, portuguesa e internacional. Uma iniciativa que reforça a aposta do município no contacto precoce com os livros, fundamental para despertar a criatividade e o gosto pela leitura nos primeiros anos de escolaridade. Terminamos com uma nota da União Comunitária que nos leva até Fátima. No passado dia 9 de maio, o Conselho de Ceia esteve representado por 127 peregrinos das freguesias de Valdezim, Loriga e Sandomil. As três juntas de freguesia uniram esforços para organizar esta viagem, que, além da vertente religiosa, na Basílica da Santíssima Trindade, serviu sobretudo para estreitar laços entre vizinhos. Pedro Martins, presidente da Junta de Valdezim, destacou o ambiente de amizade e o entusiasmo com que esta experiência de partilha foi vivida por todos. E agora, tempo de notícias, mas de desporto, numa edição de João Cruz.
11: Clube Desportivo de Tondela joga mais logo às 20h15, uma das duas finais que tem até terminar o campeonato. Recebe no seu estádio a equipa do Moreirense, Tondela, que é penúltimo da tabela classificativa. Ouvimos a antevisão do técnico tondelense Gonçalo Feio, que apela aos seus jogadores a maturidade que a equipa teve na vitória frente ao Casa Pia.
12: Tondela, que acho que tem que trazer do último jogo a maturidade que teve, a maturidade no controle emocional, a maturidade nos diferentes momentos de jogo. Depois, um Tondela que, apesar de querer muito ganhar e de querer passar para o estádio, o ser uma equipa agressiva, uma equipa ligada e comprometida, um Tondela que tem que entrar sem ansiedade, porque haverá momentos para acelerar o jogo, haverá momentos para pensar o jogo. E um Tondela que tem que saber sofrer e competir, porque nesta liga ganhar custa muito. Quero o estádio cheio, quero, a equipa quer muito dar aos adeptos uma coisa que só demos uma vez, que foi uma vitória em casa. A equipa quer muito isso e acredito que vai ser um bom dia para Tondela e para os adeptos que vêm e para os que não podem vir também.
10: João Cruz no fecho deste bloco de notícias aqui na sua Antena Livre.
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1: Olá a todos! É momento da Palavra de Vida. Meu nome é Alexandre Santos e eu quero falar para você. Você que está aí enlaçado, com vários problemas, preso a situações a qual você não consegue sair. O texto sagrado, no Salmo 91, versículo 3, diz assim: porque ele te livrará do laço do passarinheiro e da peste perniciosa. Existe alguém que pode te livrar. Quer dizer, não está tudo perdido. Você pensava assim: está tudo perdido, não tem mais solução. Não está. Porque ele, quem é ele? Deus, o Todo-Poderoso. Não é uma pessoa física, não é um amigo, não é a família, que talvez você já ia dizer: olha, não tenho mais ninguém ao meu lado. Mas ele, o Todo-Poderoso, te livrará do laço do passarinheiro e da peste perniciosa. Se você está ouvindo essa mensagem, é porque Deus está olhando para você. Como eu disse, não está tudo perdido. Ele quer livrar você desse laço. Ele quer tirar essa peste que está na sua vida. Levante a sua cabeça. Não se entregue aos problemas que você está enfrentando. Porque quando você busca força na palavra de Deus, ela te fortalece para vencer. Se você tem uma Bíblia, use ela. Leia ela. Porque dessa palavra você vai extrair força para você poder vencer. Se você quer a minha ajuda, você pode nos contactar pela nossa central SOS Espiritual 218-368-008, como também pelo nosso WhatsApp. Você pode nos contactar pelo nosso WhatsApp. Você pode ligar agora mesmo, você pode nos contactar. Tome nota aí agora desse contato do WhatsApp: 963-057-396, 936-057-396. Que Deus abençoe o seu dia e ilumine a sua vida.
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6: 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Boa tarde. São 17 horas.
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0: Catano, até mas abre a tasca ou não abre?
1: Espere só mais um minuto. Deixe-me ali buscar a chave, que eu abro isto já no instante. Já dá aí de beber as suas goelas, a massa de matar essa maldita.
0: Ai, essa maldita que agora vamos morrer tanto, agora quando aos pés de cinco. É bota acima, bota abaixo, é bota tudo quanto tu puderes.
1: Ele interessa que seja cheio, está a perceber, não é?
0: Ai, uma rana, que ele até gosta de compuito, vamos lá. A gente vai ouvir aqui o menino chorar e o anoelho.

0: Boa tarde, Paulo Sarai.
1: Ora, boa tarde, sejam bem-vindos. Tasca toda, toda escancarada até às 6 da tarde, para você entrar, para você se divertir, para passar connosco uma hora e tanto. Venha daí comigo até às 6. É Tasca, porque há sempre com coisinhas boas. Ainda por cima, hoje você pode comer tudo o que lhe apetecer, depois de dia, de comer o seu prato preferido. Então venha daí, certamente o seu prato preferido está por cá até às 6. E porquê, porquê? Porque é Tasca até às 6.
2: Está toda aberta, que maravilha.
1: É uma maravilha, eu vou ter todo o gosto em lhe servir um vinho verde. Este é mesmo ao jeito do Eduardo Santana. É desta forma que abrimos a Tasca da Cinco.

0: Ora, está Eduardo Santana, este vinho verde. E hoje tenho uma empregada nova, porque é sempre bom ter empregadas novas por cá. Ô Célia, boa tarde.
1: Boa tarde, Paulito.
0: É a primeira vez que vais fazer a tasca comigo.
1: Claro que é.
0: Portanto, estás preparada para abrir as garrafas e os garrafões com o saca-rolhos.
1: Claro. Então, sou mulher para isso.
0: Então diz lá, Paulo, carrega aí no play.
1: Paulo, carrega aí no play.
0: Está, está. Olha o saca-rolhos a chegar. Desse vinho não presta. Ora bem, para enviar a SMS para a tasca é só enviar para o 93-345-4994. Qual é o número, Sally?
1: Ah, Paulito, agora não sei de cor.
0: Encosta mais a boca ao micro, sabes, favor?
1: Não sei de cor, Paulito.
0: 93-345-4994. É aquele número que tu gostas muito.
1: Muito, muito.
0: É este
1: muito.
0: Número
1: de mas de cor eu não sei.
0: Está mal. Está mal. Portanto, vocês já estão a reparar que hoje vai ser uma tasca e tanto. Portanto. Garçonete nova. O outro sozinho no sofá solitário.
1: Olha, ele está no sofá porque já bebeu alguma coisa. Já não se atreve a levantar de lá.
0: Aliás, ele bebe mais que nós os dois juntos.
1: É isso.
0: Aliás, ele só está bem a beber. Ora, festa garantida até às 6 da tarde. Posso lhe dizer também, antes de avançarmos,
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0: 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Qual é o teu prato favorito, Sally?
1: Eu?
0: Sim, aquele prato que tu não vês nem menta e dizes, tem que ser este.
1: Uma boa mariscada.
0: Mariscada.
1: Mas amei joazinhas com aquelas tostazinhas.
0: Já me prometeram uma mariscada lá numa
1: tu
0: marisqueira.
1: Tu é que não vais à
0: tos. Pois, tá, eu não vou porquê? Porque ainda não me vieram buscar.
1: Há bocado éramos para te levar. Desistiram na hora?
0: Atenção, eu só vou se me levarem.
1: Pronto, tu tavas, a gente estavas no carro com a gente.
0: Eu sou teimoso.
1: Enfim, caste os pés para vir para trás.
0: Achas?
1: Acho.
0: Eu acho que vocês é que me empurraram para trás. Agora não sei de nada, não. Ora bom, vamos ali buscar petiscos que já vimos.
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0: Ora, 5 horas e 18 minutos. Portanto, Célia, prepara-te para a nossa paródia hoje.
1: Vamos lá.
0: Aliás, a paródia hoje.
1: Quem é que vai ser o nosso primeiro ouvinte?
0: Ainda não. Agora ainda vamos à paródia. Ah, já percebi. Tu tens escutado a tasca.
1: Ah.
0: Ai, tu sabes coisas da tasca, já reparaste?
1: Sei.
0: Sério?
1: Então, algumas.
0: O que é que vem antes das participações?
1: Ah, Paulito, eu não sei, mas.
0: Então, primeiro há uma música a abrir a tasca.
1: Pronto, já fizeste. Pronto,
0: foi o vinho verde. Depois passamos o patrocinador.
1: Pronto.
0: E depois vem a paródia.
1: Pronto, então passa aquela, lá, que eu quero ouvir.
0: Queres ouvir a paródia? Olha ali, o outro está a salamber.
1: Ele já está aos pulos.
0: Não, ele está a salamber todo.
1: Tá.
0: Sério. É só carregar aqui no play e fazer isso.

0: branco ou tinto, o importante é que esteja cheio. Célia, temos aqui hoje, atenção, muito importante, os 10 mandamentos dos bêbados.
1: Ipa!
0: Os 10 mandamentos.
1: Quer dizer que vais sair daqui tudo a dormir.
0: Dos bêbados. Portanto, é uma linda canção, uma canção muito bonita que tem uma letra lindíssima, lindíssima mesmo. Então, para ouvir os 10 mandamentos dos bêbados.

0: Ah, os 10 mandamentos dos bêbados. Célia, apontaste?
1: Apontei alguns.
0: Apontaste?
1: Apontei.
0: Portanto, são mandamentos ótimos para quem gosta de beber.
1: Apontei o 5º mandamento, conduzir o gado.
0: Também é verdade, também é muito bom. Olha, mas deixa-me dizer-te, descobri há bocadinho, atenção, que os chineses já inventaram algo para substituir as mulheres.
1: Então.
0: E mais, e sem dor de cabeça, que é uma coisa muito boa.
1: Porquê?
0: Pá, pronto,
1: eu acho que os homens queixam-se mais com dores de cabeça que a mulher.
0: Tu achas?
1: Eu acho, de certeza absoluta, senão não se andavam sempre a queixar.
0: Bem, se vieste para aqui estragar-me a tarde,
1: então,
0: não venhas para aqui estragar-me.
1: Olha, vais ver se as mulheres não concordam comigo.
0: Nada,
1: quem
0: nada.
1: É que tem mais dor de cabeça, se não é os homens que as mulheres?
0: Olha, para já é bom, porque aquelas pessoas que ligaram de manhã podem ligar agora.
1: A sério?
0: Portanto,
1: então vamos ouvir a Elcita agora.
0: Se calhar,
1: ela não vem até. Se calhar, pois, ela das loiras não deve gostar. Ela
0: só
1: pode gostar de alguns morenos.
0: Não, a Elsa não vem porque ela tem mau vinho.
1: Ah, é?
0: Tem mau vinho, não pode
1: beber. Ela com o vinho pode conduzir o gado.
0: Também pode, então não pode.
1: E ela não falta ao arraial.
0: Também é verdade.

0: Ora, agora pode então ligar. Qual é o número, menina?
1: Até não decorei.
0: Até o número para ligar.
1: Poça!
0: Qual é o número que tu ligas de manhã?
1: Até não decorei. Eu vou ali ao meu telemóvel, ele diz-me tudo. Tasca das 5.
0: Eu estou a dizer uma coisa. É sério, onde é que anda o meu dinheiro?
1: Olha, estás a ver? Alguém sabe o decor.
0: Onde é que anda o meu dinheiro? Quer dizer, eu estou a pagar. É uma empregada que não sabe nada.
1: Estás a pagar para eu servir. Branco ou tinto?
0: Branco ou tinto e não só.
1: E loiras.
0: Loiras também.
1: Também.
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0: Ora, 5 horas 27 minutos. Menina Célia.
1: Diz, Paulito.
0: Traz um brandezinho aqui à tasca 1 que esta malta quer beber.
1: Eu só tenho medo de desequilibrar.
0: Beber. E agora vamos lá ver quem está aqui na tasca 1.
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0: Ora, música de Soraya Ramos e Kalema, um tema a pedido do João Ferreira de Castelo Branco. Ora, vamos lá falar com o Asdrúbulo. Senhor Asdrúbulo, boa tarde. Olha como é que ele está. Olha como é que ele está.
1: Já. Não sei se foi da loira, do branco ou do tinto.
0: Célia, ouve só como é que ele já está.
1: Pois.
0: Estás a ver?
1: Já estou a ver, já.
0: Depois as mulheres deles ligam-me para aqui a reclamarem do vinho.
1: Pois.
0: Então, vinho bom, sobe-me na tasca de 5.
1: E eu hoje posso confirmar que ele é muito bom.
0: Então não é?
1: É.
0: Atenção.
1: 5 estrelas.
0: Hoje temos uma empregada fora de série. Atenção, Célio, antes de sair, antes que me esqueça. Passas pelas casas de banho, mas estão todas limpas, está bem?
1: Está bem.
0: Porque as pessoas aqui às vezes saem e não pagam. E aliás, eu hoje derrubei um deles.
1: Então, mas se elas não pagarem, então eu não os deixo sair.
0: Também convém.
1: Pronto.
0: Oh, senhoras de rumo.
4: Que é isto?
0: É a Célia.
4: Mas que Célia?
0: É a minha nova empregada aqui da Tasca.
4: Mas olha, eu estou assim meio cachimbado.
0: Estás lindo, estás.
1: Eu acho que já comeu foi alguns tremocitos e alguns amendoins e está assim um bocado à rasca.
0: Tá.
4: Mas é verdade. Então, claro, que os homens têm mais a cabeça.
1: Exatamente!
4: E porquê? Então, tem 22 cabeças!
0: Quem? Os homens?
4: Pois claro!
0: E os bêbados, quantas têm?
4: Olha, igual fora, né?
0: Ó, senhoras de rumo.
4: Diz.
0: Eu digo-lhe uma coisa, você é todos os dias, você não tem emenda!
1: E se ele bater com a cabeça, a dor de cabeça fica a dobrar?
0: Então não fica? Praticamente.
4: Ah, senhora, então eu nem preciso de dentes para mastigar.
0: Claro que não, é só engolir.
4: Então, pois claro, como a minha cunhada.
0: Quantos copos já foram?
1: Olha, eu não os contei.
4: Mas sempre o mesmo copo.
1: É sempre o mesmo copo.
0: Ah, o líquido é que muda.
4: É claro.
0: E já foram muitos.
1: E sempre cheio.
0: Sempre.
4: É, senhora, o primeiro.
1: O primeiro é só um bocadinho, depois vai acrescentando.
0: Exatamente.
4: O segundo é 2 vezes meio. O terceiro.
1: Mas eu não estou a perceber. Você está assim a falar um bocadinho meio estranho.
0: Ele tem a língua presa.
4: Ele quando bebe.
1: O vinho era fraco.
4: Ai, eu sou mais forte.
1: Ai, era forte.
4: Muito. Não, eu sou mais forte.
1: Ai, você é que é forte.
4: Pois claro.
1: Pronto.
5: Vou deixar-te.
0: Se podes me deixar.
1: Está a ver o que faz ser forte? Tem que beber um bocadinho menos para se aguentar.
0: Oh, senhoras de rumo.
4: Senhor, estou a aproveitar agora o trotilo que está em promoção.
1: Mas olha que o trotilo não lhe está a fazer
0: atenção,
1: nada.
0: Atenção, atenção.
1: Está a gaguejar muito.
0: Olha, a taça hoje está em promoção. 15 euros.
4: Ai, sim, então olha, vou até cá um. Agora, para compor aqui o organismo, uma jarra de litro de vinho verde.
0: Está bem.
1: Pronto.
0: Olha, um abraço, até amanhã.
4: Olha, e daí um beijinho com todo respeito aí a Dona Célia.
0: É Deus, ser
1: asdrúxulo. Cuidado com o degrau. Não bata com a cabeça que amanhã depois ninguém o atura. Com
0: também uma verdade.
4: Deixa de cabeça menos cabeça.
0: Um abraço, até amanhã.
1: Um abraço, até amanhã.
4: Até amanhã.
0: Ó Cristelo, boa tarde.
3: Boa tarde, então hoje tens uma nova empregada.
0: Arranjei-a assim na esquina. Arranjei esta empregada ali na esquina.
1: Olha que ele está a mentir.
0: E disse assim, anda que hoje não está vento. E ela veio.
3: Aqui está a chover e muito vento.
0: Muito bem. Olha, e para quem vai a música?
3: A música vai para os meus pais, para a minha prima, para o lindo Benjamin e na Goza, para a minha família e mamãe, e para o Paulinho e para todos, e para a tua empregada aí.
0: Muito bem.
1: Obrigado.
0: Cristelo,
1: vai branco ou tinto?
3: Branco.
0: Ah, que maravilha, ela gosta de vinho branco, esta moça.
1: E esse não faz dor de cabeça.
0: Pois não.
1: Às vezes.
0: Beijinho, Cristela, até amanhã.
1: Até amanhã, beijinho.
0: Música do Escalema, 232-60-1061, faça o favor de ligar. Ora bem, hoje a Tasca tem Paulo Saraiva, que é o garçom principal, e temos a nossa empregada, que está por cá hoje e se calhar mais há alguns dias, não sabemos. Aliás, depende do
1: orçamento.
0: E do
1: ordenado, exatamente.
0: Ora, maravilha. Para já fica cá a Lema para ouvir.
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0: Para a música do Scalema. Que oh, Célia, ouve-se bem esta canção? Aliás, o que estragou um bocadinho esta canção foi aquele vídeo no início.
1: Pois foi.
0: Que é por demais. Olha, mas deixa-me dizer-te que aqui ouve-se a cada uma nesta tasca.
1: É bom.
0: É sério, mas histórias bonitas mesmo.
1: Também assim conseguem.
2: Amor, que tal a gente sair esse final de semana?
3: Ah, não, esse final de semana não dá, não. Eu tô muito ocupado. Talvez o outro.
2: Ah, o outro eu já chamei, mas ele vai estar trabalhando.
3: Ah,
1: essa foi conduzir o gato.
0: Já está.
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0: Ai, meu Deus, como eu sofro. Tasca 2. Tenho por cá Mimi Cat. Ai, coração. Ai, coração. Carlos Almeida, boa tarde.
1: Beijo. Boa tarde, Carlos.
0: Carlos.
1: Foi ele que falou, Carlos.
0: Eu não sabia.
5: Não, mas.
0: Eu não sabia que eras tu quem estava. Sério?
5: Pois.
0: Eu não sabia.
1: Ele me testou porque estava agarrado às loiras.
0: Carlos, o vinho é bom.
5: Eu cá te espero.
0: Oh, este tem 15,8. Pronto. 15,8.
5: Eu já te falei que. Ou seja.
0: Não gaguejes, Carlos.
5: Biquinho calado.
1: Por isso.
5: Calado.
1: O segredo é
5: a alma do negócio.
1: Estás a ver?
6: Estou envolvida com um homem casado.
1: Pronto.
0: Vês? As pessoas aqui.
5: Então,
1: por isso é que eles andam com dor de cabeça.
5: Agora com um homem.
0: São cis. Não, mas era uma mulher que estava a contar a história dela. Portanto, tu não podes confundir as coisas com nada.
7: Você vai fazer amor comigo agora?
0: Não, agora não, só depois das 6. Eu só saio às 6.
1: Ai, e tem que ser sem os copitos.
0: Exatamente, depois com os
1: copitos. Porque se ele sair com 5 em cada perna,
5: já lhe tenho o meu tinto.
0: Não.
5: Já tenho ali o meu tinto à espera.
0: Não acredito. É sério?
5: Claro, já vou jantar.
1: Mas chouriçinha assada.
0: É sério, vocês
5: não,
0: querem matar?
5: Não.
0: Vocês querem dar cabo da
1: lasanha?
0: Dieta?
1: Não, Oca.
0: Oh, bom apetite.
1: Está a estragar.
0: Lasanha. Célia, mas não ligues, ele tem estes vícios.
1: Ai, tem, pronto. Ele fica lá com eles. Pronto.
0: Ele tem estes vícios pronto. Assim malucos, assim, estes vícios assim então.
1: Um dos teus amigos acha que é
0: bastante.
1: Está um vento ali para aquele lado.
0: Está bastante. Oh, menino, queres dedicar para quem este tema da Mimi Cat? Ai, coração.
5: Olha, hoje para ti não dedico.
1: Pronto,
5: porque a próxima que lhe dedicar para ti vai ser o Lingorudo.
0: Ora bem, então espera aí. Então, já que não me dedicas para mim, eu posso falar à vontade.
5: Para o pessoal que está na tarde.
1: Vamos escrever.
0: Carlos, para
1: a mesa 5.
0: Carlos, então posso falar umas coisas que eu sei aqui, umas coisas que estão aqui escritas neste papel.
5: Por isso que estou a dizer, para a próxima vai ser.
1: Ele vai a pé para a próxima.
0: Está bem. Então posso falar, não posso? Posso falar,
5: pode,
0: certo?
5: Pode falar que ainda deves o almoço.
1: Tu já estás a ver? Ai, que vergonha!
0: E temos que lá ir, na por cima.
5: Temos de ir ao fim do mundo.
0: Olha, vai para quem a música?
5: Já te disse, vai para o pessoal que aí está no. Todo o pessoal que aí está no estudo.
0: Olha.
5: Já ouvi dizer que há daqueles que já devem estar a fazer um bocadinho de barulho.
1: Não, nada disso.
0: Olha,
1: nada, isto é mentira.
0: Olha, deixa-me dizer-te que de manhã sim.
1: De manhã fizeram barulho, sim.
0: Barulho no banco de trás.
1: Sim.
0: Agora não. Agora então, olha, ele até está com tanto medo que nem veio. Está ali no solitário sozinho no sofá.
5: Olha, está mesmo, a ligação está péssima. Estou a ouvir aos cortes.
1: Então, aos cortes.
0: Um abraço, até amanhã.
5: Amanhã.
1: Tchau, Carlos.
0: Ai, senhor.
8: Vejo-me velha, magacela e feia.
0: Oh, não precisas ir à multiótica, estás bem. Então, boa tarde.
9: Boa tarde.
0: Ó, senhor Norberto.
9: Sim.
0: Ai, que cara de segunda-feira.
9: É, segunda-feira, sim.
0: Tem que tomar uma aspirinazinha que é para ficar melhor.
9: Estou aqui também de expor.
1: Ó, senhor Norberto, loiras ou morenas?
0: Gosta mais de loiras ou morenas?
9: É para ser morenas.
0: Pronto, assim eu fico com as loiras, não tem problema nenhum. Vai dedicar para quem, a mimicar?
9: Aqui para a esposa, para o meu filho, para todos os sportinguistas e todos os ouvintes e participantes, que eu estou aqui agarrado aos voos, estou a fazer aqui dois voos, que eu peço um espetáculo.
0: Traga para cá, um abraço, até amanhã.
9: Até amanhã.
1: Amanhã.
0: Deus, obrigado. Então, boa tarde.
10: Boa tarde, Paulo Saraiva, tudo bem?
0: Oh, senhor Orlando Henriques de Lombarganil.
10: Então, como é que vai?
0: Diga lá que não tenho aqui uma empregada bonita hoje.
10: Tem, sim, senhora, que eu já vi.
0: Toma, e da rádio não tem imagem, porque se tivesse imagem...
10: Mas tenho eu aqui o vídeo.
1: Vais a ver?
0: Muito bem.
11: Vais levar a um lugar que te vai levar à loucura.
0: Vai devagar.
1: Vais é de vela.
0: Olha, vai de cá
1: não
0: para quem?
1: Não te digas que a cama é curta.
10: A minha família, a tua família, a ocasião de brincar ao baile, todos bem aqui.
1: Ai, para brincar ao baile, não.
10: Para claro. Brincar ao baile, não. Então, como é que é isso? Então, qual é essa?
1: Olha, já está a levantar, eu acho que vou fugir.
0: Again!
10: Ai,
1: pobrem cobalho, sim, que eles merecem.
0: Sim, e
10: eles
0: mais?
1: Merecem, sim, senhor.
10: E todo o auditório, todos os benfiquistas.
1: Agora é que você falou certo! Boa!
0: Boa.
1: Benfica.
0: Célio, o nosso.
10: Todo o auditório da grande rádio, que é tendo ali o Gouveia e todo a Tasca, para toda a Tasca.
1: Apoiado.
0: Um abraço, até amanhã.
1: Vai beber mais um copo só por essa participação. E por esse bom gosto.
0: Também é bom. Um abraço, obrigado. Então, boa tarde. Caiu o menino mais lindo.
1: Ai, caiu. Já devia estar com 5 em cada perna. Mimicato. Por isso é que caiu.
0: Mimicato para ouvir. Ai, coração.
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0: Ora, 5 horas 46 minutos, menina Célia. Estamos quase a fechar a tasca e mais. E
1: eu já me estou a ver aqui atrapalhada com eles.
0: Não, escuta, ainda temos tanta coisa para
1: e
0: vender.
1: E muita louça para lavar.
0: Ah, mas isso cabe-te a ti, não é? Porque eu sou o patrão. Eu sou o patrão.
1: Mas ficas aqui mais eu a lavar.
0: Eu não, tenho que ir embora porque já me dei a cabeça. Vamos a ligar 232-60-10-61 232-60-10-61.
2: Ô amor, oi. Se você tivesse que dar um apelido pro meu jubileu, qual o apelido que você daria, assim, um apelido carinhoso?
3: Ah, eu ia chamar ele de Lembrancinha.
2: Lembrancinha? Por quê?
3: Porque não é muito, mas é de coração.
2: Ah, desgraçado.
0: O apelido pro jubileu, aí está.
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0: Ora bom, Carlos Ribeiro, regala-me um beijo. Sabes quem pediu este tema?
1: Não.
0: Eu digo-te quem foi. Foi a Sandra Santos de Gandalf.
1: Muito bem. Bom gosto.
0: Ela tem bom... Aliás,
1: tem. A Sandrinha tem bom gosto.
0: Às vezes.
1: Tem
0: sempre bom gosto.
1: Tem bom gosto, tem. Não. A Sandrinha, sim.
0: Não. Ela gosta, ela gosta muito de vinho verde e o vinho verde não é grande coisa. Gosto mais de tinto.
1: Depende do vinho verde.
0: Olha, está ali outro sentado...
1: Também é tinto.
0: Branco ou tinto, menino? Cada um. Que é tinto, então. Tinto é bem bom.
1: E ele não gosta das loiras, porque se ele gostasse das loiras, estava tramado comigo.
0: É. Já tinhas que fugir, já percebi. Ai, meu Deus. Então, boa tarde.
5: Boa tarde, seu Paulo Saraiva.
0: Olha este que já não tem aparecido por cá há tanto tempo.
5: Olha, vou aqui no autocarro, para a Pova de Cervelho, conhece?
0: Conheço.
5: Aí vai aqui uma malta, já faz aqui um barulho.
1: E vai de autocarro porque já não se aguenta em pé.
0: Exatamente.
5: E essa senhora também é que vende o pão.
1: A que vender o pão, eu vendo.
0: Ou António Paes Ribeiro, para quem vai a música?
5: Vai para todo o auditório.
1: Mas umas espinhas de cavalo cansado também ficam bem.
5: Ah, eu já comi quando era pequenino.
1: Está a ver?
5: Quando
1: era pequenino.
0: Agora o cavalo já está cansado.
5: Inchada. É aquela inchada, sabe? Pronto.
0: Eu sei.
5: É, ó Paulo Saraiva. Não, mas estou a brincar, mas é verdade.
0: É verdade, vale mais uma mão inchada do que uma inchada na mão.
5: O tempo que eu fui aqui à Aldeia Nova, ai meu Deus.
1: Era naquele tempo que se conduzia o gado.
5: Ele atuou em cima de um palco de madeira que até tremia de todo lado.
0: Exatamente.
1: Já eram mais de 5 em cada perna.
5: Ah, e ao tempo.
1: Tempo,
0: um abraço, António.
5: Está a ouvir e lembra-se desse tempo, hein?
0: Um abraço, obrigado.
5: Um abraço.
1: Tá. Um abraço, obrigadíssimo.
0: Então, boa tarde. Tínhamos aqui alguém, já não temos.
1: Não.
0: Porquê? Mas a luz, tu reparaste que a luz estava a pescar.
1: Estava a pescar. Mas isso já é muito vindo.
0: Também é verdade. Então, boa tarde. Alô? Então, boa tarde.
1: Já foste.
0: Então, boa tarde.
1: Tem alguma tasca?
0: Alô?
6: Boa tarde!
1: Olha, ele disse.
0: É o António Correia, anda lá
1: eu
0: para baixo.
1: Ele disse que ele estava numa tasca.
0: Estou
6: na tasca, toma, não é só água, não há vinho.
1: Foi para a tasca errada? O problema é seu.
6: Pois, eu estou aqui, é só água de luz, pena cobra.
1: Pronto, o problema é seu.
0: Tó, você está-me a tirar do sério, Tó.
6: Não estou nada.
0: Eu viro a bicho, Tó. Eu levanto.
1: Olha, Tó. E quem paga as favas aqui sou eu.
0: Eu levanto.
1: Está a ver o que você está a arranjar?
0: Otó.
6: Pai, que é assim, cada um tem que merecer.
1: Olha, cá água pena cova, mais para lavar os pés.
0: Exatamente.
6: Olha, aí eu canto a candeta, vou tomar banho, fecha a boca.
0: Eu gosto muito. Otó, gosto muito de tomar água ali do Douro.
6: Ai, obrigado, ali está dos montes. E daquela preta, meu amigo.
0: Juro-te, uma água ali do Douro.
1: Não, é um sumozinho de uva.
0: Não.
6: Sabes que eu não gosto de dormir, passa-me a sede.
0: Não, e depois também há uma água ali do Dão que também é muito boa.
1: Depois acorda com dor de cabeça. Depois queixa-te.
0: Tó, para quem vai a música?
6: Opa, pessoal que anda aqui na roda e peça ao senhor que está aí, tudo bom para ti. Até amanhã, se as quiserem.
1: Até amanhã,
0: um
1: não
0: abraço,
1: beba
0: obrigado.
1: Muito. Olha
6: não,
1: como
6: é
1: só são.
6: Um de cada vez.
1: Só um de cada vez, pronto.
0: Adeus, obrigadíssimo.
6: Obrigado.
1: Até amanhã. Obrigado.
0: 232-60-10-71. Tenho tempo para atender mais uma ou duas chamadas. Tem que ser rápido. 232-60-10-61. Ora bem. 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
0: 232-60-10-61. Célia.
1: Diz, Paulito.
0: Estou feliz.
1: Então.
0: Estou feliz, Célia.
1: Então.
0: Sabes quem é que está aqui?
1: Não.
0: É a minha querida avó.
1: A sério?
0: É a minha querida avó Maria. A sério. Eu já tinha tanta saudade dela.
1: A senhora mais idosa do mundo.
0: Tem 105 anos.
1: Epá, e ela ainda se aguenta?
0: Tu já vais ouvir?
1: Em 5 em cada perna, sim, ou não?
0: Não, não, tem 105 anos.
1: E será que ela gosta mais das loiras ou dos morenos? Ele é moreno.
0: Já vamos saber.
1: Ele vai, ela gosta dos morenos.
0: Ó, mozinha. Okay. Tão querida, dá cá um beijinho. Que saudades eu tinha suas. Oh, é sério. Eu já tinha umas saudades imensas suas. Diga, diga. É saber. Olha, arranjei-a agora. Não. Esta é a minha empregada. Esta é a minha empregada. Olha, diga-me lá, e o Ambrósio, como é que anda? Então.
1: Mas eu acho que a vozinha está com dor de cabeça.
0: Eu também acho.
1: Ela está a passar um bocadito mal.
0: Sim. Olha, aqui a Célia está a dizer que você cada vez anda mais com dor de cabeça. Todos os dias. Ou quase todos os dias. Sim. Faz funcionar. Ouviste, Célia?
1: Aquela. Não, eu não concordo.
0: Não, Célia.
1: Não concordo.
0: Estás a ver, Célia?
1: É ela que nem pensa nisso, que ela passa logo para o outro lado.
0: Não, mas não é ela, é o Ambrósio.
1: Ah, é o Ambrósio.
0: O Ambrósio é que toma.
1: Mas depois ela não se aguenta, pois diz que anda com dor de cabeça.
0: Então, é dizer o quê?
8: Olha aqui, é pernoita.
0: Oh, vozinha, sabe que você estava a falar e não estava aí para o ar agora. Tinha aqui um botão carregado. Olha, mas diga-me lá, então, o que é que você faz hoje?
8: Estou aqui eu a ver a televisão, meu filho.
1: Não saia do sofá.
8: Não
1: saia do sofá.
8: Eu gosto mais na cama.
1: Olha que a queda pode ser maior.
0: Aí gosta mais da cama.
8: Pois.
1: A queda é maior.
0: Muito bem.
8: Ai, eu também gosto das coisas velhas, minha filhinha. Não gosto.
0: Olha, ó vozinha, eu adorava estar mais tempo consigo, mas sabe, já são 5 horas e 54
8: bem,
0: minutos.
8: Meu filhinho.
0: Um beijinho.
8: Tudo bom, meu filho.
1: Tchau, abozinha. Tchau, tchau.
0: É Deus.
1: Cuidado com a queda.
0: Cuidado com a queda.
1: Tchau, beijinho. Tchau, tchau.
0: Célia, fala para mim. É simpático, não é?
1: É muito simpática a abozinha.
0: É certo.
1: Tu tens uma abozinha que eu vou te contar.
0: Aliás, e para mais, tem um espírito jovem.
1: Muito.
0: Muito jovem. Muito. Vamos para a última, rapidamente. Então, boa tarde. Já não temos mais tempo. Célia, olha, obrigada.
1: Obrigado eu, Paulito.
0: E até amanhã, se tu os quiser.
1: Até à tasca amanhã.
0: Até amanhã à tasca ou até amanhã.
1: Até amanhã. Amanhã.
0: A ver, vamos.
1: Conforme a disposição.
0: Tudo pode
1: acontecer. Vai ficar em aberto.
0: É, exatamente. Fica Carlos Ribeiro para fechar. Até amanhã.

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6: 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Boa tarde. São 18 horas.
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7: Bem-vindos, estas são as notícias na Antena Livre. O cinema ambiental está de regresso ao coração da Serra da Estrela. A partir de amanhã, Ceia volta a ser o palco privilegiado para as grandes obras que marcaram a última edição do Cine Eco. O ciclo Ecos de Ceia traz assim de volta as histórias que emocionaram o júri e o público e também, o melhor de tudo, com a entrada livre. Depois de ter passado por cidades como Coimbra, Caldas da Rainha ou Vila Nova de Gaia, o Festival Internacional de Cinema Ambiental da Serra da Estrela regressa assim à Casa Municipal da Cultura. Até ao dia 21 de julho, o público poderá ver ou rever as 15 curtas e longas metragens premiadas na 30ª edição do Sertão. É uma oportunidade única para mergulhar em temas urgentes, desde o ativismo e a memória, até aos ciclos da água e ao estado de alerta do nosso planeta. Este ciclo afirma o compromisso de Ceia com a

0: educação ambiental e a mudança social através da Sétima Arte. Recordamos que o Cineeco é o único festival deste género em Portugal a realizar-se de forma ininterrupta desde 1995. Descendo um pouco na encosta da Serra, em Gouveia, as notícias também passam pela cultura, mas dedicada aos mais novos. O agrupamento de escolas recebeu a visita de Virginia Milferiori. A contadora de histórias transformou as salas de aula em universos de imaginação através de palavras vivas, gestos e muita emoção. Ao longo de 2 dias e 4 sessões, a artista utilizou o corpo e a voz para dar vida a clássicos da literatura infantil, portuguesa e internacional. Uma iniciativa que reforça a aposta do município no contacto precoce com os livros, fundamental para despertar a criatividade e o gosto pela leitura nos primeiros anos de escolaridade. Terminamos com uma nota da União Comunitária que nos leva até Fátima. No passado dia 9 de maio, o Conselho de Ceia esteve representado por 127 peregrinos das freguesias de Valdezim, Loriga e Sandomil. As três juntas de freguesia uniram esforços para organizar esta viagem, que, além da vertente religiosa, na Basílica da Santíssima Trindade, serviu sobretudo para estreitar laços entre vizinhos. Pedro Martins, presidente da Junta de Valdezim, destacou o ambiente de amizade e o entusiasmo com que esta experiência de partilha foi vivida. E agora, tempo de notícias, mas de desporto, no meio de notícias, mas de desporto, no meio de desporto.
1: Clubes desportivos de Tondelas jogam de mais novo às 20h15, uma das duas finais, que tem teste eliminado, o campeonato do seu estado, equipa do estado de residência, equipa de Tondelas e esta, na tabela classificativa. Ouvimos antevisão do técnico tondelense Gonçalo Feio, que apela aos seus jogadores a maturidade que a equipa teve na vitória frente ao Casa Pia.
2: Tondela, que acho que tem que trazer do último jogo a maturidade que teve, a maturidade no controle emocional, a maturidade nos diferentes momentos de jogo. Depois, um Tondela que, apesar de querer muito ganhar e de querer passar para o estádio, o ser uma equipa agressiva, uma equipa ligada e comprometida, um Tondela que tem que entrar sem ansiedade, porque haverá momentos para acelerar o jogo, haverá momentos para pensar o jogo. E um Tondela que tem que saber sofrer e competir, porque nesta liga ganhar custa muito. Quero o estádio cheio, a equipa quer muito dar aos adeptos uma coisa que só demos uma vez, que foi uma vitória em casa. A equipa quer muito isso e acredito que vai ser um bom dia para Tondela e para os adeptos que vêm e para os que não podem vir também.
0: João Cruz no fecho deste bloco de notícias aqui na sua Antena Livre.
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24: Informação atualizada e compras feitas. Já estamos na mesma sintonia. Olá, boa tarde. Está a começar a melhor hora do seu dia comigo, Cristina Ferreira. Vamos em direto até bem pertinho das 19 e tenho muito para lhe contar. Portanto, se quer ficar a saber das últimas, tem que estar desse lado. E por falar em última, é a última de Soraya Ramos. Chama-se Suficiente. É muito mais do que suficiente. É mesmo muito boa. Quer comprovar? Aumente o volume. Até já.
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1: Já não é novidade que temos por aqui, em alguns momentos da nossa emissão, o espaço Tu Queres é Festa. Ora, e tenho mais uma dica para deixar no ar. Nabais está a viver as festas em honra de Nossa Senhora do Coito. E tudo começou no fim de semana passado, mas vai continuar 14, 15, 16 e 17 de maio. Dia 14 há missa e sermão, a seguida de procissão às 21, a procissão de velas. Na sexta-feira 15, às 22, baile com anagrama e DJ, a seguir o DJ Carioca. No dia 16, sábado, 22 horas, baile com Soma e Segue e DJ KPS. E no domingo, a atuação do grupo de concertinas de Nabais e do grupo Amigos da Farra, de Linhares da Beira. Às 17, missa com acompanhamento por parte da Filarmónica Amizade de Arcozelo da Serra e às 18, a procissão com a imagem de Nossa Senhora do Coito e restantes imagens a seguida do adeus a Nossa Senhora. Portanto, este é o programa completo das festas em honra de Nossa Senhora do Coito em Nabais. Se tiver outras iniciativas para divulgar neste espaço Tu Queres é Festa, pode-me fazer chegar pelo 936667449. Também pode passar na nossa página, seja do Face ou do Insta. Nós andamos por lá. 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

Música não falta por aqui na nossa emissão e, aliás, em todos os programas. O que é que seria a rádio sem música? E o que é que seria a sua vida sem a rádio? É uma boa pergunta, não é? Olha, a minha ia ser uma tristeza, uma solidão que não se pode. E eu nem quero experimentar estar sem rádio. Não quero, não quero. Agora, quero é que me ligue. Quero é que escolha a sua música de preferência. Quero é que partilhe iniciativas e eventos da região. Tudo pelo 93-666-7449. Porque eu sou uma rapariga muito atenta, mas com a sua ajuda fica tudo bem mais fácil. Também, se anda por aí no Facebook, pode passar no nosso ou no Instagram da Antena Livre e por lá fazer é a sua partilha, está bem? Estamos só no início da semana. Ainda há tanto para ouvir, para partilhar e para clicar por cá.

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4: Mais uma pausa no nosso programa para as compras. Daqui a pouco temos o Pulsar Económico. Entretanto, é a altura de lhe lembrar que hoje é dia de futebol aqui na sua Antena Livre. Vamos levar até si todas as emoções do Tondela Moreirense. A partida começa às 20h15. Já a nossa emissão especial começa às 20h com relato de Luís Fateja, comentário de João Cruz e em estúdio vai estar Filipe Borges. Portanto, se quer acompanhar como é que vai correr esta partida do Clube Desportivo de Tondela, o Clube da Cidade de Tondela, Distrito de Viseu, e que nós temos acompanhado todas essas emoções desta equipa, o Tondela, que neste momento está na 17ª posição e com 32 pontos, e o que é certo é que está por ali na área de despromoção. Vamos ver o que é que acontece na partida de hoje. 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
4: Voltamos agora à música e depois Pulsar Económico, as últimas da economia, aqui a atualizar na sua rádio também.

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1: Em Portugal, 98 cêntimos por litro de gasolina são taxas e impostos. É o destaque desta edição do Pulsar Económico.

recente subida dos preços dos combustíveis impulsionada pelo conflito no Médio Oriente levou o governo a aplicar um desconto no imposto sobre os produtos petrolíferos para atenuar o impacto financeiro nos consumidores. A DECO Proteste analisou o efeito desta medida e concluiu que o aumento da receita do IVA, gerado pelos preços mais altos nos postos de combustíveis, foi quase totalmente compensado pelos ajustes efetuados no ISP. Consequentemente, o saldo final resultou num valor praticamente neutro de receita fiscal extraordinária, arrecadada pelo Estado nas últimas semanas. Ainda assim, na gasolina simples, cerca de 98 cêntimos de cada litro de combustível pago pelos consumidores correspondem a taxas e impostos, ou seja, o IVA, o ISP e a taxa de carbono. No gasóleo, esse valor é de cerca de 84 cêntimos por cada litro de combustível. A estes valores, acresce ainda a incorporação de biocombustíveis, o que pressupõe mais um custo para o consumidor. O parque automóvel lá em Portugal encontra-se cada vez mais envelhecido, refletindo uma realidade em que circulam atualmente cerca de 1 milhão e 700 mil carros com mais de 20 anos nas estradas do país. Os distritos de Lisboa e do Porto registram o maior número de veículos, superior a 2 milhões e meio de automóveis ligeiros, enquanto o distrito de Porto Alegre, com 55.402 carros, contabiliza o menor número em todo o país. Dados recentes da Associação Automóvel de Portugal indicam que a idade média dos veículos ligeiros em circulação já ultrapassou os 14 anos. Em paralelo, a idade média dos automóveis entregues para abate disparou significativamente, situando-se agora em redor dos 24 anos e meio, o que contrasta de forma drástica com os 16 anos registados em anos anteriores. Esta dificuldade contínua na renovação da frota automóvel nacional é atribuída essencialmente à reduzida capacidade e perda de poder de compra dos portugueses face aos preços elevados dos carros novos, situação agravada por uma forte carga fiscal sobre o setor. Para combater esta tendência preocupante, os representantes do comércio automóvel defendem a reintrodução urgente de mecanismos de incentivo ao abate de veículos em fim de vida. Segundo o setor, estas medidas, que idealmente poderiam até englobar incentivos na compra de viaturas usadas mais recentes, são essenciais para acelerar a substituição dos modelos mais antigos e poluentes por opções mais seguras, eficientes e de baixas emissões. O Fundo Monetário Internacional alertou que Portugal poderá voltar a registar déficits orçamentais superiores a 1% do Produto Interno Bruto até ao final da década, caso não sejam implementadas novas medidas de poupança. De acordo com as previsões da instituição, embora o cenário a curto prazo aponte para um déficit ligeiro de apenas 0,1% em 2026, a ausência de novas políticas de consolidação orçamental ditará uma degradação contínua das contas públicas. O FMI projeta assim um agravamento progressivo do saldo negativo nos anos seguintes, estimando que o déficit ultrapassa a barreira de 1% e atinja os 1,6% do PIB em 2031. Esta degradação contínua do saldo orçamental é justificada pela perspectiva de que o Estado português passará a arrecadar menos receitas em percentagem do PIB, ao mesmo tempo que enfrenta um ligeiro aumento ou rigidez na despesa pública. Para contrariar esta trajetória, o Fundo Monetário recomenda a adoção de medidas de contenção e poupança que travem o desequilíbrio. Designado por IMI Familiar, é um benefício que permite aos proprietários de imóveis com dependentes a cargo usufruírem de uma redução no valor a pagar do Imposto Municipal sobre Imóveis. A dedução fixa é subtraída diretamente ao imposto total, que garante um desconto de 30 euros para famílias com um filho, 70 euros para aquelas com dois filhos e 140 euros para agregados a partir do terceiro dependente. Contudo, como a receita do imposto reverte para as câmaras municipais, cabe a cada município decidir anualmente se aplica esta medida, existindo autarquias que não concedem qualquer redução e outras que o fazem apenas para famílias numerosas. Para beneficiarem deste alívio fiscal, os contribuintes não precisam de efetuar qualquer pedido ou entregar provas junto das finanças ou da autarquia, uma vez que a autoridade tributária avalia o registro do agregado familiar e aplica o desconto de forma totalmente automática. As fases de pagamento do IMI variam consoante o montante total cobrado. Os montantes anuais até 100 euros são pagos numa prestação única, em maio. Valores entre 100 e 500 euros são divididos em duas mensalidades, a pagar em maio e novembro, e os valores superiores a 500 euros podem ser liquidados em três mensalidades, a pagar nos meses de maio, agosto e novembro.
Quando um trabalhador não comparece ao emprego sem justificação há pelo menos 10 dias úteis, ou sabe-se que se encontra a trabalhar por conta própria ou no estrangeiro, a lei considera haver abandono do posto de trabalho. A partir desse momento, o empregador tem o direito de cessar o contrato de trabalho com caráter imediato. Esta situação é legalmente tratada como uma denúncia do contrato por parte do trabalhador, pelo que a empresa deve invocar o abandono, comunicando os factos através de uma carta registada com aviso de recepção. Adicionalmente, por não ter sido cumprido o aviso prévio de demissão estipulado por lei, o trabalhador poderá ser obrigado a pagar uma indemnização à entidade empregadora.

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2: Estou pronta para fazer mais uma pausa na música, juntamente consigo, e trazer agora mais um motivo de conversa e é bastante sério, porque anda por aí um novo desafio viral no TikTok com medicamentos que está a preocupar os especialistas. O desafio chama-se Benadryl Challenge, que circula então no TikTok. Está a alarmar os profissionais devido ao consumo excessivo de antihistamínicos por parte dos jovens, para provocar alucinações. Nos Estados Unidos, a tendência já foi associada a internamentos hospitalares e até a mortes. Em Portugal, medicamentos comuns como Zyrtec, C-Gripe, Griponal ou Benuron Grip podem ser usados de forma semelhante, alertam os especialistas. Explicam que doses elevadas podem causar confusão mental, arritmias, convulsões, coma e até falência de órgãos. As autoridades de saúde alertam para os perigos destes desafios virais, lembrando que o uso incorreto de medicamentos pode ter consequências graves e, há então estas informações fatais. Portanto, assusta mesmo estes desafios que se tornam virais. Já muito ouvimos falar sobre eles e que parece que dá um apagão, não é? Nestes jovens, eles acreditam mesmo que conseguem fazer algo de extraordinário, talvez sentir algo que até ali não era possível, mas que lhes pode custar a vida. Fica o alerta então para este desafio e se houver jovens por aí, em casa ou por perto, nada melhor do que ter uma conversa com eles e mostrar que este tipo de desafio pode desafiar a adrenalina e parece inofensivo, mas não é de todo, está bem? E que lhes pode realmente roubar a vida.
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1: E já estamos a chegar ao fim do nosso programa. Não se esqueça que vamos ter uma emissão especial a partir das 20. Vamos à bola consigo com essa partida entre o Clube Desportivo de Tondela e o Moreirense. Emissão a começar aqui na sua rádio a partir das 20. Quanto a mim, regresso amanhã, pouco depois das 8 da manhã, com alegria no ar. Fique desse lado, fique na companhia da melhor rádio da Serra da Estrela. Somos nós, Antena Livre 89.6. Somos também a rádio da nossa gente.

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1: Olá. A propósito do nada, lançamos fardos pesados sobre os outros e, como doutores e mestres, corremos o risco de falhar a vida se continuarmos a ser indiferentes e desinteressados com aquilo que acontece à nossa volta. Parece que as nossas certezas são feitas de silêncios amordaçados e incógnitas que não querem ser calculadas. Por isso, acreditemos, a relação com Deus impõe um profundo compromisso com a vida deste mundo, que é o lugar de encontro entre o divino e o humano. Deste compromisso com a vida no mundo emerge o encontro com nós próprios e com aqueles que estão ao nosso lado. E assim, a oração transforma-se tão natural como o nosso respirar, como a nossa conversa. Conversa que se enche de intimidade e de quem procura a arte de ouvir e comunicar o melhor que tem. Pense nisto, já que este é certamente o lado bom da vida.
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0: 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São 19 horas.
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0: Olá então, viva, muito boa tarde, bem-vindos ao prolongamento. Daqui a pouco, a partir das 8, vamos ter a nossa noite esportiva especial de segunda-feira, é isso mesmo? Mas para já, estamos então a começar este prolongamento de hoje.
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0: tático. 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

0: Isso mesmo, daqui a pouco então começamos o nosso prolongamento de hoje. Vamos então fazer o rescaldo dos jogos do fim de semana e daqui a pouco também vamos ter então o relato do Tondela Moreirense, relato de Luís Fateixa, comentários de João Cruz e em estúdio vai estar então o Filipe Borges, a equipa para esta noite. Eu vou estar consigo até bem próximo das 8 da noite, é isso mesmo, aqui na sua rádio, Rádio Antena Livre, Rádio Fornos Alcântara e Rádio Desporto nas Beiras, são as rádios que vão estar então a acompanhar também mais daqui a pouco o Tondela Moreirense. Relato de Luís Fateixa, comentários de João Cruz. Mas antes mesmo de começarmos os jogos, vamos então para quem nos apoia no Desporto, na Antena Livre, na Rádio Fornos Alcântara e também na Rádio Desporto nas Beiras.
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0: Aceitam-se os apoios para o desporto aqui na sua rádio, Tênis Livre, Rádio Fortes Algodres e Rádio Desporto das Beiras. E agora vamos aos resultados do fim de semana, é isso mesmo. E vamos começar pela Liga Betclic, só se realizaram 2 jogos. E assim, o Aves Futebol Sade 3, Futebol Clube do Porto 1, Alverca 1, Estúdio de Praia 1. E hoje joga-se mais daqui a pouco, a partir das 8h15, todos os restantes jogos, Tondela Moreirense, com acompanhamento aqui na sua rádio, Estrela da Amadora, Famalicão, Rio Ave, Sporting, Santa Clara, Nacional da Madeira, Benfica, Sporting de Braga, Vitória Sport Clube, Casa Pia, Gil Vicente, Aroca. São jogos então para se jogar mais daqui a pouco, a partir das 8h15. Ouvimos também Gonçalo Feio, treinador do Clube Desportivo Tondela, que fez assim a antevisão a esta partida.
6: Tondela, que acho que tem que trazer do último jogo a maturidade que teve, a maturidade no controle emocional, a maturidade nos diferentes momentos de jogo. Depois, um Tondela que, apesar de querer muito ganhar e de querer passar para o estádio, o ser uma equipa agressiva, uma equipa ligada e comprometida, um Tondela que tem que entrar sem ansiedade, porque haverá momentos para acelerar o jogo, haverá momentos para pensar o jogo, e um Tondela que tem que saber sofrer e competir, porque nesta liga ganhar custa muito. Quero o estádio cheio, quero, a equipa quer muito dar aos adeptos uma coisa que só demos uma vez, que foi uma vitória em casa. A equipa quer muito isso e acredito que vai ser um bom dia para Tondela e para os adeptos que vêm e para os que não podem vir também.
0: Foram as palavras de Gonçalo Feio, treinador do Clube Desportivo de Tondela. Quanto à classificação, quando faltam duas jornadas, o Porto já campeão com 85 pontos é o primeiro, o segundo Benfica com 76 e o terceiro Sporting também com 76 pontos, quarto Braga com 57, quinto Famalicão com 52, sexto Gil Vicente com 50, sétimo Moreirense com 42, oitavo Vila Vitória Sport Clube também com 42 pontos, nono o Estoril Praia com 39. Décimo Alverca com 39 pontos, 11º Aroca com 36, 12º Rio Ave com 35, 13º o Santa Clara com 33, 14º Nacional da Madeira com 31, 15º o Estrela da Amadora com 31 pontos, 16º o Casa Pia com 26 pontos, 17º o Tondela com 25 pontos e o 18º o Aves Futebol Sade já despromovido com 20 pontos. Na segunda liga, a Liga Portugal Meu Super, os jogos então do fim de semana e também os resultados, jogaram-se todos no passado sábado, dia 9. Sporting B 0, Porto B 1, Penafiel 1, Marítimo 0, Feirense 1, Oliveirense 2, Felgueiras 1, Portimonense Futebol Sade 1, Chaves 1, Leixões 2, Farense 1, Passos Ferreira 1, Benfica B 0, Académico de Viseu 2, Vizela 1, União de Maria 0 e Lusitano Melorosa 1, Torriense 2. Quanto à classificação, o Marítimo já campeão é o primeiro com 66 pontos, segundo o Académico de Viseu com 58 e o terceiro o Torriense com 56. O quarto é o Vizela com 51, quinto é a União de Maria com 49 e o sexto é o Futebol Clube do Porto B com 48, sétimo o Leixões com 47. No oitavo está o Feirense com 45, nono está o Benfica B com 44, décimo o Lourenço de Larosa com 43 e o 11º é o Chaves com 42. 12º, Penafiel, 41. 13º, o Sporting B, também 41 pontos. 14º, o Felgueiras, ainda com 41 pontos. 15º, o Farense, com 40. 16º, o Portimonense Futebol Sade, com 37. 17º, o Passos Ferreira, com 36. E o Lanterna Vermelha, já despromovido, Oliveirense, com 34 pontos. Ouvimos também Sérgio Fonseca, treinador do Académico de Viseu, que depois do jogo no Benfica Campos, com vitória por 2-0 frente ao Benfica B, o Sérgio Fonseca disse o seguinte depois desta partida.
7: E a ideia que passamos para os jogadores foi para nos focarmos em nós próprios, só no nosso jogo, e eles tiveram uma atitude fantástica, muito querer, muita ambição, e penso que acabou por ser uma vitória justa. Sempre uma vantagem.

0: é normal que cheguemos a esta fase do campeonato e possa existir um pouco de ansiedade, normal, mas a resposta que eles deram foi fantástica e vamos continuar. E a ideia que passamos para os jogadores foi para.
1: Foi as palavras então de Sérgio Fonseca, treinador do Académico de Viseu, que com estas palavras fez assim a sua resenha desta partida no Benfica Campos, Benfica B 0, Académico de Viseu 2. No domingo, aliás, no sábado, dia 9, jogou-se o Trofense 1, Vitória Sport Clube B 1, o Mafra 3, Académico OIF também 3, e no domingo, dia 10, jogou-se o Amarante Futebol Clube 1, União Santarém 0 e Varzim 1, Belenenses 2. A classificação da Liga 3, na fase de manutenção, está ordenada da seguinte maneira: primeiro, o Amarante 28 pontos, segundo, o Académico OIF com 25, e o terceiro é o Belenenses com 23, no quarto lugar está o Mafra com 17, no quinto está o Vitória Sport Clube também com 17 pontos, no sexto lugar está o Varzim com 13, sétimo está o Trofense com 10, oitavo está a União de Santarém com 9 pontos. Isto na fase de manutenção da Liga 3. Agora vamos para os distritos de futebol, com a Associação de Futebol da Guarda, que este fim de semana houve Taça de Honra da Associação de Futebol da Guarda, com os seguintes resultados: a Guerda Beira 1, aliás, Guarda Futebol Clube 1, a Guerda Beira 0 e Forres Algodas 3, Vila Cortês do Mondego 1. Assim, isto nas meias finais da Taça de Honra da Associação de Futebol da Guarda, passam assim à final, que é já na próxima quarta-feira, com relato aqui também na sua rádio, Antena Livre, Rádio Esportes das Beiras e Rádio Forres Algodres. A final vai ser disputada entre a Guarda Futebol Clube e o Forres Algodres, o Forres Algodres que já carimbou o passaporte para a Taça de Portugal da próxima época, porque o Guarda Futebol Clube é campeão, sobe ao Campeonato de Portugal e o outro finalista desta Taça de Honra tem assim o seu passaporte carimbado para a Taça de Portugal. Vamos agora mudar de associação, vamos para a Associação de Futebol de Viseu, onde os resultados e os jogos foram os seguintes: Mortágua 2, Santa Combadense 3, Luzia Futebol Clube 5, Carregal do Sal 2, Sampedrense 1, Sampedrense 1, Briosa, não sei que equipa é esta, mas 1, Nelas 2, Valdeçores 1, Penalva do Castelo 9, Molelos 0 e aqui vamos mudar porque estamos aqui a aparecer o Clube Desportivo Tondela Culameco. Onde é que o Clube Desportivo Tondela está na divisão de honra da Associação de Futebol de Viseu? Vamos então ver se conseguimos então. Não está aqui lá. Não está aqui, aqui a dar outro site onde nós possamos então levar até vós os resultados da divisão de honra da Associação de Futebol de Viseu. Não aparece, aparece só aquele onde estão ali equipas que não estão na divisão de honra. O Grupo Esportivo Tondela está na Liga Betclic. Como é que ele me aparece aqui neste site que tem a ver com a Federação Portuguesa de Futebol? Onde é que ele aparece aqui no site 00? Posso dizer o nome do site 00? Onde é que me aparece aqui, nada mais nada menos, do Clube Esportivo Tondela a jogar com o Sporting Clube de Lamego? Pois é, pois é. É daquelas coisas. Bom, não interessa, não podemos dar os resultados da Associação de Futebol de Viseu. Ficamos então por aqui quanto não podemos, porque não estão certos os resultados da Associação de Futebol de Viseu. Ficamos então por aqui quanto a resultados, é isso mesmo. Daqui a pouco já sabe que a partir das 8:30 da noite, aliás, 8:15 da noite, vamos ter então o relato do Tondela Moreirense, relato de Luís Fateixa, comentários de João Cruz, e em estúdio vai estar então o Filipe Borges, na coordenação de emissão. É isso mesmo. Para já, antes mesmo das despedidas do desporto, estamos com 26 minutos depois das 7 da tarde.

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0: Estes são os apoios para o desporto. Já sabe que mais daqui a pouco, a partir das 8:15 da noite, começa então no João Cardoso, em Tondela, relato de Luís Fateixa, comentários de João Cruz. Na Cruz Televisão vai estar então o Filipe Borges para o encontro Tondela-Moreirense, a partir então das 8:15 da noite, para ouvir aqui na sua rádio, Antena Livre, por Rádio Fora de Algodres e também na Rádio Desporto das Beiras. Para já nós, por aqui, vamos à música. A madrugada que eu esperava, a voz da Bárbara Tinoco.
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A madrugada que eu esperava foi a voz da Bárbara Tinoco, e ainda há pouco, ainda a ver com o desporto, já sabe que na quarta-feira, dia 13 de maio, Estádio Municipal de Ceia, final da Taça de Honra Comunilong, da Associação de Futebol da Guarda, entre o Forges de Algodres e o Guarda Futebol Clube, é a partir das 8 da noite, na próxima quarta-feira, dia 13 de maio. É isso mesmo? É a final, então, na próxima quarta-feira, a partir das 8 da noite, Estádio Municipal de Ceia, Forges de Algodres, Guarda Futebol Clube. É o jogo, então, da final, onde o Forges de Algodres já carimbou assim o passaporte para a Taça de Portugal da próxima temporada. Depois da Bárbara Bandeira, Bárbara Tinoco, com a madrugada que eu esperava, vamos então com Rui Bandeira, com Eu Quero Essa Mulher, para ouvir então a voz de Rui Bandeira.

0: Rui Bandeira com este Eu Quero Essa Mulher, o tema que estamos então a acabar de ouvir. Para já, Jorge Palma e Sérgio Godinho, para ouvir então.
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0: Está bem, pronto, fica assim.

A gente não vai parar, foi a voz de Jorge Palma e Sérgio Godinho. Já a seguir, o Diniz dos Botões. Vamos recordar Luís Portugal.

Diniz dos Botões, na voz do Luís Portugal, vamos às despedidas de hoje. Despeço então por hoje o prolongamento quanto ao desporto. Na próxima sexta-feira há mais, é isso mesmo. E a última emissão desta época da Antevisão Desportiva. É isso mesmo, porque é a última jornada então da época. E isso mesmo para a próxima sexta-feira. Já a seguir, a Filipe Borges pega no comando da emissão, é isso mesmo. Daqui a pouco também, em direto do João Cardoso, vai estar para o relato do Tondela Moreirense, o Luís Fateixa, e para os comentários, mais daqui a pouco também com o João Cruz, ele que está nos estúdios de Desporto das Beiras. Para todos, quanto a mim, para todos, muito boa noite, a condição de uma ótima semana. Eu volto amanhã, a partir da 1 da manhã, para o Expresso da Madrugada. Terminamos com Matias Damásio, Matemática de Amor.

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0: sempre, todos bem-vindos. Muito boa tarde. 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Começa a partir de agora uma emissão especial aqui na sua rádio, também em parceria com a Rádio Desporto nas Veiras e com a rádio também, Rádio Fórum dos Algodres.
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A partir de agora é mesmo o jogo do mata-mata. É a jornada número 33. Acompanhamos esta Liga de Portugal, a primeira liga. Dentro de alguns minutos vai ser uma autêntica roda viva. Jornada 33, já com alguns resultados finais. Aves 3, Porto 1. O líder foi perder no campo do último. Também Alverca 1, Estoril Praia 1. Daqui a pouco vamos ter então o Tondela Moreirense. Vamos acompanhar a par e passo com Luís Fateixa e também com João Cruz. Também à mesma hora, Estrela da Amadora, Famalicão, Rio Ave Sporting, Santa Clara Nacional, Benfica Braga, Vitória Casa Pia e também o Gil Vicente Aroca.

0: jogo do Tondela Moreirense. Só a vitória serve para a turma do Tondela. Para nos falar disto e muito mais, vamos agora ao encontro de Luís Fateixa e também de João Cruz, que agora se juntam até nós. Boa tarde a ambos. Começo talvez por ti, Luís Fateixa. Digamos assim, o ambiente que se vive aí, neste caso no estádio do Tondela, onde a vitória só pode mesmo servir à turma do Tondela, no jogo que vai ser rodeado de muitas emoções e com ouvidos também nos outros campos. Muito boa tarde.
1: Ora, boa tarde, Filipe. Boa tarde, João Cruz. Boa tarde, aviso à Antena Livre, à Rádio Esporte das Beiras e também da Rádio Forte de Algodas. É muita, digamos que, a esperança que os adeptos do Tondela têm em ver a sua equipa vencer pela segunda vez esta época aqui em casa. É verdade, o Tondela apenas ganhou uma vez aqui no João Cardoso esta época. Este é o último jogo, portanto, o melhor que poderá fazer é ganhar uma segunda vez aqui no estádio João Cardoso, a contar para o campeonato da Liga Maior do Futebol Português. Venceu aqui o Arouca no final da primeira volta por 3-1. E a esperança nos 3 pontos de hoje, na vitória de hoje, vai acalentada também com os 2 últimos resultados da semana passada: o empate em Alvalade, o empate de uma forma épica, diria, com aqueles 2 golos, aliás, um penalti e 2 golos. Marcados no período da compensação, e depois também essa vitória por 1-0 em Rio Maior no embate frente ao Casa Pia. Vamos dizer que está muita gente fora do estádio ainda. Dentro do estádio, diria que a bancada, aquele do lado de onde nos encontramos, eu diria que do lado que é visto lá em casa por quem acompanha a transmissão televisiva, está relativamente bem composta. A bancada central, aquela que fica do lado oposto, essa ainda algo despida, se bem que se veja muita gente ali ainda aproximar-se das portas de entrada. Estamos numa segunda-feira, dia de trabalho, obviamente, para todos, e dificuldades em chegar aqui. Nós já temos os 11 de cada uma das equipas. Antes de ouvirmos o João Cruz, vamos avançar com esta designação. O Tondela vai ter uma equipa semelhante àquela que derrotou ou iniciou o jogo em Rio Maior com o Casa Pia: Bernardo Fontes da Baliza, depois Tiago Manso, João Silva, Cristian Marques e Rodrigo Conceição, Cícero Alves e Juanse no meio campo, pela direita Pedro Maranhão, pela esquerda Macalha Aiko, e depois Hugo Félix do apoio ao homem teoricamente mais adiantado, Rony Lopes. Este golzinho trazido por Gonçalo Feio, que tem a sua posição também, podemos adiantar: Gabriel Souza, Bebeto, Alfonso Helder Tavares, Joy Ontes, Yaya Citol, Benjamin Pipioca, Ariane Vandarado e também o ponta-de-lança Jordi Sibachel. Por sua vez, Vasco Moreira, Vasco Botelho da Costa, do Moreirense, o técnico dos Quinhotos, vai apresentar Caio Pacheco da Baliza, depois Fabiano Maragás, Kevin Monteiro e também Francisco Domingues, Afonso Assis e Stefano Alicuri como 2 pivôs defensivos do meio campo, Travassos sobre a direita, Kiko Bondoso sobre a esquerda e Dario John no apoio a Alain, que será o homem em teoria mais adiantado. Tem também à sua disposição o técnico Vasco do Pedro da Costa os seguintes jogadores: Dica, Cédric, Teguiá, Luiz Emir, Álvaro, Gauer, Batista, Santos, Landerson, Ian Lincoln. O árbitro via João de Lisboa, Ricardo Machinho, auxiliado por Ricardo Carreira e Coimbra. O quarto árbitro vem da Associação de Futebol da Guarda, Sérgio Guelho. No VAR será Paulo Barradas, no VAR Pedro Felisberto. Estão lançados os dados, João, para um jogo que eu diria que, não sendo mata-mata, porque para o ser terá que ter também resultados a acontecer noutros campos que venham dizer isso, que é mesmo mata-mata, e aqui foco-me apenas e só numa eventual derrota do Tondela, mas um jogo de extraordinária importância para a equipa beirã.
2: É verdade, Luís. Boa noite para quem nos ouve. É realmente um jogo, eu diria, quase decisivo para a equipa do Tondela, porque, na verdade, os tondelenses ocupam o penúltimo lugar, 25 pontos, mas estão a uma pequena ou curta distância do 15º, que é o Estrela da Amadora, que tem 28 pontos. pontos. Portanto, nestas duas jornadas vai decidir-se qual equipa que desce automaticamente para a Liga 2 e qual aquela que vai também disputar o play-off. Tondela, Cabo da Pia, Estrela da Amadora e também o Nacional, que está no 14º lugar, tem 31 pontos e tem dois jogos muito complicados ainda para fazer nestas duas últimas jornadas. Hoje, por exemplo, estão nos Açores, frente ao Santa Clara, uma equipa já tranquila na tabela, e depois, na próxima jornada, recebem, creio que o Guimarães. Portanto, o Nacional também ainda está em risco. Relativamente ao Tondela e ao jogo de hoje, é realmente um técnico, o Gonçalo Feio, conservador, uma vez que mantém o 11 que venceu há 8 dias no Casa Pia. Portanto, o velho ditado que diz que a equipa que ganha não se altera. Vamos ver o que vai dar este jogo. O importante é, sem dúvida, a vitória da equipa tondelense.
1: Muito bem, é isso mesmo. Deixa-me só dizer, antes de irmos aos estúdios, ao Filipe, saber também quem nos apoia, deixa-me dizer que tinha aqui uma curiosidade. A 11 de maio, estamos a 11 de maio de 2026, a 11 de maio de 2025, há exatamente um ano atrás, Vasco Botelho da Costa veio aqui a este mesmo estádio jogar, era então treinador do Alverca, veio aqui vencer por 2-1 no resultado que depois, aliás, que lançou desde essa altura para o segundo lugar e lugar de subida direta à Liga Maior, isso na penúltima jornada também do Nacional da Segunda Divisão, aliás, da Segunda Liga na época passada. Portanto, foi feliz aqui a época passada Vasco Botelho da Costa. Hoje apresenta-se aqui com uma equipa que tem os seus objetivos praticamente consumados nesta época. 39 pontos permitem respirar, obviamente. Não chega à Europa, mas também não vai sair com certeza, o que quer dizer que estará aqui com uma equipa, eu diria que mais tranquila. Mas fica esta curiosidade de um ano depois, vamos ver com que espírito vai sair daqui também Vasco Botelho da Costa. Ficam as primeiras então aqui do João Cardoso. Nós estamos a 6 minutos, Filipe, do início da partida.
0: Muito bem, vamos lembrar quem é que apoia o desporto muito rapidamente.
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0: emissão da sua rádio, também da Antena Livre, claro, Rádio Desporto nas Beiras e Rádio Fornos de Algodres. Acompanhamos a par e passo dentro de instantes o jogo entre o Tondela e o Moreirense, mas há mais. Acompanhamos também ao instante a evolução do resultado entre o Estrela da Amadora e o Famalicão, Rio Ave Sporting, Santa Clara Nacional e o Benfica Braga, sem esquecer o Vitória Casa Pia e o Gil Vicente Arouca. Muito bem, menos de um minuto para o início desta partida entre o Tondela e o Moreirense. Luís Fateixa e também João Cruz, convosco a partir de agora, em definitivo.
1: As três equipas perfiladas ali junto à bancada central e viradas para a tribuna de honra, onde aqui vemos lá o presidente do Desportivo Tondela, Gilberto Coimbra. As equipas, diziam então, perfiladas com os cumprimentos habituais. Vai-se assistir ali à troca de cumprimentos e também à escolha de campo e bola para esta partida. Vamos recordar muito rapidamente os 11 de cada uma das equipas. O Tondela com Bernardo Fontes, Tiago Manso, João Silva, Cristian Marques e Rodrigo Conceição, Pedro Maranhão, Guance, Cícero Alves e Macan Aiko, Hugo Félix e Rony Lopes. Por sua vez, Vasco Botelho da Costa, o técnico da equipa minhota do Moreirense, vai alinhar com Caio Seco da Baliza. Depois Fabiano Maracás, Kevin Monteiro e Francisco Domingues, Stefanovic, Afonso Assis, Travassos e Kiko Rondoso. Lá na frente, Nile John e também Alan. Alanzinho, se quiserem, é o 11 desta equipa e um dos cérebros da turma minhota. O árbitro da partida viajou de Lisboa, chama-se Ricardo Baixinho. Será auxiliado por Ricardo Carreira, por também por Hugo Coimbra. O quarto árbitro vem da Associação do Futebol da Guarda, chama-se Sérgio Guelho. Ali estão as duas equipas ali formadas para a fotografia da praxe. O Tondela já desfez essa formatura, o Moreirense ainda ali formado. João, tudo após para um jogo, numa frase, eu diria que com 90%, ou melhor, eu penso que o Tondela, o grande objetivo, vencendo, obviamente, é o que ele quererá, mas o grande objetivo é estar vivo para a última jornada.
2: É verdade, e é esse mesmo que o técnico da equipa do Tondela, Gonçalo Feio, disse hoje na sua antevisão. É preciso a equipa, nesta partida, colocar em campo a maturidade que colocou frente à Vitória no Casa Pia e também a motivação para vencer esta partida. Ora, eu acho que uma coisa e outra não vai faltar à equipa do Tondela. A motivação maior é vencer esta partida e procurar esperar pelos resultados das outras equipas muito próximas do fundo da tabela e, portanto, o Tondela tem que fazer com competência o seu trabalho. E depois há uma jornada ainda em Arouca para a próxima semana, para se calhar ser a jornada decisiva.
1: Muito bem, é isso mesmo, é manterem-se vivos, é fundamentalmente aquilo que o Tondela vai querer para levar, porque sabe que hoje não vai decidir nada. O resultado de hoje, obviamente, que os três pontos darão um passo muito grande, porque se nós aliarmos os três pontos a uma eventual derrota caseira do Estrela da Amadora hoje, põe o Tondela fora daquilo que é descida direta, porque tem vantagem sobre a equipa do Estrela da Amadora. Se eventualmente a juntar uma vitória do Tondela tivermos também uma derrota do Casa Pia, ou inclusive um empate, põe o Tondela a depender apenas e só de si para a última jornada. A matemática assim o diz, e o futebol tem, é pródigo nestas coisas, nestas surpresas, e ouvia-se muito falar esta semana aqui em Tondela que, se fosse fácil, não era certamente para nós. Fica essa história de que equipas que chegaram a 4 jornadas de 5 com 4 pontos de atraso para a linha que delimita a subida ou não, apenas por duas vezes aconteceu safarem-se, vamos utilizar esta expressão, e as duas vezes foi o Tondela, em 2014, aliás, 2015 e 16, e 2016 e 17. Hoje começa o jogo nesta altura e hoje cumpre-se, digamos que, um ditado. Ou será a terceira vez, ou não há duas sem três. Começa o jogo com a bola na posse dos homens moreirenses, que rapidamente a perderam, foi recuperada pelo Tondela. Lá está, ouve-se a claque da Febre Amarela aqui no estádio São Cardoso, na cidade de Tondela. A equipa do Moreira não tem uma claque propriamente dita neste momento aqui, de que se possa ouvir. Trouxe cerca de, eu diria que perto de uma centena de adeptos que vão estando ali por trás da baliza à guarda Bernardo Fontes, que tem a bola neste momento, de pé esquerdo, entregou ali para João Silva, sobre a direita, vai havendo ali a equipa do Moreirense a fazer um pressing, tenta bater lá na frente, João Silva, vai haver o corte de Maracá de cabeça, vai a bola para o Afonso Assis, que vai lutar, ganha o desfere, quarta pita, Ricardo Machia diz que houve falta sobre Cícero, é livre que favorece a equipa do Tondela, e falta que está a ser cometida por Nalton, o homem adiantado da equipa do Moreirense. Lá está o esférico que vai ser movimentado por João Silva, lateralmente para o seu colega do eixo da defesa, com a equipa do Moreirense a adiantar-se e a fazer pressing lá sobre a turma do Tondela, com o esférico a ser recuperado ali por Afonso Assis, que dá para trás na direção de Maracás. Maracás entregou ali, curtinho, na direção de Kevin Monteiro. A equipa do Moreirense agora a trabalhar ali na zona central do terreno, entrega aqui para a esquerda para Stefanovic. O 27 vai dar outra vez para o Afonso Assis, vai rodar o jovem da formação do Moreirense, vai entregar lá sobre a direita para Kevin Monteiro, que encosta ainda mais à direita, olha o Tondela ali a recuperar, vai sair em velocidade do lado esquerdo, é por intermédio de Rodrigo Conceição. O defensor de Vitória consegue dar ali para João Félix, meteu-se ali no molho de brocas, vamos chamando assim, numa cabine telefónica apertadinha, consegue ainda assim ganhar o lançamento do unilateral, que ele próprio disputa na direção do Quance, dá para trás para Kevin. E o Kevin vai, aliás, o Christian, assim é que é, deu a bola para o seu guardião, para Bernardo Fontes. Bateu do pé esquerdo, procura ali a velocidade, que enfiou a cadá, vai também para Mariel, pode ter a bola, vai desviar, a bola entra na área, mas para o homem do Moreirense poder cortar. Vai saindo aqui sobre a meia esquerda, é o número 60, é o Fabiano, bate depois de qualquer forma lá para a frente, ganha os homens do Estrela da Amadora, mas há ali a posição irregular, o homem do, era o Nile John, que vinha a recuperar, vem de fora de jogo, mas João, um primeiro lançamento para e agora algo que não está correto, que é o Tondela estar a marcar uma falta, aliás o fora de jogo no meio campo do adversário, mas já se joga, a distância ali era de meio metrinho, é mais para a estatística e para a regularidade, o certo é que já se bateu, mas estava-te a perguntar, João, o Tondela que parece estar para já com poucos minutos, é certo, com aquela tendência que lhe pedia o Gonçalo Feia, tranquilidade, mas também de alguma forma momentos para acelerar o jogo, já teve aqui uma jogada que podia ou levou algum frisson aqui no estádio.
2: É verdade, é um lançamento ou uma reposição de bola em jogo por parte do guarda-redes do Tondela, Bernardo, e quase isolou o Pedro Malhão e o Aiko, mas o fora de jogo assinalado foi ao Pedro Malhão, porque o Aiko não estava

0: com o esférico a chegar à esquerda. Aliás, ao Francisco Domingos, tenta meter ali em Alazinho, consegue, vai aqui com o Dodo adiantar o esférico de primeira, tentava meter ali em Nalchon, a bola é recuperada pelo gestor dela, Cristiano Martins, vai adiantando ali para Rony Lopes, passa para o adversário, vem para Aiko, vai apoiar-se em quem? À esquerda, para Rodrigo Conceição, começa a instalar-se no meio campo adversário o Rodrigo Conceição e a equipa do Tondela. Ainda assim não foi feliz nessa sua investida a entrar na área, a ganhar os homens de Moreira de Códigos ali com Travassos a tentar meter na frente. Tem feito uma excelente época Travassos, dizem que está a caminho do Sporting de Braga, se acontecer a transferência de Salazar para a equipa leonina, isto porque Travassos é, para além de familiar daquele grande Travassos que fez parte dos cinco milímetros, é também o homem que tem ligação contratual com a equipa leonina, a equipa de Alvalade. Lá está o Moreirense, a bola a ser recuperada pelo Tondela com o Xerca, ser recuperada a direção de João Silva, o corte foi de cabeça de Tiago Manso, vai adiantar ali para Cícero, a pressão é de Nile John, mas a bola fica na posse dos homens de Tondela, por cada ali na zona central, lá está Cícero, consegue dar para Rony Lopes, mete aqui para a direita, Pedro Maranhão vai vestir ali sobre o adversário, tenta meter por um lado e está para o outro, aparece depois ali o Tiago Manso, a bola sai pela lateral, foi de carrinho o homem do Moreirense, a bola ainda espirrou nas pernas do Tiago Manso e o lançamento é dado à equipa minhota ali sobre a esquerda, Francisco Domingos, ex-lateral da equipa B do Benfica e era capitão da equipa lisboeta na época passada, bola metida ali para a frente, o corte ali com alguma dificuldade de Guance perante o adversário, e depois o desvio para além da linha lateral acontecer por intermédio de Fabiano, o lançamento que beneficia a equipa do Tondela, o Xerco ali de Cícero para Rodrigo Conceição, está só na linha, vai avançar sobre o adversário, escorregou, levantou-se, o Arta Pita, diz que há falta, já movimentada ali na direção de Guance, vai girar o Xerco pela sua defensiva, metendo a bola para João Silva, este para Cristian Marques, Internacional Sub-21 de Portugal, vai entregar à esquerda em Hugo Félix, tenta meter virando o cheque pelo contrário para João Silva outra vez, mas a equipa do Tondela a recuar perante a subida de bloco também da equipa do Moreirense e Bernardo a ter que entregar ali, olha, alguma dificuldade, mas sai Cícero bem, aqui com um bom toque de Rony Lopes, deu para Pedro Maranhão, mete velocidade da equipa do Tondela, vai com o apoio aqui de Rony Lopes pela direita, recolhe o pé esquerdo, 16 da equipa do Tondela, entrega ali em Tiago Manso, já se compôs a equipa do Moreirense, ainda Rony Lopes vai trocar com Silva, dá para Cícero Alves, zona central do terreno, levanta a cabeça o capitão, dá para ali o Hugo Félix, vai pela direita, o Tiago Manso vai levantar o cruzamento, não, agora sim, largo lá o segundo posto, corte, é de Fabiano, vai a bola para Guance, há um bocado falta sobre Hugo Félix, o Arthur Olê da vantagem, porque Pedro Maranhão tinha efetivamente alguma vantagem, um remata no meio da rua, por intermédio de Cícero Alves, a bola a sair por cima do travessão da baliza, guarda de Caio Seco, mais uma tentativa para avisar a baliza adversária por parte do Tondela, João. Boa prestação para já e uma boa postura da turma Beirã nesta partida com quase 8 minutos decorridos.
1: Bom comportamento da equipa do Tondela, entrou bem nesta partida, parecia que o Moreirense estava a querer tomar conta do jogo, mas a verdade é que o Tondela reagiu bem e neste momento joga quase no meio campo da equipa de Moreira de Conas.
0: Vai saindo com espaço pela direita, é Fabiano, ultrapassou a divisória, vai ali penetrando o meio campo defendido pela equipa do Tondela, a bola para Travassos, que perdeu numa primeira instância, mas foi recuperada a bola para Afonso Assis, traz aqui para o lado esquerdo para o 27, que é o Francisco Domingos, entrou ali de pé esquerdo para Kiko Bondoso, vai recolher e entregar outra vez em Francisco Domingos, é a equipa do Moreirense, agora a tentar instalar-se no meio campo da equipa do Tondela, o Alanzinho a vir buscar atrás, está ali no grande círculo, tocou curtinho para o seu colega que é o Afonso Facinho, gira aqui para a esquerda para o Domingues, este para Kiko Bondoso, lá vai a equipa do Moreirense tentando investir pela esquerda, não deu, estava fechado, vai fazer a rotação para o lado contrário, a bola já chegou ao lateral direito, Fabiano está lá adiantado, adianta o esfero que faz para Travassos, este outra vez para trás para Fabiano, e este mais para trás ainda para o Kevin Monteiro, que dá para Maracás, mete aqui à esquerda, na primeira volta a equipa do

0: O Moreirense ganhou em sua casa ao Tondela por 1-0. Lá vai a equipa do Moreira, ali pelo lado esquerdo, vai para o chão o homem do Moreirense. Falta foi de Cícero, pareceu-me. É o livre que vai levar a bola lá para o interior da área, certamente da equipa do Tondela. Eu diria que ali aos 9, 10 metros ainda da grande área, sobre a esquerda, na projeção da linha lateral da grande área, sobre o lado esquerdo. E lances de bola parada que obviamente são muito trabalhadas, em especial por equipas orientadas por Vasco Botelho da Costa. Vamos ver o que vai dar este livro ali, dois homens, Alanzinho e também Travassos, para fazer a movimentação. Equipas ali na linha da grande área defendida pelo Tondela. Uma simulação primeira, agora Alanzinho levantou lá para o interior da área, o desvio é de Cícero. Tirou para uma campo para começar a recolher ali apenas e só o Fabiano. Vai tentar sair aqui pela esquerda, olha a bola metida para Pedro Maranhão. Vai para o lado esquerdo e a bola sai pela lateral. Pedro Maranhão podia, ou se quiserem, se tivesse visto, se tivesse adivinhado, se tivesse olhado que Aiko ia lá pela zona central sozinho, sem qualquer marcação, obviamente podia dar muito mais perigo a esta jogada. Responde a equipa do Moreirense, com a bola a ser travada, dá para trás para o 25, que é o Afonso Assis, lá girando para o lado contrário, onde está Fabiano a recolher ali na zona central do terreno, outra vez para o Afonso, consegue ter ali em John, Nile John, este para aqui Condoso, mas há pouco uma jogada em que a bola, João, apercebeste disso, é metida em Pedro Maranhão, tinha no meio, na zona central, num 2-1, o Aiko não viu, se calhar não houve também o pedido de bola do lado contrário, mas era uma situação que podia causar muito perigo ao extremo Renato Minhoto.
1: É verdade, é uma má decisão do Pedro Maranhão, que como disseste, não viu o seu colega do outro lado em boa posição. Mas este Moreirense já está novamente a crescer, tal como iniciou esta partida. É uma equipa muito interessante, essa equipa do Moreirense.
0: Que ataca agora aqui pela esquerda, a bola para Kiko Bondoso, escorregou. Kiko Bondoso ainda assim vai ganhar o pontapé de... Não, pontapé de beleza. Eu fico com a ideia que, visto daqui, apesar de ter o homem no chão, Kiko Bondoso que escorregou, mas tinha ficado a ideia de que seria pontapé de canto para a equipa minhota. O árbitro, não, apontou o pontapé de beleza e será daí que vai sair o esférico. Nesta altura, quando estamos com quase 12 minutos da partida, ali com o Bernardo a tocar sobre a direita para Tiago Manso, vai tentar meter ali na zona central, ganha os homens do Moreirense ali com o Kevin Monteiro, talvez o homem mais alto em campo, a subir ali para um dos mais baixos em campo, o Hugo Félix. Ganhou de cabeça, mas impeliu a bola para além da linha final. Pontapé de baliza já batido, ali com a bola batida aqui para a frente, à procura de Pedro Maranhão. A bola vai passar, mas não é ganha por Pedro Maranhão. Ainda assim tocou no homem do Moreirense, que depois bate lá para a frente, no sentido de obstar que a mesma saia pela linha lateral. Ganha os de Moreira de Contos com a bola a chegar ali a Maracás. Vai tentar meter e consegue lá para a direita para Fabiano. Fabiano ali muito pressionado por Rodrigo Conceição. Obrigado a dar para trás na direção de Kevin Monteiro, mete aqui sobre a meia esquerda, para lá Nile John, deu para Alanzinho, trabalha, rodopia sobre si próprio, tem a marcação de Cícero, dá para a esquerda, para Kiko Bondoso. Olha o Kiko ali a tentar meter a bola prensada no homem do Tondela, sai despelida para o meio campo do Moreirense, onde recolhe ali Maracás, que dá outra vez aqui para Domingos, Francisco Domingos, dá para o Afonso Assis, mete na zona central onde está o Kevin Monteiro, a equipa do Moreirense outra vez a tentar instalar-se naquilo que é o meio-campo defensivo da equipa do Tondela. Vai trocando a bola Francisco Domingos a internar-se mais para a zona central, ele que é o lateral esquerdo da equipa do Moreirense. A bola chega à direita Fabiano, mais para a direita para Travassos, outra vez para Fabiano. A pressão dos homens do Tondela vai se acentuando conforme a equipa minhota vai progredindo. Mas deixa-me dizer-vos também que compôs-se bem aqui a bancada central do lado contrário àquele onde nos encontramos para assistir a esta partida. É o Moreirense ainda a trocar a bola com o Xerca vir aqui para a esquerda, para aqui que mandou um César frente o Tiago Manso, tenta adiantar e consegue ali para o Neil John, vai para a zona central, o remate à figura. encontrou ali o guardião da equipa do Tondela na viagem. Espero que este recolheu com toda a segurança e já meteu no solo e entregou ali a Cristian Marques. Vai sair pela esquerda da equipa do Tondela. O Xerque chegou a quem? A Rodrigo Conceição. Deu para Hugo Félix, que vai refletindo para a zona central do terreno. Entregou na meia direita para que João Silva possa sair. Ele vai investindo ali com a opção do Nelson. Consegue adiantar ali para Tiago Manso. Vamos ver se chega a bola. Quem chega primeiro é o Domingos, mas depois o Tiago Manso é agarrado, vai para o chão, o árbitro apita, dá falta. Falta de Francisco Domingos sobre Tiago Manso. Leva uma reprimenda verbal do árbitro Ricardo Baixinho. Não há administração disciplinar a essa chamada de atenção, vamos dizer assim, por parte do árbitro da partida. Livre que vai em cima do minuto 15 levar o esférico lá para o interior da área da equipa do Moreirense. Acredito que seja isso que vai acontecer. Sobem ali ou sobe a artilharia pesada da equipa do Tondela. Rony Lopes é o homem que vai bater aqui sobre a direita de pé esquerdo, levanta o braço direito, vai impelir o esférico lá para o interior da área. Mateus esférico, vou dizer quem vai subir, o homem do Famaracás, tirado de qualquer maneira, a bola sobra para trás para avance. Este dá para Rodrigo Conceição sobre a esquerda, tem ainda Aiko, é para lá que vai o esférico, encostado à linha. Aiko ali a deambular em frente ao adversário, dá para Hugo Félix, vai fazer que dá para trás para Guance, outra vez à esquerda para Rodrigo Conceição. Está os jogadores já até que acontecer, porque se vão cruzar quando não está ninguém, obviamente que a vantagem será sempre da equipa adversária. Estão neste momento os dois centrais da equipa do Tondela metidos no ataque, metidos lá na frente, e a bola muito tempo na esquerda, não saiu cruzada lá para o interior da área, regressa atrás ou retiram da frente. Os dois centrais são, recolhem agora e vem a equipa do Tondela tentar organizar a partir de trás. O próprio João Silva a meter para Cícero, deu para Hugo Félix, vai para o chão. Hugo Félix, Duarte manda jogar, diz todo qualquer irregularidade. Confesso que daqui fico com a ideia que sim, mas o árbitro tão pertinho e a ver ali a queda do homem do Tondela e ainda a assinalar, certamente que haverá também reprimenda, pelo menos com o olhar já o terá feito o Ricardo Baixinho. Mas João, estávamos na sequência do lance, bola parada com artilharia pesada, vamos chamar-lhe assim, lá do interior da área do Moreirense. A bola muito tempo da esquerda, não saiu cruzada lá para o coração da área.
1: Este Moreirense, já há minutos eu tinha dito e repito, é uma equipa que joga bom futebol. Está a ser uma equipa, um futebol muito desenvolvido, muita posse de bola, e é uma equipa que vai dar muito trabalho a esta equipa do Tondela. O Tondela que tem de ser uma equipa agressiva, no bom sentido da palavra.
0: Olha o perigo dentro da área, um remate contra o adversário, ainda a existência, o desvio aconteceu para o homem do Moreirense, era o Tondela que ganhou uma bola subida, uma bola lá nas imediações da área minhota, desculpa João, mas era uma situação que se calhar já estava a telever e podia levar muito perigo para o extremo reduto da turma minhota.
1: É verdade, mas há uma ideia que é procedida, o lance é procedido, uma falta ali, a entrada da área, descaído todo o lado esquerdo, todo o homem da equipa do Moreirense.
0: Pedro Maranhão ali sobre a direita vai tentar chegar à linha de fundo, o cruzamento agora a acontecer, o desvio a acontecer. O cruzamento a sair da direita, ali para a pequena área, o primeiro desvio, uma primeira tentativa de desvio, e não sufi feito, e nas costas de todos eles, em posição frontal, estava o Maracanã Raico, para ser feliz pela primeira vez, com o gol marcado aqui, ao serviço do Desportivo Tondela.

0: Dela. A passagem do décimo minuto nesta primeira parte, o número 90 da equipa da casa a adiantar os Beirões na partida, no placar, com este primeiro gol a dar nesta altura, João, um para a Tondela, zero para a equipa do Moreirense.
1: É uma jogada desenvolvida pelo lado direito, pela Pedro Maranhão, o cruzamento, depois ali o Eiko, muito oportuno, frente à baliza, empurrar a bola para o golo. É uma jogada realmente de bom trabalho ofensivo.
0: A equipa do Tondela vai então à frente no marcador. Estamos com 19 minutos e meio. O golo aconteceu ao minuto 18. Balizamos aqui em Tondela. Carimbamos esta partida. Tondela 1, marcou Magan Aiko. Moreirense 0.
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3: Muito bem, além do Tondela, que está a ganhar 1-0 à turma do Moreirense, apenas mais um jogo com golos, que é o Rio Ave 1, Sporting 0. Os demais, tudo a zeros, ou seja, Estrela da Amadora 0, Famalicão 0, Santa Clara 0, Nacional 0, Benfica 0, Braga 0 e Vitória 0, Casa Pia. Também 0 e Gil Vicente 0, Arouca 0. Vamos novamente até Tondela, contigo Luís Fateixa, comentários de João Cruz.
0: Lá vai o Alanzinho aqui pela esquerda, dá para Kiko Bondoso, é o Moreirense a tentar reagir à desvantagem do marcador, está ali Nile John sobre a esquerda, deu para Kiko Bondoso, deu para Afonso Assis, troca a bola o Moreirense ali sobre a meia esquerda, sobre a faixa esquerda da área do Tondela, de forma como ataca a equipa minhota, o Esperco a vir cá para trás e agora é Kevin Monteiro que faz rodar lá para a direita, bola para Travassos, trabalha de pé esquerdo lá sobre a direita, dá para trás também, outra vez para o Kevin Monteiro, outra vez Travassos, outra vez Kevin Monteiro, vai rodando o Esperco, dando ali para Maragás. Vai vencendo o Tondela, golo ao minuto 18, a fazer 1-0 o Macon Aiko, nesse aproveitamento de uma boa jogada de Pedro Maranhão sobre a direita. Lá vai Afonso Assis a trabalhar, entregando para Kevin Monteiro, é a equipa do Moreirense a tentar fazer o cerco à equipa do Tondela, vai se recolhendo, vai recolhendo as suas linhas a equipa do Tondela, agora a pressão do Pedro Maranhão, quase ficava com o esférico, lá vai a equipa do Moreirense ali a tentar trabalhar entre linhas, consegue dar para trás para Nile John, tem o 23 da equipa do Moreirense ali que recua um pouco, dá depois para Lazinho, tenta meter ali para a equipa do Moreirense, entra na área, vai haver um remate para fora, para canto, a bola a desviar ali num defensor da equipa do Tondela, vai para além da linha final, ponta, pé de canto, é o primeiro nesta partida, favorece a equipa minhota, é à esquerda do ataque da equipa do Moreirense. Vai lá o número 23 da... Aliás, é o 27 da equipa do Moreirense, é o ex-Benfica B, Francisco Domingues, emprestado pela equipa lisboeta aos minhotos, lá está, levantou lá para o interior da área, o desvio é de Cícero. Com força, para além da linha lateral, era uma jogada ensaiada porque a bola é metida rasteira intencionalmente ali para o interior da pequena área, para o homem do Moreirense que aparecia, estava atento Cícero Alves, o lançamento é na projeção da linha limite da pequena área, vai levar o esférico ali para o pé de Maracás, está em zona mais um pouco mais recuada, vai dar ainda mais para trás para Kevin Monteiro, este agora tenta levantar lá para o interior da área, parece o corte ali do homem do Tondela, foi Tiago Manso, e depois quase que o Rony Lopes conseguia meter a bola ali, outra vez em Pedro Maranhão, aqui sobre a direita. Bateu o guardião da equipa do Moreirense, a bola lá para trás, chega até Tiago Manso, que mete dentro da sua grande área. Recolhe de pé esquerdo o guardião Bernardo Fontes, entrega sobre a meia esquerda da sua área, para um do Internacional Sub-21, Cristian Marques vai saindo a jogar, e entregou ali curtinho na direção de João Silva. A equipa do Tondela agora a pausar um pouco mais o seu jogo, vão trocando os centrais lá atrás, a bola metida para a Guance, vai refletindo agora para a Virentes, para a zona central, mete ali velocidade, na velocidade, ai, aparece ali o Fabiano a tirar para a linha lateral. Duas setas apontadas, João Macan... Ai, com a esquerda, Pedro Maranhão à direita, duas setas apontadas ao extremo redondo da equipa minhota.
1: Aliás, eu defendi sempre isto. O Tondela tem de ter os dois corredores, lado direito, lado esquerdo, e a minha preferência foi sempre para Maranhão e o Aiko. Portanto, o técnico Gonçalo Feio viu bem aquilo que a equipa tondelense precisava para estes jogos decisivos. São, como disseste, duas setas apontadas à baliza do Moreirense.
0: O Moreirense que tenta trazer a bola para a frente, é travado, tenta fazer ali a mutação do flanco, dando para aqui com o 12, este primeiro consegue dar no Nile John, é muito pressionado por João Silva, mas consegue rodar, olha o Nile John ali com um perigo, tentava meter ali para o Kiko com 12, vai aparecer o corte de Tiago Lance, lá para trás, para o Bernardo Fontes, ali muito apertado o Bernardo e depois ganha, ou não, mete a bola para além da linha final, ali alguma hesitação do Bernardo Fontes, muito pressionado pelos homens do Moreirense, acabou por, de forma segura, atirar para além da linha final, é canto para Moreirense. À esquerda do ataque, Minhoto. Lá está o Kiko Bondoso agora para fazer a movimentação. Mais uma tarde, pé direito, um canto fechado lá para o interior da área da equipa do Tondela, muita gente de branco e verde vestidas lá no interior da área, a bola para quem? Para as mãos de Bernardo Fontes, recolheu nas alturas lá da sua pequena área, tenta encontrar alguém a quem possa disparar rapidamente, tinha Aiko lá sobre a esquerda, estava a tentar olhar aqui sobre a direita, perdeu essa janela de oportunidade e Aiko, o francês, ficou lá de braços abertos, do lado contrário, olha ali o Félix agora a ganhar sobre o adversário, vai perder, muito pressionado ali o Félix, foi para o Nile John que foi lá recuperar. Recebeu a bola parado, não fez movimento em direção à mesma, depois acabou por ser desarmado. Já recuperou ali o João Silva, deu para Tiago Mas, este para Cícero, que recolhe, vira-se para o meio campo contrário, tem ali a pressão de Alanzinho, à sua esquerda está Cristiano Marques, a equipa do Tondela a trabalhar sobre o seu 1-0, que lhe vai dando este resultado, uma vantagem para já na partida, numa partida que muito quer ganhar, mas falta muito tempo. Passamos agora ao meio da primeira parte, são 20 e quase 6 minutos cravados no placar, a equipa do Moreirense ali a pressionar com a bola a chegar outra vez aqui até a Bernardo Fontes, que de pé de esquerdo bateu forte lá para o meio campo contrário, vai subir ali um homem do Moreirense, conseguiu cortar, a bola vai chegar a Hugo Félix, está para a esquerda, para Macan Aiko, até ali, enfrenta ali o adversário, vai ter o apoio do Rodrigo Conceição, vai tentar a bola, muita força, pedia a bola por dentro o Rodrigo Conceição. O Xérico sai para além da linha final, pontapé de arremesso para a turma do Moreirense. Estamos com 27 minutos, vamos carimbar aqui no João Cardoso em Tondela. Tondela 1, marcou Macan Aiko ao minuto 18, Moreirense 0.
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3: Atualizamos agora os resultados. Neste momento, Estrela da Amadora 0, Famalicão 0, Rio Ave 1, Sporting 0, Santa Clara 1, Nacional 0, Benfica 0, Sporting de Braga também 0, Vitória 0, Casa Pia 0, Gil Vicente 0, Arouca 0 e temos também, claro, este Tondela 1, Moreirense 0. Novamente contigo, Luís Fateixa e João Cruz.
0: Com a bola a ser enviada para fora para o homem do Tondela e depois resolvida com um fair play por parte dos homens de Moreira de Conos, confesso que não me apercebi porque desta bola posta para fora propositadamente pelos homens do Tondela, mas o certo é que um fair play do lado contrário entregou o esférico entregaram o esférico aos homens do Tondela, agora com o Cristian Marques ali a ser pressionado e a perder o esférico, esférico esse que vai provocar ali um sururu depois e com o cartão vermelho a sair para um homem do Tondela lá do banco de responsáveis, aquele banco de apoio porque impediu que o homem do Moreirense lançasse de forma rápida o esférico, depois de a bola ter saído numa pressão feita pelos minhotos perante o Cristian Marques. É a segunda vez que é facilitado ali, primeiro o Bernardo Fontes e agora Cristian Marques, a facilitarem um pouco com o esférico nos pés e serem autenticamente, eu diria que, trucidados pela pressão que é feita pelos homens do Moreirense. O Moreirense, João, que cada vez pressiona ou tenta pressionar mais alto.
1: É verdade. Esta equipa do Moreirense não é uma equipa fácil. É boa equipa, está fazendo um bom campeonato, interessante, e o Tondela, como já disse, repito, vai ter que ter muita precaução, muita atenção e, sobretudo, ser muito competitivo para vencer essa equipa do Moreirense.
0: Em ataque, o Moreirense com Afonso Assis ali a trabalhar sobre a meia esquerda. Um jovem, como disse, 19 anos, que é produto da formação minhota. Lança a bola para a direita para Travassos. Recolhe, dá para Afonso Assis. Mais para trás para o Kevin Monteiro. Este ainda mais para trás para Maracás. Maracás foi o autor do golo que fez 1-0 em Moreira de Cónegos e que fez com que o Moreirense ganhasse nessa altura por 1-0 a equipa do Tondela. Falamos do jogo que foi disputado em Moreira de Cónegos na primeira volta. Olha ali o esférico a ser disputado por dois homens do Moreirense, quase sobrava para Rony Lopes, mas recuaram de muito longe para Caio Seco, ali no exterior da sua área. Vai bater de pé direito, quem vai subir é o João Silva, de cabeça mete lá na frente. Rony Lopes fez apenas o gesto aqui à bola, não avançou e o esférico é recolhido por Maracás, que dá para Caio Seco, lá no interior da área. Vai lá Maracaico. Maracás tranquilamente mete aqui à esquerda para Domingos. O Francisco Domingos dá para trás para Maracás. E a equipa do Tondela agora a tocar no interior da sua área, com a pressão dos homens do Tondela. Ali com o esférico esquerdo aqui à esquerda para Francisco Domingos. Dá para Maracás. Avança Tiago Manso sobre o esférico, que é metido lá na frente. Sobra para quem? Olha o Tiago Manso. Ali com perigo. Mete à direita. Pedro Maranhão já perdeu espaço. Bem junto à linha de fundo. Tem o apoio do Hugo Félix. Pode dar para trás para o João Silva. Dá para Cícero. Pondera da melhor forma o Tondela, optando pela posse e manutenção do esférico. Dá ali para a Rodrigo Conceição, a intervenção é rápida por parte de Fabiano, que ganhou numa primeira instância, estava atrás quase na cobertura, tirou para fora, o lançamento já efetuado. É o Moreirense, mas há bocado Tiago Manso podia, quase que diria, tinha João espaço e tempo para fazer melhor.
1: É verdade, mas há aqui uma questão que eu estou a ver é o Tondela contém a posse de bola no processo ofensivo, mete muito pouca gente na frente, e isso que aconteceu foi o Tiago Manso do lado direito podia fazer melhor, mas era ele que tinha que decidir a jogada, porque tinha muito poucos colegas dentro da grande área ou na aproximação da grande área da equipa do Moreirense.
0: A equipa do Moreirense que tem a bola e que mete lá na frente na direção de Nel John. O corte a acontecer ali, depois Cícero de cabeça também a aliviar um pouco mais, vai subir também o homem do Tondela, tentava dar para Rony Lopes, a bola não chega lá e ganha para os homens de Moreira de Cónegos, e espero que chegue mesmo atrás, Caio Seco. O brasileiro recolheu ali da zona de grande qualidade, tenta meter com força e consegue meter com força a mais, diria eu, nos seus intentos, porque a bola chega à baliza contrária, à área contrária, onde Bernardo Fontes recolhe do pé esquerdo e entrega no equatoriano Guance, que recebeu o 32 da equipa de Tondela. Vem ali caminhando com o esférico, sobre a direita tem um colega, atrás vem João Silva, vai para trás. Ali está Nail John a pressionar. Espero que vai mais para trás para o Bernardo Fontes. Está dentro da sua grande área. No pé esquerdo bateu para a frente. Escorregou. Ali a bola chegar a Macan Aiko. Muito pressionado. A ser ganho esférico por intermédio de Kevin Monteiro. Mete à direita. É para Travassos ali com o Hugo Félix na cobertura. Vai Travassos dar para trás para Fabiano. Recolhe do pé esquerdo e entrega na zona central o Samaracás. e vai rodando ali tranquilamente mais sobre a esquerda para Francisco Domingos, mais para a esquerda ainda para Kiko Bondoso, está encostado à linha, tenta passar por Tiago Manso, mas parece que é difícil por aí. A bola tira para Pedro Maranhão, olha o Tondela a tentar vir um mau passe agora com a bola quase a chegar ao destino, mas um mau passe de Pedro Maranhão, e eu diria que também uma má decisão porque não respeitou a velocidade de Tiago Manso que ia aqui pela direita. Lá vai agora a equipa do Moreirense a trabalhar, bola para Nel John, metida ali mais para a zona central onde está Stefano Bica a recolher de pé direito, vai meter para onde? Lá para a direita, para Travassos, encostado à linha, tem ali o apoio do Fabiano, vai arrancar o cruzamento contra o corpo de Aiko, sai a bola para a linha final, é mais um canto. É, se as contas não falham, o terceiro para a equipa moreirense e desta vez o primeiro à direita do ataque da equipa minhota, com um pontapé de canto que vai ser levantado por Alanzinho lá sobre a direita do ataque da turma minhota. Faz-se algum silêncio, coisa rara aqui no estádio João Cardoso no dia de hoje, ou na noite de hoje, se quiserem. Lá vai levantar-se o esférico, canto aberto, muita gente do Moreirense lá no interior da área, estão todos lá, do Tondela também, olha a bola metida ali para trás, para o desvio a acontecer para Bernardo Fontes. Controlar e recolher e meter com a mão na direção de Pedro Maranhão. Olha o Pedro, vai fazer o que vai fazer as beiras. Tentava fazer uma simulação sobre Fabiano, a bola tocou no pé trocado, sai pela linha lateral, é lançamento para a equipa do Moreirense. Já efetuado e o esférico no interior da área da equipa minhota. Ali a ser trocado para Fabiano e este mais para trás, na direção do seu guardião Caio Seco. A pressão de Macanay, o autor do gol que sai fazendo para já a diferença. Olha o pé esquerdo ali do homem do Moreirense, a bater lá para a frente, a bola vai chegar a quem? Vai correndo ali algumas excitações, mas estava lá também a aparecer o Alanzi a tirar. Insiste a equipa do Moreirense com o esférico a chegar ali. Alanzinho dá para a esquerda para Kiko Mondoso. Vai ali com velocidade o Kiko Mondoso. Está a tentar ganhar a linha fundo do cruzamento para as mãos de Bernardo Fontes. Ali tranquilamente à saída da sua pequena área foi recolher, falando ainda com o seu colega que ia meter a cabeça à bola e recolher com ambas as mãos e tranquilamente vai dizendo aos seus colegas que ainda vai fazer o movimento rápido, vai sair com a bola a partir de trás a equipa do Tondela. Ali com o Cícero, Cícero a perder, o árbitro não deu falta. Estava a equipa do Moreirense, eu diria que por unidade ali na equipa do Tondela, a forma como perdeu agora esta bola, olha ali o cruzamento que não sai porque é Cícero que vai lá fechar a porta e dá mais um canto para a equipa do Moreirense. Canto à esquerda, canto à direita, ou se quiserem canto à direita, agora canto à esquerda, mas é também o sinal de que se vai acentuando esta reação da equipa minhota ao 1-0 que vai sofrendo aqui no João Cardoso. Lá está o canto que vai ser levantado por Kiko Mondoso lá para o entorno da pequena área. A bola batida, se jogada à baliza, subiu uma vez mais o guardião da equipa do Tondela, ainda assim o árbitro apitou e marcou uma falta que favoreceu os homens da casa, uma carga, uma falta atacante que me pareceu acontecer lá no interior da pequena área. Pelo menos que passou o arco, lá vai Júlio Félix, ali pela meia-esquerda, vai refletindo para a zona central do triângulo, dá para a Macanaico, vai levantar a Macanaico, não puxa para a zona central, agora o cruzamento a sair, Pedro Malposte, ainda há hipótese de recarga, deixa a Rony Lopes a tentar encontrar essa gol por cima. Pedro Maranhão a aparecer ao segundo posto dentro da pequena área, disparou violentamente contra a posta esquerda da baliza de Cães Seco. Eu quero o teu comentário, João Cruz, esta oportunidade flagrante da equipa do Tondela.
1: É uma flagrante oportunidade do golo da equipa do Tondela. Um bom cruzamento do lado esquerdo para as costas da defensiva da equipa do Moreirense e apareceu Pedro Maranhão a meter a parte interior do pé direito na bola e esta esbarrou no poste esquerdo da baliza do guarda-redes do Moreirense.
0: O Tondela sim, já com lances ali dentro da grande área, com algum perigo, não quis estar a interromper. Ali o Rodrigo Conceição a lutar pela fossa dos ferros na linha final, vai ficar com ele e ganha mesmo o lançamento. Mas há pouco uma tentativa primeiro do Pellet, depois de Rony Lopes a esbarrar sempre na defensiva da equipa do Moreirense e depois sobre a esquerda ali a trabalhar bem o Rodrigo Conceição numa diabólica luta corpo a corpo com o homem do Moreirense que entretanto fica no chão, está com balido, está lá Ricardo Baixinho junto a ele. a referir-se-á ou não necessidade de haver intervenção da equipa médica da turma moreirense. Parece-me ser Travassos. É ele mesmo que está ali a tentar recuperar com o próprio Francisco Conceição, ali a apoiá-lo e para que ele se levante. Ganhou o Rodrigo Conceição na raça, na luta, na guerra por aquela bola junto à meia esquerda. Ganha assim também o lançamento da linha lateral, que ele próprio vai movimentar. Espera a indicação que acontece agora por Ricardo Baixinho, que há bocado foi tão turbulenta aquela ação lá no interior da área moreirense que ele queria certamente que tudo fosse validado pela vídeo-arbitragem. Mas a bola dos homens de Tondela com o Cícero, vai ali sendo apertado, vai para o chão Cícero, no ar de tapita, eu daqui vi, estava com o ângulo aberto, não havia ninguém à minha frente, e vi que na tentativa de atirar o esférico ali, o Nile John atingiu o pé direito do jogador de Tondela. Hoje, capitão da equipa Beirã, Cícero Alves, tal como no fim de semana passado, no domingo passado, que não ontem, obviamente. Livre que vai vencer a equipa do Tondela, ali Hugo Félix para fazer a movimentação, joga para trás na direção de João Silva. Este curtinho também para o Cristian Marques e para a esquerda para Guance. Outra vez Cristian Marques vai subindo o bloco da equipa do Moreirense, com um mau passo Cícero agora a tirar a bola para fora. Estamos a minuto e meio dos 45. Passa o lançamento efetuado por Fabiano, vem a bola aqui para a zona central da defensiva do Moreirense, vem à esquerda mesmo, agora com o esférico a ser tocado para Alancinho, bate a bola aí a Alancinho, cercado por trás por Cícero Alves, entendeu o árbitro da partida que não houve qualquer irregularidade, e a bola sai pela lateral para o lançamento que inicia a equipa do Tondela, já efetuado por Tiago Manso. Dá para João Silva, mais para a zona central onde está o Cristian Marques, outra vez João Silva. Vai recolher ali com a versão de Alanzinho. Puxa para o pé esquerdo e dá para trás, na direção de Bernardo Fontes. O guardião brasileiro, ex-Braga, vai recolhendo o pé esquerdo, está no interior da sua área. Eu há pouco disse minuto e meio para os 45, é mentira. Faltam agora 4 minutos e meio. Assim é que é, há bocado era 1 minuto e meio para chegarmos aos 40. Lá está o Tondela a agitar uma jogada de ataque lá pela esquerda, com o esférico a sair pela linha lateral. 5 minutos que, diz João, o Tondela poderá estar mais tranquilo jogando a bola entre si, escondendo o esférico ao adversário, na ótica de poder levar esta vantagem para o meio campo, mas também tentando ferir uma vez mais a equipa miota.
1: É verdade.
0: Agora ali, deixa-me dizer, com um passo algo arriscado de Félix, lá para o interior da sua grande área, lá encostado à linha, por complicar a vida ali aos seus colegas, que entretanto resolveram bem, para já. Mas deixa-me, João.
1: A questão é saber a forma como a equipa do Tondela vai gerir este resultado tangencial. Vai ser uma equipa ambiciosa à procura do segundo golo, ou uma equipa receosa a defender esta vantagem mínima? Isto pode ser perigoso, a segunda opção.
0: Entra o Maranhão em velocidade pela direita, ganhou o esfero que entra lá para o interior da área, onde vai aparecer Macanaico lá sobre o lado esquerdo. A cobertura acontece por Fabiano, que depois bate para além da linha lateral perante a pressão do francês. Pedro Maranhão a ganhar o salto ali depois de um corte de um seu colega, investiu aqui pela direita, levou velocidade, levou a equipa para a frente. Já tem ali João Silva a bola no seu meio campo, recolheu, dá para Cícero, vira-se para o meio campo contrário. Cícero tem aqui alguém a pedir a bola, vai meter lá na esquerda, Bacanaico está encostado à linha, recolhe de pé direito, está sobre a esquerda ali, frente ao banco dos responsáveis da equipa minhota, tenta meter lá na frente, foi carregado por um homem do Moreirense, o arco assim não entendeu, vai atacar a equipa de Moreira, contra a equipa esquerda com o Kiko Mendoza, vai levando perigo aqui, investindo ali sobre o bico da grande área, tem o apoio do Francisco, mete lá para o interior da área, o corte de Cristian Marques, chega a bola ali na disputa de Pedro Maranhão com o seu adversário, tenta ganhar ali sobre Maracás e obriga o defensor Amanhoto a meter para trás na direção do seu guardião Caio Checo, que vai recolher fora da grande área, entregou para Afonso Francisco. A equipa Amanhoto agora ter que voltar a construir a partir de trás, com o esférico ele mesmo ao quilómetro zero, lá ao interior da sua grande área, onde está o guardião Caio Seco a meter lá para a frente. O corte é de Cícero, deu para o Rony Lopes, vai pela esquerda, quase que entrava na baliza do Moreirense. tiraço toda Rony Lopes. Tiraço de Rony Lopes para além da linha final, mas com sensação de golo, João, neste pontapézaço do jogador da equipa do Tondela.
1: É verdade, um pontapé de longa distância, mas muito intencional. A bola passou escassos, aliás, roçou, bateu ainda, penteou a barra da baliza do Caio Seco.
0: Lá está a bola batida ali pelo Caio Seco, lá para a frente do quarto dos homens de Tondela, vai ganhar ali Rony Lopes sobre o adversário. Não é este que fica com o esférico, é o Afonso Assis, dá para a esquerda, para Kiko Bandoso ali, a investir sobre o bico da área, dá para trás para o Nile John. Tem espaço o Nile John, tenta meter lá na zona central ali para o remate de pé esquerdo de Travassos. Veio da direita ali para a zona central, puxou ainda para a esquerda e de pé esquerdo. Ele mesmo tentou visar a baliza de Bernardo Fontes, no pontapé que saiu sem conta, sem peso, sem medida, sem direção também. Saiu mesmo para além da linha final para um pontapé de baliza que vai ser apontado por Bernardo Fontes. Indicação do técnico do Tondela, Gonçalo Feio, para que nesta altura do campeonato, a pouco mais de meio minuto dos 45, o Bernardo bate diretamente lá para a frente. Eu diria que um pontapé de baliza antiga. Bateu para o corte dos homens do Moreirense, depois insiste do lado contrário, vai havendo ali ping-pong, a bola vai sobrar para Hugo Félix, de primeira. Bateu lá para a frente da dividida e o esférico chega ao interior da área moreirense para recolha com ambas as mãos do Caio Seco. Vamos ter mais um minuto nesta primeira parte. Já chegamos aos 45. Olha a bola metida ali para o corte do homem do Tondela. Vai depois Rodrigo Conceição dar para o Hugo Félix. Tentava devolver ao Hugo, ao Rodrigo. Ganharam os de Moreira de Conos. Vai ali travaço, ser travado em falta por Hugo Félix. Livre que beneficia a equipa minhota. Vai querer marcar ali rapidamente, já o fez na direção de Stepanovic, vai rodando ali o Sérgio, buscando ali uma zona mais central do terreno, encontra aqui sobre a esquerda desmarcado o Francisco Domingues, vai dar para Kiko Bondoso, aliás é o Alancinho, agora sim o Kiko Bondoso, vai puxando ali para trás perante a pressão de Tiago Manso, não está a dar bem Kiko Bondoso com Tiago Manso ali sobre à esquerda do ataque do Moreirense. Olha ali a equipa do Moreirense com algum perigo, mete a bola lá para o interior da área, o corte vai acontecer por intermédio de Quance ali, algo atabalhoado depois uma tentativa de conjurar o perigo por parte de João Silva, mas a bola morreu nas mãos de Bernardo Fontes. Quando chegamos ao final da primeira parte com este resultado, João, de 1-0, não sei se Felipe, sabemos já o comentário da primeira parte ou se vamos dar um saltinho aí aos estúdios.
3: Exatamente, vamos aproveitar que temos já o João para fazer este, digamos assim, comentário, esta primeira parte desta partida.
0: Justifica, João, este 1-0.
1: Foi uma primeira parte, eu diria, muito equilibrada, com domínio, ligeiro domínio, que a equipa do Moreirense, mais posse de bola, a equipa do Tondela, neste primeiro tempo, teve algumas, não muitas, aproximações à grande área da equipa do Moreirense, uma vez marcou o único golo para já nesta partida, uma outra vez mandou a bola ao poste da baliza do Caio Seco, resumindo num jogo equilibrado com mais posse de bola para a equipa do Moreira de Conos. A verdade é que as melhores oportunidades e mais oportunidades de golo foram para a equipa do Tondela. E deixo aqui novamente a questão. Agora é saber que o Tondela vamos ter para o segundo tempo, se é um Tondela capaz de ir à procura, acreditar e ir à procura de um golo que lhe dê mais tranquilidade, o segundo golo, ou se vai ser um Tondela receoso, medroso, que vai tentar defender este resultado tangencialmente, ou seguramente no intervalo vão conhecer os resultados dos seus adversários.
3: Eu já te digo, João, já te vou dizer, se me permites. Portanto, Estrela da Amadora 0, Famalicão também 0. Ora, posso dizer também que o Rio Ave está, já neste caso, a perder em casa. O Sporting já deu a volta ao resultado, está a perder por 1-2 diante do Sporting. Também temos o Santa Clara a ganhar ao Nacional por 1-0. O Braga empata em casa do Benfica a 0 bolas. O Vitória recebe e empata com o Casa Pia também a 0 bolas. E o Gil Vicente também está empatado a 0 bolas com a turma do Arouca. João Cruz.
1: É isso que eu queria dizer. Os jogadores do Tondela, os responsáveis do Tondela, vão tomar conhecimento dos resultados das equipas diretamente envolvidas na questão da manutenção e, portanto, vamos ver e esperar, repito, que o Tondela vamos ter no segundo tempo. O Tondela está a ter uma atitude muito competitiva, com a lição bem estudada. Repara, Luís, porque o Tondela, quando não tem a bola, ou seja, quando o Moreirense invade o meio campo da equipa do Tondela, a equipa toda do Tondela fica atrás da linha da bola. Não há ninguém que pressione o condutor ou o jogador do Moreirense que transporta a bola e que conduz a jogada ofensiva. O Tondela tem esse sistema e, portanto, defende com muita gente a entrada da grande área e a manter-se assim, como aconteceu no primeiro tempo. É possível que o Tondela possa aguentar este resultado tangencial e a preciosa conquista dos 3 pontos.
0: E nesta altura, se acabasse tudo neste momento e com todas as partidas já no intervalo, nesta altura tirava a equipa do Tondela da descida direta e dava-lhe para já o lugar de play-off ao posto ainda do Estrela da Amadora. Portanto, vamos ver o que vai acontecer na segunda parte. Filipe, nesta altura, tempo de intervalo aqui no estádio João Cardoso, tempo de recarregar baterias, tempo de sabermos quem nos apoia nestas nossas missões de transmissão desportiva.
3: É isso mesmo, já voltamos dentro de alguns minutos também para este jogo que estamos a acompanhar, este Tondela 1, Moreirense 0. Recordamos os demais resultados: Estrela da Amadora 0, Famalicão 0, Rio Ave 1, Sporting 2, Santa Clara 1, Nacional 0, Benfica 0, Braga 0, Vitória 0, Casa Pia também 0 e Gil Vicente 0, Arouca 0. Vamos então olhar agora para quem nos apoia no desporto e voltamos dentro de alguns minutos novamente para a segunda parte destas partidas.
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3: Muito bem, estamos em contagem decrescente para o início da partida que estamos a acompanhar neste início de noite entre a turma do Tondela e o Moreirense. Para já o Tondela ganha por 1-0. Estamos para já em tempo de intervalo. Daqui a pouco vamos novamente até ao estádio onde está a decorrer este jogo, com a narração de Luís Fateixa e também com comentários de João Cruz. É isso mesmo, estamos juntos e agora mais um conselho.
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3: Muito bem, vamos então recordar os resultados ao intervalo. A jornada 33. Tondela 1, Moreirense 0. Estrela da Amadora 0, Famalicão também 0. Rio Ave 1, Sporting 2. Santa Clara 1, Nacional 0. Benfica 0, Braga também 0. Vitória 0, Casa Pia 0. Gil Vicente 0, Arouca 0.

0: vamos agora até ao João Cardoso acompanhar também, digo eu, estes momentos que antecedem esta segunda parte. Ainda estamos em tempo de intervalo. Luís Fateixa e também João Cruz, avançamos novamente convosco neste Tondela 1, Moreirense 0. Para já, foi para intervalo o Tondela mais sorridente, mais confiante, mas ainda temos uma segunda parte para jogar e uma segunda parte que promete com certeza trazer muitas alterações no marcador. Mas para já, Luís Fateixa, contigo também João Cruz nos comentários.
1: Ora bem, Felipe, para dizer que efetivamente estamos ainda em tempo de intervalo. Tempo também para analisarmos aqui algumas estatísticas em relação àquilo que é o jogo de hoje, daquilo que é feito geralmente pela Flash Score, naquele site que acompanhamos, em que acompanhamos os jogos, os resultados e alguns outros jogos. Mas também para dizer-vos que estão aqui oficialmente no estádio João Cardoso 2.784 espectadores, portanto diria que quase dois terços da locação está aqui preenchida no estádio João Cardoso. Pouca gente que veio de Moreira Conde, aquela bancada fica então quase deserta. Mas isto, para lançar também uma pergunta ao João Cruz, perante aquilo, João, foi a primeira parte que tu tão bem descreveste naquele teu comentário final, perante aquilo que foi a prestação individual e coletiva da equipa de Tondela, prevês alguma alteração para este início da segunda parte?
2: Eu não sei o que vai na cabeça do Gonçalo Feio. A equipa teve um bom comportamento no primeiro tempo, basta dizer, particularmente no setor defensivo. Repara, o Moreirense, apesar de ter muita posse de bola, algum domínio do jogo, não criou uma única oportunidade de golo. Apenas um mate de meia distância que o Bernardo defendeu com alguma facilidade. De resto, o Tondela teve quase uma mão cheia de oportunidades, 3 particularmente iminentes do golo, e também 2 remates intencionais fora da área que passaram muito próximo da baliza do Caio Seco. O Tondela que eu espero para a segunda parte é um Tondela lúcido, sereno.

0: me vá fazer qualquer alteração ao contrário da equipa do Moreirense, parece que vai mexer na partida. Espero que o Tondela faça e realmente um segundo tempo, se não melhor, igual ao do primeiro 45 minutos. E se assim for, vai sair aqui com 3 preciosos pontos.
1: Vai haver alterações na equipa do Moreirense, vão ser 2 que acontecem nesta altura. E, vamos dizer que sai o Kiko Bondoso e também o número 8, o Stefanovic, e vai entrar com o número 7 na equipa Milhoso, o Cédric Teguiá, o homem para o ataque, e também o outro, o Luís Emílio. Portanto, é reforçar o ataque por parte do técnico Vasco Rotelho da Costa na equipa do Moreirense. Portanto, Moreira na tentativa de dar a volta ao resultado, João.
0: É verdade, e o Vasco Botelho da Costa, o treinador da equipa do Moreirense, está bem, bem, fez uma boa leitura. Tal como eu já tinha dito, o Moreirense no primeiro tempo não teve uma única oportunidade do golo. É muito pouco para uma equipa que está bem posicionada na tabela. E, portanto, o Vasco Rotelho da Costa vai reforçar o seu setor ofensivo para tentar chegar à igualdade.
1: É isso mesmo, aguarda-se a indicação de Ricardo Baixinho para o reinício da partida. Aqui um compasso de espera, presumo que para que todas as partidas possam reiniciar-se na mesma altura, mas isto sou eu a presumir, porque há indicações que são aguardadas do quarto árbitro, que estará em contacto com alguém. Essa é a ideia que tenho, que para mim está tudo após para começar o jogo. Houve pelo menos Guimarães e um outro jogo que não acabaram na mesma altura, que tiveram quase 5 minutos de compensação, e recomeça agora a partida com o Férico a sair para a equipa do Tondela. Bernardo Fontes a bater lá para a frente, busca ali a proximidade de Cícero, que subiu, ganhou de cabeça, tentava dar em Macana Aiko, recupera a equipa do Moreirense, a bola para trás para o Fabiano, ali pressionado por Aiko, ganha a bola a equipa do Tondela. É lá na projeção da grande área, Minhota, sobre o lado esquerdo, a pressão de Magna Aiko a dar resultados, a dar frutos. A equipa do Tondela então em posse de bola, que chega a Guance e dá para trás para Cristian Marques, outra vez Guance, outra vez Cristian Marques, vai recuando a equipa do Tondela, vai subindo o bloco da turma do Moreirense. Ali com o Tiago Manso a buscar as costas do homem do Tondela, chega ao esférico a quem? Ao estudante, ali o Bufesse vai a trabalhar, dá para Rony Lopes na central, muito dividido com o adversário, a bola chega até a Macana Aiko, selecionou o braço na central, até ali espaço aqui para meter sobre a direita para Pedro Maranhão, da primeira era para a zona central do terreno onde aparecia o próprio Macana Aiko, mas o desvio é da ponta da bota do pé esquerdo de Francisco Domingues a tirar para além da linha final, é ponta pé de canto para a equipa do Tondela. À direita do ataque vai aparecer Hugo Félix para fazer a movimentação. Cícero Alves a ser alvo ali de uma marcação mais cuidada por parte da equipa de Moreirense. Terão certamente na memória os 2 golos apontados em Alvalade. Olha o canto, bola levantada lá para o interior da área. Era Cícero que aparecia. O quarto foi do Moreirense. Ainda Hugo Félix a dar para trás para Pedro Maranhão a tirar. Para quase fora do estádio, a bola saiu para a bancada, remate desincronizado por parte de Pedro Maranhão, num bom trabalho do Hugo Félix na direita a dar para trás, e o brasileiro a tirar por cima do travessão, muito longe do alvo da baliza de Caio Seco. Lá está a equipa do Moreirense numa altura em que chega um convidado que não foi convidado, a chuva, e cai com alguma intensidade. Lá está a bola metida para a frente, vai aparecer ali o corte de Guance de pé direito, vai Rony Lopes ficar de cabeça, a bola chega até Pedro Maranhão.

0: consegue dominar, vira-se para o meio campo contrário, vai investir ali sobre o jogador do Moreirense, tenta meter ali nas costas do homem que era o Francisco Domingos, aparecia lá atrás dele o Tiago Manso, levantou-se a bandeira do auxiliar Ricardo Carreira, fora de jogo do ataque Beirão, com o Jérico a ser tocado para o interior da área do Moreirense. Ah, pois, e agora vê-se ali movimentações da bancada, porque muita gente sai daquela bancada de topo que não tem qualquer cobertura, e obviamente que aí apanham com a água que cai dos céus. Bola recuperada pelo Tondela. Lá vai Cícero Alves, recolhendo um grande círculo. Vai virar-se para o jogo, virar-se para o meio campo contrário. No entanto, é ali pressionado por do centrado Luís Amir. Obrigado a dar para trás. A bola para João Silva. No entorno da sua área, dá para o encontro Bernardo Fontes, que puxa para o seu pé esquerdo e vai bater forte lá para o lado direito. Busca ali o Pedro Maranhão, que tinha o pé furado. Meteu o pé, mas a bola passou-lhe por baixo, sem bola lateral. Lançamento já efetuado pelos homens que vieram do Minho, que vieram de Moreira de Cónegos. Lá está a bater o pé direito o Caio Seca, vai subir o Cício Alves, corta de cabeça a bola para Tiago Manso, recunhou mal, recuperaram os homens do Moreirense. Lá vai Travassos pelo lado esquerdo, vai em velocidade, tenta ultrapassar ali o João Silva, faz o cruzamento para a defesa do Bernardo Fontes, que tentou evitar ali um canto, pareceu-me, mas deslizou com a bola para além da linha final. É pontapé de canto à esquerda do ataque Minhoto. 4 minutos, segunda parte. 1-0 vai-se mantendo com a equipa do Moreira de Cónegos a querer reagir. Fez duas alterações Vasco Botelho da Costa. Olha o canto, o Alanzinho à esquerda para fazer a movimentação. É um canto fechado, é um canto que vai sair do pé direito do brasileiro lá para o interior da área. O desvio a acontecer é de Cícero, a atirar dali. A bola recuperada por Travassos. Vai ser ainda o Moreirense. À esquerda tem Alanzinho. Não vai meter diretamente lá para o interior da área. Vai subir ali quem? É o jogador que também entrou há pouco, o Cédric Teguiá, a cabecear, mas para as mãos do guardião Bernardo Fontes. Tranquilamente o ex-Braga entregar ali em Cícero Alves, está sozinho na cabeça da área, dá para João Silva, este para a direita para Tiago Manso, à direita da direção de Pedro Maranhão, vai para o chão o Tiago Manso, a falta é de Travassos, não fica nada contente, não quer sequer respeitar o chamado ali de Ricardo Baixinho, está ali a dizer que fez uma falta além, faz outra aqui para ter mais cuidado, para que não saia qualquer advertência disciplinar. Bola recuada na direção de Bernardo Fontes, entrega para Cristian Marques. À esquerda tem Hugo Félix, e o Hugo vai fazer o quê? Tentava meter para o lado contrário para não sei quem. Outra vez, já há bocado criou perigo numa situação destas. Hugo, para aí não, Hugo. Ganhou o pontapé de baliza a equipa do Tondela. A equipa do Moreirense, João, a subir mais as suas linhas, e agora com o Alanzinho e também com o número 9 ponta de lança Luís Amir a estar bem lá na zona central. Olha o Tondela pela direita, Rony Lopes tem espaço, bico na área, consegue dar para o Tiago Massa, o desvio vai acontecer, a defesa ainda recarga, não acontecer, o desvio foi Macanaico. Jogada de envolvimento pela direita, Rony Lopes a encontrar a desmarcação de Tiago Manso, cruzamento para o interior da primeira, da pequena área, e depois, quase a exemplo do que aconteceu no primeiro golo, apareceu o desvio de Macanaco, estava no entanto atento o guardião da turma do Moreirense a conseguir obstar que houvesse mais um gol para a equipa do Tondela. João, estava a dizer que o Moreirense que começa a pressionar muito mais alto ainda.
1: Agora sim, porque tem mais presença na área do Tondela, na área defensiva, e aparece mais gente, ao contrário da primeira parte, que não aparecia ninguém, e como já disse, a equipa do Moreirense não teve uma única oportunidade de golo ao longo dos 46 minutos jogados.
0: Ganha uma falta a equipa do Moreirense à saída do seu campo. Carga de Pedro Maranhão sobre o adversário, bola metida ali para trás, a direção de Kevin Monteiro, dá para marcar, não, Kevin Monteiro opta por investir, dá ali para o ponta de lança Luís Emenir, o remate sai de pé esquerdo, muito por cima, muito ao lado, ponta, pé de baliza para a equipa do Tondela, mas é um remate. E a Luís Emenir a dizer ao que vem, vem à procura de golos aqui no João Cardoso em Tondela. Golos esses que relançam a equipa do Moreirense na discussão do resultado. Olha a bola ali para o pé direito de João Silva. Obrigado a ter lá na frente, procura Pedro Maranhão, é antecipado ali por um adversário que era Maracás, ganha uns minutos do esférico. Ali no grande círculo, Kevin Monteiro, pé em cima da bola, dá para Maracás. Estão tentando reajustar os homens do Tondela perante agora a presença física de um homem lá no meio dos centrais. Luís Amir é efetivamente um ponta de lança suplente, um ponta de lança que tem presença física lá na frente, coisa que o Moreirense não teve ao longo da primeira parte. Passa Maracás, assim, na sua reta guarda, a trabalhar, entregando para Kevin Monteiro. Vai tentar ali ultrapassar a divisória, abre aqui na direita, na direção de Cédric Tegui. Este mete para a velocidade do Fabiano, vai fazer o cruzamento, o corte a acontecer por João Silva, vai vestindo a equipa ainda do Moreirense, ali com o Afonso Assis, olha a bola para o corte, de Guance, de qualquer maneira. Ali o técnico da equipa do Tondela vai pedindo à equipa que suba, que tente fazer o bloqueio mais à frente, mas insiste na esquerda a equipa do Moreirense, a bola ali para a zona central, o corte está a acontecer, se isso fica com o esférico, pode sair velocidade para a direita, para Pedro Maranhão, curtinho para Tiago Manso, vai tentar passar, a bola ali dividida, ganha pelos homens do Moreirense, o Félix não chegar ao esférico, a bola a ser recuperada e metida para trás para o guardião Caio Seco, que entrega curtinho na direção de Kevin Monteiro. A pressão foi de Tiago Manso até lá à frente, está dado um esférico a Cédric Teguiá, mete para a zona central, encontra Maracás, descoberto lá sobre a meia esquerda, vai subindo com o esférico, entrega ali na direção de quem? É do Francisco Domingues, mete para a esquerda para a velocidade ali de Alanzinho, à sua frente está o João Silva, vai João Silva ganhar de pé esquerdo, atirando, impelindo o esférico para além da linha final, é ponta pé de canto para a equipa do Moreirense. O Moreirense que me parece estar cada vez mais a crescer nesta partida. Já vou a João, vamos ver este canto. E que ganhou também a altura na área com a presença de Luís Emir e também com Cédric Teguiá. Lá está o canto que vai acontecer à esquerda. Há Lazinho para movimentar. Bateu ali, chegado o corte de Cícero. Lá vai a bola surar para o lado contrário. Vai para o chão. Ai, que o arte-pita diz que há falta. Infração de Teguiá, Cédric Teguiá sobre Macan Aiko, livre, conhecia o Tondela. João, dizia eu há pouco que vê-se o Moreirense a crescer cada vez mais quando Gonçalo Feio tem 5 homens em exercício de aquecimento.
1: É verdade, é verdade. O Moreirense mudou o seu posicionamento no campo, tem mais gente no meio campo, tem mais gente na frente, ou melhor, é uma equipa mais comprida, mais estendida, mais vertical no relvado, nestes minutos, 10 minutos jogados o segundo tempo, que foi ao longo dos 46 que se jogaram na primeira parte. Portanto, um Moreirense muito melhor em termos ofensivos neste segundo tempo.
0: Moreirense que investe lá pela esquerda ali com o corte, se isso não acontecer, olha o Moreirense, perigo, a bola ali para a entrada da área, o remate a acontecer, o corte dos homens de Tondela com depois a existência aqui pela direita de Fabiano, vai Rodrigo Conceição ganhar o esférico de calcanhar, tenta e consegue dar a Macana Aiko, que vai travar, vai se virar para o adversário, vai tentar e consegue meter lá na zona central e Rami Lopes mete aqui para a esquerda para a velocidade de Macana Aiko, que tentava passar ali por Fabiano, mas entregou o esférico ao inimigo. Lá está a equipa do Moreirense, com o esférico a chegar a Afonso Cis, recolhe no peito, levanta a cabeça, dá para a 20 metros de velocidade ali pela esquerda, encosta mais da esquerda ainda para Travassos, que agora aparece lá do lado contrário. Travassos a fechar para o pé direito, vai refletindo para a zona central do terreno, vai agora arrancar o cruzamento ali ao segundo posto, aparecia lá o Cédric Tiquiá, mas a bola sai muito comprida, sai para além da linha final, pontapé de baliza para o Tondela. E chegamos ao minuto 13 desta segunda parte, Felipe. Tempo de balizarmos também em Tondela. Tondela 1, Moreirense 0, marcou Macanaico ao minuto 18 da primeira parte.
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0: Ora, muito bem, devido a esta transmissão do futebol, hoje o programa de António Macedo não irá para a emissão, vai voltar no dia de amanhã. Atualização de resultados: Estrela da Amadora 0, Famalicão 0, Rio Ave 1, Sporting 2, Santa Clara 1, Nacional 0, Benfica 1, Braga 1, Vitória 0, Casa Pia 0 e Gil Vicente 0, Arouca também 0. Continuamos por Tondela, neste Tondela 1, Moreirense 0, Luís Pateixa e João Cruz.
1: Com o Moreirense a sair de contra-ataque, com a bola a chegar a Alanzinho sobre a esquerda, ali com a opção de João Silva, Alanzinho dá para travar-se no central, vai puxar ali para o pé direito, aparece por trás, o Pedro Maranhão consegue ficar com o Esterco, ali depois o Celso vai para Tiago Manso, vai sair o contra-gol da equipa do Tondela, olha o Rony Lopes em toda a área, de pé esquerdo vai atirar, O passe é açucarado para a multidão de Rony Lopes. Tranquilo, entrou sobre a meia direita da área do Moreirense e depois bateu cruzado da pela esquerda, devidamente enquadrado com a baliza, para o fundo da roda de Caio Seco, fazendo o 2-0. João, certamente seria essa frieza que tu pedias que o Tondela tivesse. Mais posse de bola do adversário, mas mais atenção, Tondela.
2: É verdade, o Rony Lopes foi muito lúcido, teve paciência, teve força física para sustentar esta arrancada depois do passo do seu colega, entrou na área, caiu sobre o lado direito e depois puxou para o seu melhor pé, o pé esquerdo, e tirou fora do alcance do guarda-redes Caio Seco. Um bom golo, um bom lance de futebol ofensivo e um resultado que seguramente vai trazer mais tranquilidade à equipa tondelense.
1: Um gol que depois também de algumas dúvidas, porque havia aqui a reclamação da equipa do... há reclamações ali no banco do Moreirense, Vasco Botelho da Costa, a ser abordado ali pelo árbitro da partida, mas houve esse momento de incisão também e depois uma segunda explosão de alegria da massa associativa toda ela, porque foi validado o golo. Não sei se discutia o lance de eventual fora de jogo, e é factual, ou de alguma falta que acontecesse aqui na forma como o Tondela terá ganho o esférico. O certo é que o gol foi validado, já está a correr, já está a jogar, e é o Moreirense que tenta vir atrás do prejuízo. Kevin Monteiro bateu lá para a frente, aparece ali o João Silva a carregar nas costas o dianteiro Luís Emir, num livre que pode ser muito perigoso. Subiu ali nas costas do dianteiro da equipa do Moreirense, livre ali a cerca de 2 metros da grande área, sobre o lado esquerdo, posição praticamente frontal, eu diria, ou se quiserem ali quase no alinhamento do poste direito de Bernardo Fontes, um livre que tem ali 2 homens para movimentar. Será de forma direta, digo eu, pode haver um cruzamento aqui para o lado contrário, forma-se uma barreira de 1, 2, 3 elementos, 4 elementos, ali com alguns quiprocos também que lhe obrigam o árbitro Ricardo Machinho a ir ali junto dos jogadores que se aglomeram aqui sobre o lado contrário. Estou a ver ali apenas 2 elementos do Tondela para tentar segurar os 2 jogadores mais altos da equipa do Moreirense. Portanto, ali uma situação que encerra muito perigo para o extremo reduto da equipa do Tondela. E quão perigoso será a entrada de uma bola nesta altura, portanto, uma reação hiper rápida da equipa do Moreirense. Ali está o árbitro ainda a pôr ali mais 2 linhas. Vamos ver o que vai acontecer. Vejo dois jogadores muito soltos aqui no segundo posto. Poderá surgir para aqui um cruzamento. Bernardo Fontes aí lá também, mesmo à barreira, a dizer como quer que seja feita a barreira. Temos Alanzinho e também Cédric Tenhá para fazer a movimentação. Muita atenção aqui no estádio João Cardoso, na cidade de Tondela. Livre que é muito perigoso para o extremo reduto da equipa da casa, que ainda agora chegou ao 2-0 e que se vê na iminência de poder receber agora um gol contra. Vamos ver como vai ser. O árbitro já deu orientação. Vai haver o pé esquerdo, remate por cima. Ui, tirou tinta à barra transversal da baliza de Bernardo Fontes, que deu dois passos ao lado e defendeu com os olhos. Muito perigo, Arthur. Perdão, João Cruz.
2: É verdade. O livre seria bem executado se a bola entrasse, mas no show de ser um bom pormenor técnico, jogador do Rio, do Moreirense, que executou o livre de uma forma, eu diria, quase exemplar. Exemplar seria que fosse realmente o golo.
1: Bola para Maracá, está a sair lá sobre a esquerda, de pé esquerdo, tem que adiantar ali. A bola tocada de cabeça por Luís Amir, tentava chegar lá depois de travasso, tirou de qualquer maneira com a assistência dos homens do Moreirense, com o Xerco a vir para trás para Afonso Assis. Depois a trabalharem os homens do Moreirense, ganham espaço, ganham também tempo para meter agora ali, ou tentar meter nas costas da defensiva do Tondela. O desvio a acontecer, mas a bola vai para o interior da área tondelense, onde Bernardo Fontes vai recolher perante ali a proximidade de Cédric Tenhá. Deu manualmente para Rodrigo Conceição, flete para a zona central do terreno, está a ficar ali sem espaço, encontra quase que dá mais para trás sobre a meia direita para Cícero. A trabalhar Cícero, de pé direito, mete na velocidade Pedro Maranhão, está em jogo Pedro Maranhão, recolheu o esférico, tenta refletir para a zona central do terreno, não perder o esférico, entregou ali Rony Lopes, o autor do segundo golo, duas estreias a marcar Rony Lopes, pelo, aliás, Rony Lopes já tinha marcado, não é verdade, mas uma estreia, essa foi do Macaico. Olha a bola para o João Silva, de pé direito, depois o Rony, aliás, o Félix tenta meter lá à direita para Tiago Massa, ganhar os homens do Moreirense, tenta sair ali com o Rony Lopes, vai a esticar o pé esquerdo e a atirar para além da linha lateral. Perspectivas ali, duas alterações, parece-me ser Joy Oates e também Helder Tavares, que vão fazendo exercício de aquecimento ali, já junto a Gonçalo Feio. Portanto, perspectivas essas alterações, eventualmente, da equipa do Tondela. Olha ali a bola a ser disputada pelos homens do Tondela, com o Luís Amir a ganhar. Vai aparecer ali o corte, vai, de João Silva, ir ao chão e atirar, porque ia com muita força o homem do Tondela. Vai agora recuperar ali a turma do Moreirense, muito assunto ali na zona do meio campo, muita entrega para uma equipa, por parte de cada uma das equipas. Vai aqui para o lado direito, a bola chegar ali, a Alanzinho, algum espaço, vai trabalhar de lá para o interior da área, aparece Cícero Alves a ganhar inclusive o lançamento, porque prensou a bola no adversário, que era na circunstância Nairo John, e depois Ricardo Machinho, ele próprio deu sinal ético ao seu auxiliar de que o lançamento era para a equipa da casa. Lançamento para Rodrigo Conceição. O tempo vai passando. 67 minutos nesta partida. Lançamento efetuado, buscava Aiko. A proteção ali de Fabiano e a bola a chegar atrás a Kevin Monteiro, que entregou em Maracás. Procura ali o Assis, o Afonso Assis. Ganha ali um toque sutil e depois é Guance. Vai na cobertura a entregar para trás, para Bernardo Fontes. João Cruz, depois do 2-0, o Tondela que parece manter-se para já algo, ou diria até mais tranquilo.
2: Mais tranquilo, mais seguro, mais consciente da importância dos 3 pontos nesta partida, e um Moreirense que está a mim a decepcionar-me, não pelo futebol praticado, porque demonstra ser uma boa equipa, mas facilidade ofensiva é que esta equipa do Moreirense demonstra nesta partida. Eu vi aqui agora na rodapé o Moreirense já não ataca há 27 minutos.
1: Atacava agora, mas tirando de qualquer maneira ali o Tiago Manso, fez um balão lá para o meio campo contrário. A bola chegou mesmo à área do Moreirense. Entrou ali tranquilo o seu guardião, a Kevin Monteiro. Estou subindo até ali à zona do meio campo. Rony Lopes será a primeira barreira a mostrar-se ali à equipa do Moreirense. Há três homens para entrar: Jay Olds, Helder Tavares e também parece Benjamin Kimpioca. Olha o Moreirense, um cruzamento que sai cortado pelos homens de Tondela. Depois buscava ali de primeira o Macanaico, dar para Pedro Maranhão. A bola saiu muito para a zona central, foi recuperada por Maracás, que dá para o Kevin Monteiro. Este mais para a zona central, onde está ali o Afonso Cis. Vai trabalhando ali com o esférico, puxa o pé daqui à direita, alguém que aparece, estava muito adiantado do seu colega, deu para trás, vai tentar pelo lado esquerdo ali com o Alanzinho, dá para trás Alanzinho na direção de Francisco Domingos, lateral esquerdo, tem mais encostado a linha ali o Travassos, vai Travassos refletindo para a zona central do terreno, são chamados também dois homens do Moreirense, vai chegar a bola ali a Maracás. Grande círculo, vai vencendo o Tondela por 2-0. Lá está o esférico, vira ali por intermédio de Francisco Domingos, mais para a zona central, onde aparece Alanzinho, tenta pôr ordem no jogo, puxa aqui para a direita, para o recém-entrado, entrou ao intervalo, aliás, o Cedric Teguiá, logo no começo da segunda parte. Olha o cruzamento ali, sem grande conta, o esfero que é cortado, chega mesmo a Tiago Manso, que controla. Vai levando o esfero para a direita. Aito vai aparecendo ali nas costas. Vamos ver se consegue ganhar ou encontrá-lo. Aconteceu. Eu vi. O árbitro disse que é legal. Apareceu no ombro das costas. Mas apitar ali, se calhar, teria que ser uma cartolina aqui, enfim. Mas também é dentro daquele critério que tem mostrado o árbitro Ricardo Baixinho. Algo largo. Lá vai ali pela direita. O Moreirense vai atacar. A bola se escava ali. Pedia à cabeça de Luís Amir. Não tocou. A bola chega às mãos do guardião Bernardo Fontes, numa altura que eu ia para fazer um pequeno compasso de espera, a pensar que era o que ia acontecer em substituições, não aconteceram porque a bola efetivamente não saiu, foi recolhida pelo guardião Bernardo Fontes, e agora sim, é metida lá para a frente, vai sair pela lateral, lançamento para a equipa do Moreirense, com a indicação de que vão haver alterações. João, três alterações, refrescar, trancar as portas, tudo isso é o que me parece que quer fazer o Tom Feio.
2: É verdade, a entrada do Ela Tavares é um jogador, é um polvo no meio campo da equipa tolense, e isso demonstra com o Gonçalo Feio já está a pensar e a preocupar em segurar aquele ponto focal que é o meio campo e qualquer equipa, e portanto fecha ou tenta fechar, povoar, meter já mais gente fresca no meio campo para segurar esta preciosa vantagem.
1: Portanto, saíram Rony Lopes, Macan Aiko e Cícero Alves. Cícero Alves que tem ganho todas as bolas nos lances de bola parada contra, dentro da área de Tondela. Portanto, uma saída dali de um homem muito valoroso. Cícero Alves, certamente, na equipa do Tondela. Vamos ver como se vai comportar então a equipa de casa perante esta vantagem. Também as duas alterações feitas por pelo treinador da equipa do Moreirense, Vasco Botelho da Costa, a meter ali em campo também o número 99, Ian Lincoln, que se vai aproximar muito certamente do e jogar, diria, com dois pontas de lança da equipa do Moreirense, João.
2: É verdade, mas eu reparei, ou estou a reparar, com o Gonçalo Feio, além de reforçar a sua equipa no meio campo, utilizou ou lançou para o jogo Kimpioca, porque sabemos que é um jogador muito veloz e vai tentar aproveitar o adiantamento da equipa do Moreirense na ânsia de chegar ao golo.
1: Moreirense que ataca pela esquerda, o cruzamento lá para o interior da área, o corte é de Rodrigo Conceição, vai insistir a equipa do Moreirense lá pela direita, ali com o próprio Rodrigo a tentar dar a luta, aqui pioca também sobre o adversário, dá para trás o homem do Moreirense na direção de Kevin Monteiro, depois recolhe, vai fazer o cruzamento lá para o interior da área, aparece ali Tiago Manso, o desvio a acontecer por parte do homem do Moreirense, sem balão para o interior da pequena área, onde estava tranquilo a recolher o Bernardo Fontes. E não entregou já ao esférico, que vai mantendo ali na sua posse, perante o levantar de braço do árbitro da partida, que diz que, olha a bola metida ali para o Heller Tavares, dá para o João, a equipa do Moreirense muito mais aflita agora da forma como faz o pressing, a bola chega até ao Cristiano Marques, está aqui para a esquerda, para o Rodrigo Conceição, vai o Rodrigo fazer uma simulação, vai puxar para quem? Entrega ali para o... Tiago Manso não vai conseguir chegar ao esférico, ainda se levanta, ainda consegue tentar entregar aqui em Benjamin Quimpioca, luta muito ali o Tiago Manso, fugiu lá da sua posição, está lá na cobertura agora o Helder Tavares, lá sobre a esquerda, com o Moreirense a aproveitar aquele corredor ali por intermédio, parece-me ser de Sérgio Tegueá, vai refletindo ali, ou fazendo simulações perante o seu adversário, tenta chegar à linha de fundo, vai aparecer bem. Helder Tavares a meter o corpo, o alto dos seus 36 anos de experiência, a meter a bola fora e a tirar, a pedir ali a... aquilo que seria assistência para o Landerson, que entrou há pouco também e que ficou no chão, terá sentido que o tenha magoado, atirou a bola fora, vamos ver como reage a equipa do Moreirense, vai entregar a bola fora também. É o que acontece, para o lançamento de Tiago Manso. João, depois de feitas estas 3 mais 2, 3 para o Tondela, 2 para o Moreirense, falamos de substituições, obviamente, como é que vês o encaixar destas duas formações nesta altura?
2: Eu vejo um Tondela melhor em termos ofensivos, em termos...
1: Olha a bola para quem pior que desculpa, João, mas é um lance que foi por um bocadinho assim que quem pior que não ficou isolado. Eu diria que fazer jus àquelas palavras que disseste quanto da sua entrada e fazendo referência à sua velocidade.
2: É verdade. Sabe eu dizer que vejo um Tondela neste segundo tempo, ou um quarto de hora do fim, um Tondela estruturalmente muito bem posicionado no relevado, anular todas as tentativas da organização ofensiva da equipa do Moreirense, que não tem outra solução a não ser os remates de meia distância, como aconteceu agora.
1: Com o Bernardo Fontes a simular ou a insinuar para já um pontapé de baliza a sair curto lá atrás, depois mandou toda a gente subir e bateu agora de pé esquerdo, sobrevoa aqui a zona do meio campo, vai subir Quimpioca ali a ser pisado por um homem do Moreirense, quando tentava chegar ao esférico, foi o Fabiano que vê a primeira cartolina amarela, penso que é a primeira que sai. Eu confesso que não apontei aqui nenhum cartão amarelo e não tenho memória dele ter saído. Livre que beneficia a equipa do Tondela. Quimpioca ali a ser pisado. Parecemos, João, que aconteceu mesmo.
2: É livre e boa decisão do árbitro da partida.
1: Hugo Félix é quem vai fazer a movimentação. Deixa-me fazer este reparo. Não há ninguém na área do Moreirense. Quando digo ninguém, é excetuando o guarda-redes e também do Tondela, ninguém adiantado. A bola é trocada, curta ali, dá para Jay Odes, puxa ali para o lado direito, vai entregar em Tiago Manso, a equipa do Tondela a não meter lá na frente de qualquer maneira, portanto a fazer posse de bola, chega a bola a Helder Tavares, outra vez para trás para João Silva, vai puxando aqui para a meia esquerda onde está o Cristian Marques, está em Guance, estava a linha, de pé esquerdo tenta meter ali, era para Quimpioca, mas a bola é cortada por Maracás, estava atento, a bola ganha pelos homens do Moreirense, sai Helder Tavares ali na pressão, consegue abrir lá na esquerda, tem espaço lá do lado contrário, equipa do Moreirense, lá vai a velocidade, parece-me ser o Landerson, pelo lado esquerdo, muita pressão ali, Pedro Maranhão vai ganhar no esférico, quarta pita, visto que há falta de Tiago Manso sobre o homem do Moreirense, parece ser mesmo o Landerson, que entrou há pouco, lá sobre o lado do esquerdo, livre que o 23 da turma de Moreira de Cónegos vai movimentar Nile John para fazer a movimentação. Um, dois, três, quatro, cinco homens ali no interior da meia-lua, junto à linha da grande área. O árbitro a dar conta de que há jogadores em fora de jogo, portanto, para estarem atentos. Olha lá o livre que vai acontecer. Batida a bola lá para as mãos de Bernardo Fontes. E tem que ir pior que a sair em velocidade. É para lá que vai o esterco. Ele deixa passar a bola, mas nas suas costas estava Benjamin, aliás, estava Fabiano a tirar de qualquer maneira. Rodrigo Conceição fala com Bernardo Fontes, porque ao invés daquele passo direto, ou tentativa de passo direto para Benjamin Kipioca, tinha também espaço para um passo mais seguro e depois fazer ali o 2 para 1 com Fabiano. O pontapé de baliza para a equipa do Tondela. O tempo esse vai passando, estamos a 11 dos 90. O resultado vai sendo de 2 a 0, vence o Tondela, bola batida pelo pé esquerdo de Bernardo Fontes, subiu ali para a Kipioca tentar disputar, mas diretamente para além da linha lateral, dizia. Portanto, a 11 minutos dos 90, vamos balizar aqui no João Cardoso em Tondela. Tondela 2, Moreirense 0.
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0: Vamos atualizar então os resultados. Estrela da Amadora 0, Famalicão 0, Rio Ave 1, Sporting 3, Santa Clara 1, Nacional 0, Benfica 1, Sporting de Braga 1, Vitória 0, Casa Pia 0 e Gil Vicente 1, Arouca 2. Vamos novamente convosco neste Tondela 2, Moreirense 0, Luís Fateixa e João Cruz.
1: João, 10 minutos que falta para chegarmos aos 90, com a equipa de Tondela ali a tentar atacar, mas eu dava-te a palavra para dizer se neste momento o Tondela, enfim, terá essa capacidade de segurar este resultado perante a reação que se vê da equipa do Moreirense, mas vamos ter cabeça e tranquilidade para poder suster estes dois golos.
2: Com certeza, o Tondela está a demonstrar uma equipa segura e agora até curiosamente muito avançada no terreno a pressionar a equipa do Moreirense logo à saída da sua grande área. Portanto, não deixa a equipa do Moreirense sair organizado. E além de mais, como eu tinha dito, esta equipa do Moreirense joga bem, joga bonito, o futebol desligado, apoiado, muito bom de se ver, mas tem uma fragilidade ofensiva enorme, pelo menos nessa partida.
1: Está a equipa do Moreirense precisamente ao ataque, depois de ser conjurada ali uma jogada de contra-ataque da equipa do Tondela. Está a ordem, se abateu, parece-me ser ele para entrar na equipa do Tondela. Vejo ali esgotado Hugo Félix, vai olhando para o banco, vai, eu diria, pedindo para sair, porque está realmente esgotado, e essa substituição que vai acontecer nesta altura, presumo que seja então para... Há também o homem do Moreirense, vamos ver qual é a que vai acontecer primeiro. É na equipa da equipa do Tondela ou do Moreirense, qual é a placa que está acontecendo esta hora? Então vai sair Hugo Félix para entrar. Exatamente, sai Hugo Félix e entra o Jordi Sebastião, o norte-americano, para o lugar do esgotadíssimo. Pareceu-me, João, fisicamente o Hugo já tinha dado o que tinha que dar.
2: O Félix deu quase tudo. Deu tudo. Correu, trabalhou, lutou, organizou, desfez muitos lances ali no meio-campo, ou seja, recuperou muita bola para a equipa do Moreirense e portanto fez um jogo muito bom e o Gonçalo Feio fez bem em o substituir.
1: A bola para Tiago Manso, sobra à direita, tenta buscar ali o Pedro Maranhão, recolhe Pedro Maranhão, vai investindo ali 3 para 3, já para a velocidade de Jordi, vai entrar na área o Jordi, para a pressão de Maracás, ganha Maracás, ainda vai Jordi, faz falta, diz ali o auxiliar de Ricardo Baixinho, na circunstância o Ricardo Carreira, é livre que inicia a equipa do Moreirense. Livre que é batido, tenta ser batido lá mais na zona central do terreno, o árbitro diz que não, que é mais para a esquerda. 84 minutos, estádio João Cardoso, 2 a 0 para o Tondela, livre para o Moreirense. Caio Seco é quem vai fazer a movimentação, manda subir toda a gente, o futebol mais direto também a partir de agora da equipa do Moreirense. Tic-tac, tic-tac, tic-tac, é o relógio e os corações aqui da gente da beira a baterem ao mesmo ritmo. Lá vai Pedro Maranhão tentar ganhar a bola lá na frente, quem ganha no entanto é o Travassos, que já fez um lançamento, a bola chegar ali ao Kevin Monteiro, vai caminhando ali no seu meio campo, procura alguém a quem entregar o esférico, entrega, encontra ali o jovem Afonso Assis, que bom jogo que tem feito o Afonso Assis também, já gostei muito dele, em Moreira Tones, quando do jogo da primeira volta, é o 25 da equipa do Tondela, 19 aninhos apenas e muito futebol naquele pé esquerdo e naquela cabecinha também, bola aqui para o número 7 da equipa, que é o Cédric John, bateu lá, aliás o Cédric que era, cruzou, buscava ali a entrada de Luís Emir, estava atento e saiu quase até à zona da grande penalidade para recolher o guardião Bernardo Fontes, que bateu ali na procura de Quimpioca, não desiste Quimpioca, vai tentar recolher, consegue recolher e depois ganha ainda o lançamento, não, o lançamento é dado à equipa do Moreirense, mas esteve bem, não desiste nunca, Quimpioca dos lances onde se mete e onde acredita. Reclama com o árbitro, diz que não era lançamento para a equipa visitante. Lá vai o Moreirense do lado esquerdo agora com Travassos, vai tentando sair, mas está para trás, para Afonso Assis, este mais para trás ainda para Maracás. Outra vez o Afonso. Afonso Assis, bota vermelha, vai entregando para quem? Para o Kevin Monteiro. Lá vai o Kevin. Ali a passo até à zona do grande círculo. Vai tentar entregar na esquerda e encontra Travassos. Junto à linha divisória. Pressão de Pedro Maranhão. Ganhou. Vai no 1 para 1. Lá vai o Pedro. Vai atirando para fora. Atirou para fora Pedro Maranhão. Podia se calhar ter feito melhor. Digo eu. Digo eu. Quem está lá dentro, ou quem vai no convento, é que sabe o que está lá dentro. E Pedro Maranhão tinha ele que decidir. E decidiu, não é, João?
2: Faltou-lhes a força física. Nesta altura, a 5 minutos, 85 minutos jogados, faltou ao Pedro Maranhão frescura física para determinar este lance.
1: Está o homem do Tondela no chão, número 44, João Silva. Aí ali no meio-campo do Moreirense, é chamado pelo árbitro, aliás os dois jogadores, queixa-se João Silva que foi atingido pelo braço do adversário, o árbitro diz que está tudo sanado e vai mandar jogar. A bola nos homens de Moreira de Cónegos, Neil John a dar aqui para a direita, para o 71, que é o Santos, também entrou há pouco, foi uma daqueles homens que entrou na dupla substituição, lá está o Santos ali a ganhar, linha final, vai bater para ganhar um pontapé de canto, bateu contra Guance, ganha um canto o Moreirense. À direita do seu ataque, com Neil John para fazer a movimentação. Muito cuidado ali, muita atenção que vai tendo a equipa do Tondela lá no interior da área. O livre de canto vai acontecer. Faltam 2 minutos e meio para os 90. Nile John vai fazer a movimentação. Levanta o braço esquerdo. Vai ser canto aberto. É pé direito do lado direito. Lá vai a bola batida ali para o desvio do homem do Tondela. Foi o Rodrigo Conceição. Ainda ganham os de Moreira Cones. Vem a bola para trás. Vão trabalhando cá na zona recuada com o Santos. Depois a ir para o chão. O árbitro a dar essa falta. E Helder Tavares ali a chamar de imediato Pedro Maranhão para vir para a frente da bola, para não deixar jogar rápido. Futebol direto da equipa do Moreirense. Helder Tavares a bater em balão. Vai ali, Quimpioca a tentar ganhar.
2: Mais notícias para o Tondela, Luís. O Casa Pia marcou agora em Guimarães.
1: Muito bem, são essas as más. Muito bem, são essas as más notícias que também, enfim, tem que estar a equipa preparada, mas sem vencer, difícil será acontecer coisa melhor para a equipa do Tondela. Lá vai aqui pela esquerda Rodrigo Conceição, leva o esférico, tem que fazer o seu trabalho a equipa do Tondela, obviamente, e o que acontecer depois virá por acréscimo. Olha ali a bola para o Christian Marques, dá para Guance, mais para a frente para Rodrigo Conceição, vai trabalhando o jogador português aqui pela esquerda, puxa para quem, dá para Joy Hodge, zona central, dá para Jordi, vai tentar ganhar Jordi, vai deixar que caia o seco, ganhe o esférico ali em posição de poder fazer muito melhor, João.
2: É verdade, podia fazer muito melhor, faltou-lhe tudo, faltou-lhe arte, engenho e criatividade para ladear o guarda-redes do Moreirense e ficar com a baliza aberta a sua mercê. Realmente uma excelente oportunidade de golo para a equipa do Tondela terminar esta partida.
1: E agora quase o Moreirense a chegar também ao golo. Defesa para canto por parte da Bernardo Fontes. Canto à esquerda com mais uma alteração. Vai sair Pedro Maranhão na equipa do Tondela. Vai entrar, é o Trancas à Porta. Vai entrar João Afonso, Aldi Castrense, defesa central da equipa do Tondela. Sai de baixo de grande dimensão Pedro Maranhão aqui desta partida. Vai entrar João Afonso. Há canto para a equipa do Moreirense. Muita gente ali no interior da pequena área. Vai lá também, o árbitro da partida agora meter ali alguma calma, porque o metro do terreno ali dentro da pequena área está muito caro. Toda a gente, e quando são dados 3 minutos de compensação para esta partida. Livre de canto para a equipa do Tondela. Bom, aliás, o Moreirense, subiu ali Tiago Manso, tirou Hélder Tavares, mete mais para a frente, vai haver a insistência dos homens do Moreirense, chega a bola até ao guardião da equipa da casa, é o Bernardo Fontes, que vai recolhendo e vai mandando subir toda a gente, vai ele bater no esférico lá para a frente. Vai Bernardo Fontes bater, toda a gente a subir, vai ali Jordan Simacheu tentar ganhar o esférico, ganha numa primeira instância, depois vai, corta ali de Hélder Tavares, vai no chão e na raça ganhou, bola metida lá para a esquerda, é a velocidade dos homens do Moreirense a tentar ganhar, mas Tiago Manso Imperial ali a dar depois ali para Benjamin Kipioca, Hélder Tavares adianta o esférico, ganha os Moreirense, mas ainda a ganhar ali o Joy Olds, mete na frente, Kipioca não arrancou, ganharam os de Moreira de Cónigos. O Tondela vai fazendo o seu papel para já, que é vencer. Os outros resultados, esses vamos sabê-los daqui a nada. O show já deu essa má notícia, o golo do Casa Pia em Guimarães. Lá está a equipa do Moreirense insistindo mais uma vez no ataque. O corte é de João Afonso, aliás é de Cristian Marques, olha a bola para o Conceição. Vai aqui pela esquerda, Jair Ocho vai a fugir, tenta meter para lá, mas a interseção aconteceu por parte do homem do Moreirense, que vai tentar sair uma vez mais para o ataque. A equipa do Moreirense, com a bola metida ali para a velocidade do jogador do Moreirense, aparece ali, vai o Cristian Marques, depois ainda a ganhar o esférico e a fazer falta. O número 7, Cédric Teguiá, na ânsia de fugir para a zona central, acaba por atingir na face, no rosto, o homem do Tondela, livre assinalado, e portanto aqui o relógio também a jogar a favor da equipa do Desportivo de Tondela, que vai somando os 3 pontos. Vai somando os 3 pontos a equipa do Tondela. Lá está a equipa, o guardião neste caso da equipa da casa, a fazer a pôr a bola no local para fazer a marcação desse pontapé livre. E com esse golo do Moreirense, aliás do Casa Pia, passou outra vez para, foi desta feita para 29 pontos, está a vencer. E fica o Tondela com 28 e à sua frente Estrela Amadora e Casa Pia com 29. Fica tudo lançado para a terceira jornada, para a derradeira jornada com o Tondela a não depender de si próprio. Olha ali o Rodrigo Conceição a fazer uma falta sobre Maracás, vai a equipa do Moreirense ainda para mais uma jogada de ataque, vai ali para a zona central e depois sai uma cartolina amarela para Jordi Sebastião. Mais um livre que vai levar o Xerco lá para o interior da área. Não, é feita a bandeira curta ali para a atenção da Rodrigo Conceição, que ficou com o Xerco e termina a partida. Termina a partida no estádio João Cardoso da cidade de Tondela, com a vitória de duas bolas, ou por duas bolas a zero, por parte da equipa do Tondela. Eu diria que desta feita o Tondela fez o seu papel, os outros resultados, João, é que para já não estão a ajudar. O empate que sai do Estrela da Amadora frente ao Famalicão e essa vitória parcial para já do Casa Pia em Guimarães, João.
2: Mas vamos calhar Casa Pia marcou agora o segundo golo. 2-0.
1: Ora bem, para ajudar a festa. Tondela então a chegar ao fim e o Casa Pia a vencer em Guimarães. Ainda vejo só aqui a referência a esse único golo. Mas vamos lá ao comentário a esta partida. Uma vitória clara do Tondela. Diria a segunda vitória apenas em casa por parte da equipa do Desportivo de Tondela. Depois do 3-1 ao Arouca, agora o 2-0 ao Moreirense. Fez aquilo também que ainda não tinha feito esta época, foi duas vitórias consecutivas, vai precisar de uma terceira e depois de que haja astros alinhados para ficar na Liga Maior.
2: Deixa-me rectificar o caso aqui. Uma bola a zero. O golo foi anulado. Portanto, vitória por clube 0, Casa Pia 1. E também estamos em final da partida. Quanto a este jogo,
0: Luís Pateixa, peço-te o favor de desligares o microfone para ouvirmos convenientemente o João Cruz, por favor. Vamos a isto, João. João Cruz?
2: Sabi.
0: João Cruz, podes continuar com o teu comentário. Estávamos a ouvir muito barulho que vinha do João Cardoso.
2: Uma vitória merecida da equipa do Tondela, foi a melhor equipa ao longo de todo o tempo, marcou dois golos, ficaram outros tantos por marcar. Essa equipa do Moreirense mostrou ser uma equipa estruturada, bom futebol, uma equipa com ideias, mas muito frágil em termos ofensivos. O Tondela não mostrou e teve aquilo que o treinador pediu na antevisão: maturidade e autoridade dentro do relvado. Portanto, eu apetece-me dizer, o Filipe já vai confirmar, vai ficar tudo como dantes, Luís.
1: Sim, é bem possível, com esse resultado também ficaria sempre tudo para a última rodada, é o que vai acontecer. Durante algum tempo o Tondela, e sem esse segundo Casa Pia, o Tondela estaria com dependendo só de si para ir ao play-off, pelo menos, mas carece agora de vencer em Arouca e esperar pelo resultado do Estrela da Amadora, que vai a Braga, se memória não me falha, e do Casa Pia, que recebe em casa, pois também não sei agora, não tenho agora presente, mas são estes dois jogos que, ou estes três jogos, que decidirão o que vai acontecer nesta ponta final do campeonato.
2: É verdade, é tudo guardado para a última jornada, até o segundo lugar. Neste momento, o Sporting ultrapassou o Benfica, venceu em Vila do Conde 3-1 e o Benfica continua empatado na Luz 1-1 com o Braga.
0: Muito bem, dizer também que o Casa Pia vai jogar na próxima jornada com a turma do Rio Ave, Luís Fateixa.
1: Muito bem, então será esse jogo, esse Casa Pia Rio Ave, que não será pena doce para a equipa casapiana, certamente. O Rio Ave tem estado a predicar nesta ponta final do Campeonato de Bom Futebol e também a conseguir bons resultados, mas sabe sempre como será esse, ou como é, esse jogo termina agora. Então, o Estrela da Amadora 0, Famalicão 0. Mas sabes como é, a necessidade de pontuar vai obrigar a que haja mais polícia por parte das equipas, e certamente que Casa Pia e também o Estrela Amadora não querem deixar de fugir da posição onde estão. Tudo adiado para a última jornada, sempre seria assim, mas chegamos aqui com essa particularidade de a equipa do Tondela depender de si própria para garantir pelo menos um lugar no play-off. O que é certo, João, é que também podemos ter a equipa do Tondela, que desde o início do campeonato, na primeira jornada, quando perdeu por 3-0 em Braga com o Sporting Braga, esteve sempre nos últimos lugares da tabela, esteve sempre abaixo da linha d'água, se quiserem, e poder-se-á dar também esse caso, que a única vez que sair da linha d'água, seja na última partida, seja naquela que definitivamente possa vir a dar a tão almejada manutenção.
2: Esse Tondela melhorou bastante, muito, com o Gonçalo Feio, uma equipa diferente daquele Tondela anterior, a grande parte do campeonato. Esses últimos jogos não foi pelo facto do Tondela vencer, e venceu porque foi melhor, mas é um Tondela muito diferente para melhor. Portanto, podemos esperar tudo no próximo fim de semana em Arouca, pelo menos evitar a descida automática e jogar o play-off.
1: É isso que certamente todos esperarão. Para já, diria que a massa associativa do Tondela teve esse balde de água fria que veio desde Guimarães com a vitória do Casa Pia, mas de certa forma saiu contente com aquilo que aconteceu ao longo desta partida, e fundamentalmente com esse resultado que deixa a equipa viva para a última jornada. Tempo de bota fora, eu pedia só ao Felipe que recordasse então esses resultados desta jornada de segunda-feira à noite da Liga Maior de Futebol Português, para ficar obviamente para a história esses resultados. Eu para já vou-me então despedir com um grande abraço para o Felipe, um grande abraço para o João Cruz, um abraço para todos aqueles que nos escutaram nos quatro cantos do mundo. Até para o próximo fim de semana.
2: Abraço, Luís, boa noite.
0: Boa noite. João Cruz, apenas perguntar-te se podes confirmar este resultado. Eu tenho a informação que o Vitória perdeu em casa com o Casa Pio por 1-0. Não sei se confirmas este resultado ou se realmente foi por 2-0.
2: O 2-0 que eu anunciei foi invalidado o golo. Portanto, foi uma vitória do Casa Pio por 1-0.
0: Muito bem, então os restantes jogos desta noite: Estrela da Amadora 0, Famalicão 0, Rio Ave 1, Sporting 4, Santa Clara 2, Nacional 0, Benfica 2, Braga 2, Vitória 0, Casa Pia 1, e ainda está a decorrer o Gil Vicente Arouca. Gil Vicente 1, Arouca 3. Recordamos também outros resultados: Aves 3, Porto 1 e Alverca 1, Estoril Praia também 1. Dizer que então campeão é o Porto com 85 pontos, para já. Sporting voltou a ficar, neste caso recuperou o segundo lugar com 79 pontos, fruto da vitória de hoje. O Benfica deixou fugir o segundo, está em terceiro, está neste momento com 77 pontos, devido ao empate com a turma do Braga. O Braga, que neste momento ocupa a quarta posição com 58 pontos. No que diz respeito ao fundo da tabela, 18º e já despromovido o Aves com 20 pontos, 17º o Tondela com 28 pontos, 16º Casa Pia com 29 pontos, 15º a turma do Estrela da Amadora com 29 pontos também, em 14º o Nacional com 31 pontos. João Cruz, não sei se queres também comentar e também olhar para esta última e decisiva jornada que está aí.

0: em qualquer circunstância, mas agora é o último jogo, a última jornada. O Arouca está tranquilo na tabela classificativa. O Tondela, esse precisa vencer, pontuar, e depois estar à espera de terceiros, porque não depende apenas de si.
1: Dúvida, João Cruz, portanto, emoção até ao final deste campeonato. No próximo fim de semana, então,
0: Oh, Filipe,
1: diga.
0: confirma-me só, o Benfica 2-2 ou o Braga está a vencer por 2-1?
1: Esteve a vencer por 2-1, mas o Benfica conseguiu novamente empatar a partida e, portanto, ficou o resultado final: Benfica 2, Braga também 2. O Benfica, então, neste momento com 77 pontos, o Braga quarto com 58 pontos, o segundo é o Sporting com 79 e primeiro a turma do Futebol Clube do Porto, e já campeão, com 85 pontos. Vamos olhar para a próxima jornada desta Liga Principal, a jornada 34. Porto joga com a turma do Santa Clara. Moreirense recebe o Aves, Famalicão Alverca, Sporting Gil Vicente, Estoril Praia Benfica, Nacional Vitória, Casa Pia recebe o Rio Ave, Arouca Tondela, e temos o Braga Estrela da Amadora na próxima jornada. Portanto, tudo vai ficar decidido na última e derradeira jornada. Também aqui para acompanhar nestas emissões de desporto da sua rádio. João Cruz, está quase tudo dito nesta noite, cheia de emoções, na Liga Principal Portuguesa.
0: É verdade, as emoções vão continuar no próximo fim de semana. Um abraço, Filipe, um abraço para todos aqueles que ouviram esta noite especial de desporto.
1: Obrigado, João Cruz, também pela tua ajuda, sempre atento, olhar de lince também nos principais lances das equipas, dos lances, dos jogos que acompanhamos. Dizer também que na próxima quarta-feira vamos ter a final da Taça de Honra da Associação de Futebol da Guarda. Vamos ter o jogo entre a turma do Guarda Futebol Clube e o Fornos de Algodas. Vamos levar-lhe a transmissão deste jogo com o António Pacheco desde o Estádio Municipal de Ceia a partir das 8 da noite. Para já, vamos lembrar quem é que apoia o futebol na sua rádio. Já passam cerca de 26 minutos depois da hora certa.

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4: É isso mesmo, estamos juntos.
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4: Desejamos-lhe assim em especial votos de uma excelente noite. Daqui a pouco, a partir das 11, vamos ter por cá o Viva Brasil, à meia-noite, Espaço Português. E a partir da 1 da manhã, é ele mesmo, é Artur Matos, que lhe faz companhia. Para nós, então, desejamos-lhe a continuação de uma ótima semana. Fique bem, fique com a Antena Livre, a rádio da nossa gente. Muito boa noite.
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6: 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Boa noite. São 23 horas.
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5: 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É meia-noite.
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1: Olá a todos, que Deus abençoe a sua vida grandemente. É momento da Palavra de Vida. A Palavra de Vida hoje, no texto sagrado, lá em Provérbios capítulo 1, no verso 8 e verso 9. Ouça, meu filho, a instrução do seu pai, e não despreze o ensino da sua mãe. Eles serão um enfeite para a sua cabeça e um adorno para o seu pescoço. Você que está aí passando um momento difícil com seu filho, que não ouve a sua instrução, parece que você é inimigo dele porque ele não te ouve. E tudo que você fala, parece que ele se faz surdo, ouve todos, menos a si, pai e mãe. E você tem passado muitas lutas. Como você também, filho, que ouve essa mensagem. Ouça sua mãe. Ela te deu um conselho, te deu uma orientação. Ela te orientou porque ela já passou, ou devido ao seu tempo vivido, ela traz muitas experiências. Talvez você diga, mas minha mãe fala de um jeito que às vezes me machuca, me ofende. Mas a intenção dela, ainda que seja, por vezes, não da forma correta de falar, é a fim de lhe ajudar. Não guarde ressentimento ou mágoa dela. Pelo contrário, a ame, a ouça, porque com certeza isso vai abençoar a sua vida. E você, mãe, que tem passado por lutas pelo seu filho, nesse domingo nós estaremos fazendo uma oração especial por todos os filhos aqui na Universal de Viseu, ou em um universal mais perto de si. Se você quiser mais informações acerca desse momento, você pode ligar para o 218-368-008. 218-368-008. Deus abençoe a todos. Forte abraço e até lá.
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